0: Contra o Lucas Veríssimo, tá caído o jogador do time do Remo no interior da grande área, no Bar do Cabeção nesse sábado. Opa! Tá o nosso Gavião, e esse Bar do Cabeção hoje fica aberto até que horas? Ou é 24 horas no final de semana, Gavião?
1: Boa noite, Jorge Vinícius, aqui é até o último cliente, mano. Se aí começa aquelas papagaiadas, o cara querer que brigar aqui, não querer pagar, a gente já sobe as cadeiras pra cima da mesa. Mas se tiver consumindo, mano, tiver com a comanda rodando, nós vai até de manhã de manhã. Nova Brasil, hein? 11-994-33-21-21. Manda seu WhatsApp. 11-994-33-21-21. Você é avassalador, Jorge Vinícius.
0: Mundial. 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Falta em cima de Neymar, lá do lado esquerdo, rente a lateral do campo, vem o capitão do Santos. Neymar cobra a falta, joga aqui atrás para João Ananias, na metade do campo, empurra o lance para Barreal, chega para a lateral esquerda, Escobar recebe, vira a bola, dá para Neymar. Neymar devolve do lado esquerdo do ataque do Santos, que vai chegando. É começo de partida, 2 minutos e meio na Vila. A Santos ataca, bola metida, enfiada de João Ananias lá na ponta esquerda, buscando no lance Barreal. Ele vai para dominar, não consegue encaixar a bola para fazer o domínio e dar sequência ao ataque do Santos. Bola para fora, lateral, é para Marcelinho cobrar, é para o Remo tomar providências e sair jogando. Uma certa demora por ali para reposição, vem, bate o lateral, Marcelinho arremessa para Aleph Manga, tira pelo alto, afasta Escobar, volta a bola para o Gabriel Bontempo, ajeita na lateral para Escobar, entrega mais atrás do lado esquerdo defensivo do Santos para Gabriel Bontempo, abertura feita para o João Ananias, à sua direita Lucas Veríssimo, devolve a bola de zagueiro a zagueiro, para João Ananias ali na esquerda agora, Escobar passa, o passe é para Neymar. Neymar engatilhou, rolou para Rolezer, abriu na esquerda, vem cruzamento para a área, tira a defesa, afasta, voltou para Gabigol, emendou para o gol, defendeu Marcelo Rangel, faz a defesa em dois tempos, o goleiro do Remo no primeiro chute a gol da partida, na primeira chegada mais perigosa do Santos, com Gabigol arriscando aí, Lucas Basílio.
2: Jogada que teve origem na categoria e no diferencial de Neymar, né? Com um toque de letra, ele conseguiu tirar dois marcadores do Remo. Serviu ali o Bontempo, que conseguiu fazer o toque pro Gabigol. Gabigol bateu forte de primeira, do jeito que ela veio, mas estava muito bem colocado o Marcelo Rangel para ficar com ela, fazer a primeira defesa do jogo.
0: 0 Santos, 0 também para o Remo. O Santos tem bola dominada aqui atrás, à frente da sua área, com Lucas Veríssimo. Lucas Veríssimo a João Ananias. Ananias ali do lado esquerdo. O Santos se projeta para o campo de ataque. Bola metida para Neymar. Tentou sair da marcação. Tocado Neymar. Sente bastante o tornozelo direito. Camisa 10 do Santos. Chegada ali do jogador do Remo, Zé Welison, para cima do Neymar. E é para tudo isso mesmo que ele está sentindo, ou supostamente sentindo, em dores, ou Lucas Basílio,
2: então,
0: ou é mais uma fita, mais um teatro do Neymar?
2: É difícil dizer a distância, né, JV, mas a repetição do lance aqui no monitor identificou pra gente que realmente houve um pisão. Com o pé direito, Zé Welison busca a bola, o Neymar tira a bola do domínio dele e aí acaba sofrendo um pisão no seu pé direito, na ponta do pé ali. Não sei se a intensidade foi pra tudo isso, só que o Neymar continua se contorcendo, sendo em dores no gramado. O Lucas Veríssimo vai lá, dá um tapinha nas costas dele, Gabriel Barbosa também, vai se levantando lentamente o camisa 10, mas ficou apenas naquela famosa advertência verbal da arbitragem, que nem autorizou a entrada do departamento médico.
0: Celso Cardoso, qual a sua impressão desse lance aí, Celso? Foi para tudo isso ou não?
3: A dor do outro é muito subjetiva, mas para mim houve uma entrada mais faltosa, mais dura. Não me pareceu uma encenação do Neymar, não. Claro que às vezes ele carrega um pouco na cor da tinta, mas neste lance eu acho que a dor foi real, viu, meu querido JV? Sempre lembrando, eu estou no metaverso aqui, tá? Então, estou à frente de você.
0: Tá certo, e vem pro campo de ataque o time do Santos, o Laser, ele domina, se projeta na frente, passa, pede bola, o Gabriel, bom tempo, a bola lançada na ponta pra ele, ajeita da direita pra

0: Christian Oliva recebe, virou para o Neymar, Neymar meteu na frente para Rolazer, para Neymar, para Rolazer, invadiu na grande área, Neymar passa a bola para o Gabigol, volta Neymar, Gabigol ajeitou, Barreal bateu, na trave, voltou na sobra, Gabriel, bom tempo, bateu para o gol, bate na defesa do Remo e vai para fora, linha de fundo, escanteio para o Santos, que bate com pressa ali na ponta esquerda, Neymar lançou para Escobar, cruzou, tira a defesa, volta a bola e o Remo resgata. Em definitivo, Jarbo contra-ataque. Lançamento feito na metade do campo por Leonel Pico. Dali para ponta, para Lef Manga. Tentou dominar a bola. Camisa 11 do Remo no campo de ataque. E a bola se perde e vai para a lateral. Mas no lance anterior, Lucas Basílio. Quase Barreal abre o placar. A bola bateu na trave esquerda do goleiro Marcelo Rangel.
1: E a bola... Só não saiu o primeiro gol do Santos na Vila, JV, por causa de dois fatores. Primeiro, a trave, como você bem mencionou aí, na pancada do Barreal, lado esquerdo, ela pegou caprichosamente na trave esquerda do goleiro Marcelo Rangel, que só torceu. E na sobra da bola na trave, o Gabriel Bontempo emendou de pé direito e mandou no cantinho. O Rangel já estava caído pro outro lado. A bola só não entrou porque o Marlon esticou a perna esquerda e interceptou a finalização. Ela bate na perna dele e vai para a linha de fundo. Por pouco, muito pouco, não saiu o primeiro do Peixe na Vila.
0: E atenção, a Nova Brasil FM marca para você na Copa do Brasil. Tempo de jogo na Vila Belmiro. 8 minutos jogados, primeiro tempo de jogo, 8 de bola rolando. Tirando o grande placar do futebol Nova Brasil. Comigo até aqui na direção de emoção segue. Santos 0, Remo também 0, Weber Lima.
2: Jorge Vinícius, 32 minutos também na Copa do Brasil, na Arena do Galo. Atlético Mineiro e Juventude segue 0 a 0.
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0: 0 a 0, Santos e Remo, e o Remo no ataque. Bola metida para a direita, para Lef Manga. Ele ajeita mais atrás, busca jogada na participação ofensiva do Leonel Pico. Leonel Pico faz abertura para a direita. Marcelinho chega, arruma a bola para a ponta. A pressão é do Remo agora em busca do primeiro gol na Vila contra o Santos. Ali da direita, Leonel Pico recebe a bola, vira na lateral esquerda para Matheus Felipe. Faz abertura do lado esquerdo de ataque com Mike. Mike mais atrás, de novo na chegada do zagueiro Matheus Felipe. Matheus Felipe na passagem na esquerda, recebe a bola na lateral, Mike tenta a batida, volta, ajeita, já de longe, bate pro gol, Gabriel Brazão na trave, pra fora! Arriscou pro gol, já de longe, de fora da área, ele castigou no ângulo direito do Gabriel Brazão. Gabriel Brazão resvalou na bola, ela explodiu no travessão e saiu. Escanteio, quase o gol do Remo, que devolve a bola na trave, tomada agora há pouco pelo Santos, Lucas.
1: Sem dúvida, se não fosse a mão direita de Gabriel Brazão, seria um golaço da equipe visitante. É verdade que ele não conseguiu espalmar diretamente para fora, ele apenas resvalou na bola e ela explodiu no travessão, mas se não houvesse esse toque do goleiro santista, fatalmente a bola entraria na gaveta, e escanteio pro Remo.
0: Escanteio do lado esquerdo para o Remo fazer a batida. Vem pra bola, Marcelinho partiu, pé direito, ergueu pra boca do gol, tenta tirar a defesa do Santos. Rolazer de pé esquerdo, chuta a bola pra frente, não chega pro Neymar. No meio do caminho, recuperou a bola Marcelinho, fez a passagem do lado esquerdo pro Iago Pikachu. Vai pra disputa a defesa do Santos, resgata a bola com Gabriel Bontempo. A bola é servida pra Igor Vinícius. Atrasa Lucas Veríssimo faz a abertura na metade do campo, ali pro Rolazer, ajeita a bola, Barreal pro Neymar. Neymar vem, balança o corpo, tenta sair da marcação, força Zé Ricardo em cima do Neymar e recupera então pro Remo, que avança outra vez pro ataque pela meia direita. É com o Alef Manga. Alef Manga pra trás, recua a bola, ajeita pra Zé Welisson, que chega ali pra direita. A bola vem servida pela meia, no ataque, ajeita Leonel Pico pela direita. Agora Zé Welisson, pressionado Zé Welisson. Everton, vai na disputa, fica com a bola em definitivo contra o Christian Lima, meteu para a direita, para Marcelinho, tentou Pikachu, cruzamento para a área do Santos, Gabriel Brasil tranquilo, no interior da pequena área, abraça a bola, encaixa a bola e faz a defesa. 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
0: Com a Copa do Brasil, Copa do Brasil em Santos, na Vila Belmiro. 0-0 para Santos e Remo. E atenção, torcedor. A Nova Brasil marca para você o tempo de jogo na Copa do Brasil. Belmiro, são jogados 12 minutos, 12 passados do primeiro tempo, girando o placar das oitavas de final da Copa do Brasil. Comigo, você confere aqui na Nova Brasil FM. Nada de gol na Vila. O Santos já meteu uma bola na trave com o Barreal. O Remo também já meteu uma bola na trave do Santos com o Jajá. Mas por enquanto segue 0-0 com o Santos avançando na esquerda. Neymar, boa enfiada de bola na ponta para Escobar. Invadiu a grande área, cruzou para trás. Neymar chegou, cabeceou para fora. Mas era a bola para o Rolezer. O Rolezer tinha feito até pose para bater para cá. Castigar pro gol, o Neymar chegou, ele se antecipou e de cabeça meteu a bola para a linha de fundo. Segue aqui o Weber Lima, Santos 0, Remo também 0, Weber.
2: Jorge Vinícius, hoje já tivemos no Maracanã também pelas oitavas de final da Copa do Brasil, Vasco e Fluminense, que terminou 0-0.
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0: Futebol da Copa do Brasil, Copa do Brasil, Vila Belmiro, placar é de 0-0. O Remo tem a bola dominada. Zé Welisson chega tardiamente. O Santos fica com Cristian Oliva na antecipação com ela. Toca a bola para Neymar. Neymar recebe pela esquerda, invade a grande área. Tenta o passe para o Gabigol. É pressionado. Neymar tem que tocar. Ele tenta o toque de calcanhar para o Gabigol. Perde a defesa, chega, corta com o Marcelinho, manda para frente. Lucas Veríssimo domina para o Santos. Solta a bola pela entrada da grande área na direita para o Rolezer. Enviou para o Igor Vinícius, devolveu para o Rolezer, pintou levantamento. A bola é cruzada para a área do Remo com muita força. Cruza toda a extensão da área e sai do outro lado em arremesso lateral para a equipe do Remo. Celso Cardoso, nosso comentarista. Até aqui, dois lances de emoção. Uma bola na trave do Santos, uma bola na trave do Remo. Mas por enquanto, 0-0. E esse começo de partida ali, agrada ou não, Celso?
4: Olha, meu querido JV, o jogo tá mais ou menos como aqueles caras que gostam de tomar uma no bar do cabeção, porque aí tá, fica frenético, entendeu? O jogo tá frenético, os dois lados, o Santos pressionando muito, o Remo também responde, é um jogo muito agradável nessa noite.
0: E vem Santos com o Rolezer, enfiou para a esquerda, para Barreal, ajeitou na área para o Neymar, quem sabe agora cruzou a primeira trave, Marcelo Rangel defende, volta para o Santos, é com o Neymar, Neymar arrisca o toque curto ali para o Escobar, Escobar à frente da grande área para Oliva, Cristian Oliva para a lateral da área para o Neymar, dominou e saiu a fita, tentou o passe, bate contra a marcação, dizendo Zé Welisson, volta para o Santos com Cristian Oliva, chuta para o gol, isso. Explode no Marlon, tira a bola o Remo e tenta armar o contra-ataque aqui do lado esquerdo, avança com o Jajá, mete a bola para frente para o Iago Pikachu, se movimenta bastante os três atacantes do Remo, aberto na direita, agora mais centralizado o Aleph Manga, o toque do Jajá ali na centralidade do campo, do lado direito para o lado direito, do lado esquerdo, agora para a ponta para Marcelinho, Marcelinho investe com o Leonel Pico, para Marcelinho, um pouco mais atrás para o Zé Welisson, Zé Welisson junto ao círculo central, recebe Matheus Felipe, o zagueiro vai avançando 0-0 na Vila, o Santos inteiro aqui atrás da sua defesa, vai adiantando a jogada para a peça ofensiva, o Remo na lateral esquerda com o Mike, Mike para o Zé Welisson, ameaça bater para o gol, tá longe para ele chutar, para ele arriscar, aí ele é pressionado ali pelo Barreal, tem que tocar a bola, abertura feita do Zé Welisson para a meia esquerda, no avanço, no ataque do Zé Ricardo. Pedro ajeita a bola, tenta a finta, passa pela primeira marcação, ainda com ele a bola, carrega para o Remo, da esquerda para a direita, lançamento é bom na meia, chega para dominar, Marcelinho levanta para a grande área, Lucas Veríssimo na área do Santos faz o desarme, a bola cai para o Rolazer, Rolazer por Barreal, ajeita para Rolazer de novo, meteu na direita aqui para o Neymar, tentou lançamento para o Gabigol, explode contra o Mike, volta a bola para o Santos com Gabriel Bontempo, passa o pé sobre a bola, faz a primeira finta, é desarmado, a bola chega aqui atrás e Marlon chuta lá para frente, bem fácil para o goleiro Gabriel Brazão, Brazão fora da grande área, já sai jogando com Lucas Veríssimo, Lucas Veríssimo à sua direita para a chegada por ali do lado direito de Igor Vinícius, o lateral recebe, entrega pelo círculo central para Christian Oliva, Oliva na passagem na esquerda ali do João Ananias, para Oliva de novo, agora chama para o ataque o zagueiro Lucas Veríssimo, ele recebe na metade do campo, tenta metido de bola na frente para o Igor Vinícius, erra o lançamento e a bola vem fácil para o goleiro Marcelo Rangel, resenha boa, tem pão de alhozinho, 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
0: E atenção, torcedor, a Nova Brasil confere para você na Vila Belmiro o tempo de jogo na Copa do Brasil. 17 minutos e meio são jogados. Primeiro tempo de jogo, girando o grande placar, Nova Brasil. Até aqui comigo, na direção de emoção, Santos 0, Remo também 0, Web.
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0: É a Copa do Brasil, a fase de oitavas de final, Santos e Remo duelando, primeiro jogo hoje aqui, Vila Belmiro, e na próxima terça-feira, no Mangueirão, em Belém, a definição de quem avança, quem passa para a fase de quartas de final da Copa do Brasil. Santos já ganhou a Copa do Brasil, isso faz muito tempo, em 2010, quando o Santos fez a final contra um time do Nordeste, o Vitória, e acabou conquistando o único título da sua história da Copa do Brasil. E vem pro campo de ataque, avança na direita com Rolazer. Rolazer rola a bola para Igor Vinícius, devolve pro Rolazer. Aparece Gabriel Bontempo um pouco mais à frente. No comando Gabigol, na esquerda aberto Neymar. Rolazer demorou para passar a bola até ser desarmado pelo Iago Pikachu. Iago Pikachu mete a bola aqui para a esquerda, para Fimanga, tentou sair da marcação. Tocado o jogador do Remo e a falta! Falta do Rolazer e cartão amarelo para o jogador do Santos, aí Lucas Basílio.
1: Rolazer perdeu a esportiva, né, como se dizia antigamente, JV, porque ele foi desarmado pelo o Jajá, que acionou o Aleph Manga, e aí ele tentou se recompor na partida, ali na jogada, tentou puxar por cima, não conseguiu, e aí deu uma bicuda por baixo mesmo, né, falta marcada, e o primeiro amarelinho do jogo é para o camisa 32 do Santos.
0: Já já nós vamos dar um pulo lá no bar do Cabeção, sábado à noite, o Gavião tá lá para receber a sua mensagem, para interagir com você que tá ligado com a Nova Brasil, na Copa do Brasil, aqui com Santos 0, Remo também 0. Mande uma mensagem agora, onde você está nos acompanhando nesta noite de sábado. O nosso WhatsApp é 11994-332121, lá no bar do Cabeção, tá o Gaviva, tá lá o Gavião. Vamos com esse lance aqui, primeiro com falta pro Remo bater. Sai mancando ainda o jogador Aleph Manga. O Remo cobra a falta e a bola vem dominada do lado esquerdo com o Leonel Pico. Faz lançamento da esquerda pra direita. O Santos no bote quase consegue tirar a bola por ali do lado canhoto com a participação do Barreal. A bola volta dominada então com o Remo, lado direito. Vem com o Marcelinho, ajeita pro Zé Welison. Marcelinho na metade do campo. goleiros é o Ellison, e o recuo para o zagueiro Marlon. O capitão com a cabeça erguida, coloca a bola no lado canhoto do ataque para o lateral esquerdo, Mike. Mike vem e recebe junto à lateral do campo, devolve no sistema defensivo, o passe é para Matheus Felipe. Matheus Felipe dá a bola para Mike de novo, vai escapando na velocidade por dentro agora. Ele muito marcado, observa a marcação e tem que tocar a bola. Virou o jogo para Zé Welisson, investida na direita com Marcelinho, tenta o passe mais à frente, bate em Escobar e sai lateral. É para o Remo bater no campo de ataque. Marcelinho cobra para Zé Welisson, entrega para Marlon. Marlon para Matheus Felipe, de zagueiro para zagueiro, 0-0, 21 do primeiro tempo. Avança Matheus Felipe, bola metida no comando de ataque para o Aleph Manga. Chega na cobertura o Christian Oliva para o Santos, e aí o recuo do círculo central da metade do campo para o goleiro Marcelo Rangel, que sai jogando. Gavião!
6: Opa.
0: E aí no parto, cabeção, qual é a boa? E quais são aí as interações dos nossos ouvintes e internautas no parto cabeção nesse momento aí, Gaviva?
6: O bar tá lotado aqui, viu, JV? Lotado, a torcida do Santos em peso aqui no bar do cabeção, e a galera interagindo. O Ricardo Souza, menos de 3 pro Santos é zebra. O Luiz de Ibirá, interior de São Paulo, hoje vai dar peixe frito no bar do cabeção. Excelente transmissão pra vocês. Geraldo, sou santista de Mairiporã, até prefiro que o Santos caia fora aí da Copa do Brasil pra se dedicar e não cair no Brasileirão. E a mina aqui, ó, o nome dela, Jennifer Jane é atriz de Hollywood. É ou não é nome de atriz de Hollywood, JV?
0: Ah, é! Avassaladora! Sensacional, Gaviva! Espetacular! Aqui chega o Remo, vem pro ataque com perigo na esquerda, recebe já, enfiou pro Aleph Manga, já, preparou, cruzou pra grande área, passa por todo mundo! A bola vem no combate ali do jogador do Santos, Escobar, que é chapelado facilmente pelo Marcelinho. Chapéu do Marcelinho em cima do Escobar, tocou a bola à sua direita, no ataque, Zé Ricardo, Marcelinho, cruzamento, sai por baixo, bola rasteirinha para a área do Santos, afasta o zagueiro João Ananias, tira, volta a sobra outra vez para a equipe. Edu Remo na direita, recebeu, dominou, preparou, levantamento na ponta, cai o jogador do Remo, chega outra vez a defesa do Santos para cortar essa bola com Escobar, chuta para frente, Maron chega, cabeceia a bola, vai na disputa, Aleph Manga no corpo a corpo, levou a melhor do que Lucas Veríssimo, e aí toca a bola na lateral esquerda para Mike por dentro para o Zé Welisson, abre pela direita, Marcelinho livre para receber, Zé Welisson lançou a bola para o Marcelinho, Marcelinho pela meia direita para o Zé Ricardo, Marcelinho lá do ataque resolve devolver a bola no sistema defensivo, e aí começa outra vez tudo de novo, Remo, com o goleiro Marcelo Rangel agora levantando, suspendendo essa bola lá para o campo de ataque. Igor Vinícius tira, cabeça na bola do lateral direito do Santos, enfiando para fora do campo, é arremesso lateral para o Remo fazer a reposição, com pão de alhozinho, dá jogo!
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0: É o futebol da Nova Brasil em campo, na Copa do Brasil, na Vila Belmiro, onde até aqui Santos e Remo vão empatando pelo placar de 0-0. Remo tem a bola com Zé Welisson, entrega para Marlon, Marlon na passagem de Marcelinho, arrisca o lançamento pela meia direita, vai valorizando a posse da bola neste momento na Vila Belmiro, Remo com Zé Ricardo no ataque, recua para o zagueiro Matheus Felipe na defesa, abertura na passagem do Mike, enfiou para a ponta para já, chega primeiro Lucas Veríssimo, um passe esquisito recuando para o Gabriel Brazão, que chega bem mandando a bola para o Rolaser. Rolaser no lançamento da direita para o Neymar na esquerda, o Santos em busca do gol, Gabigol opção no comando, ainda com a bola o Neymar entrou na grande área, é bloqueado por Zé Welisson, que na bola tira do Neymar, enfia lá no comando de ataque para o Aleph Manga, domina, passa pela direita, Iago Pikachu vem para fazer o domínio, balança o corpo para lá, para cá, chama alguém para chegar, se aproxima Leonel Pico e é facilmente desarmado. Domina a bola, Cristian Oliva para o Santos, ajeita para a direita, na peça ofensiva, avança, tenta por ali o jogador do Santos no campo de ataque, erra a bola, Rolaser perde o lance, recupera. recuperação do Remo. Um erra aqui, outro time não aproveita lá, outro erra lá, não aproveita aqui, e o Remo vem avançando outra vez. Chega com Jajá, tenta o passe por dentro para o Alef Manga, na cobertura do lance Lucas Veríssimo, ele faz a passagem para Igor Vinícius, agora deixa para o Rolaser, enfiou na frente para o Neymar, Neymar para Gabigol, abriu para o Barreal, ajeitou o Barreal, bateu para o gol, desvia a bola, Marcelo Rangel faz a defesa na batida para o gol do Barreal. Marcelo Rangel defende, Lucas Basílio.
1: Tava bem colocado Marcelo Rangel, né? Depois de um contra-ataque rápido puxado ali pelo trio de ataque do Santos, né? A bola foi do Neymar para o Gabigol. O Gabigol serviu ali o Barreal entrando pelo lado esquerdo, só que ele não conseguiu pegar em cheio na bola, né? Não foi um chute tão forte assim. Facilitou o trabalho do Marcelo Rangel. E só para ressaltar aqui, o JV, no meio do caminho, quando o Neymar toca a bola, ele acaba sofrendo uma pegada forte ali do Marlon, né? A gente até ficou aqui na expectativa de uma advertência ali pro Marlon, pelo menos verbal, né? Mas nada aconteceu, o Neymar ficou caído, reclamando mais um pouco com a arbitragem.
0: E segue aqui 0-0, Celso Cardoso, e o jogo para você, 0-0, resultado justo até o momento, Celso.
4: Justo, o Santos toma iniciativa, tenta empurrar o Remo para trás, só que a formação do Santos, o Jorge Vinícius, é uma formação muito ousada, porque só tem um volante de ofício, que é o Christian Oliva. O Rolaser, ele é um armador, né? Então ele está posicionado como volante, mas ele não é um volante, é a mesma coisa do Bom Tempo. Então o Santos deixa espaços para o Remo trabalhar. E numa dessas, o Santos corre e pode correr risco. É um jogo aberto, o Santos ataca, mas tem muita trocação, porque o Santos vai para cima com a bola, com o que tem de melhor do ponto de vista ofensivo, mas deixa espaços quando não tem essa bola. E aí o Remo chega com perigo. Portanto, é um jogo aberto, agradável de se ver, mas muito tem a ver com a formação escalada pelo Cuca, que deixa o Santos muito leve no meio, sem tanta força de marcação.
0: Este é Celso Cardoso, nosso comentarista Nova Brasil. Nova Brasil em campo para você, com as emoções da fase de oitavas de final da Copa do Brasil. Santos sai da defesa para o ataque. É com Escobar na linha esquerda ofensiva. Agora vai evoluindo. Neymar fecha por dentro. Gabigol mais à frente no comando. Aberto o Rolaser. O passe é para Barreal. Devolve a bola para o Escobar. Aciona do lado esquerdo outra vez o Barreal. Barreal recebe a bola. Vem a marcação do Zé Welisson em cima dele. Ele é obrigado a tocar de lado. Abertura feita para Escobar. Por dentro, João Ananias. Ali para o Gabriel Bom Tempo. Tentou investida com Igor Vinícius. A inversão para a direita. Antecipa Mike para fazer o desarme. Matheus Felipe na sobra. Chuta para frente. Atenção, torcedor do Brasil. A Nova Brasil FM confirma para você, Vila Belmiro, o tempo de jogo na Copa do Brasil. Chegamos a 29 minutos, 29 jogados do primeiro tempo, girando o grande placar das oitavas de final da Copa do Brasil. Até aqui nada de gol, segue na Vila Belmiro, Santos 0, Remo também 0, Weber Lima.
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0: Nova Brasil em campo, com Santos avançando. Neymar domina a bola, entrega curtinha ali para a esquerda. É para a chegada de Escobar. Chega, tenta a tabela com o Barreal. Zé Welisson toca na bola por último, chuta para a linha de fundo. Ela sai. Escanteio para o Santos fazer a batida. Já vamos para 30 minutos. 0 Santos, 0 também para o Remo. Na bola parada, quem sabe agora, Peixe. Audácia pura, Santos. Audácia pura, Santos. Ajeita para cobrança de escanteio. O time alvinegro lá pela ponta esquerda com o Neymar. Neymar na bola autorizado, cruzou, desvio. Lucas Veríssimo na trave. Gabigol vai fazer de cabeça. Perdeu! Inacreditável! O gol que perde o Santos com Gabigol! Sem goleiro! Neymar bateu escanteio. Lucas Veríssimo cabeceou no travessão, a bola sobrou pro Gabigol, sem goleiro, e ele perdeu, Lucas Basílio.
1: Um lance inacreditável. Primeiro porque seria um golaço de Lucas Veríssimo. Eu aqui tive a impressão que a bola entraria fatalmente, né? Porque o Veríssimo se antecipa à marcação do Remo, toca de calcanhar na bola. Ia ser um golaço ali, de chaleira, como diriam antigamente. Ela caprichosamente pegou novamente no travessão. Só que ela bate no travessão, no gramado, e se oferece em cima da linha do gol pro Gabigol só empurrar. Ele vai tentar colocar a cabeça na bola e erra. Fura a cabeçada e não consegue empurrar essa bola pra dentro. Inacreditavelmente, o Gabigol falha feio e o Santos não consegue marcar, JV.
0: E tem falta perigosa, o Santos para cobrar. Neymar ali do lado esquerdo. Neymar ajeita a bola com carinho para cobrança. Quase Gabigol fez um gol do Santos agora há pouco, mas perdeu de maneira incrível. E a reação do Cuca no banco de reservas foi aquela: como é que me pede um gol desse? Reação do treinador do Santos, o treinador do Gabriel Barbosa, o Gabigol. Falta pro Peixe bater do lado esquerdo, ajeita pra cobrança. Neymar conversa ali com o Barreal. Barreal fala alguma coisa ali pro Neymar. São dois jogadores da barreira do goleiro Marcelo Rangel do Remo. Marcelo Rangel no centro do gol, pra bola na falta. Partiu Barreal, rolou bola curta pro Neymar, que tenta o lançamento, explode no corpo do Rolaser e a bola volta dominada pro Santos. Não deu nada certo esse ataque por enquanto, e volta o Peixe com o domínio do Igor Vinícius na faixa central do campo. Pela meia direita ele recua, posiciona a bola ali do lado esquerdo para Escobar. Escobar para João Ananias, que devolve outra vez para o lateral esquerdo. Escobar passa, recebe, aciona o Neymar. Neymar devolve a bola para Escobar. Escobar ali na metade do campo para João Ananias, chega para fazer o domínio. Rola Christian Livo agora na direita para Lucas Veríssimo, na ponta para Gabigol. Gabigol para o Rolaser. Rolaser devolveu para o Gabigol, ajeitou para o Neymar, domina no peito a bola e é facilmente desarmado pelo Zé Welisson. Tenta sair para o contra-ataque o Remo, na disputa fica com a bola o Christian Oliva e o jogo está parado. Gavião, opa, aí no bar do cabeção. Eu pergunto para você: você perderia um gol como perdeu o Gabigol agora há pouco, ou mesmo embalado aí no bar do cabeção, você completaria, você faria o gol do Santos que não fez o Gabigol, o Gaviva?
6: Nada, jamais. Aqui é artilheiro, você sabe, JV. Aqui é cheiro de gol. Eu fedo a gol. Mensagem aqui do Diogo Guimarães. Santos, diz ele aqui. A Maria Rosinete, 3-0 pro Peixe. O Darras Barbosa, bora Leão. Tá torcendo aí pro Remo. O Roberto Barbosa, vamos Leão. 2-0 Remo. O Twin de Mairiporã, no Paraná. Não é Mairiporã, é Maringá, desculpa, já bebi demais. O Tuinha de Maringá, no Paraná, dizendo que é 3-0 pro Santos. E a Maria do Socorro, Santos 2-0, JV.
0: O Gaviva, o sim, nosso ouvinte aqui, o Eduardo Francelin, pergunta a você se ele chegar hoje a uma da madrugada, que ele quer se divertir a madrugada toda, sim, quer tomar uma, quer comemorar uma situação. Se ele chegar aí uma da manhã, uma da madrugada, você tá com o bar aberto pra ele ou não?
6: O bar fica aberto até o último cliente, mas não adianta vir pedir fiado não e pôr na cardeneta, hein? Tem que pagar.
0: E aqui vem o Santos, avança com perigo pro ataque, domina a bola, Gabigol na direita, ajeita pro Gabriel Bontempo, devolveu na área pro Gabigol, cruzou pro Barreal, afasta, tira lá de dentro da grande área, Zé Ricardo. A sobra do Mike, Mike tenta sair jogando pro Remo, ele faz o corte pra cima do primeiro marcador, enfia a bola pro Malef Manga, cai, é derrubado na metade do campo, grita ali com o jogador do time do Santos e o árbitro flagra a infração. Mas Celso Cardoso, que gol perdeu o Gabriel Barbosa? Imaginar que um jogador com tanta quilometragem, experiência, vivência no futebol, como o Gabigol perde um gol como esse aí, é de amargar, hein, o Celso Cardoso?
4: Ele não precisava nem fazer nenhum movimento, JV. Do jeito que a bola veio, se de repente ele fica parado, a bola bate nele e entra. Ele tentou um movimento, acabou tirando. Foi inacreditável, realmente, o gol que ele perdeu. Eu, sinceramente, se nos meus tempos jogava a bola, perdesse um gol desse, eu levava cascudo na cabeça. Iam me chamar de ruim. Aquela coisa toda de que eu já ouvi muito quando eu era moleque. Mas por outro lado, que jogadaça do Lucas Veríssimo. Foi um pecado essa bola não ter entrado. Terceira bola na trave, duas do Santos, uma do Remo, num primeiro tempo muito bom, que o Santos já faz por merecer um golzinho. O Remo faz uma partida correta, compete, mas o Santos está melhor, merece vantagem no placar. O 0-0 não diz o que é o jogo, JV.
0: E atenção, porque a Nova Brasil confirma na Vila Belmiro mais uma vez o tempo de jogo na Copa do Brasil. 36 agora jogados, primeiro tempo de jogo, oitavas de final da Copa do Brasil, girando para você o nosso placar. Três bolas nas traves, duas vezes o Santos, uma vez o Remo, mas o Weber Lima, por enquanto, nada de gol. Na Vila segue, Santos 0, 0 também para o Remo aqui, Weber.
2: E Jorge Vinícius terminou também sem gols a partida lá na Arena do Galo, Atlético Mineiro e Juventude 0-0 no outro jogo do dia, também 0-0 no Maraca entre Vasco e Fluminense.
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0: É o futebol com o som na Nova Brasil FM. 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Nós somos a Nova Brasil FM também em Brasília, no Distrito Federal, no estado de São Paulo, no estado do Espírito Santo e também no sul de Minas e no Nordeste brasileiro. O som da Nova Brasil. São Paulo, capital, Rio de Janeiro, Brasília, Distrito Federal, Campinas, São José dos Campos, Araçatuba, Mococa, Ribeirão Preto. Estamos no sul de Minas, Vitória no Espírito Santo e no Nordeste, Recife, Salvador, Aracaju, Fortaleza, Maceió e João Pessoa na Paraíba. E por falar em João Pessoa na Paraíba, através da TH+, SBT Tambaú, a partir de segunda-feira, Weber Lima com Renan Teixeira comandando às 18h45, SBT Esportes, que vai ter lá na Paraíba, João Pessoa, terá em Ribeirão Preto, na região noroeste também, SBT Esportes, no Vale do Paraíba, São José dos Campos, enfim, SBT Esportes, a partir de segunda, na programação do SBT, TH+, SBT. E aqui o jogo tá parado. Jogo parado, Lucas Basílio, uma disputa agora pelo alto, jogador do Santos, me pareceu ali o Christian Oliva, levou a pior e tá caído ali, sentindo bastante o jogador do Peixe, hein, Lucas? Acho que não é o Lucas, não é o Christian Oliva.
1: É o Ananias.
0: Né? É o João Ananias, é isso?
1: João Ananias, e olha, vou te falar, JV, estamos na época de cotoveladas, hein? Porque teve polêmica envolvendo o jogador do Palmeiras, teve polêmica e lembranças do próprio Palmeiras de lances do Flamengo, do Corinthians também no jogo de meio de semana. E agora a minha impressão é que o Zé Ricardo sobe e faz o movimento claro para atingir. Olha lá, a repetição mostra agora, não é o movimento natural abrindo o braço por completo. Ele faz o movimento, minha opinião, né? Ele faz o movimento para atingir o João Ananias e acaba dando a cotovelada no zagueiro do Santos. O árbitro Bruno Arleu de Araújo opta, assim como o árbitro do jogo do Palmeiras, né? Opta por dar apenas o amarelo. Por enquanto, o VAR não participou, não se manifestou. Mas, por enquanto, cartão amarelo apenas pro 55 do Remo.
0: Eu quero ouvi-lo, Celso Cardoso. É lance para expulsão do Zé Ricardo ou o cartão amarelo ficou bem dado, bem mostrado pelo árbitro a ele?
4: Se eu fosse o Daniel Nobre Dias, que é o VAR, chamaria o Bruno Arleu para olhar o VAR e considerar o vermelho. Ele faz um movimento para acertar o jogador do Santos. Nada justifica o movimento que ele faz com o braço. É um movimento antinatural. É um movimento de quem realmente está buscando o contato. E quando ele busca o contato sem a bola, é para vermelho. Eu daria vermelho.
1: Gabriel, ô JV, tanto... JV, desculpa interromper. Diga, tanto... atingiu, que assim como aconteceu no jogo do Palmeiras também, com o zagueiro Kaká do Vitória, sangra muito, tanto o nariz quanto boca de João Ananias. Departamento médico santista tá ali atendendo o zagueiro do Santos, tá tentando estancar ali, né, e impedir o sangramento, mas ele continua até com algodão no nariz, ele continua botando água na boca e cuspindo com sangue, então realmente pegou em cheio, tá sangrando, tanto que o Zé Ricardo não sai do lado do João Ananias ali, acho que tá até meio arrependido do que fez. Claramente é um negócio absurdo não ser revisto esse lance.
0: Ô Gavião, me responde uma coisa aqui. Esse contato que faz sangrar, isso aí não existe aí no bar do Cabeção, essa relação aí não, né?
6: Não, no bar do Cabeção não. Mas lá nos quartinhos, tem 5 quartinhos nos fundos aí, a R$39. Aí eu já não sei. Mas vou falar uma coisa, o jogador do Peixe com algodão no nariz tá me lembrando muito a loira do banheiro. Você já correu da loira do banheiro com aqueles algodão no nariz, JV?
0: Ah, diversas vezes lá quando eu estudava na minha Penápolis. E olha, era uma história mais aterrorizante do que a outra, essa tal da loira do banheiro. 0-0 Santos e Remo. O jogo tá parado, tem mais mensagens aí, Gaviva?
6: Tem sim, a Eliane Provinciato, vai Santos. A Maria Eduarda, o Gabriel Rodrigo dando boa noite, equipe Nova Brasil. O Maurício... de Marcos Parente no Piauí, a Tânia Estrada mandando um oi, bacana pra toda a equipe, Kel Oliveira, bora Remo, e Mugi Oliveira tá bombando, principalmente no YouTube hoje, jornalismo Nova Brasil e Nova Brasil em campo no YouTube, arrebentando, viu JV?
0: Tá certo, eu citei aqui as escolas lá em Penápolis, na região noroeste, nós temos lá em Araçatuba, 90.1, a nossa Nova Brasil FM, só registrando, né? As escolas Educandário, Coração de Maria, Escola Luiz Crisóstomo de Oliveira, enfim, fazendo parte da nossa história lá na nossa princesa da Noroeste, a cidade de Penápolis, na região de Araçatuba.
6: Mas você era bom aluno?
0: Na região noroeste de São Paulo. Diga, Gafifa!
6: Você era bom aluno, passava de ano ou levava pau?
0: Ah, eu era bom, viu? Eu era bom. Aluno. Nota acima de 7. Acima de 7.
6: Acima da média.
0: Abaixo de 7, eu ficava em casa nas férias de castigo, viu, Gavião?
6: Igual eu. Eu só vou no supletivo Madureza e olha lá, JV.
0: Nunca levou pau?
6: Nunca. Sempre passei direto.
0: Aqui 0-0 Santos e Remo, vem pro campo de ataque, avançou o Peixe pela meia esquerda, Rolaizer chega por ali, domina, tenta o passe pro Neymar, antecipa bem, faz o desarme, Zé Ricardo com a bola, enfiada e investida para Alef Manga, abertura feita na esquerda, já, Alef Manga, recua a bola para já de novo, toca a esquerda pro Mike, mais atrás para tentativa, Leonel Pico, bate pro gol, é bloqueado pelo Cristian Oliva, Jonanias tira, voltou para Marcelinho, cruzou na grande área, Pikachu tenta o toque para trás, afasta, tira a defesa do Santos com Lucas Veríssimo, e do outro lado o Bandeira já registrava a saída de bola, impedimento no lançamento da direita do Pikachu pro Alef Mango, o jogo tá parado. 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
0: Vamos vamos para 45 minutos do primeiro tempo. Já já o Weber Lima para comandar todo o nosso intervalo. E depois do jogo, o Weber volta no Confira Comigo no Replay. Aqui 0 Santos, 0 também para o Remo. O Santos vem, avança para o campo de ataque. Oliva domina a bola, meteu para o Gabigol, dominou, invadiu a grande área. Tenta cercar ali para bloquear a passagem o Marlon, quando o Bandeira já sinalizava a posição irregular do Gabriel Barbosa. Gabigol estava adiantado, estava impedido. 0 Santos, 0 também para o Remo. Oitavas
1: mais
0: final
1: 5
0: da Copa do Brasil. Diga, Lucas Basílio.
1: Mais 5 minutos de acréscimos, vamos até os 50 no primeiro tempo.
0: E atenção, a Nova Brasil FM registra mais uma vez para você aqui o tempo de jogo na Vila Belmiro. 46, 4 para terminar o primeiro tempo. Já estamos no tempo acrescido pelo árbitro. É Copa do Brasil, girando para você o nosso placar aqui na Nova Brasil FM. Até o momento, 0 para o Santos, 0 também para o Remo. Weber Lima.
2: Jorge Vinícius, amanhã a partir das 19 horas, a Nova Brasil transmite jogo do Beira-Rio entre Internacional e Corinthians com a narração de Cleiton Gamarra.
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0: Futebol com som do rádio, e nós estamos também no YouTube. 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Aqui vem para o campo de ataque o Remo. Zé Welisson no círculo central para o lançamento lá para a ponta direita. Foi travado Zé Welisson, a bola saiu com muita força.
2: JV.
0: Lateral, marca arbitragem a saída em arremesso lateral para o Peixe, para o Santos cobrar. E vem o Santos, vem em busca ainda do primeiro gol no primeiro tempo. Peixe é com Neymar, rola a bola, sua esquerda para o Barreal, facilmente desarmado pelo Iago Pikachu. Pikachu tira a bola do Barreal, rola mais atrás, dá para Marcelinho. Marcelinho faz lançamento na transição da direita para a lateral esquerda para Mike. De lateral para lateral vem o recuo do Mike para Matheus Felipe, ajeita de lado para Marlon, para Matheus Felipe, agora na esquerda para Mike. Mike pro Jajá, perde a bola, recuperação do Santos com Cristian Oliva, toca na frente, aparece para receber Igor Vinícius por dentro, falta! Falta, marca o árbitro e já mostra cartão amarelo aí pro Matheus Felipe. Lucas Basílio.
1: Reclamação do zagueiro do Remo não tem fundamento, né, JV? Porque ele puxou o Gabigol de tudo quanto foi jeito, e aí recebeu cartão amarelo e saiu reclamando, xingando o árbitro de tudo quanto foi nome. Cartão amarelo pro Matheus Felipe, camisa 4 do Remo. E o Weber Lima me dizia aqui, JV, que a audiência do Jornalismo Nova Brasil tá bombando, hein?
0: É o futebol na Nova Brasil também pelo YouTube. Olha o Santos avançando, Neymar para trás, rolou para Rolezer, vai fazer, bateu pro gol, desvia a bola e vai para fora. Quase, quase o gol de Rolezer, quase o gol do Santos, escanteio para o Peixe. 48 minutos e meio do primeiro tempo, tá 0 a 0. Um minuto e meio para terminar a primeira etapa. Neymar na esquerda, preparado para a batida do escanteio. 0 Santos, 0 pro Remo. Audácia pura, Peixe. Neymar no escanteio, bateu primeira trave, afasta de cabeça, tira Marcelinho. Novo escanteio para o time santista. Vai o Santos para buscar o seu gol ainda no primeiro tempo. É Copa do Brasil, oitavas de final, jogo de ida na Vila. Neymar posicionado, espera pela apito do árbitro, pela autorização. Neymar pra bola, partiu no escanteio, bateu mal a meia altura, tira a defesa, voltou, Lucas Veríssimo tentou, ali a bicicleta, disputa o lance, afasta Matheus Felipe, bate pra frente, a bola de Iago Pikachu na meia esquerda, pro campo campo de ataque, vem, avança com o Mike, tenta o passe no comando, a bola desvia no jogador do Santos, os jogadores do Remo reclamam um toque no braço, um toque de mão, o árbitro manda seguir, Rolaser com a bola na sobra, meteu para Barreal, Barreal para o Neymar, enfiou na área para o Barreal, cruzou, Marcelo Rangel dá um tapa na bola, ela não chega para o Gabigol, Matheus Felipe meteu para a lateral, arremessou para o Santos, Rolaser cobra com pressa, meteu para o Gabigol na ponta direita, é facilmente desarmado, tira a bola facilmente dele, o Mike chuta para frente, quando aqui apita o árbitro, termina o primeiro tempo em Santos, na Vila Belmiro, pelas oitavas de final da Copa do Brasil, 0 Santos, 0 também para o Remo. Agora o Éber Lima volta para comandar toda a nossa equipe, todo o nosso time, no intervalo Nova Brasil. Daqui em diante é contigo de novo, Éber Lima.
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2: Vamos lá, 9:51 no Intervalo Nova Brasil, pedindo para você que está aí no Jornalismo Nova Brasil, acompanhando Santos e Remo, deixe o seu like, temos aí mais de 500 pessoas acompanhando a nossa jornada esportiva, mas não está batendo like, deixe o seu like, tapa no dedão, como diz a garotada, participe conosco, deixe o seu like, se inscreva no nosso canal, e lógico que a gente vai trazer toda a emoção no intervalo, e também no segundo tempo, na segunda etapa de, por enquanto, Santos e Remo 0-0. Lucas Basílio, o seu destaque neste primeiro tempo do 0-0, que eu vou te falar, hein? No sabadão tá difícil da bola balançar a rede. Já tivemos Vasco e Fluminense, Atlético Mineiro e Juventude, oitavas de final da Copa do Brasil, tudo 0-0, Lucas.
1: É, ainda com relação à nossa audiência aí no Nova Brasil em Campo e também no Jornalismo Nova Brasil, né, Weber? São 500 aparelhos conectados, né? Porque pode ter muito mais de 500 pessoas. A galera tá reunida, verdade, ali, verdade, com a televisão no YouTube, claro. E aí tem umas 20 pessoas assistindo o mesmo aparelho, né? Então, com certeza tem muito mais que isso nos acompanhando nessa noite de sabadão. Acompanhando um Santos que pressionou, criou oportunidades e mais uma vez tá pecando naquela última finalização, né? Naquele último bate ali. Principalmente o Gabigol não tá numa noite tão inspirada assim, acabou perdendo pelo menos duas oportunidades mais claras. Se o técnico Cuca quiser mexer na segunda etapa, ele tem no banco as seguintes opções: goleiro João Paulo, aquele mesmo revelado pelo Santos, que voltou de empréstimo do Bahia, né? Foi pouco aproveitado lá pelo técnico Rogério Ceni. Para defesa, ele tem o Luan Pérez, o Adonis Frias, o Gabriel Menino e o Samuel Pierre. Pro meio-campo, João Schmidt, o William Arão e Cabadeiro. Lembra do Cabadeiro? Disputou a Copa do Mundo agora pela seleção do Paraguai, também estava emprestado e voltou para o Santos. E aí pro ataque ele tem Miguelito, Robinho Júnior, Tassiano e Rony. Igor Vinhas, Ivan, Matheus, Edson, Eduardo, Léo Andrade, Jaderson, Tico, Gabriel Talhari, Vitor Bueno, são as opções de banco do técnico Léo Condé. Por enquanto, nada de gols no sábado de Copa do Brasil, nada de gols na primeira etapa de Santos e Remo. Com esse resultado, vai tudo indefinido, tudo igual, lá pro Mangueirão para definição na próxima terça-feira, Weber.
2: Tá certo, Lucas. Tá aí o Lucas Basílio trazendo o seu destaque neste primeiro tempo. Celso, 0-0, mas o jogo foi bom, Celso. O jogo foi um jogo de muitas oportunidades.
4: É, não foi um 0-0, aquele 0-0 modorrento que não tem jogo. Pelo contrário, tivemos 3 bolas na trave. O goleiro Marcelo Rangel chegou a fazer defesas importantes, mas duas vezes também. O Santos teve mais volume de jogo, porém não conseguiu converter, traduzir em gols todo o volume que criou. E o Remo chegou muito pouco, né? Chegou duas vezes, numa das vezes acertou a trave. Então foi um jogo movimentado, com o Santos melhor. Talvez o resultado mais justo nesse primeiro tempo fosse a vitória parcial do Santos. Mas não existe isso de justiça no futebol, né? Isso é mais mesmo para o nosso ouvinte e para quem também nos acompanha no YouTube, saber que o Santos foi melhor e merecia melhor sorte. Gostaria de destacar 3 jogadores. o Neymar e o Bom Tempo do lado do Santos. O Neymar faz uma partida boa, não é uma partida do nível Neymar-Barcelona, mas é uma partida boa do Neymar se comparado com os demais colegas em campo. O Gabriel Bom Tempo também faz um bom jogo e do lado do Remo o Jajá faz uma bela partida.
2: Maravilha! Gaviva, tem muita gente participando. Opa. Tá bombando o Jornalismo Nova Brasil. A gente pede para quem tá acompanhando aí no Jornalismo Nova Brasil, deixe seu like, se inscreva no nosso canal, acione o sininho de notificações, Gaviva, o pessoal participando e também no Nova Brasil em Campo, né? Nós temos duas páginas, Nova Brasil em Campo e o Jornalismo Nova Brasil no YouTube. Deixe seu like, se inscreva no canal e acione o sininho de notificações. Fala, Celso.
4: É que eu falei na transmissão, e eu queria saber do Gaviva, esse aí do Bar do Cabeção. O pessoal, depois de tomar umas e outras aí, fica frenético. Sim. E se tem banheira no banheiro que é do lado de fora aí, para uso coletivo dos quartos?
6: A galera fica frenética e toca até aquela música, né? Abra suas asas, abre suas pernas, cai na gandaia. Venha nessa festa. Ah, aqui o pessoal vai até de madrugada. Banheiro é só do lado de fora. O quartinho não é suíte. Já vamos avisando. O preço é baixinho porque não tem banheiro. Não é suíte. O banheiro é de uso coletivo. Para os 5 quartinhos no fundo. Olha as frenéticas aí, ó. Coisa linda. Esse é o Cinho nas picapes, nas mesas de som, mano. O moleque sabe de tudo. O Moisés de Araçatuba. Rafinha de Campinas, Agatha Nadine, vai ser uma noite fantástica hoje. Aliás, a galera, tô vendo aqui pelo YouTube, quanto torcedor do Remo, quanta gente nascido no Belém, né, fora Belém do Pará, no estado do Pará, né, mandando mensagem, espalhado pelo Brasil, participando com a gente aqui. O Paulo Roberto, bora, Clube do Remo! O Wagner, da Freguesia do Ó, esse jogo, ele esperava mais, não tá acontecendo nada. Parece quando eu era moleque e assistia a Sala Especial na TV Record. Aqueles filmes mais pesadinhos. Ele esperava, mas não saía gol, né? Ele ficava esperando. Adolescência, é isso aí. O Edson Nascimento, Santos vai ganhar de 2-0. O Juscelino Silva, Remo 3-0. O Amarildo Soares, o Santos tem que finalizar. Tem que finalizar esse jogo logo. E tem dois áudios. Áudios da galera do YouTube. Por favor, Celcinho, ó.
7: Boa noite, Gaviva, rapaziada do Nova Brasil, Ed de Osasco. É, rapaziada, hoje é um daqueles jogos que o Neymar faz 2-3 gols depois daquelas entrevistas longas lá que a gente já tá acostumado a ver, né? Contra time pequeno ele joga. Quando é o time grande não pega pra capar, ele se esconde. Um abraço.
8: Ai, Gaviva, Zé Luiz é tripa, peixeiro do Butantã. Clube do Remo, que me lembra Remada, que me lembra Noruega. Ai, meu Deus, viu? Só falta aquela estrovenga de cabelos loiros, compridos, de 2,5 metros de altura, e entrar pros caras no segundo tempo também, viu? Ai, que medo!

0: Vai lá, bebê.
1: Boa, olha, no YouTube aqui, ó, Gilmar Silva falando, Celso Cardoso, esse é fera. A gente agradecendo aí, o pessoal dando like.
2: Obrigado,
1: aqui.
2: Obrigado, hein, querido, muito obrigado.
1: Daiana Santos, quem mais? Ribamar Mouta, é isso? Santista vai sofrer hoje. Vamos, Santos, lá de Gi Paraná, Antônio Meton, é isso? Gi Paraná, um abraço pra você. Laércio, 2-0 pro Santos. Laércio Santana. Vander Felipe, de Pereira Barreto, um abraço pra você. Saulo Alves. Aqui o Afonso Correa. Vamos, Leão do Norte. Quem mais? Fernando Alcântara, um abraço. Pessoal participando. Alguém pediu um abraço aqui, cadê? Pra que região? Manda boa noite pra Pereira Barreto. Mandei já, um abraço pra vocês. O Antônio lá de Rondônia também. Olha, tem muita gente participando. O Deleio Santista, um abraço para você. Quem mais? Quem mais? Gabriel Rincon. Tem muita gente também aqui, o Levi Pedroso no Nova Brasil em Campo. Grande Gabriel Petraço também acompanhando a nossa jornada. Tá bombando, deixa o seu like, se inscreva no nosso canal. A gente volta em instantes com as estatísticas do jogo, com a análise do Celso Cardoso de, por enquanto, Santos e Remo 0-0 no intervalo Nova Brasil com pão de alhozinho. 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

0: 10:02, é um intervalo. 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Antes do Gaviva, com mais participações, as estatísticas deste primeiro tempo de Santos e Remo, 0-0, 53% de posse de bola, 53% de posse de bola para o time da Baixada Santista. Olha como foi bom, ó. 10 finalizações para o Santos, duas perigosas, hein, do Remo. 4 faltas do Peixe, 5 do time paraense, quer dizer, poucas faltas neste primeiro tempo, um impedimento para cada lado, 4 escanteios, quase saiu o gol, né, do Lucas Veríssimo em um dos escanteios, 4 do Santos e 1 do Remo. Você vê, tivemos muitas oportunidades neste primeiro tempo, Celso.
1: Até porque a escalação, ela favorece, né, é uma escalação, especialmente do Santos, com pouca pegada no meio. Então é um Santos que fica mais com a bola, um Santos que trabalha mais a jogada e não tem essa força de marcação pelo meio. Então por isso esse jogo com 9 faltas apenas, um jogo fluido. É, justamente porque as duas equipes jogam com leveza, buscando o melhor futebol. O 0-0 é um pecado. É, o placar ideal desse jogo seria 2-1. Tivemos 2 bolas na trave, e 3 bolas na trave, né? 2 do Santos e 1 do Remo. Então 2-1 estaria de bom tamanho por tudo que a gente viu nessa noite. Mas é um futebol agradável de ver por causa da formação. O Cuca não está jogando com medo do Remo. E o Remo, apesar de ficar mais atrás, né? Porque o Santos ele força, empurra o Remo mais para trás. Quando tem a bola até joga, porque tem esse espaço pelo meio. Só está faltando um pouquinho mais de criatividade para chegar. E o Remo tem opções no banco, né, para de repente trazer um pouco mais de criatividade. O próprio Vitor Bueno, que é um jogador de 31 anos, que pode ajudar também nessa armação. Tem o Gederson também, que é um jogador de frente. Mas enfim, até aqui é um jogo muito agradável. 13 finalizações, 11 do Santos, 2 do Remo, o que mostra. Só que no alvo o Remo acertou só 1, né? O Santos acertou 5. E o goleiro Marcelo Rangel até que trabalhou bem no primeiro tempo. Foi um jogo muito agradável.
0: Maravilha, Celso. Portanto, aí é o nosso Celso Cardoso analisando o primeiro tempo. O Remo já voltou, o Santos também já está retornando. Antes, as participações, Gaviva, do pessoal no WhatsApp e também no YouTube, Gaviva.
2: O Thiago Santos mandando aquele salve. A Daira Biancardi, fã do Neymar. Laudelino dizendo que vai ser 2-1 pro Remo esse jogo aí. A Ana Raquel, vamos meu clube do Remo. Como tem torcedor do Remo. O Carlos Augusto Marinho, Gabigol parece que tá jogando amarrado. Gilmar Silva, em Belém, tá falando Celso Cardoso é fera. E a Janaína falando que vai ser 2-1 pro Peixe, Weber.
0: Maravilha, Gaviva. Vem mudanças no time do Peixe. As equipes estão retornando. 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Segundo tempo com Lucas Basílio, Celso Cardoso, Gavião e a narração na emoção do avassalador Jorge Vinícius.
3: 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Quase tudo pronto, a bola vai voltar a rolar aqui, Vila Belmiro, Santos 0, Remo também 0, e vamos ter alterações, né, no plural, alterações do Santos, do técnico Cuca, para esse segundo tempo, Lucas Basílio.
4: Ah, ele tá com moral, viu, JV? Gabriel Menino, que foi titular nas partidas pela Copa Sul-Americana, fez gols nos 2 jogos diante da Universidade Central da Venezuela e também deu assistência, tá ganhando seu espaço na lateral direita, tá em campo com a número 25, no lugar do Igor Vinícius, camisa 18, e saiu também o Rolaser com a número 32, que já tinha cartão amarelo, pra

0: entrada do Cabadeiro. Cabadeiro voltando de empréstimo junto ao Portsmouth da Inglaterra. Disputou a Copa do Mundo de 2026 com a seleção do Paraguai e está de volta ao pitch.
1: E atenção, vai começar, autoriza o árbitro, com a saída do Santos, bola rolando, começa o segundo tempo na Vila Belmiro.
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1: É o som da Nova Brasil em campo na fase de oitavas de final da Copa do Brasil. E avança, vem para o ataque o time do Santos. Na direita recebe a bola, Gabriel Bontempo, rola a bola para a ponta da lateral. Chega por ali, Gabriel Menino, já gira o corpo, devolve a bola para o Gabriel Bontempo pela meia direita. O Santos buscando o primeiro gol no começo do segundo tempo. Levantamento feito para a área. Marlon afasta, tira de cabeça, voltou. Cabadeiro tentou pro gol. Chuta torto, tira Matheus Felipe na grande área da equipe do Remo. O Santos começa com tudo o segundo tempo e volta ao campo de ataque no lado direito, tocando bola o Peixe. Primeiro minuto da etapa complementar. Do lado direito vem para o ataque por ali com o Christian Oliva. Rola por dentro, aparece para dominar Gabriel Bontempo, faz a passagem, joga a bola aqui pela meia esquerda para Barreal, por dentro para Gabriel Bontempo, abertura pro Neymar, tentou meter a bola na área, pro Barreal de novo, tira a defesa do Remo, corta, afasta Marcelinho, a bola volta dominada com o Peixe do lado direito ofensivo. Gabriel Bontempo com a bola, recebe, ajeita pra ponta, vem cruzamento lá pra grande área, passa por todo mundo na investida do Gabigol, pegou muito mal na bola, pegou muito embaixo, ela subiu demais, se perdeu, foi pela linha de fundo em reposição de bola para o goleiro Marcelo Rangel do Remo cobrar e sair jogando. Você que está com a gente também pelo som nas rádios esparramadas em todo o Brasil com a marca Nova Brasil FM no YouTube, você que está no YouTube, no jornalismo Nova Brasil, vai dando like aí, vai curtindo, vai deixando o seu like, like, like, like, like aí, e você também no nosso canal do YouTube oficial Nova Brasil em Campo, deixe a sua curtida, deixe o seu like também. 0-0 Santos e Remo. Já já o Celso Cardoso fala sobre estas duas alterações do Cuca para o segundo tempo. Vila Belmiro tem bola dominada, o Peixe aqui na quarta zaga é com João Ananias, recebe a bola, vira Lucas Veríssimo, vem para receber. Ele aciona Christian Oliva, outra vez o passe curto para o Lucas Veríssimo, abertura pela meia esquerda do campo de ataque, fica tocando bola o time do Santos, valoriza a posse da bola, mas sem muita objetividade ali, ainda com ela do lado esquerdo. Christian Oliva deixa para o Lucas Veríssimo, ele rola a bola à sua direita, escorrega, vem para o João Ananias, abertura feita do lado direito para Gabriel Menino. Gabriel Menino volta outra vez, o passe mais atrás ali do lado direito, para a chegada do Santos, João Ananias por dentro, aparece Barreal, no comando de ataque tem Neymar na frente, passa, recebe a bola na ponta direita, Gabigol infiltrado, mais à frente Gabriel Bontempo, Neymar abre na esquerda, Gabriel Bontempo fica com a bola, metida é boa pro Gabriel Menino, avançou, escapou na linha de fundo, tentou o cruzamento, pega mal na bola, ela sobe demais, se perde, vai para fora, sai linha de fundo. Celso Cardoso, que é que pretende o técnico Cuca para esse segundo tempo ao colocar Cabadeiro em campo e Gabriel Menino sacando o Igor Vinícius e também o Rolês, hein, Celso?
3: Bom, primeiro que o Gabriel Menino já vinha jogando, como tão bem descreveu aí o Lucas Basílio na reportagem, então é uma opção que vem dando certo no lateral direita no lugar do Igor Vinícius. O Gabriel Menino tem se portado bem fazendo essa função. E no meio, como o Rolês já tinha cartão amarelo e o Santos estava um pouco mais vulnerável na marcação, ele coloca justamente o Cabageiro, que é para trazer um pouco mais de qualidade na marcação e, ao mesmo tempo, evita um castigo, né? De repente, o Rolezer fazer uma falta, alguma coisa, receber o terceiro, ou melhor, o segundo cartão amarelo e, consequentemente, o vermelho. Então, é muito mais uma precaução em relação ao cartão e também reforça a marcação, meu querido JV.
1: E vai o Santos, vai para o campo de ataque, atenção na direita, Gabriel Menino domina, cruza para trás, vem a bola para o Gabriel, bom tempo à frente da área, bate para o gol, bate contra a defesa do Remo, consegue se salvar com o Matheus Felipe, chuta para frente, era para o Aleph Manga, tira o Santos outra vez, a bola cai para o Gabriel, bom tempo, rola para o Gabriel Menino, aciona o Gabigol na meia direita, Gabigol fica sem opção, muito marcado, ainda com a bola o Gabigol na ponta. Passou por ali, veio para receber Gabriel Menino, na cobertura chega com ele, roubando a bola Mike para a equipe do Remo, chuta para frente, bloqueia na passagem a defesa do Santos com o Jonanias e põe a bola para a lateral, ela sai em arremesso manual do lado esquerdo para a equipe do Remo, ou não, para a equipe do Santos, arremesso já batido, bola metida pela meia, ajeita ali na frente da grande área, Gabriel bom tempo, ele gira para cima da marcação, tem Gabriel Menino mais atrás, Gabriel bom tempo, rola pro Menino, Gabriel Menino ali pela meia direita, vai tocando bola fácil, Santos na peça ofensiva, ainda do lado direito, agora com o Barreal, Barreal na abertura, pela meia, avança o Santos ainda, pressionado Barreal, eles é o Ellison, volta a bola na sobra aqui atrás da zaga do Remo, tenta o lançamento lá pra frente, o Mike, a bola era pro Aleph Manga, no corpo a corpo perdeu, e o Santos retoma, e avança com perigo para o ataque, Neymar recebe a bola, ajeita na direita, Gabigol passa, Gabriel bom tempo tentou a tabela, Cabageiro com Gabigol, afasta em definitivo, tira Matheus Felipe, e o Neymar segue caído, hein? Caído ali o jogador do Santos, o jogo não para, e o Santos vai avançando, agora se levantou o Neymar, avança o Peixe em busca do gol, Cabageiro, Gabriel Menino na direita, tem bom tempo na grande área, o passe é bom, Gabriel para trás, para Gabigol, bateu pra fora! Gabigol bateu pro gol, finalizou, a bola subiu e foi pra fora. A informação, Lucas Basílio.
0: Gabigol mais uma vez pegando muito mal na bola, né? Perdendo uma grande oportunidade na jogada de linha de fundo, toque pra trás, ele emendou de pé direito, pegou muito embaixo, mandou lá nas arquibancadas da Vila Belmiro. Agora, no lance anterior, que você até mencionou aí, JV, o Neymar mais uma vez foi ao solo, ficou reclamando da chegada do zagueiro Marlon para a arbitragem e agora mais um lance forte, o clima começa a esquentar na Vila, hein, JV?
1: É, fica realmente um clima ali diferente no segundo tempo, os ânimos ali dos jogadores à flor da pele e confusão agora, o árbitro já mostra cartão, tira o amarelo do bolso e mostra um cartão ali pro jogador do Santos,
0: Escobar.
1: Em meio a uma confusão de vários jogadores, o cartão é pro Neymar ou Lucas?
0: Escobar, lateral esquerdo, Escobar entrou forte demais enquanto eu falava com você na entrada anterior, ele até entra chutando a bola, só que ele larga o braço ali no rosto do jogador do Remo, me pareceu o Marcelinho, e aí fechou o tempo, né? O Matheus Felipe saiu correndo, foi tirar satisfação, o Igor Vinícius chegou empurrando também, realmente exagerou na dose o Escobar, né? Ele entra dando aquela bicuda na bola, mas largou o braço na cabeça do adversário. Eu não digo nada se o VAR não entrar em ação, viu, JV?
1: Parto, cabeção, Gavião, opa. E aí, Gaviva, bola tá rolando, começo do segundo tempo, ainda sem gols na Vila Belmiro, diga, Gaviva.
4: Separe aqui uma pergunta para o Celso Cardoso, o ouvinte é o Ailton, de Guaianazes, quer saber de você, Celso, se o Pikachu, hoje jogador do Remo, ele tem algum espaço, ele se encaixaria em um dos quatro grandes de São Paulo, Celso?
3: Não, hoje não mais, no passado, talvez. Hoje não, hoje com 34 anos e a performance dele não chama atenção, ele não seria titular em nenhum dos grandes, nem no Santos, nem no São Paulo, no Corinthians, tampouco no Palmeiras.
4: Vai lá, JV.
1: Ô, Gavião,
4: Sim.
1: É, responde uma coisa aqui pro nosso amigo Gustavinho. Gustavinho está preocupado com o Vanderlei Ribeiro. Ele está perguntando se o menininho já baixou aí no bar do Cabeção hoje ou ainda não.
4: Ô, menininho, eu vou falar uma coisa. Eu separei aqui uma mesa de bebida, petisco, tudo de bom e do melhor. O menininho, o Vanderlei Ribeiro, só quer leitura, ele só quer biblioteca, ele só quer literatura. É o culto do futebol brasileiro.
0: JV.
1: Grande Vandeco! Vanderlei Ribeiro sempre ligado também com a gente aqui pela Nova Brasil. Zero para o Santos, zero também para o Remo. E atenção, torcedor! 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Tempo de jogo na Vila Belmiro. Jogados 10 minutos passados do segundo tempo, girando o grande placar das oitavas de final da Copa do Brasil. Comigo até aqui, na direção da emoção, segue Santos 0, 0 também para o Remo, Weber Lima.
5: Jorge Vinícius, hoje já tivemos no Maracanã, Vasco e Fluminense 0-0. E na Arena do Galo também encerrado, Atlético e Juventude 0-0.
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1: E olha o Remo, lançamento na frente do ataque pro Lef Manga, ele cara a cara com o Gabriel Brazão, bateu, Gabriel Brazão defende! Mas o Bandeira já marcava a posição de impedimento do Aleph Manga. Uma baita defesa do goleiro do Santos. Mas o jogo já estava parado na sequência com a confirmação do impedimento do atacante do Remo. O Aleph Manga, quase o gol do Remo, Lucas Basílio.
0: Thiago Henrique Correia Farinha, auxiliar número 1, foi quem levantou a sua bandeira e pegou a posição irregular do ataque do Remo. Mas o Brazão foi bem demais. Vai saindo a lá goleiro de handball.
1: Segue 0-0 aqui, Santos e Remo. O Santos avança lá pela ponta direita. Gabigol tenta o passe, Cabadeiro para a grande área. Bloqueia, Matheus Felipe joga a bola para a linha de fundo, cedendo escanteio para o Santos. Escanteio aqui para o Peixe bater. Neymar se desloca, sai lá do lado esquerdo e vai para a direita. Pega a bola, posiciona-se Neymar. Capricha, Santos. Audácia pura. Pura Peixe, vem pro escanteio na direita, Neymar, pé direito, levantamento, Gabigol tentou por cobertura, vai entrando, gol! Anulado do Gabigol, anulado o gol do Santos, Bandeira ergueu o instrumento para marcar uma irregularidade após a cobrança de escanteio do Neymar. A bola no cruzamento do Neymar teria descrito a famosa parábola e teria pelo alto saído na cobrança no momento da batida de escanteio do Neymar, que fez uma curva impressionante, caiu na segunda trave para o Gabigol, ele conseguiu arrematar meio sem jeito e a bola caiu no ângulo esquerdo do goleiro, entrou lá dentro do gol do Marcelo Rangel, mas o Bandeira imediatamente, Lucas Basílio, invalidou o gol do Santos aqui, dizendo que a bola na cobrança do escanteio do Neymar havia saído pela linha de fundo. E o Santos avança de novo, vai para o ataque na direita, lançamento para o Neymar, Neymar para a grande área, cruzamento para o Cabadeiro, passa por ele, sai! Então, gol do Santos oficialmente anulado, Lucas Basílio.
0: Foi isso que você descreveu, JV, na cobrança de escanteio de Neymar, a bola ultrapassou a linha, ela faz uma curva tão impressionante que ela vai para a linha de fundo do tiro de canto ali e entra para fora da pequena área, né? Então realmente uma cobrança venenosa do Neymar, mas que exagerou na dose do efeito também. E a fase do Gabigol é tão difícil, né? Que até quando ele acerta, o gol não vale. Tudo bem que ele não acertou em cheio, ele pega mal na bola, ele erra a finalização, mas deu sorte dela morrer na gaveta esquerda, né? Só que a sorte foi relativa, porque momentos depois, o gol do Santos foi anulado na Vila.
1: E o monitor aqui, através da repetição desse lance, Celso Cardoso, deixa explícita, clara, essa irregularidade do gol do Santos, porque a bola, de fato, acabou saindo na batida do escanteio do Neymar. Não, Celso Cardoso?
3: Ah, ela saiu muito, muito, muito. Não é que saiu pouco, saiu muito. A bola, ela faz uma curva, mas uma curva por fora. Então, o gol corretamente anulado, o Bandeira, pelo que a gente viu aqui, já ele foi certeiro, né? Ele observou a saída da bola e ele foi muito consciente ao anular o gol. Então acertou, auxiliar mesmo, não tem nem o que reclamar. A bola saiu muito e a imagem comprova isso, meu querido JV.
1: Segue na Vila Belmiro, então, 0 para o Santos, 0 também para o Remo. Etapa complementar e atenção, torcedora Nova Brasil, confere para você mais uma vez aqui o tempo de jogo no estádio Urbano Caldeira. Vila Belmiro agora, 15 minutos e meio de jogo, etapa complementar, tirando para você o grande placar da Copa do Brasil. Segue 0 para o Santos, 0 também para o Remo. Tudo igual ainda em Santos, na Vila Belmiro, Weber.
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1: 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O Gavião tá lá no Bar do Cabeção, diga
4: 11 994 33 21 21. JV, o Fernando Alcântara em Jacareí, Vale do Paraíba, o Laércio na farmácia em Pirituba, Neymar Júnior é o cara, e o Antônio Meton em Ji-Paraná, em Rondônia, ouvindo nós.
1: 0 a 0 Santos e Remo, e só aqui na Nova Brasil FM nós temos humor com Gavião. É, pra fazer humor tem que ser com Gaviva, tem que ser com Gavião. Aqui 0 a 0 tem escanteio, Santos pra cobrar lá do lado direito. Neymar ajeita pra fazer a cobrança, o Santos em busca de um gol importante. É mata-mata, é com Copa do Brasil. Barreal apareceu por ali, falou, deixa eu bater agora. Barreal vem, cruza na grande área, o toque de cabeça, Marcelo Rangel defende o goleiro do Remo, e pela primeira vez no jogo, Lucas Basílio, não foi o Neymar quem cobrou um escanteio, desta vez o Barreal pediu para cobrar, ele levantou e quase o Santos marca, Lucas.
0: Eu acho que foi até baseado no gol anulado, né? Na cobrança de escanteio anterior, né, JV? Porque o Neymar destro, pela direita, a tendência a fazer a curva por fora realmente. Pra isso não acontecer, chamaram o Barreal, que é canhoto, aí a curva vai pra dentro, né, do gramado. Mas fato é que ele cobrou bem o escanteio no primeiro pau, Lucas Veríssimo subiu mais que a defesa, mas junto com ele subiu o Christian Oliva, que também direcionou a bola, só que não conseguiu dar força na cabeçada, né? Ela foi direto nas mãos do goleiro Marcelo Rangel.
1: Segue o Santos ainda com a bola na parte ofensiva, carrega o lance ali, Lucas Veríssimo na direita, joga a bola para Cristian Oliva, chega na metade do campo, mais um recuo agora para o zagueiro João Ananias. João Ananias a Cristian Oliva pela meia direita, vai o Santos pressionando, audácia pura, peixe, Gabriel Menino na meia direita, por ali a tentativa do Santos na chegada com o Barreal, tenta o passe para Gabigol, tira a retaguarda com Matheus Felipe, sobra no círculo central com o zagueiro João Ananias na meia direita para o Gabriel Menino, arrisca-se mais o Santos agora no segundo tempo ali pelo lado direito, aparece Cabadeiro, para trás o passe, Oliva cruza na grande área, tentou Neymar no alto de cabeça, não consegue cabecear da maneira que ele pretendia e a bola acaba se perdendo pela linha de fundo. 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Olha o Remo chegando, lançamento feito ali para a ponta direita para o Iago Pikachu, chega primeiro Lucas Veríssimo na disputa do lance, metendo a bola para fora, cede lateral para o Remo, o time paraense vai se posicionando para a cobrança de lateral, etapa complementar, já passamos dos 20 minutos, lateral vai ser cobrado, vem Marcelinho, arremessa da bola para o Zé Welisson domina pela meia direita, Barreal chega na marcação, ele tem que recuar, recua para o zagueiro Matheus Felipe, faz a passagem ali da direita para a esquerda, na lateral do campo, para a chegada do Mike, tenta sair da marcação, falta! Sofre infração jogador do Remo, chegada mais forte do Gabriel Menino, que comete a falta, é para a equipe do Remo bater, com pão de alhozinho, dá jogo!
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1: Na Copa do Brasil, 0-0, avança com Iago Pikachu, o Remo, na direita ele toca a bola, posiciona ali na subida, o ataque de Leonel Pico, tentou na meio, passe mais à frente da grande área, falta! Chega a defesa do Santos, cometendo a infração ali com Escobar, jogo parado e uma falta agora, Lucas Basílio, perigosa para o Remo, é falta contra o gol de Brasão.
0: Eu vou te dizer que o Escobar até se arriscou, hein, JV, porque ele dá um pisão mais assintoso ali no pé direito do Marcelinho, além de agarrar por trás ali, ele abraça o lateral direito do Remo, o derrubando ao chão. E ele já tem cartão amarelo, né? Então se arriscou o camisa 31 Santista, o time do Remo tenta cobrar rapidamente a falta antes da autorização do Bruno Aleu de Araújo, que manda voltar. Não valeu nada disso, agora sim vai ser autorizada a cobrança e o Remo tem oportunidade de levantar essa bola na área Santista.
1: É falta aqui, falta perigosa para o Remo, 0 Santos, 0 também Remo, 22 minutos, segundo tempo de jogo na Vila Belmiro, vem para a cobrança da falta, Iago Pikachu, Mike também perto, partiu para a cobrança da falta, Pikachu cruzou na área do Santos, desabam dois jogadores, tira no alto, Lucas Veríssimo voltou na sobra, batida de Leonel Pico, não, Aleph Manga chutando para fora,
4: JV,
1: finaliza para a linha de fundo e é reposição para o Santos. Diga!
4: JV, chegou uma mulher aqui no bar do Cabeção pedindo DNA, exame de DNA com você aqui, ó. E o menininho parece muito com você, viu, JV? Deixa eu perguntar o nome dele. Vinícius Jorge, chama a criança. Vinícius Jorge, e tá querendo DNA, hein? E se for teu?
1: Se for meu, de fato, eu assumo, viu, Gavião?
4: Aí
1: aqui não
4: sim.
1: Tem essa, aqui não tem essa de deixar pro outro, não. Se
4: aí
1: for
4: sim.
1: Meu, eu assumo.
4: Aí mas é sujeito
1: pega,
4: homem.
1: Mas pega o contato aí, o exame. Porque o Santos aqui chega. Vem o lançamento pra grande área, pro Gabigol, dominou, vai bater, bateu pro gol, Gabigol! Pra fora! Perde, Gabigol, a oportunidade! A chance! chance para abrir o placar na Vila Belmiro para o Santos. Batida para fora, ela passa à direita do gol do Marcelo Rangel. É só reposição, Lucas Basílio para o Remo, hein?
0: Gabriel ficou reclamando bastante com o árbitro, queria o desvio no toque da mão direita do Marcelo Rangel, mas na repetição ficou claro que o árbitro acertou, porque o Marcelo Rangel estica o braço, mas a bola não encosta nos dedos dele e vai direto para fora. Tiro de meta já cobrado pelo Remo.
1: Vamos para 25 minutos de jogo na Vila Belmiro. Segue 0 Santos, 0 também para o Remo. Tá difícil sair gol. Celso Cardoso nessa partida também. Em dia de Copa de Brasil, tudo 0-0. Vasco e Fluminense, Atlético Mineiro e Juventude, aqui 0-0 também.
3: Rapaz, parece que tá trancado em nome de Jesus. Sabe, já ouviu essa frase?
7: Boa.
3: É, tá trancado em nome de Jesus.
7: Tá amarrado.
3: Pode ver aí no bar do Cabeção, aí tem um monte de vela. Tá difícil.
7: Tá amarrado.
3: Mas estão rezando lá pra de repente ver se destrava. Mas pelo jeito, ó, vai ser hoje não.
1: Você tem alguma simpatia para desamarrar esse tipo de situação aí no bar do Cabeção, ou Gaviva?
7: É tomar 7 golos, goles seguidos de rabo de galo. Primeiro gole,
1: tá certo.
7: Aí olha pro céu, dá uma rezadinha, volta, dá mais um gole de rabo de galo, olha pro céu, 7 gole de rabo de galo. Depois do 7º gole, se você ainda tiver sobra, aí você pede o que você quiser.
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7: É demais.
1: E tem lá o bar do Mané Simpatia, ele falou, quando você tiver uma receita boa de rabo de galo, para você passar lá pro Mané Simpatia em Birigui, viu, Cabeção? Viu, o Gavião, aí no bar do Cabeção?
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1: 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Olha aqui, o Santos chegando. Gabigol dominou, meteu na grande área lá dentro, tenta Neymar. Afasta, tira, Mike. Outra chegada perigosa do peixe, que arrisca, que avança, que tenta fazer o gol de qualquer jeito, mas não consegue até o momento. E atenção, torcedor, a Nova Brasil FM registra para você na Vila Belmiro o tempo de jogo na Copa do Brasil. Agora 27 minutos, 27 do segundo tempo, tirando para você o placar das oitavas de final da Copa do Brasil. Até aqui segue Santos 0, Remo também 0. E olha o Heber Lima, se você ainda não provou o caldo de jegue lá do Mané Simpatia, você tem que provar um dia, viu, Heber?
5: Tô fora, JV. Na segunda-feira, fechando os jogos de ida na Arena da Baixada, tem Atlético Paranaense, Vitória.
8: Não vai não.
7: Mas segura até o jegue pra você.
1: 0 pro Santos, 0 aqui também para o Remo. Nós somos a Nova Brasil FM, esparramando emoção com diversão também, com o Gavião lá no bar do Cabeção. Mande a sua mensagem, o nosso número do WhatsApp é o 11 994 33 21 21 11 994 33 21 21. Jogo na Vila Belmiro parado e mais um cartão amarelo mostrado pelo árbitro carioca, o Bruno Arleu de Araújo. o Lucas Basílio.
0: É aquele negócio, né, JV? É muito de critério, muito de interpretação do árbitro, porque o Aleph Manga, ele deu um safanão no João Ananias, né? Ele dá como se fosse um tapa na cabeça do zagueiro do Santos. Outros árbitros poderiam aplicar o cartão vermelho nesse lance também, mas o Bruno Aleu de Araújo optou pelo amarelo para o camisa 11 do Remo.
1: O Santos outra vez vem para o campo de ataque do lado direito. Arremesso lateral, pega a bola, cobra Gabriel Menino. Ele arremessa, joga a bola para João Ananias. Abertura feita para Lucas Veríssimo. Inversão do lance na lateral esquerda no ataque para o Barreal. Barreal chega, recebe por dentro para o Cristian Oliva. Levantamento feito, Gabriel Menino para o Gabigol. Vai fazer para fora! Contra dois marcadores, dois adversários, Gabigol pressionado conseguiu tocar na bola, mas o corte na sequência providencial do Marcelinho para a linha de fundo, escanteio para o Peixe, Lucas Basílio.
0: O Gabigol tá focando tanto em reclamar em vez de jogar, que agora o árbitro deu escanteio e mesmo assim ele estava reclamando com o árbitro querendo escanteio. Então é um negócio absurdo, Neymar vai para o tiro de canto.
1: Para a batida de escanteio, Neymar para o Santos, cruzamento na primeira trave, é meia altura, Marcelinho de novo, corta a bola, tira Marcelinho e põe para a lateral, 0 Santos, 0 Remo, vem Santos na esquerda agora com o Barreal, dominou, levantamento feito lá para a ponta direita, o Santos busca o gol, o Santos põe mais pressão neste momento na Vila contra o Remo, e vai chegando, Gabriel Monteiro para a direita, prepara para a aproximação do Gabriel Menino, tenta no o levantamento, mergulha, tira de cabeça Matheus Felipe, joga a bola de novo para escanteio, escanteio para o Santos, é do lado direito, é no ataque que o Santos vem de novo com o Gabriel Menino, ele bate o escanteio, joga ali para o Gabriel Bontempo, chega Cristian Oliva para o Bontempo, levantou para a grande área para o Gabigol, afasta Marlon, antecipa bem o zagueiro do Remo, faz o desarme, salva o time paraense. 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E aqui alterações agora do Léo Condé na equipe do Remo. Remo tá mudando, hein, Lucas Basílio?
0: E tá entrando um ex-santista, né? Vitor Bueno, revelado na base do Peixe, vai reencontrar sua ex-equipe, entrando com a número 15. Também o Gabriel Talhari entrou com a número 19. Foram embora 55, Zé Ricardo, e 11, Aleph Manga. Ambos amarelados no jogo. E o Cuca aproveita pra mudar também. Ele tira o Gabriel Barbosa com a número 9, para a entrada do Tassiano, número 16, terceira mudança no Peixe.
1: São três mudanças, duas no Remo, uma no Santos. O Celso Cardoso é o nosso comentarista e fala já já, porque antes vem o Remo, avança com perigo na direita, Marcelinho cruza na grande área para a boca do gol, tentou lá dentro, afasta a defesa do Santos, primeiro aqui com o João Ananias, na sequência Lucas Veríssimo, e aí Celso Cardoso, primeiro Cuca tirando o Gabigol e colocando o Tassiano no ataque do Santos. Santos e o Remo com Léo Condé atrás, Vitor Bueno e o Gabriel Talhari também para o campo de jogo, Celso.
3: Bom, o Gabigol, apesar do nome, para mim ele foi o pior jogador do Santos na partida. Mal, muito mal. É, perdeu um gol feito, mal posicionado muitas vezes, não rendeu aquilo que se espera. Então, o Tassiano tecnicamente não é melhor que o Gabigol, mas o que o Gabigol estava jogando, o Cuca tem que tentar alguma coisa. E do lado do Remo, as duas alterações são mais por precaução, né? Você tem dois jogadores amarelados, é Ricardo e o Aleph Manga, e o Léo Condé quer voltar para Belém do Pará com pelo menos um empate. E o empate para o Remo não é um resultado ruim. Joga em casa contra o Santos, com possibilidade realmente de em casa conseguir a classificação. Portanto, trabalha com o regulamento e com precaução o Léo Condé, enquanto o Cuca tenta dar um pouco mais de gás para o seu ataque, uma vez que está muito difícil de conseguir gol. O Neymar, por exemplo, fez um melhor primeiro tempo que o segundo, caiu, talvez seja questão física. Então, quem manteve o mesmo ritmo até agora do primeiro tempo foi o Gabriel Bontempo.
1: Segue 0 Santos, 0 também para o Remo, Copa do Brasil, jogo de ida. A volta é na terça-feira no Mangueirão, na querida Belém. Cidade maravilhosa, incrível. Adoro Belém, capital do estado do Pará, no norte do Brasil. O Gavião, você já frequentou as docas lá ou não? O Mercadão Vero Peso lá em Belém, no Pará, o Gaviva?
7: Não, nunca fui, mas eu queria muito dar um beijo na Joelma e tomar um tacacá.
1: E sentir o cheiro do Pichu, não, né?
7: Não, esse cheiro eu não senti, não.
1: Aqui segue 0 Santos, 0 também do Remo no campeonato, que é a Copa do Brasil, os dois times na primeira divisão do Brasileirão, e um duelo das oitavas de final que vai deixar um deles apenas em condição de seguir pensando em título, avançando às quartas de final da milionária e democrática Copa do Brasil. 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
1: Futebol da Nova Brasil, registrando na Vila Belmiro para você o tempo de jogo na Copa do Brasil. Chegamos a 35 minutos passados de jogo do segundo tempo. E para você ligado conosco, vamos com o nosso placar. Nova Brasil na Copa do Brasil. Por enquanto na Vila, aqui segue 0 para o Santos, 0 também para o Remo. Weber Lima.
5: Jorge Vinícius, amanhã às 18 horas no Maião tem Mirassol e Grêmio, e às 18h30 na Arena Condá, Chapecoense Cruzeiro.
1: Vai o Santos, avança na direita, toque por dentro na jogada do Gabriel Menino. Melhora aqui atrás para a defesa do Remo, que vem para roubar com Zé Welisson. Abertura feita, Gabriel Talhari. Ali o lançamento para a ponta direita. Avança para o ataque, Vitor Bueno na cobertura, aqui na defesa da equipe santista. Chega para cortar, para tirar Lucas Veríssimo, mandando a bola para a lateral. É arremesso lateral, mas antes, outra alteração no Remo. Léo Condé vai mudar de novo o time paraense. Mudança no Leão outra vez aí, Lucas Basílio.
0: Mudança no meio campo, tá saindo o Leonel Pico com a número 14 para a entrada de Edson. Edson número 35, a terceira mudança de Léo Condé.
1: E antes, quem é que tinha saído? Porque para mim eu tinha notado aqui a saída do Pico.
0: Não, foi o Zé Ricardo. O Pico tá saindo agora.
1: Ricardo.
0: Aí saiu o Zé Ricardo e o Aleph Manga.
1: Ah, o Aleph Manga. Obrigado aí, Lucas Basílio. Eu não tinha aqui anotado pra mim quem tinha saído, era o Pico. Mas o Pico continuou e agora deixa o campo o Pico para a entrada do Edson com a camisa número 35 no time do Remo. Jogo aqui parado. Pardo, cabeção, Gaviva. E mais mensagens aí, a galera interagindo e participando com a gente nesta noite de futebol da Copa do Brasil. na Nova Brasil FM, no Bar do Cabeção, Gaviva.
7: O Francisco Roberto, vamos Neymar, você tem que aparecer agora. O Odelei dizendo que ele é o santista, que time ruim o nosso Santos. A Maria Goretti torcendo pro Peixe, e aqui o Ivonaldo Pinheiro, bora meu Leão, vamos pra cima, torcedor do Remo. O Carlos Tito de Araci na Bahia. Tem aqui a Tatiana Fernandes, vai ter gol do Neymar nesse segundo tempo. Tem mais mensagem, não para de mensagem. A Carla Mendes, pra cima meu Remo, eu acredito. O Antônio Marcos, torcedor do Peixe, e o Luiz Carlos Machado, infelizmente o Peixe tá uma tragédia, JV.
1: Este é o nosso Gavião lá no Bar do Cabeção, esperando a sua mensagem. WhatsApp lá do Bar do Cabeção, anota aí, manda mensagem. 11 994 33 21 21. Repita. É o número do WhatsApp lá do Bar do Cabeção, Lucas Basílio.
0: O Gabriel Brazão, meu querido JV, a meu ver, tá dando um miguelaço, né? Porque ele tá ali, ele olha pro banco, faz o sinal de positivo, quer dizer, precisa que eu espere mais um pouco? Ao que eu entendi, o zagueiro João Ananias foi no banco de reservas fazer o curativo de novo ali. Deve ter sangrado novamente, o nariz ainda tá com algodão, então ele foi ser atendido novamente no banco de reservas. E aí, coincidentemente, o Gabriel Brazão caiu. E aí o jogo não pode ser reiniciado com um goleiro caído, né? Então, ele ganhou esses momentos preciosos até o João Ananias se restabelecer ali no banco de reservas e voltar para o campo de jogo.
1: Jogo reiniciado e já parado, com falta marcada de Neymar para cima de Zé Welison. Derrubado Zé Welison por Neymar, e é falta então para o time paraense, com quase 40 minutos da etapa complementar. Depois do jogo tem o Confira Comigo no replay. O Heber Lima vem aí de novo para comandar toda a nossa equipe com o Confira Comigo no replay. O Heber Lima já com opinião, com informação e com muito humor lá direto do Mar do Cabeção com o Gaviva, com o nosso Gavião. Aqui vem pro ataque o time do Remo, lançamento feito do Mike lá pra ponta esquerda, defesa do Santos, chega primeiro com o
0: Gabriel,
1: faz o desarme, toca a bola pro Gabriel, bom tempo, diga!
0: Público na Vila Belmiro, 12.820 torcedores para uma renda de R$ 832.156,25.
1: Melhorou bastante a partir do momento que o Santos entrou em campo para aquecer. Até registrei aqui, o público era muito pequeno, muito fraco, foi aumentando gradativamente quando aproximava-se o horário do início do jogo, e um bom público, a vila praticamente cheia, quase que lotada para esse jogo do Santos, que em campo vai decepcionando a sua torcida com esse empate em 0-0 diante do Remo, porque o jogo é na Vila, o Santos é o mandante e não consegue fazer um gol. É falta pro Peixe cobrar do lado direito do seu campo de ataque. Vai Santos pro gol. Vai o Peixe para buscar nos últimos minutos um gol importante para lhe dar a vantagem de jogar por um empate terça lá em Belém, no Mangueirão, diante do Remo. Falta para Neymar bater. Neymar vem pra bola. 42 minutos. Minutos do segundo tempo na Vila Belmiro. Neymar autorizado, bateu a falta. Neymar jogou para a grande área, rebate a defesa, voltou para o Barreal, bateu para o gol. Castigo Marcelinho, afasta de qualquer maneira, tira o jogador do Remo. Não foi desta vez que o Santos conseguiu marcar, Lucas Basílio.
0: Mais uma vez a equipe santista não aproveitou, né? O cruzamento veio fechado ali do Neymar, a zaga desviou, mas ela sobrou no Escobar com um ângulo pro chute. Ele para a bola, no que ele para a bola, a marcação encosta, né? Se ele tivesse batido de primeira, talvez tivesse mais oportunidade. Claro que o chute de primeira fica um pouco mais difícil, né? Mas aí seria mais pro mérito do jogador. E na sequência, mais uma confusão. Cabadeiro foi rasteirado ali pelo Marcelinho e o O Cristian Oliva veio para tomar as dores, chegou lá empurrando o atleta adversário, tanto que agora recebe o cartão amarelo, o 28 do Santos.
1: Tem falta perigosa o Santos para fazer a batida. É aqui do lado esquerdo, Neymar para a bola. Neymar capricha, Santos. Audácia pura, peixe. 0 a 0, oitavas de final, Copa do Brasil na Vila Belmiro. Neymar na bola parada, na falta. Neymar bateu, fechado. Marcelo Rangel encaixa a bola no interior da pequena área e faz a defesa o goleiro do Remo. Celso Cardoso, será que vai ficar nesse 0 a 0 essa partida de ida das oitavas de final também da Copa do Brasil, Celso?
3: Olha, tá com cara, né? Vamos ver quanto que o árbitro vai dar de acréscimo. O Remo definitivamente ele abdicou do ataque para se defender, segurando esse 0 a 0. O Santos sem a menor inspiração, não consegue mais criar nenhuma oportunidade de perigo. Caiu o futebol do Santos no segundo tempo, justamente quando se esperava um pouco mais. O Santos não consegue abafar, o Santos não consegue pressionar, joga a bola na área, mas não cria absolutamente nada. Então a tendência, pelo que a gente está vendo aqui, é esse 0 a 0. Claro, né? Um gol pode sair de num vacilo, numa bobeada, numa bola parada, mas pelo que estão jogando as duas equipes, um empate em 0 a 0 me parece o mais viável por tudo que a gente viu até aqui no jogo.
0: JV,
1: diga.
0: Lucas Veríssimo desabou ali no gramado. Ele ainda tentou ficar de pé, ele ficou batendo ali o pé direito no gramado, mas ao que parece está sentindo bastante problema na panturrilha direita ali, na altura da panturrilha direita. Não vai ter condições de seguir no jogo. Preocupa, porque para mim é um grande zagueiro. Eu sou fã do futebol do Lucas Veríssimo, apesar de hoje também não estar tão inspirado assim. Mas fato é que se machuca com uma certa frequência, né? E pelo jeito sentiu de novo. Preocupação pra Cuca. Já vai entrar Adonis Frias no Santos.
1: Adonis Frias no JV. Santos. Vai sair Lucas Veríssimo no peixe. Gavião, diga, Gaviva.
7: Ó, tem um convite pra você aqui. O nosso ouvinte é o Bruce Lee, tricolor da Moca, Zona Leste de São Paulo, professor de artes marcial. Está convidando você para fazer uma aula com ele e tal. Se você topar fazer artes marcial, Kung Fu, Jiu-Jitsu, Taekwondo, Dakyodo, Judô, Sodô Siocedé, essas coisas todas. Diz que você é nota mil, diz aqui o Bruce Lee.
1: Um abraço para ele. Alô, Bruce Lee. Eu vou querer sim. Vou querer essa aula aí, porque eu tô louco para quebrar tijolo. Você já quebrou tijolo com a mão, Gavião?
7: Com a mão nunca. Com a mão nunca. Tijolo com a mão nunca.
1: 0 pro Santos. 0 também.
0: Mudou.
1: Remo. Lucas Basílio. O Rony também tá entrando no Santos aí. Além do Adonis Frias, Rony no Santos, Lucas.
0: Então, o Rony Rústico entrou também com a número 11. Além do Adonis Frias com a número 98. Saíram Lucas Veríssimo, 4. E também o Barreal com a número 22. E a gente pede de novo, meu querido JV, pra galera deixar o like. Tem quase 1000 aparelhos conectados de forma simultânea na nossa transmissão, e a gente tá pedindo esse like. É muito importante pra gente projetar o canal da Nova Brasil, em campo cada vez mais longe. Então a gente pede essa curtida aí nessa reta final de transmissão.
1: E tem falta, o Remo vem pra cobrança por ali. Mike e Zé Wellison autoriza o árbitro. Zé Wellison na bola, bateu, Gabriel Brazão, uma bola cheia de veneno na batida de falta do Zé Wellison pra defesa do Gabriel Brazão. 47
0: mais 8,
1: o árbitro prometeu o jogo até 53, né? São 8 minutos acrescidos aos 45 regulamentares, Lucas, é isso?
0: É isso, subiu a placa ali há minutos atrás, vamos até os 53 desse segundo tempo, ainda tem um tempinho para acontecer alguma coisa aí na Vila, JV.
1: Pois é, 47 minutos e meio, segundo tempo, 0 para o Santos, 0 também para o Remo. Vai dando like aí, rapaziada. Nós temos agora 900 aparelhos conectados simultaneamente no YouTube, no nosso canal Jornalismo Nova Brasil. Vamos lá, vamos bater 1000 aparelhos ligados, conectados no nosso canal do YouTube, Nova Brasil em Campo e Jornalismo Nova Brasil, acelerando comigo aí, em curtidas, em likes, rapaziada. É o som pelo rádio, no tradicional e forte veículo rádio, o maior veículo de comunicação de massa de todos os tempos, Nova Brasil, em São Paulo, 89.7 na capital paulista, e no YouTube, Jornalismo Nova Brasil e Nova Brasil em Campo. E atenção, torcedora, Nova Brasil na Vila, confere para você mais uma vez o tempo de jogo na Copa do Brasil. Jogados agora 49 do segundo tempo. O placar na Vila Belmiro nas oitavas de final é esse. Até aqui, segue 0 para o Santos, 0 também para o Remo Hebe Lima.
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1: Jogo parado, mais um cartão amarelo mostrado agora, Lucas Basílio. E para ele, estava faltando o dele na partida, evidentemente.
0: É.
1: Pode anunciar o cartão aí e o jogador que recebeu, Lucas Basílio.
0: O gol dele não saiu, né? Mas o cartãozinho amarelo é mais acessível, digamos assim. O adulto Ney, Neymar deu um encontrão ali sem bola, quando o Edson já havia se livrado dela. Cartão amarelo pro camisa 10 do Peixe. O Edson, inclusive, levou cartão amarelo também no lance anterior, o camisa 35 do Remo. E o Remo mexeu mais uma vez. Anote aí, JV. Saiu o Iago Pikachu com a número 22 para a entrada do Matheus Alexandre, ex-lateral do Cuiabá, com a número 2.
1: 0 Santos, 0 também pro Remo. 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
1: Gavião no bar do cabeção, diga Gaviva!
7: Vou deixar a pergunta no ar pro Celso Cardoso. Muitos ouvintes mandando mensagem, tanto no WhatsApp como no YouTube, falando: com esse 0x0, o Peixe dificilmente continua na Copa do Brasil. Vamos ver o que o Celso Cardoso vai falar.
1: Quer já, Celso?
3: Ah, pode
1: falar aí, Celso.
3: Não, eu não seria tão catastrófico assim. Claro que não é o resultado dos sonhos, mas o Santos também empatou na fase anterior com o Curitiba 0x0 e ganhou lá por 2x0. Entanto que o Curitiba é até melhor que o Remo. Vai ser mais difícil, mas dá para o Santos ainda acreditar. Tá aberto, não acho que é o fim da linha, não.
1: 51 minutos de jogo, faltam 2 minutos só para terminar a partida na Vila Belmiro. 0x0, Santos e Remo. Olha o Remo chegando na direita, parte lançamento do Marcelinho na área para o Vitor Bueno. Chega primeiro aqui atrás a defesa do Peixe para fazer o desarme. Tira bem, João Ananias, a bola volta com o Tassiano. Junto à lateral esquerda no sistema defensivo do Santos, Tassiano com a bola. Ele joga por dentro. Gabriel Bontempo passa, pede bola do lado direito, Gabriel Menino, é a bola servida para ele do Adonis Frias. Gabriel Menino, inversão da direita aqui para a faixa esquerda ofensiva, toca a bola o Santos, mas precisa acelerar um pouco mais, se aproximar da área para tentar finalizar, para buscar ainda o gol Peixe, nos últimos instantes, lateral agora para a equipe da Vila, vem na esquerda o Santos com Escobar para cobrança cobrança do lateral, ele arremessa, joga a bola aqui do lado esquerdo da defesa do Santos, com Jonarias, ajeita a bola, da direita para a esquerda, outra vez inversão, agora buscando o Neymar, Neymar domina, protege, das costas para o adversário, boa metida de bola do Neymar para o Rony, Rony carrega o lance com ele, faz a passagem ali na direita, toca a bola no Gabriel Menino, Gabriel bom tempo aparece para receber na entrada da grande área, insiste o Santos, bloqueia a passagem, Mike para a equipe do Remo, e toma a bola de maneira fácil, tenta sair no contra-ataque, falta, o jogo está parado, partida parada na Vila Belmiro, falta para cima ali do Jajá, e vai terminar o jogo, vai terminar a partida na Vila Belmiro, 53 minutos, o árbitro deu 8 minutos de acréscimos, agora chegamos aos 8 minutos completos da Vila, 53, ainda vai dar tempo para a equipe do Remo fazer a cobrança da falta, Mike na bola, levantamento lá para frente na lateral da grande área do Santos, do Gabriel Brazão, protege o goleiro, a bola sai, vai para a linha de fundo e agora vai apitar o árbitro, acabou! Termina o jogo em Santos, na Vila Belmiro. Impressionante, mais uma partida que acaba das oitavas de final da Copa do Brasil, sem gol. 0 para o Peixe, 0 para o Leão, Santos 0, Remo também 0. Aqui a bola parou de rolar, mas começa agora o nosso pós-jogo. O Éber Lima está voltando para comandar toda a nossa equipe no nosso Confira Comigo no Replay. Daqui para frente, é contigo de novo.
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0: É um Confira Comigo no replay, no melhor pós-jogo do rádio. Você curtindo Santos e Remo 0x0, oitavas de final da Copa do Brasil. Um sábado sem gols, galera. Um sábado sem gols. Não tivemos gols na partida entre Vasco e Fluminense no Maracanã, nem entre Atlético Mineiro e Juventude na Arena do Galo. E fechamos o sabadão, rapaz. Tristeza, hein? Tristeza pro futebol e pra Copa do Brasil. 0x0. Primeira partida, o pessoal entra mais tranquilo, né? Vamos dizer assim, mais receoso para não levar gol e tal. O jogo é mais truncado realmente. Aí no segundo não tem jeito, né? Tem que sair para vencer, e aí é que nós teremos gols com certeza. 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Agradecendo a audiência de muita gente aqui que está conosco no YouTube, obrigado pela audiência, pelo carinho. 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Lucas Basílio, seu destaque nesse empate sem gols entre Santos e Remo na Vila, Lucas.
1: Destaque da reação da torcida, né? Que não chegou a vaiar, é verdade, mas também não demonstrou satisfação, e não poderia ser diferente por conta de mais esse resultado insatisfatório, a gente pode colocar assim, né? Porque é verdade que está tudo em aberto, como o Celso havia mencionado, ainda tem a segunda partida. Quem vencer lá leva, e se empatar de novo, a decisão é por pênaltis. Mas se esperava um domínio maior, uma efetividade do Santos no setor ofensivo, principalmente, e isso não aconteceu. Fato é que agora precisa dessa vitória fora de casa, diante do Remo, e na sequência ainda recebe de novo, pelo Campeonato Brasileiro, o Atlético Paranaense, né? Dentro da Vila Belmiro mais uma vez. Atlético Paranaense que nesse momento é o terceiro colocado, né, no Brasileirão, ou seja, a sequência não...

0: Não vai ser fácil e essa classificação vai ditar muito como vai ser o ambiente do Santos na sequência da temporada, Weber.
1: Tá certo, Lucas Basílio, trazendo o seu destaque desse empate em 0-0 entre o Peixe e o Remo. Terça-feira que vem a decisão, Celso Cardoso. Tá aberto aí, tá tudo aberto. Vamos ver se o Santos vai repetir a dose, né? Porque empatou Curitiba em casa 0-0. E depois, fora de casa, conseguiu a sua classificação. Mas tá aberto, Celso.
2: É um Santos muito irregular, né, Weber? A gente falava sobre isso no início da jornada. Um Santos que, depois da Copa do Mundo, perdeu do Botafogo num jogo bizarro. É, contra a Chapecoense, empatou em casa 2-2. E ganhou os dois jogos da UCV, que, convenhamos, né, não assusta ninguém o time venezuelano. Hoje, contra o Remo, o Santos encontrou dificuldades, até teve oportunidade de construir uma vitória, meteu duas bolas na trave, finalizou muito mais que o Remo, mas não foi efetivo. Um Santos que vai ter problemas também jogando lá em Belém. A gente sabe que, vídeo que aconteceu com o Bahia na fase anterior. É, mas tá aberto. O Santos, assim como surpreendeu vencendo o Curitiba por 2-0 em Curitiba, pode de repente também conquistar a vitória sobre o Remo lá em Belém, ou na pior das hipóteses, de repente até nos pênaltis levar essa vaga. O Santos continua ainda com leve favoritismo, né? O Santos já foi muito mais favorito nesse confronto, hoje nem tanto. Tá aberto o jogo, terça-feira promete, e a gente estará aqui para acompanhar.
1: Com certeza, Celso. Gaviva, o Gavião, direto do Bar do Cabeção.
3: Opa!
1: Tô vendo aqui, Gaviva, que tem de gente mesmo lá de Belém do Pará, do estado do Pará, curtindo a nossa transmissão, realmente é impressionante. A gente pede aí, agradece, né, a audiência, o carinho do pessoal que está acompanhando no YouTube, e deixar sempre o seu like. Mas vamos lá, com a participação do povo, Gavive, daqui a pouquinho tem os filmes educativos, não é? Lá na. No... É. Aonde é o lugar mesmo, Gaviva?
3: É no Cine Rego.
1: Ah, no Cine Rego.
3: É na Rego Freitas,
1: Cine Rego. É Reguinho?
3: Tem gente que chama de Cine... É, tem gente que chama de Cine, Cine Cofrinho, tem gente que chama de Cine Reguinho. É lá na Rego Freitas, ali, paralela da Rego Freitas com a Bento Freitas, né? É. Então vamos aqui, o Crodoaldo Oliveira. Você já foi muito lá, né, Weber? Eu sei.
1: Não.
3: É. Nunca foi?
1: Não, nunca fui.
3: Nem quando você era office boy?
1: Não.
4: Quem que ele é?
5: Mentiroso.
4: Quem que ele é?
3: Ah, olha. O Crodoaldo Oliveira tá em Serra Negra, olha. Vamos Santos, torcedor do Peixe em Serra Negra. Linda cidade de Serra Negra. Carlos Augusto, Gabigol, pelo amor de Deus, tá criticando o Gabigol aqui. O Dorival Magalhães, torcedor do Peixe. O Rick Romano tá falando fora com Dé. A Keilane Moraes, santista, torcedora do Peixe. Francisco Sobrinho, o próprio Santos faz o jogo ficar impossível de ganhar. Tá dizendo aqui o Francisco Sobrinho que o Santos se complica sozinho, viu, Weber?
1: Olha, eu vou falar, quem falou aí do Léo Condé, Gaviva? Alguém falou do Léo Condé? O cara que é o que? Milagre? O Condé não é milagreiro, não. É, não é Jesus.
3: Aqui é o Rick Romano.
1: Ô, Rick Romano, você tá de sacanagem, pô. Não tem milagre nessa vida. O que você quer que ele faça com esse time do Remo? É um time cheio que, inclusive, se eu não me engano, quando o Condé chegou... Já era esse time? Não, acho que tinha já um monte de contratação. Vou buscar quanto tempo o Léo Condé tá lá no Remo. Mas é muito refugo, cara. Patrick, Pikachu. Refugo não, jogadores que já estão rodados.
0: Ele,
1: né,
0: chegou um pouquinho depois do início do Campeonato Brasileiro. Porque então, no início do Brasileirão era um velho conhecido seu, Weber. O Juan Carlos Osório, lembra?
1: Ah, é verdade.
0: Era o Osório no começo do campeonato.
1: É verdade. Aí, ó, Patrick.
0: Estão lá ainda.
1: Então.
0: O Patrick, Zé Ivaldo.
1: Zé Ivaldo foi agora.
0: Zé Ivaldo foi mais
1: então,
0: recente.
1: Esse daí já tá na conta do Léo Condé. Mas o restante, meu amigo, você tá de sacanagem. Tem muito jogador que não tem condições. Zé Wellison. Marlon.
2: Não, Zé Wellison hoje jogou bem,
1: hein? Sim, ele jogou bem. Tem partidas boas. Mas assim, no Aleph Manga, no conjunto ali, fica difícil, não tem muito milagre, gente. Não tem muito o que o Remo fazer, não. É lutar para fugir do rebaixamento do Campeonato Brasileiro e só. E o que vai ser muito difícil pro time do Remo. 11 horas e 13 minutos, Jorge Vinícius, tá tudo aberto, Santos e Remo se enfrentam, você apostaria em alguém, JV, para passar a próxima fase?
4: Não, de jeito nenhum, eu acho que até existe uma pequena vantagem, pelo que eu vi hoje aqui dos dois times, do Remo por jogar em casa no Mangueirão, estará completamente lotado, a gente sabe... do entusiasmo que é do torcedor lá em Belém, tanto o torcedor paraense que torce para o Paysandu como o rival, o histórico rival, o Remo, e a gente sabe como é que é jogar nessa pressão. Então, se tivesse que opinar nesse momento, eu acho até que o Remo tem, por jogar em casa, essa minúscula vantagem. Tecnicamente, se a gente pegar aí traçar um paralelo jogador por jogador dos dois times, o Santos evidentemente tem um potencial técnico superior, porque tem, por exemplo, ainda o Neymar, só que o Neymar hoje estava em campo e não resolveu de novo o problema do Santos. Para mim, situação igual para o jogo da volta na próxima terça-feira. E só para concluir aqui, hoje o Santos fez a sua 40ª partida na temporada. 40 jogos. Weber, 40 escalações diferentes. O Santos, ele não conseguiu em dois jogos seguidos ou em duas escalações serem iguais, pelo menos com os mesmos 11 titulares entrando em campo. Ele não conseguiu repetir uma vez sequer essa situação. É lamentável, né?
1: Com certeza, JV. E só um ponto interessante, 40 jogos, hein? E a gente tem muito chão pela frente aí no ano. Fala, Lucas.
0: Só para complementar esse assunto Remo e elenco que eu fui levantar aqui, tive a curiosidade de buscar os jogadores que deixaram o elenco, que são conhecidos aí do grande público, né? A maioria deles chegando na gerência ali do Marcos Braz, ex-Flamengo, que era o gerente de futebol do Remo até o início da temporada, né? Até o mês de fevereiro. E alguns jogadores que ele trouxe pro Remo. Jorge, lembra o Jorge, lateral esquerdo? Que passou pro Santos, Palmeiras, Flamengo. Diego Hernandes, atacante. Cantilho, meio-campista, ex-Corinthians. O Natan Pescador, ex-Grêmio. O Matheus Davó, atacante, ex-Corinthians também. E o Marrone, ex-Vasco. Esses são alguns jogadores dos mais conhecidos, assim, que passaram por lá. E o Léo Condé já acabou tirando do elenco do Remo.
1: Tem jogadores aí que não tem condições, mas Jorge mesmo, não tinha mais condições. Jorge Vinícius, um grande abraço, seu destaque final. E até a próxima quarta-feira em uma das decisões da vaga, em uma das vagas, as quartas de final da competição, com Fortaleza e Palmeiras na Arena Pantanal. Um grande abraço, JV.
4: Valeu, Weber, um abraço a você, a todos os nossos companheiros, aqueles que estão com a gente também nesse momento no rádio ou no YouTube. E 0-0 hoje, até saiu um gol, o Gabigol marcou, mas foi um gol irregular após a cobrança de escanteio do Neymar, quando a bola pelo alto acabou saindo. Então o gol que fez o Gabigol foi absolutamente, corretamente, bem marcado o impedimento na sua irregularidade. A gente volta na quarta-feira, então, Arena Pantanal em Cuiabá, com o jogo da volta entre Palmeiras e Fortaleza, Fortaleza e Palmeiras, valendo vaga para as quartas de final da Copa do Brasil. Se o Palmeiras fizer amanhã a lição de casa contra o Fortaleza, e para mim tem totais condições, ele pode até golear o Fortaleza, está na Série B do Campeonato Brasileiro, ir mais confortável para esse jogo no Mato Grosso, que o Fortaleza vendeu absurdamente o seu mando de campo, tirando do torcedor lá do Ceará de Fortaleza e o levando para a região centro-oeste do Brasil, para o Mato Grosso, para a Arena Pantanal na quarta-feira. Abraço e até a próxima semana, Weber.
1: Valeu, JV, um grande abraço para você também. Jorge Vinícius, que trouxe a emoção imbatível do rádio aqui na Nova Brasil. 11 horas e 18 minutos, vamos com os números do jogo aqui para o Celso comentar. Realmente a bola saiu, né, pela linha de fundo. A gente está vendo o lance aqui da cobrança do Neymar, do gol do Gabriel Barbosa. Que realmente, o Celso pode até falar sobre isso, é um a menos nesse time do Santos. Mas vamos lá, 59% de posse de bola do time do Peixe, 19 finalizações da equipe do técnico Cuca, 6 do adversário, 12 faltas do Santos, 10 do Remo, impedimentos 1 do time da Baixada Santista, 2 do Clube do Pará e 8 escanteios para o Santos, um apenas para o visitante, Celso, mostrando uma supremacia. Por isso que eu estava falando até fora do ar aqui, né? Jorge Vinícius falou bem, né, que o Remo vai jogar em casa, vai impor o jogo, e é nessa que eu acho que o Remo pode dançar, porque o Santos hoje perdeu muitas oportunidades, né? Mas é lógico, né, Celso, você dá moleza demais, né, partir para cima do Santos, não sei se será uma estratégia boa.
2: Eu,
1: Celso,
2: particularmente não acredito que o Léo Condé faça isso. Não é um técnico experiente, sabe que tem Neymar pela frente. A questão é, em condições normais, Weber, Neymar e Gabigol. Pô, não faz muito tempo a gente tava falando aí, a gente não, né? Ah, Neymar tem que entrar para resolver para a seleção brasileira, contra a Noruega, contra isso. Meu, não tá conseguindo resolver contra o Remo, mas é um cara que você espera alguma coisa dele. O Gabigol, o histórico dele, fala para mim, quais são os atacantes com o nome dele que outros times têm?
1: Não, e a idade dele que pega, hein,
2: Celso? Então, 29 anos, quer dizer, e a sensação que a gente tem é que com o Gabigol e com o Neymar juntos, o Santos perde muito do poder defensivo, né, de recomposição, e aí quando o Cuca vai com o meio campo, com o Rolazer, com Bom Tempo, com Barrial, quer dizer, então você já tem aí, ó, de frente, 5 homens. Não são caras que sem a bola fazem um papel, sabe? Por isso que o Remo até teve em alguns momentos algumas possibilidades. Talvez se tivesse um pouquinho mais de ambição, poderia ter conseguido um resultado melhor hoje na Vila Belmiro. Mas o Léo Condé preferiu uma postura mais pragmática, mais conservadora, jogando de uma maneira mais, sabe, mais cautelosa, digamos assim, conseguiu um 0-0. Não acho que o Remo vai se abrir jogando em Belém. Talvez se imponha, mas não vai se abrir. Para mim, segue aberto. O Santos tem totais condições de conseguir uma vitória lá, muito embora não inspire confiança. Ah, a gente vai entrar na questão do Neymar. Se o Neymar era o cara para resolver na Copa do Mundo, você não vai acreditar que ele possa resolver contra o Remo em Belém do Pará? Então, por efeito Neymar, pelo time que o Santos tem, eu não descarto possibilidade não na próxima terça-feira. Mas vai ter que jogar muito mais do que jogou hoje.
1: Fala, Gaviva!
3: Antes do Celso ir embora, uma pergunta no WhatsApp, né? Um áudio no WhatsApp e uma pergunta para o Celso Cardoso na nossa audiência.
5: Celso, você acha que aquela conversa de vestiário do time do Santos melhorou a postura em campo? E você, Gavião, já levou alguma dura no vestiário?
2: A pergunta era para você, Gaviva.
3: Tá falando de você, se aquela conversa deu certo. Dura no vestiário, nem fora do vestiário, nunca.
2: Nem no quartinho aí, né, Gané?
3: Nada.
2: Tá. A conversa faz parte, ainda mais depois de a cabeça quente. Eu não acho que seja tão resolutivo assim. Você discute o que ocorreu no campo e tal, mas quem manda mesmo é o Cuca. O jogador talvez fique um pouco mais esperto. Aliás, o Bom Tempo fez hoje de novo uma boa partida, foi um dos melhores do Santos. Mas não entendo que foi fruto da conversa. Muitas vezes a conversa gera muito mais desgaste do que acerto. Mas faz parte também, a gente sabe que acontece em qualquer clube do Brasil.
1: Vamos lá então. O técnico Cuca está falando neste momento, mas não vai dar tempo. Não vai dar tempo de a gente ouvir nem um pouquinho do técnico Cuca. A gente já vai para os destaques finais, também para o nosso break de encerramento. Mas antes, Gaviva, vamos lá com para a gente fechar a sua participação com os filmes educativos, Gaviva.
3: A dica cultural, né, mano? Dica cultural.
1: Dica cultural. Vai lá, Gaviva.
3: Vai dizer que você nunca foi nesse cinema aqui. Por favor, na imagem, na tela aqui, pra galera no YouTube. YouTube.com Nova Brasil em Campo, YouTube.com Jornalismo Nova Brasil. É que, eles puseram uma foto aqui e tá degradante, né, mano? Tá melhor. Mal, era uma recalchutada na frente. Não, né? Isso aqui foi do mês passado, essa foto, confesso pra você, Weber. Essa foto é do mês passado. Já deram uma melhorada na frente aí do cinema aí, do Cine Reguinho, né? Fica lá na Rego Freitas. Então, atenção, hein? Hoje, por exemplo, agora são 11h24 da noite. Se eu não se engano.
1: Isso.
3: Tá rolando filme lá, mano.
1: É.
3: Você vai lá, paga. Você paga 15 conto, mano. Você até ganha até lenço umedecido, franelinha e tudo mais. pra ficar nos filmes lá. E é um filme atrás do outro, hein? Só filme educativo. Atenção, hoje, amanhã e de domingo pra segunda. Atenção pros títulos dos filmes: Seu Nicolau, O Vovô Não Come Só Mingau. Um belo filme, eu assisti.
1: É bom?
3: É outro. Muito bom. Muito bom. Dá dó do velho. O velho sua no filme. Dá uma suada forte. Outro filme. No escuro eu não acho. O buraco é mais embaixo. Esse é um filme meio de terror. Meio de suspense. É um filme meio que você também fica meio na tremedeira, Weber. Não vou comer as velhas, só vou comer as novas. É o cara que... Ele tinha umas meias furadas, ele não queria ir com as meias velhas. Então, não vou comer as velhas, só vou comer as novas. E o último filme, o cara até gritou, chama o VAR, que a bola entrou. Parece que tem gente aí, né? Vai ter um pouquinho de
1: não,
3: coletivo
1: não,
3: aí.
1: Pode, não, pode ir. Isso daí é mais interessante que a coletiva do Cuca. Vamos lá, os filmes são melhores.
3: Então, terminou com esse aqui. O cara até gritou, chama o VAR, que a bola entrou.
1: Qual,
3: então, quer dizer,
1: qual que é o melhor?
3: 1, 2, 3 e 4.
1: Ah, e qual é o melhor, Gaviva, que mais você gostou?
3: Deixa eu ver aqui, ó. O do vovô, o primeiro.
1: Do vovô, né?
3: Seu Nicolau, o vovô não come só mingau. Sabe o que é? Porque pega todo mundo de surpresa no filme, velho.
1: Ah.
3: Você vê assim, é uma tipo uma casa
0: não,
3: de
0: não
3: repouso.
0: Não vai dar spoiler, né, Gavião?
3: É um cara... Não, não, é tipo assim, só passar o briefing, né?
0: É o briefing, o briefing.
3: O veinho, o briefing, pro seu Luiz, como é que... É o Luiz Basílio,
0: seu Luiz,
3: né,
0: Basílio vai chegar lá.
3: Seu Luiz Basílio.
0: Vai, ele deve estar curioso lá em casa.
3: Seu Luiz Basílio, que no dia 13 de outubro de 77 comemorou o gol do Basílio Pé de Anjo em
0: exatamente
3: cima da Ponte Preta, tirando o Corinthians da fila. Então, é uma história da casa de repouso. E só um dos veinhos tinha acesso a um energético. E esse veinho, seu Nicolau, todo mundo ia dar mingau pra ele toda noite. Ninguém imaginava que ele ia tomar o energético. Mano, na hora que a cuidadora veio pra perto dele, ele falou, nossa, seu Nicolau, ia bengala, nossa, estourou, velho. Arrebentou. Não era a bengala do Nicolau, não. O Nicolau tava arrebentando, mano.
1: Ô, Gavi, vê esse daí da meia, como é que é o da meia?
2: Da meia?
1: É, o da meia foi o que eu mais gostei, como é que é?
3: Então, era um cara muito simples, muito humilde, e ele sempre era... ele tinha uma cisma dele, assim, um trauma, que ele tinha as meias muito furadas, as meias velhas, né? Cueca velha também, aquela cueca com aquela marca da freada e tal. E ele um dia falou assim, um dia eu vou melhorar de vida. E um dia ele melhorou de vida, ganhou na CLT, carimba até na carteira, aumento de salário. E aí ele conseguiu. O primeiro salário que ele teve de aumento, ele comprou meias novas, né? Ele falou, pela primeira vez, não vou comer as velhas, só vou comer as novas.
1: Tá bom, Gavi. Ô, Gavi, esses filmes têm aquelas cenas pós-crédito que o pessoal fica esperando e tal?
3: Tem. Tem também aquela coisa de, tipo, como é que é? Erros de gravação.
1: Ah, tem?
3: Mano, erros de gravação é melhor, velho. Você já viu?
0: Os bastidores, as imagens de bastidores, né, Gaviva?
3: Campeonato de sinuca, campeonato de bilar, quando o cara erra a bola e rasga o feltro, é a mesma coisa.
1: Tá bom, Gaviva, um grande abraço e até amanhã.
3: Valeu, gente. Abração.
1: Abração, Gavi. Ai, ai. Lucas Basílio, seu destaque final. Um grande abraço e até a próxima, Lucas.
0: Depois dessa, fica até difícil se recompor aqui, né? Mas fato é que, como destaque final, a gente relembra, né, os próximos jogos. Óbvio que o próximo compromisso de Santos e Remo é justamente o jogo de volta, né? Nesse esquema que a CBF fez, colocando a ida nesse final de semana e a volta de cada partida de oitavas de final já pro meio de semana que vem. Então, no dia 4, terça-feira, estaremos juntos aqui na transmissão Nova Brasil em Campo para Remo e Santos, direto lá do Mangueirão. Pelo Brasileirão, as duas equipes voltam a campo no próximo final de semana, né? No dia 8, sábado, o Remo recebe o Atlético Mineiro. No dia 9, domingo, o Santos recebe o Atlético Paranaense. As duas equipes, Remo e Santos, no Brasileirão, lutando contra o rebaixamento. Amanhã a gente tá de volta, hein? Na jornada Nova Brasil em Campo, acompanhando o Palmeiras. Weber, a todos um forte abraço, ótima noite e até amanhã.
1: Maravilha, amanhã o Lucas Basílio estará na Arena do Verdão para a partida primeira das oitavas de final entre Palmeiras e Fortaleza. Celso Cardoso, seu destaque final, um grande abraço, Celso, e amanhã estaremos juntos no jogo do Timão, Celso.
2: Isso aí, nos vemos amanhã à noite, portanto, com o Internacional e Corinthians. O jogo hoje merecia gols. O 0-0 realmente não traduz o que foi a partida. Santos agora vai ter que remar para conseguir a classificação terça-feira em Belém, Weber.
1: Tá certo, grande abraço, até amanhã, Celso. Outro
2: forte abraço e até amanhã, querido.
1: Você curtiu o futebol da Nova Brasil com Santos e Remo 0-0, com a narração do Jorge Vinícius, comentários de Celso Cardoso, as reportagens de Lucas Basílio, a interação com os ouvintes, o humor do Gavião, comigo Weber Lima na abertura no intervalo e no pós-jogo, e lógico com a equipe técnica de Cezinha Martins, Lucas Monteiro, na mesa de som, Celcinho Roberto, na produção de Paulo Eduardo. Voltamos amanhã às 15h com tudo de Palmeiras e Fortaleza, direto da Arena do Verdão, com Hugo Botelho, Luiz Ademar e Lucas Basílio. Na sequência, a partir das 19h, Internacional e Corinthians, com a narração de Cleiton Gamarra, os comentários de Celso Cardoso e as reportagens de Edson Rufino. Também estarei amanhã aqui no Futebol da Nova Brasil com pão de alhozinho, com pão de alhozinho da Jogo. Obrigado pela audiência, pelo carinho. Fiquem com Deus, bom descanso. Até amanhã. Tchau.
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0: começando agora o Festa Nova com o DJ Pazinha aqui na Nova Brasil. Eu sou a Ana Pellicer, na apresentação desta playlist maravilhosa que promete, hein? Então aumenta o volume do seu rádio para ouvir o melhor da música brasileira, mixadas pelo DJ Pazinha. Boa noite, Pazinha.
1: Boa noite, Aninha. É isso mesmo. Vamos ouvir as melhores músicas da programação em versões bem legais.
0: Bora dançar, bora curtir. Muita animação, abrindo muito bem com Cidade Negra e Lulu Santos, porque tudo pode acontecer no sábado à noite.

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0: Pista Nova, Morena Tropicana, o seu Valença. Vamos juntos com muita animação, com muita música, muita diversão, junto com o DJ Pazinha. Pazinha, o que rola agora?
1: Agora tem Capital Inicial, Aninha.
0: Bora! Bora!

0: de nós, Camila Sonzassem aqui no Festa Nova. Bom, a gente vai dar um tempo, mas daqui a pouquinho, depois do intervalo, a gente volta muito mais pra continuar a agitação e a diversão no Festa Nova com o DJ Pazinha.
1: É isso aí.
0: Até já.
1: Até já.
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2: De volta com Festa Nova. Excelente noite pra você. Obrigada pela companhia. Eu sou a Ana Pellicer. Tô aqui, ó, junto com o DJ Pazinha, fazendo essa festa maravilhosa.
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2: O que rola agora?
3: Agora tem Barão.

0: A gente continua juntos, eu, Ana Pelicer, DJ Pazinha, fazendo a festa nessa noite maravilhosa com o melhor da música brasileira, com os melhores remixes da nossa música. DJ Pazinha, que rola agora?
1: Agora tem Fátima.
0: Capital Inicial.

0: a sua companhia. DJ Pazinha, a gente volta quando?
1: Semana que vem estamos de volta, Aninha.
0: Obrigada, Pazinha, pela companhia, pela audiência, né?
1: Obrigado, você foi.
0: Ouvintes.
1: Foi ótima noite.
0: Maravilhoso. E sabadão a gente está aqui de volta com muito mais música, muito mais.

0: beijo. Fique bem, cuide-se bem e até...
1: Até semana que vem.
0: Até. Beijo. Tchau.
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10: Olá, bom dia para você. Hoje é domingo, dia 2 de agosto. Você está ouvindo a Nova Brasil, são 8 em ponto. Eu sou o Noah e a partir de agora a gente vasculha juntos o Arquivo Nova Brasil para ouvir músicas que fazem parte da sua vida e que em algum momento se tornaram parte da sua memória por alguma razão. A gente tem um arquivo na tela para relembrar um clássico de novelas que você vai adorar. Tem arquivo rock e tem para começar João Bosco, Quando o Amor Acontece. Bom dia para você. Essa é a Nova Brasil, mais que moderna brasileira. Um excelente domingo para todos nós.

0: Oasis e Posse Noite. Agora são 8h19 e eu te pergunto, será que você lembra dessa?
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0: Vamos lá relembrar uma música linda que é destaque na voz da cantora Elba Ramalho. E é uma composição de Roger Henry, Dudu Falcão, que foi lançada em 2001, tá no álbum Cinderela. E fez parte da novela Porto dos Milagres da TV Globo. Era tema do casal Guma e Lívia. Quem vivia o Guma era o Max Palmeira e quem vivia a Lívia era a belíssima Flávia Alessandra. Direto do álbum de 2001, então, pra você, Entre o Céu e o Mar, do álbum Cirandeira. Elba Ramalho, na mais que moderna brasileira. Bom dia!

0: Djavan com Cigano aqui no arquivo Nova Brasil, que tocou para você também essa outra preciosidade, Rita Lee com Saúde. Agora 8h46, mais um arquivo especial.
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0: O arquivo rock desse domingo traz um dos maiores clássicos da banda Nenhum de Nós, O Astronauta de Mármore. Lançada em 1989, essa canção está no álbum Cardume e é uma versão em português de Starman, do David Bowie. É uma adaptação da letra assinada por Carlos Stein e Ted Correia. Esse grande sucesso projetou a banda Nenhum de Nós nacionalmente e fez do Astronauta de Mármore a música nacional mais tocada daquele ano. E a gente relembra agora para você. Nenhum de Nós, esquece essa. Vamos ouvir?

0: Sexo com Jeito de Amar. Antes, Adriana Calcanhoto com Gatinha Manhosa. Esse é o nosso Arquivo Nova Brasil, com a programação musical impecável da Vaninha Rodrigues, roteiro da Malu Musa, produção do menino Henrique Oliveira e a direção artística do competente Ailton da Silva. A apresentação é minha, Noah. Muito obrigado pelo carinho e pela competência, viu? Pelo trabalho de grupo que a gente tem tido aqui na Nova Brasil. Fechamos o arquivo de hoje. Domingo que vem, às 8 horas da manhã, tem mais. Ajuste o seu relógio para não perder. Domingo que vem, 8 da manhã, Arquivo Nova Brasil. Eu volto a falar com você às 10 horas. Na sequência, tem Sons do Nordeste, com o melhor da nossa música nordestina. Até já. Nova Brasil.
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11: Olá, gente! Bom dia, bom dia! Tá na hora de arrastar o pé, começando aqui na Nova Brasil, mais que moderna, brasileira, mais uma edição do nosso querido Sons do Nordeste. Shot, chachado, baião, muito forró pé de serra, MPB também, né? Tudo que você gosta, vindo aqui do Nordeste pra você, ouvinte da Nova Brasil. E comigo sempre, a minha querida parceira, Mariana Aidar. Bom dia pra você, Mari!
12: Bom dia, Fábio! Bom dia a todas e todos! Ih, tava com saudade, viu?
11: Ah, estávamos com saudade, né, Mari?
12: Ah, é muito bom, né? Fazer esse programa aqui, domingo de manhã. E hoje, o programa começa com uma homenagem especial, né, Fábio? Porque nesse 2 de agosto, a gente lembra os 37 anos da partida do mestre Luiz Gonzaga, nosso eterno rei do Baião. Foi ele quem levou a música nordestina para o Brasil inteiro, que arquitetou tantas coisas, né? O que ele queria dizer, as roupas, os parceiros dele. Ele foi atrás de tanta coisa e abriu caminho para muitas gerações de artistas. E o sonho dele era sempre ver o forró ganhando o mundo. Eu acho que hoje em dia ele estaria muito, muito feliz.
11: Verdade. Homenagem mais que merecida ao grande rei do Baião, Luiz Gonzaga, que a gente tem a honra de ter sempre aqui no nosso programa. E os Sons do Nordeste aqui para isso, para matar essas saudades. Aliás, para nem deixar ela acontecer, né? E a gente abre o programa de hoje com essa música aqui, né? Uma homenagem a Luiz Gonzaga. Vamos ouvir agora nos Sons do Nordeste, Mari, e ouvintes da Nova Brasil, Paraíba, da interpretação do Rei do Baião e da Emilinha Borba. Aumenta o som!
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0: Acabamos de ouvir Esperando na Janela com um maravilhoso meu amigo Targino Goldin. E essa música é do Targino, ao lado de Manuka Almeida e Raimundinho do Acordeon. São os compositores desse clássico, né, Fábio? Que conquistou o Brasil todo na voz do nosso mestre Gilberto Gil em 2001.
1: Que maravilha, Mari. Bom demais ter esse sonzão tocando aqui para os ouvintes da Nova Brasil nos Sons do Nordeste. E agora vamos de Ana Maria.

0: uma composição de Janduí Finizola, lançada em 2001 no álbum Shot Pé de Serra, de Santana, o cantador. E a gente tem ele aqui nos Sons do Nordeste, arrastando o pé junto com a gente. Aumenta aí.
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0: Aqui na Nova Brasil, mais que moderna, brasileira, nos sons do Nordeste, Anjo Querubim, com o grande Petrúcio Amorim, composição de 1995. Aqui nos sons do Nordeste você ouviu. E já que a gente está falando dele, do Petrúcio, ele tem uma curiosidade para falar para a gente, né?
1: Isso mesmo, Fábio. A próxima canção é Tareco e Mariola, que é uma composição do Petrúcio, mas que a gente vai ouvir na voz do Flávio José. E o próprio Petrúcio contou sobre essa música no canal do Danilo Ribeiro, e a gente vai ouvir essa história agora.
2: Eu sou de Caruaru, Pernambuco, e o meu maior sonho era cantar na minha cidade até os anos aí de 1992, 93, já fazia acho que uns 10 anos de carreira e eu não consegui. E quando eu cheguei lá na Fundação de Cultura de Caruaru, me apresentei, aí o rapaz olhou para mim, dizia que não, que não dava, que tal, tal, que eu tinha que procurar alguém. Eu fiquei muito triste. Me lembrei do não que o cara me deu e comecei a lembrar, ia passar um filme da minha infância. O sim é muito bom a gente receber e tal, mas o não muitas vezes faz com que a gente cresça. Então esse não foi que me ajudou a compor essa música.
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0: Adelmário Coelho, aniversariante de agosto, cantando O Neném aqui nos Sons do Nordeste. A música foi composta pela Cecel, uma grande compositora que fez vários clássicos maravilhosos ao lado do seu parceiro, né, e marido também, Antônio Barros, e que se foi ano passado, mas essa dupla aí, nossa, Fábio, é muito talento, é muita música boa. Ela foi lançada, Neném, em 2002, no álbum Visita ao Trio Nordestino.
1: Pois é, Mari, todos os hits maravilhosos do Antônio Barros e da Cecel você curte também aqui nos Sons do Nordeste. E agora a gente tem uma estreia nos Sons do Nordeste, viu, Mari? É o quadro Nordeste em Cena,
0: que
1: chega
0: lindo
1: para apresentar cantores e compositores nordestinos que estão na nova cena da nossa música. Vamos conferir, então.
0: Sim, eu estou muito feliz que a gente tenha esse quadro agora aqui no nosso programa e na Nova Brasil, porque o novo sempre vem, sempre. A música brasileira, ela é uma fonte inesgotável de talento e é dessas águas límpidas, maravilhosas. E a gente vai ter muita gente para falar aqui, viu? Se preparem.
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5: No Nordeste em cena de hoje, a gente fala sobre Joyce Alane, cantora e compositora pernambucana, natural de Moreno, que vem trazendo em suas músicas referências da sua terra e novas maneiras de contar história. Assim como diversos artistas novos, Joyce Alane começou a ganhar projeção nacional com vídeos de cover nas redes sociais durante a pandemia. Só que desde muito pequenininha ela já estudava música. Em 2024, Joyce Alane lançou o álbum Casa Coração, um projeto de releituras de clássicos do cancioneiro nordestino que rendeu uma indicação ao Grammy Latino na categoria de melhor álbum de música de raízes e língua portuguesa. Entre as faixas do álbum está Lembrança de um Beijo, composição de Acioli Neto. Eu sou Lucia Albuquerque, você ouve agora no Sons do Nordeste Joyce Alane com participação de Chico César na música Lembrança de um Beijo.

0: Zona Nova Brasil. Você curtiu mais um musicão, arrastou o pé nos sons do Nordeste. Infelizmente, gente, foi a última de hoje. Olha só, domingo que vem tem mais uma edição pra gente conferir, sempre a partir das 9 da manhã. Você que acorda assim, já pronto pra tomar aquele café da manhã maravilhoso, aquela pamonha deliciosa, aquela canjiquinha, queijinho coalho assado. Nossa, fiquei até com água na boca agora, né? E a trilha sonora é por nossa conta. Beijo pra todo mundo, beijo pra você também, minha querida Mari.
1: Beijo, Fábio, beijo pra todo mundo e até domingo que vem, 9 horas. Estamos aqui sempre nos Sons do Nordeste. Um beijo, gente. Boa semana pra todo mundo.
0: Pois é, gente. Sons do Nordeste com a direção artística do Ayrton da Silva. Programação musical minha mesmo, do Fábio César. Produção da Lúcia Buquerque e Robson Duarte. E a apresentação é da minha querida Mariana Gar e minha aqui, Fábio César. Até semana que vem.
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3: 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Documentos da Polícia Federal relativos à Operação Estágio 4 revelam que o secretário de Saúde de Alagoas, Gustavo Pontes de Miranda Oliveira, teria investido politicamente na candidatura de Henrique Pereira Lima, que disputou uma vaga de vereador em Porto de Pedras nas eleições de 2024, utilizando o nome de urna Pereira do Dr. Gustavo. Para os investigadores, a escolha do nome eleitoral é um dos elementos que reforçam a proximidade entre o candidato e o secretário estadual de Saúde. Henrique é irmão de Raul Pereira Lima, apontado pela Polícia Federal como possível operador financeiro do esquema investigado e seria o responsável pela administração de propriedades rurais atribuídas a Gustavo Pontes. Entre os documentos reproduzidos no relatório da PF, constam notas fiscais que registram a entrega de produtos em uma fazenda localizada em Porto de Pedras, tendo Henrique Pereira Lima como destinatário. A Polícia Federal cita esse contexto como mais um elemento que, em conjunto com documentos financeiros, notas fiscais e registros encontrados durante as buscas, ajudaria a demonstrar a proximidade entre o secretário e o núcleo investigado. As informações fazem parte da investigação conduzida pela PF e não representam conclusão definitiva sobre eventual responsabilidade criminal dos citados, que têm direito ao contraditório e à ampla defesa.
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Brasileira, 10 horas e mais 3 minutos. Bom dia pra você. Hoje é domingo, dia 2 de agosto. Eu tô de volta aqui no nosso fim de semana. Eu sou o Noah e te passo companhia até o meio-dia. Que prazer saber que você escolheu mais uma vez a Nova Brasil como a sua melhor opção. A gente tem muita música boa pra tocar, começando com Marisa Monte, pra ser sincero. Eu...

0: Nova Brasil, Skank, Vou Deixar. A gente curtiu também Roberta Campos, Todo Dia. Essa é a Nova Brasil Mais Que Moderna Brasileira, 10h32. 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
6: O relatório da Operação Estágio 4 da Polícia Federal aponta que os contratos milionários que hoje são alvo de investigação passaram por análise da Procuradoria-Geral do Estado, PGE, comandada pela Procuradora-Geral Sâmia Suruagi, tia do governador Paulo Dantas, do MDB. Segundo a PF, a Procuradoria emitiu pareceres em processos envolvendo a NG Engenharia e Construções Limitada, empresa que posteriormente passou a ser investigada. O relatório não afirma que a PGE ou sua Procuradora-Geral sejam investigadas, mas registra que os processos administrativos passaram pela análise jurídica do órgão antes da formalização das contratações. Um dos contratos analisados foi o destinado à conclusão do Hospital Regional de Palmeira dos Índios, no valor de R$42,3 milhões. A Procuradoria-Geral do Estado autorizou o prosseguimento da contratação após o cumprimento de condicionantes técnicas e jurídicas exigidas durante a tramitação do processo administrativo. Já nos contratos relacionados às obras do Hospital da Criança, a PGE inicialmente apontou inconsistências e determinou diligências complementares. Posteriormente, auditorias realizadas pela Controladoria Geral da União, CGU, passaram a apontar uma série de possíveis irregularidades nas contratações. A investigação permanece em andamento, sem denúncia recebida ou condenação judicial.
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0: Van, Eu Te Devoro. Antes teve Cássia Eller com Admirável Gado Novo. Faltando agora um minuto para as 11.
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0: Os consumidores terão até 31 de agosto para renegociar os débitos com os bancos e regularizar a situação de acesso ao crédito. O prazo do Desenrola Brasil 2.0 foi prorrogado por uma portaria do Ministério da Fazenda publicada neste sábado. As regras do programa permanecem inalteradas e a medida não exigirá novos aportes de recursos públicos. Nova Brasil, mais que moderna brasileira, agora 11 em ponto. Em instantes você tem uma hora de música direto. 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
2: 11 horas e 2 minutos, a partir desse momento você curte uma hora direta de música boa, sem intervalos comerciais. Começando com Titãs, Enquanto Houver Sol. Bom dia.

Guilherme Arantes com fã número 1 aqui na Nova Brasil. Guilherme Arantes que esgotou duas noites no The Cavern Club, a última sexta-feira e ontem ele se apresentou com a casa cheia e foi uma delícia relembrar clássicos com ele que marcaram tantas gerações. Quando você ouvir um show da Nova Brasil por aí, pode ir sem medo. Confie na Nova Brasil, viu? 11 horas e 29 minutos, esse é o Sob Medida, você está ouvindo uma hora de músicas, sem intervalos. Seguimos com Fernanda Abreu, Você Pra Mim.

0: Nova Brasil, nem Mato Grosso, poema. A gente ouviu também no Sob Medida, Sandra Sá com Retratos e Canções.
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0: Importante saber que começa nesta segunda-feira a ampliação da vacinação contra o sarampo em São Paulo, Guarulhos e São Bernardo do Campo. Pessoas de 6 meses a 59 anos que moram ou trabalham nesses municípios poderão receber o imunizante, mesmo com o esquema vacinal completo. A estratégia segue até 1º de setembro e não será necessário comprovar doses anteriores. A medida foi adotada após a confirmação de 15 casos da doença no estado de São Paulo. Vacine-se. Eu, Noah, tô indo embora, te deixando em ótima companhia. Vem aí o Samba Nova, o samba com a cara da Nova Brasil. Nova Brasil FM, mais que moderna brasileira. Uma excelente semana para todos nós e até a próxima. Tchau.
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3: Documentos da Polícia Federal relativos à Operação Estágio 4 revelam que o secretário de Saúde de Alagoas, Gustavo Pontes de Miranda Oliveira, teria investido politicamente na candidatura de Henrique Pereira Lima, que disputou uma vaga de vereador em Porto de Pedras nas eleições de 2024, utilizando o nome de urna Pereira do Dr. Gustavo. Para os investigadores, a escolha do nome eleitoral é um dos elementos que reforçam a proximidade entre o candidato e o secretário estadual de Saúde. Henrique é irmão de Raul Pereira Lima, apontado pela Polícia Federal como possível operador financeiro do esquema investigado e seria o responsável pela administração de propriedades rurais atribuídas a Gustavo Pontes. Entre os documentos reproduzidos no relatório da PF, constam notas fiscais que registram a entrega de produtos em uma fazenda localizada em Porto de Pedras, tendo Henrique Pereira Lima como destinatário. A Polícia Federal cita esse contexto como mais um elemento que, em conjunto com documentos financeiros, notas fiscais e registros encontrados durante as buscas, ajudaria a demonstrar a proximidade entre o secretário e o núcleo investigado. As informações fazem parte da investigação conduzida pela PF e não representam conclusão definitiva sobre eventual responsabilidade criminal dos citados, que têm direito ao contraditório e à ampla defesa.
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2: Olá, meu povo, boa tarde. Domingamos aqui na Nova Brasil FM. E aí, tá tudo bem? Eu sou a Patrícia Liberato, tô chegando pra te fazer companhia até as 3 horas da tarde aqui na Nova Brasil. É isso mesmo. Samba Nova é o samba que tem a cara da Nova Brasil e é um prazer sempre saber que você tá aqui com a gente. Quero aproveitar e mandar um beijo pra todo mundo que tá fazendo aniversário hoje, dia 2 de agosto, leoninos. E em especial pra Edelma Jacira de Jundiaí, que tá curtindo com a família. Mas tá fazendo aniversário hoje. Edelma, um beijo pra você. Saúde, felicidade, alegria, tudo de mais maravilhoso na sua vida. Beijo de toda a família Samba Nova. E você que também tá fazendo aniversário, manda alôzinho pra gente poder falar aqui na Nova Brasil, tá bom? Nosso WhatsApp é 11 943 805 100. Inclusive, desde ontem a gente tem presente sensacional aqui no nosso Samba Nova. Pra você deixar o seu final de semana mais conectado, pode concorrer a uma Alexa novinha vinha em folha do Samba Nova. E aí, pra concorrer, é o seguinte, mande o WhatsApp, aqui no WhatsApp, a frase "eu quero Alexa do Samba Nova", tá? E aí, é só ficar na torcida, porque hoje, no fim do programa, a gente fala quem vai levar. Resultado, então, daqui a pouquinho, nosso WhatsApp é 11 943 805 100. E bora começar muito bem o Samba Nova, deste domingo, dia 2, com a Tereza Cristina.
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0: Gracia do Salgueiro.
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0: Mulher de Amigo Meu, clássico do final dos anos 80, começo dos anos 90, com o Grupo Raça aqui no nosso Samba Nova, o samba com a cara da Nova Brasil FM. Toda semana eu tenho convidados incríveis e hoje eu tenho um convidado que há muito tempo eu queria conhecer. Ele faz parte da equipe da casa aqui da Nova Brasil. Tô falando de João Marcelo Boscoli, um dos maiores especialistas em música e indústria musical do nosso país. E ele me deu a honra de participar aqui do programa. Não esqueça que o João Marcelo tá sempre aqui na Nova Brasil com o programa O Novo Sempre Vem. Tanto o programa na íntegra quanto em pílulas aqui na programação. Então, bora começar a ouvir essa conversa que eu tive com ele, que foi sensacional. Você acha que a música escolhe o sucesso ou a música específica escolhe o seu intérprete?
1: Olha,
0: a gente sente um pouco assim aqui, sim, na parte da mídia, né?
1: Olha, eu diria que é uma discussão filosófica, mas em síntese eu acho que há artistas que parecem que são tomados pela música. Parece que a música está como entidade, como você falou, se manifestando através daquele artista. E aí, não é brasileiro, mas também não é uma pessoa que tenha se notabilizado por ler muitos livros e fundo filosoficamente, é uma pessoa genial, mas de origem intuitiva, que é o Michael Jackson, que falou: é muito importante que você saia do caminho da música, que você deixe ela se manifestar. Eu falei, poxa, de repente uma pessoa que é o próprio instrumento da música ter essa noção. E eu comecei a olhar os outros artistas que gosto, quando eles terminam, seja uma instrumentista, uma cantora, quando termina parece que voltou de algum lugar, assim, parece que ela estava tomada em transe pela música. Então eu acho que se a gente for caminhando um pouquinho mais, talvez a música escolha algumas pessoas. Há pessoas que amam música, mas que essa paixão não é
0: correspondida.
1: E tem gente que não liga muito pro seu próprio talento, mas por mais que faça besteira e que vá pra lá e pra cá, parece que a música é apaixonada por aquela pessoa e não consegue fazê-la se desandar.
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0: Cartão Postal é um clássico do Exalta Samba. Eu sei que você cantou com a mãozinha no peito, fechou o olhinho, lembrou da sua adolescência. Ah, que delícia! Então continue participando com a gente no 11 943 805 100. Não esqueça de mandar uma mensagem assim, ó: Pati, eu sou tal pessoa de tal lugar, toca tal música pra mim, quero oferecer pra tal, tal. Ou então fala assim: toca tal música pra mim, porque eu lembro de tal coisa, eu vivi isso, isso, isso. Aliás, se tiver alguma fofoquinha, alguma coisa relacionada a essa música, vai ser mais legal ainda, que a gente quer ouvir, tá bom? Então, participe. Vou repetir o WhatsApp: 11 943 805 100. Agora temos o pedido do Helder Carvalho, que mora em Osasco. Gente, eu morei em Osasco, que delícia. Beijo pra todo mundo da Zona Oeste. Vamos ouvir?
1: Olá, Nova Brasil, aqui é Helder Carvalho de Osasco. Eu quero pedir a música Falso Amor, do Nelson Sargento. Falso Amor Sincero, de Nelson Sargento.
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0: e Forte, regravada pela Luciana Mello. Lu, um beijo, sua maravilhosa. E você, continue participando com a gente. 11 943 805 100. Aproveite o domingão aí pra mandar seu áudio. Não esquece que no fim do programa a gente tem o sorteio de uma Alexa do Samba Nova, novinha, linda, maravilhosa. E é você que vai ganhar, tá bom? Agora vamos atender o pedido do José, que mora em Itu. Olha que legal.
1: Alô, Nova Brasil. Aqui é José de Itu, São Paulo. Eu queria ver uma música do começo da minha adolescência, 1975. Alcione, Não Deixe o Samba Morrer. Essa música é muito linda, não é? Um bom final de semana para todos.
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0: finalizamos a primeira hora aqui do nosso Samba Nova. É isso. Passa rápido, né? Não, mas ainda tem mais 2 horas de programa com a melhor programação de samba e pagode do rádio brasileiro. Então, só falta você participar, tá bom? 11 943 805 100. Peraí que eu já volto. Nova Brasil.
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2: O relatório da Operação Estágio 4 da Polícia Federal aponta que os contratos milionários que hoje são alvo de investigação passaram por análise da Procuradoria-Geral do Estado, PGE, comandada pela Procuradora-Geral Sâmia Suruagi, tia do governador Paulo Dantas, do MDB. Segundo a PF, a Procuradoria emitiu pareceres em processos envolvendo a NG Engenharia e Construções Limitada, empresa que posteriormente passou a ser investigada. O relatório não afirma que a PGE ou sua Procuradora-Geral sejam investigadas, mas registra que os processos administrativos passaram pela análise jurídica do órgão antes da formalização das contratações. Um dos contratos analisados foi o destinado à conclusão do Hospital Regional de Palmeira dos Índios, no valor de R$42,3 milhões. A Procuradoria-Geral do Estado autorizou o prosseguimento da contratação após o cumprimento de condicionantes técnicas e jurídicas exigidas durante a tramitação do processo administrativo. Já nos contratos relacionados às obras do Hospital da Criança, a PGE inicialmente apontou inconsistências e determinou diligências complementares. Posteriormente, auditorias realizadas pela Controladoria Geral da União, CGU, passaram a apontar uma série de possíveis irregularidades nas contratações. A investigação permanece em andamento, sem denúncia recebida ou condenação judicial.
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1: Ótima tarde de domingo para você que tá aqui curtindo o Samba Nova deste domingão, dia 2 de agosto. Aquele beijo especial para quem faz aniversário hoje, fez ontem, vai fazer amanhã ou na semana. Muito obrigada pela sintonia. Eu sou a Patrícia Liberato, vamos juntos até as 3 da tarde. E para abrir muito bem essa hora, tem Chega de Saudade com a madrinha Beth Carvalho.
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0: Marquinho Sensação cantando essa música é um negócio fora da curva, né? Marquinho, um beijo pra você. Preciso desse mel com o Grupo Sensação aqui no nosso Samba Nova. Tem uma música que você quer pedir? Ah, eu quero muito saber. Então manda pra gente aqui, 11 943 805 100. Seguimos com a entrevista que eu tive, o bate-papo, na verdade, muito legal, com o João Marcelo Boscoli. Foi um prazer enorme ter conhecido ele pessoalmente. Há muito tempo eu queria bater esse papo e foi só o comecinho, viu? Porque logo, logo ele tem que vir falar mais. Vamos ouvir?
1: Se a gente tá falando de uma audição, que a música fica como um pano de fundo total, assim, que você tá fazendo outra coisa, é natural que vários detalhes se percam. Mas o que a gente espera quando a gente está ouvindo, e isso eu acho que a rádio tem muito, muito, acho que muito resolvido e é muito importante, é: um, você tem a pessoa que está ouvindo o rádio tendo a sua primeira atenção naquela audição, ou no máximo uma segunda audição. Você não está ouvindo o rádio e scrollando, você não está ouvindo o rádio de maneira ali quase que em transe, ali olhando perdido para uma tela. Você escolhe ouvir rádio para fazer alguma outra atividade. Então, eu acho que esse caminho para você ouvir uma música inteira, ouvir de maneira plena, eu acho que a rádio trabalha muito para isso, né? E também queria dizer que a música, sobretudo no

0: nas últimas décadas ganhou muito o apoio de imagem, né? Quando explodiu a questão de ter o vídeo. E é interessante porque a música é exatamente a arte do invisível.
1: Exato.
0: Porque quando você fecha os olhos e ouve uma música, tanta coisa acontece na tua cabeça, e quando você vê um vídeo, ele acaba se tornando aquela imagem definitiva. Então eu gosto muito de dizer que num período de distúrbio de atenção, de muita dispersão, ouvir uma música inteira que você goste de maneira plena, quieta, quieto numa cadeira, com fone de olho fechado, te leva a lugares incríveis e pode ser um bom caminho de volta para você retomar aquela atenção que foi meio que hiperfragmentada, né, nos dias de hoje, e pode ser muito importante para algumas coisas, para conversar, para amar, para escrever, para se concentrar, né? Então,
1: para relaxar.
0: Ouvir a rádio fazendo uma comidinha ou lavando louça é uma das coisas que eu mais gosto de fazer na minha casa.
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0: duvido que você não fez até a coreografia. Dere, dere, dere. Soueto, Belo, aqui no nosso Samba Nova. Aliás, um beijo pra Ademir Fogaça, meu amigo compositor dessa música, que é a música de maior sucesso do Belo, é essa e Reinventar. Mas Dere, Dere, né, gente? Eu sei que você gostou dessa música. Se quiser pedir outra do Soueto, do Belo ou de outro artista, fique à vontade. E não esqueça que a gente vai falar daqui a pouquinho quem leva uma Alexa do Samba Nova. Se você ainda não mandou mensagem, mande. Se você já mandou, mande de novo. 11 943 805 100, a frase "Eu quero Alexa do Samba Nova". Agora a gente vai atender o Miranda de Fortaleza, ô terra que eu amo. Pessoal que tá ouvindo aí em 106.5, um beijo pra vocês. Vamos ouvir?
1: Boa tarde, Patrícia Liberato. Eu sou o Miranda, aqui de Fortaleza. Olha, se possível for, eu gostaria de ouvir a música "O Canto das Três Raças" com a Clara Nunes. É isso aí, boa tarde a todos.
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0: Benito de Paula maravilhoso com Charlie Brown aqui no nosso Samba Nova. Aliás, anteontem teve a passagem de bastão do Benito de Paula pro Rodrigo Veloso, filho dele. É, e a gente deu ingressos aqui na Nova Brasil FM. Espero que você tenha curtido também, viu? Agora é o seguinte, a gente segue com a programação e tem uma música tão linda que é um clássico com uma diva. Tô falando de Samba da Benção, que é uma música do Vinícius de Moraes. E aí a Maria Bethânia gravou e ficou... regravou e ficou maravilhosa. Aumenta o volume. Isso aqui é Samba Nova.
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0: Muito bem, já finalizamos a segunda hora. Eu falo, quando o programa é bom, passa tão rápido. Samba Nova, o melhor programa de samba do rádio brasileiro. Ó, duvida não, que é mesmo, vai. Eu sei que você curte também. Então continue participando. 11 943 800 e 56. Pera aí que eu já volto.
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1: Abrimos mais uma hora do Samba Nova deste domingo, dia 2 de agosto. E aí, tá tudo bem com você? Chegou agora aqui? Seja bem-vindo ao Samba Nova. E você que já tá desde o começo do programa, desde o meio do programa, muito obrigada pela sintonia. Eu sou a Patrícia Liberato. A gente segue até as 3. Daqui a pouquinho, fim do programa, tem Alexa pra você. Mande a frase pra concorrer. Eu quero Alexa do Samba Nova. Nosso WhatsApp é 11 943 805 100. Vou aproveitar e mandar um beijo, viu? Pra galera que tá aí em todos os cantos do mundo curtindo a gente. E tem o Marcelo, que acompanha o Samba Nova pelo aplicativo direto de Lisboa, em Portugal, enquanto prepara o almoço de domingo. Que legal, hein? Um beijo, viu, Ma? Um beijo pra todo mundo de Portugal. Juliana, que tá em Orlando, nos Estados Unidos, mandou dizer que a trilha sonora da casa dela é o Samba Nova. Ô, Ju, um beijo. Beijo também pro casal, o Carlos e a Helena. Eles estão em Campinas, São Paulo, aqui no Brasil, e diz que estão na estrada, indo pro interior com o rádio ligado aqui na programação. Muito obrigada. Tio William, Maria de Los Angeles, Federico, o pessoal do Uruguai também curtindo a gente. Meu, muito obrigada. Aliás, obrigado do fundo do nosso quintal. Vamos ver, Maria Rita.
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Coração Leviano é um clássico e tá aqui com o Paulinho da Viola na programação do nosso Samba Nova. Vou aproveitar agora e agradecer o povo todo do Sul de Minas que ouve a Nova Brasil em 100.5. Muita gente participa e agora a gente vai atender Gine do Sul de Minas.

0: Minas pedindo música. Vamos ouvir?
1: Boa tarde, Patrícia. Aqui é o Gini Marisa da Divisa Nova, sul de Minas Gerais. Parabéns para toda a produção. Toca, por favor, Falador Passa Mal, originais do samba. Muito obrigado. Boa semana para todo mundo.
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0: Ai, Vânia, fiquei tão feliz com essa música na programação. Eu amo Antônio Carlos e Jocafe. Você Abusou é um clássico que a gente tá ouvindo aqui no Samba Nova. O samba com a cara da Nova Brasil FM. Ó, cruza os dedos aí que já já vou falar quem leva a Alexa presente aqui do nosso Samba Nova, tá bom? Agora a gente vai ouvir a Baby do Brasil.
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0: Marisa Monte é sambista, né, gente? A gente ouviu Preciso Me Encontrar aqui no nosso Samba Nova. E olha, espero que você esteja curtindo aí o nosso bate-papo. A gente vai ouvir o último trecho aqui da minha conversa com o João Marcelo Bosco. Último trecho aqui no programa. Mas já, no finalzinho do Samba Nova, você vai ouvir o programa na íntegra lá no Spotify. É só procurar no Spotify a versão em podcast, procura Samba Nova e curte onde você quiser, sem pressa, tá bom? Bora ouvir o João Marcelo. Vem agora, vou aproveitar e puxar a brasa para nossa sardinha. Oba. Como é que você vê o segmento de samba e pagode? Eu trabalho com isso há mais de 30 anos.
1: Se você soubesse, você ia ficar surpresa.
0: Conta.
1: Porque lá no estúdio Trama na Cena, muitos desses grandes artistas do samba gravam. Então, esse ano a gente recebeu Péricles com Ferrugem no projeto. Às vezes eu nem conto muito porque são projetos que ainda não saíram. E o estúdio a gente tem esse pacto de silêncio, né? E de privacidade. Mas o Thiaguinho teve recentemente no estúdio, bom, Prateado, enfim, poxa, produtores, músicos, é um lugar que é muito frequentado. O que eu acho que assim, eu fico mais preocupado com o futuro do Brasil do que com o futuro do pagode e do samba, porque assim, o Brasil não sei se vai continuar, né, melhor ou pior, a gente vai andando, nunca, né, uma hora a gente chega lá, mas dependemos, precisamos disso, né, eu adoro, né, e aí o partido, as escolas antigas, as novas, tem um amigo americano que vem morar aqui no Brasil agora, produtor musical de Los Angeles, e ele, João, adoro pagode, porque ele olha, ele acha que é meio o nosso R&B.
0: Sim.
1: O pagode 90, ele acha,
0: sim,
1: muito parecido com as coisas dos anos 90, com os Drew Hill, Jodeci, esses grupos todos de R&B com uma leve pegada hip hop. Então, gosto muito. Tem uma coisa que eu acho imbatível, né? Que não dá pra comparar. Eu acho que o samba, partido, mas o samba, de maneira geral, a sua riqueza harmônica, melódica, é algo encantador. E o mais legal são soluções que a gente conhece e a gente fala, nossa, já saquei, já sei pra onde vai e tal. Mas pro mundo é um tempero novo.
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0: Pois é, gente, é isso. O programa de hoje fica por aqui. Passou muito rápido, mas agora eu vou falar o sortudo ou a sortuda que tá levando a Alexa presente aqui do nosso Samba Nova. Que rufem os tambores. Quem tá levando é a Janaína de Aragão, final do telefone 9075. Aê, sua linda! Janaína de Aragão, final do telefone 9075, tá levando essa Alexa lindona. Se você ficou aí com vontade, calma, semana que vem tem mais presente aqui pra você. Não fica triste não, tá bom? Obrigada pela audiência e pela sintonia e continue com a gente aqui na Nova Brasil. Samba Nova tem direção artística de Ayrton da Silva, programação musical da Vânia Rodrigues, produção da Lucia Albuquerque e do Robson Duarte, produção geral e apresentação é minha, Patrícia Liberato. Ó, ótima semana pra todo mundo, aproveite bastante, viva os leoninos e sábado que vem a gente se encontra de novo. Beijo!
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4: Documentos da Polícia Federal relativos à Operação Estágio 4 revelam que o secretário de Saúde de Alagoas, Gustavo Pontes de Miranda Oliveira, teria investido politicamente na candidatura de Henrique Pereira Lima, que disputou uma vaga de vereador em Porto de Pedras nas eleições de 2024, utilizando o nome de urna Pereira do Dr. Gustavo. Para os investigadores, a escolha do nome eleitoral é um dos elementos que reforçam a proximidade entre o candidato e o secretário estadual de Saúde. Henrique é irmão de Raul Pereira Lima, apontado pela Polícia Federal como possível operador financeiro do esquema investigado e seria o responsável pela administração de propriedades rurais atribuídas a Gustavo Pontes. Entre os documentos reproduzidos no relatório da PF, constam notas fiscais que registram a entrega de produtos em uma fazenda localizada em Porto de Pedras, tendo Henrique Pereira Lima como destinatário. A Polícia Federal cita esse contexto como mais um elemento que, em conjunto com documentos financeiros, notas fiscais e registros encontrados durante as buscas, ajudaria a demonstrar a proximidade entre o secretário e o núcleo investigado. As informações fazem parte da investigação conduzida pela PF e não representam conclusão definitiva sobre eventual responsabilidade criminal dos citados, que têm direito ao contraditório e à ampla defesa.
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13: 3h02. Boa tarde para você ligado na Nova Brasil FM. Está começando nova jogada de Copa do Brasil. 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
13: Futebol da Nova Brasil com rodada dupla neste domingo. Palmeiras e Fortaleza que você curte a partir de agora com a narração de Hugo Botelho, melhor gol do rádio brasileiro, os comentários de Luiz Ademar, as reportagens de Lucas Basílio, também na interação com o ouvinte do Humor do Gavião e comigo, Weber Lima, na abertura, no intervalo e no pós-jogo, no melhor pós-jogo do rádio, no Confira Comigo no Replay. Na sequência, teremos Internacional e Corinthians, com a narração de Cleiton Gamarra, os comentários de Celso Cardoso e as reportagens de Edson Rufino. Na técnica, Ricardo Simões, Lucas Monteiro. Na mesa de som, Hugo Rodrigo. Na produção, de Antônio Lima. Na técnica externa, Cuca Labareda, mais conhecido como Edi Carlos Marafante. Vamos juntos no futebol da Nova Brasil.
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13: 3:04. Vamos direto com os destaques, começando com o Verdão, o time da casa, que é largo nesses sorteios, viu? Como é largo em Libertadores, como é largo em Copa do Brasil. Vai pegar o Fortaleza. Boa tarde, Lucas Basílio. Tá certo, daqui a pouquinho o nosso Lucas Basílio trazendo destaque do Verdão e também do Fortaleza, trazendo a sua informação, trazendo os destaques, né, das equipes que se enfrentam em instantes. O Fortaleza, que não faz um bom ano, né, não tem um bom ano na Série B do Campeonato Brasileiro, de modelo, né, do futebol, acabou pelo menos mostrando que foi uma nuvem passageira. Nesse momento, o Fortaleza chega à quarta colocação do Campeonato Brasileiro, mas vem capengando na Série B do Campeonato Brasileiro, que já tem o Criciúma disparando na frente e com um ótimo trabalho do Eduardo Batista. 3:05. Será que o Lucas Basílio está ok já para a gente chamá-lo? Vamos lá, Lucas Basílio, seu destaque no Verdão. Boa tarde.
15: Grande tarde a você, meu querido Weber Lima. Um abraço especial a quem curte o futebol Nova Campo. Destaque da equipe do Palmeiras, que inicia sua trajetória nessa fase oitavas de final da Copa do Brasil, com o treinador Abel Ferreira buscando o seu segundo título da competição, né? Ele que foi campeão na sua estreia em 2020. Desde então, o Palmeiras não se deu bem nessa competição e agora tenta conquistar a taça novamente. Pro jogo de hoje, a grande vai ser o zagueiro Gustavo Gomes, que foi diagnosticado aí com uma lesão muscular de última hora, fica de fora. A escalação oficial ainda não saiu, deve sair dentro de instantes e deve confirmar nova dupla de zaga. Murilo ao lado de Alexander Barbosa, com a ausência de Gustavo Gomes, deve ser substituído. Tem um sistema com três zagueiros para apenas dois defensores na zaga. O Palmeiras quer um bom resultado hoje para adiantar, encaminhar a sua classificação para a próxima fase da Copa do Brasil, Weber.
13: Ontem tivemos três jogos, a rede não balançou na noite de ontem, tarde e noite de ontem, no Maracanã, Vasco e Fluminense 0-0, na Arena do Galo, Atlético Mineiro e Juventude 0-0, e a Nova Brasil transmitiu jogo na Vila Belmiro, entre Santos e Remo, que também terminou 0-0. Hoje, além de Palmeiras e Fortaleza, teremos às 18 horas no Mael, Mirassol e Grêmio, às 18h30 na Arena Condá, Chapecoense e Cruzeiro, e mais tarde, a partir das 19h, com transmissão da Nova Brasil, tem Internacional e Corinthians, e amanhã, segundona, às 21h, fechando os jogos de ida, Atlético Paranaense e Vitória na Arena da Baixada. E o destaque do Fortaleza, Lucas.
15: Fortaleza vem com uma grande novidade de hoje. Pode fazer a sua estreia no comando técnico da equipe do Fortaleza, que está no grupo dos quatro melhores da Série B do Campeonato Brasileiro. Os representantes na segunda divisão nacional nessa etapa da Copa do Brasil. Paulo Tuori, a grande novidade, vem aí tentando manter a regularidade, né? Como você disse, vem muito irregular na temporada o time do Fortaleza, sob o comando de Thiago Carpini. Alternou bons e maus momentos, é campeão estadual de 2026, mas ainda tentando se firmar na parte de cima da Série B Nacional. Para o jogo de hoje, tenta pelo menos manter-se vivo para o jogo de volta, que não será em Fortaleza. Essa informação a gente já havia antecipado anteriormente, mas a diretoria cearense vendeu o mando de campo para Cuiabá, ou seja, na quarta-feira, Fortaleza e Palmeiras irão definir o classificado para a próxima fase em território cuiabano, Weber.
13: Tá certo, daqui a pouco o Lucas Basílio retorna com personagens, o povo do lado de fora da Arena do Verdão, para falar conosco antes das informações dos times, tanto de Palmeiras como de Fortaleza, no futebol da Nova Brasil. Quem vai analisar, trazer a sua opinião, é Luiz Ademar. Ademar, boa tarde. A expectativa para o jogo, que eu acredito, né? Tudo bem que ontem o Galo, que recentemente bateu o Palmeiras aí na Arena, ontem se atrapalhou com o Juventude em casa, empatou sem gols. O Juventude, que faz uma campanha melhor, um pouco melhor, um pontinho acima do Fortaleza, né? Mas eu acho que é o confronto de maior diferença, né, em qualidade técnica de Palmeiras e Fortaleza. O seu destaque inicial, Luiz Ademar, boa tarde.
16: Boa tarde, Heber. Boa tarde, amigos e amigas que nos acompanham. Mais uma jornada esportiva. Prazer estar com vocês aqui. Cheguei aqui com o meu amigo Hugo Botelho. O cara quer chegar aqui 11h30 da manhã. Nós tomamos café aqui já. Tomamos café da manhã, almoçamos. Porque ele quis chegar cedo. E nós chegamos cedo aqui. Seguinte, Heber. Primeiro, eu espero um grande jogo. Porque os três jogos, os três 0x0 ontem, foram sofríveis. Não sei o que você acha. Eu entendo que foram três jogos horrorosos. Aliás, estávamos comentando aqui, né? Depois a gente reclama. E eu não tenho nenhum complexo de vira-lata, não. Mas o futebol europeu é outro esporte, cara. O que nós estamos praticando aqui no Brasil é brincadeira. O 0x0 de ontem foi terrível. E em relação a essa diferença, essa discrepância, o Fortaleza é um time que está na Série B, mas é um time de Série A. É um time organizado, desde que o Rogério Ceni foi para lá, estruturou o time, fizeram o centro de treinamento, arrumaram, organizaram, depois veio o Vojvoda, manteve aquele grande trabalho e por isso que foi contratado o Paulo Autuori. O Fortaleza está no G6, para quem não sabe, a Série B deste ano é G6. Primeiro e o segundo, depois de turno e retorno, 38 rodadas, o primeiro e o segundo sobem direto para o Brasileirão. O terceiro enfrenta o sexto, o quarto enfrenta o quinto, e de volta, e aí os dois melhores sobem. Então pode subir o primeiro, o segundo, o quarto e o quinto. Eu acho isso daí uma coisa esdrúxula, mas os clubes votaram, beleza. O Fortaleza estreou na Série B, tomando de 4 do Botafogo lá em Ribeirão Preto. Aí veio todo o primeiro turno e ele conseguiu entrar no G6, se manteve. Mas com muitas derrotas, com muita irregularidade, tanto que mandaram o Thiago Carpini embora. E ao mandar o Thiago Carpini embora, eles queriam um cara com o perfil do Rogério Ceni, do Vojvoda, e por isso que chegou o Paulo Autuori. Quero fazer um parênteses rapidinho, eu fui setorista do São Paulo em 2005, quando ele chega para substituir o Leão e ganha a Libertadores e o Mundial, né? E o Autuori é o cara certo para o clube certo, e o Fortaleza vai subir com o Autuori. Essa é a minha impressão. Agora, claro, ele ainda não treinou, ele ficou na vitória com o Botafogo de agora de Ribeirão Preto de novo. Ele ficou nas arquibancadas, porque ele não tinha ainda o nome no bid. Vai estrear hoje, não conhece o elenco, teve 3 treinos só, nós não vamos ver um time tão bom assim. Mas eu não vejo essa discrepância. Vamos lá, o Fortaleza é melhor que a Chapecoense. O Fortaleza é do nível ou melhor que o Vitória. O Fortaleza é um time que, pelo menos eu espero, o que eu tenho acompanhado na Série B, que dê um certo trabalho. Agora o Palmeiras é muito favorito, viu, Heber?
13: Maravilha, Luiz Ademar, trazendo o seu destaque inicial para essa jornada de Palmeiras e Fortaleza. Falando dos jogos de ontem, realmente os jogos não foram bons, mas a gente até comentou aqui, quase 20 finalizações do time do Santos. É um número altíssimo de finalizações, né, de oportunidades que o Santos tem, de gols, ou oportunidades incríveis perdidas por Gabigol. Foi movimentado o jogo da Vila Belmiro, ainda foi um pouco melhor o jogo da Vila, mas existem outros problemas, né, no nosso futebol, pessoal que encena o tempo todo, simula o tempo todo, simula lesão, tudo isso daí atrapalha, e já a arbitragem já é ruim e ainda atrapalha ainda mais os árbitros do país. Bom, 3 horas e 13 minutos, Copa do Brasil, lembrando que na próxima semana teremos o retorno do Campeonato Brasileiro, nessa semana na verdade, né, no sábado já retornamos com o Brasileirão, com o futebol a partir das 3 da tarde no sábado, de Grêmio e São Paulo, que você vai curtir aqui na Nova Brasil. E no meio de semana, a partir de terça-feira, os jogos de volta, na terça, Santos e Remo e Santos lá em Belém, depois o Palmeiras vai à Arena Pantanal enfrentar o Fortaleza na quarta-feira, e na quinta, fechando em Itaquera, Corinthians e Internacional. 3 horas e 14 minutos, quem vai trazer a emoção imbatível no rádio, na narração do nosso rádio,

0: em momento algum, porque sabe da importância da vitória e de uma vitória com, se possível, um bom saldo de gols. É, se puder tirar o delay, fica melhor, hein? Não me complica. Ah, obrigado. E uma vitória fazendo um bom saldo de gols para encaminhar a classificação para a fase quartas e final da Copa do Brasil. Goleiros do Palmeiras estão no gramado fazendo o trabalho de aquecimento. Goleiros do Fortaleza também. Aliás, o João Ricardo é um pegador de pênaltis, é muito bom goleiro do Fortaleza. Fortaleza tem um time que está na Série B do Campeonato Brasileiro, mas deve voltar à primeira divisão na próxima temporada e vê com muita expectativa sua participação nesta tarde aqui, porque um bom resultado pode encaminhar, por que não, a classificação à fase quartas de final, jogando em casa com o apoio do seu torcedor. Estou ao lado do Luiz Ademar, estou ao lado do Lucas Basílio, ao seu lado do Eber Lima. Estou preparado e vamos para o jogo, que o jogo promete bastante emoção.
1: Tá certo, 3 horas e 13 minutos. Quem está no youtube.com/, deixa lá. É, os caras não querem ver apresentador, não. Nem nada. É, deixa o povo e o campo. É, o povo não quer ver cara feia. Então é o seguinte, ó, no youtube.com/jornalismo Nova Brasil, youtube.com/Nova Brasil em Campo, você curtindo imagens na entrada da Arena do Verdão, na parte externa e da parte interna, você acompanha no YouTube, deixe seu like, se inscreva no nosso canal, acione o sininho de notificações, deixe o seu like, compartilhe o nosso vídeo Palmeiras e Fortaleza para você. Olha lá o menininho, ó, entrando lá com a família, tem acessibilidade ali, o menininho na cadeira de rodas, rapaz, tem acessibilidade. E você vai na Vila Belmiro, o cara tá lascado, né, com cadeira de rodas. Em Itaquera, não sei como é que é, mas no Morumbi é uma treta, né? Inclusive tem a torcida PCD Tricolor, que tá sempre em conflito com a diretoria do Tricolor por conta da falta de acessibilidade no Morumbi. E você tá vendo aí o pessoal, o torcedor palmeirense chegando pra festa, né? Porque pegar esse time do Fortaleza, Série B, obrigação do Palmeiras é passar o carro em cima do Fortaleza, pelo que o Palmeiras vem jogando, né? O Palmeiras é líder do Campeonato Brasileiro da Série A e vai pegar um Fortaleza que é um time frágil, um time fraco. 3 horas e 17 minutos no futebol da Nova Brasil. Vamos trazer o nosso Gaviva, o Gavião, com o humor do Gavião e a interação com os nossos ouvintes. Gaviva, boa tarde. É obrigação, não é, do Palmeiras vencer hoje, Gaviva?
2: Boa tarde, Weber, para você e para todo mundo que vai trampar na jornada na Nova Brasil. E é obrigação, sim, obrigação do Palmeiras ganhar, porque tá jogando em casa, vai jogar contra um time da Série B, mas eu acho que o Fortaleza vai dar um trabalho. E eu quero convidar a galera para participar e interagir com a gente no Futebol Nova Brasil. Pode ser pelo YouTube, lá no chat do YouTube, ou pode ser pelo WhatsApp, na Bola Rolando, você manda sua mensagem, pode fazer pergunta pro nosso Luiz Ademar, o comentarista da partida. Então anota aí o nosso WhatsApp, 11 994 33 21 21. Vai mandar uma mensagem de áudio, aí você manda uma mensagem curtinha de uns 20 segundos mais ou menos, falando o teu nome e onde que você curte o futebol da Nova Brasil. Pode mandar também mensagem de texto, que a gente tá aqui pra anotar e vamos falar com o maior prazer e registrar sua audiência aqui na Nova Brasil. Então 11 994 33 21 21, 11 994 33 21 21. Você pode colar com a gente no YouTube, youtube.com/Nova Brasil em Campo, youtube.com/Nova Brasil em Campo. É, mano, nós é chique, nós tem dois YouTube. Tem o youtube.com/Jornalismo Nova Brasil também. youtube.com/Jornalismo Nova Brasil. O importante é você participar e a gente vai aqui deixar registrado no ar a sua audiência. É ou não é, Weber Lima?
1: Ah, lógico que é, Gaviva. Lógico que é. O Gaviva tá se recuperando, rapaz. Tá zero bala. O San John com mel e limão. Não faia, rapaz.
2: É 15 dias, velho, de gripe, mano. Não acredito nisso.
1: Ah, eu tô falando pra você. Ele não falha. Hugo Botelho sabe disso. Vamos lá com o Lucas Basílio com mais informações do Verdão do lado externo da Arena Verde, Lucas.
3: É isso, meu querido Weber Lima, todo mundo que tá ligado aqui no nosso Nova Jogada, né? Jornada esportiva do Nova Brasil em Campo. Eu tô aqui do lado de fora. Eu não vou nem entrar no nosso quadro aí, vou deixar a torcida primeiro, né? Participando aí, entrando aqui nos portões principais do estádio palmeirense. Já já a gente bate um papo com o torcedor.

0: torcedor. Inclusive, o Cuca Labareda me lembra aqui que teve uma torcedora que passou pela gente agora há pouco reclamando. Ela falou, fala aí no ar que estão roubando o Palmeiras e tudo mais. Que o Maurício vai ser julgado e que o Ranieri deu uma cotovelada lá e ninguém falou nada. Que o Fernando Diniz deu um tapa no braço do adversário e ninguém falou nada. Mas enfim, o torcedor tá com isso muito fresco na cabeça, né? Essa questão disciplinar aí também envolvendo a arbitragem das partidas. Mas antes de ouvir o torcedor alviverde, a gente fala sobre os destaques do time, né? Afinal de contas, a grande baixa do Abel Ferreira, como a gente disse na nossa manchete inicial, é Gustavo Gomes, né? O capitão palmeirense sofreu uma lesão muscular de última hora. Ele era tido como presença confirmada hoje, mas de ontem para hoje, de sábado para domingo, acabou sentindo esse problema muscular, fica de fora e com isso o sistema de três zagueiros dá lugar a dois zagueiros novamente, né? O Abel Ferreira já inclusive cogitava administrar o seu elenco, poupar alguns de seus jogadores. O próprio John Arias foi cotado como um possível reserva hoje para ser poupado fisicamente. Ele que disputou a Copa do Mundo, tá aí há muito tempo, inclusive no último jogo, na última jornada esportiva Nova Brasil em Campo, eu conversei com o John Arias, perguntei da parte física dele, ele disse que tá legal, que está cansado, obviamente, pela sequência frenética, mas que está à disposição. E hoje foi confirmado mais uma vez no time titular, que saiu há pouco. Já eu confirmo para você. E eu confirmo também, Weber, porque teve muita surpresa nesse time titular. A gente fazia aquela projeção, né, com alguns jogadores, esse ou aquele. E na lateral direita, por exemplo, não foi nenhum nem outro do que a gente esperava. A gente cotava Kelvin ou Giai, por exemplo, e ele vai de Alan. Alan deve ser ali um ala pela direita, ele deve até fazer o recuo do Emiliano Martínez, né, para cumprir uma função de terceiro zagueiro quando o Palmeiras se defender, mas fato é que os dois laterais direitos do elenco começam no banco de reservas. Palmeiras confirmado e escalado para encarar o Fortaleza dentro de mais alguns instantes, com Carlos Miguel no gol. O Alan atuando pela direita, pelo menos a princípio, né? Alexander Barbosa, Murilo e Piquerez fechando a defesa. Emiliano Martínez ao lado de Marlon Freitas e Andréas Pereira no meio. Na frente o trio vai ser Maurício, John Arias e Ramon Sosa, que ganhou a disputa do Flaco Lopes. Eu imagino que essa questão física pesou também para o Flaco Lopes começar no banco de reservas. Flaco Lopes até outro dia estava lá na Copa do Mundo também com a seleção da Argentina. Portanto, o argentino também começa no banco de reservas. É esse o time que o Abel vai mandar a campo dentro de mais alguns minutos, Weber.
1: Maravilha, Hugo Botelho, você chamou?
2: Chamei sim, porque tem uma coisa que me irrita bastante, é quando o torcedor vira para você e te cobra. E normalmente ele não cobra com educação, ele cobra, diz lá, você tem que falar isso que está acontecendo, você tem que falar isso que fizeram com o meu clube, com o meu time. E eles nunca chegam assim, poxa vida, vocês já falaram sobre
1: pergunta,
2: essa situação?
1: Né?
2: Então, dando um recadinho, hoje existe a mídia social. Abre um canal, fala você, por que eu tenho que falar?
1: Verdade.
2: Abre um canal no YouTube, vai lá no Twitter, que é terra de ninguém, lugar sanguinário. Lá você pode destilar todo o seu veneno. Mas você está falando, está defendendo o seu clube. Não precisa eu falar, o Lucas Basílio falar, o Weber Lima falar. A gente vai falar aquilo que a gente acha dentro da nossa profissão que é pertinente e que deve ser dito. Eu acho que era só isso.
1: Boa, Hugo.
2: Tá de bom tamanho, viu, Weber?
1: O Abel tá brabo, hein? E é verdade, né?
2: O campeão, não é verdade, pô?
1: A gente falou sobre isso aqui, que foi o erro que o Diniz fez. Merecia punição mesmo. O do Maurício é completamente absurdo, esse tipo de punição, sendo que ele não foi expulso. Se ele fosse expulso, ok. Aí ele deveria ir a julgamento. Mas como o árbitro era muito ruim, muito fraco, o tal do Alex Stefano, que não conseguiu entender que o Maurício foi maldoso no lance, então você não pode levar um jogador que não foi expulso a julgamento. Isso daí está completamente errado.
3: Você está indo muito bem.
1: Isso daí está erradíssimo. Então a gente fala aqui o que a gente vê. Raniel deixou o braço também. O do Pulgar que estão utilizando, não vi não. Do Pulgar você não vê movimento de gatilho não. Agora do Raniel e do Maurício, principalmente do Maurício. Que o Maurício, ele dá, o Maurício dá a porrada e aí finge que tá apanhando ainda. Que aí é o certificado mesmo. Vamos lá, Lucas.
0: Tô aqui com o torcedor na entrada, inclusive tá formando uma fila aqui bem na, no local que a gente tá posicionado aqui com a nossa reportagem, mas eu quero ouvir o torcedor. Qual é que é o seu nome, meu amigo?
3: Alex.
0: O Alex aqui tá entrando no estádio. Queria primeiro perguntar a sua expectativa pro jogo de hoje.
3: A expectativa é ótima, ganhar com folga e garantir a classificação ainda hoje.
0: É, porque o segundo jogo é fora de casa, mas não é tão fora de casa assim, né? Porque vai ser meio que um ambiente neutro, o Fortaleza vendeu o mando de campo, mas você prefere que define hoje mesmo a classificação?
3: Ah, prefiro, pra gente poder focar, Libertadores e os próximos jogos do Brasileiro.
0: Queria te perguntar sobre a escalação também, ó, já tá aqui na minha mão, não sei se vai entender a letra, mas é Carlos Miguel, o Alan foi colocado a princípio como lateral, Alexander Barbosa, Murilo e Piquerez, Emiliano Martínez, Andreas Pereira, Marlon Freitas, Maurício, John Arias e Ramon Sousa. Giai, Kelvin, Flaco Lopes, todo mundo no banco. Tá aprovada essa escalação do Abel?
3: Eu gosto, achei ofensiva, o Alan na direita, ele vai funcionar bem melhor no apoio do que o Giai. Eu gosto, acho que contra um time mais fraco tecnicamente faz sentido.
0: E pra fechar, essa questão toda do Maurício aí, você viu cotovelada dele lá no jogo contra o Vitória?
3: Deu cotovelada, mas assim,
0: ah, admitiu,
3: bem mais leve do que a maioria da imprensa quer pintar.
0: Mas é isso. Então,
3: deu.
0: Porque ele vai pro julgamento, né? Mesmo não sendo expulso, ele vai pro STJD. Como é que você viu o STJD passando por cima da arbitragem?
3: Isso eu sou contra porque eu acho que é dois pesos e duas medidas. Eu acredito que se isso virar uma rotina entre todos os clubes, tudo bem. Mas eu acho que foi bem exagerado. Não acho que foi pra tudo isso.
0: Valeu, Alex. Obrigado. E o palpite pra fechar? O palpite pra hoje?
3: Hoje, 3-0.
0: Tá certo. Obrigado, Alex. Bom jogo aí. Esse, então, Alex, torcedor palmeirense, falando aqui na entrada do estádio do Palmeiras. E a fila tá aumentando. Vocês estão vendo aqui em volta, né, Weber? Sim. A fila tá aumentando. Torcedor chegando. Já a bola rola na Arena do Verdão.
1: Tá certo. Portanto, aí o torcedor palmeirense chegando. Você vê, tá vendo aí, ó? Torcedor palmeirense admitindo que houve realmente uma cotovelada, é claro, é óbvio.
2: Mas não foi pra tudo isso, Weber.
1: Ah, não, mas...
2: Não foi pra tudo isso. Só 4 pontos no queijo, pô. Ah, nem então... 20 pontos.
1: É, mas eu vou falar um negócio. Essa atitude do STJD que realmente foge à regra, né? Você não pode chamar o STJD ou julgar no Superior Tribunal de Justiça Desportiva um atleta que não foi expulso. Isso não dá, pô. Em um lance de jogo, não dá. É absurdo. Luiz Ademar, a sua opinião em relação ao STJD, que tomou essa atitude de julgar o Maurício, vai julgar o meia do Verdão, e sobre o time de hoje com mudanças, né? Pelo menos mais clara na lateral direita, Ademar.
4: Olha, eu vou começar pelo time do Palmeiras, porque olha a qualidade do elenco do Palmeiras, né? Você tem a escalação que o Lucas Basílio já falou, você tem no banco de reservas, tá? Flaco, Paulinho, Flaco, Paulinho e Vitor Roque. Só vou falar desses três. E se você quisesse pegar na base ainda, você ia ter ainda alguns jogadores de meio. E tá o Luiz Pacheco, tá, né? Você tem alguns moleques bons de bola. Palmeiras precisa de um lateral direito bom, hein? E pode buscar na base. O Palmeiras, mais uma vez, é finalista, eliminou o Red Bull Bragantino
2: aqui,
4: e é finalista do Sub-20.
2: O Palmeiras não seja engraçadinho e vá atrás do Fagner, pelo amor de Deus. Deixa o cara lá em BH, que tá muito bem.
4: Tá bom, esse aí,
2: tá,
4: né?
2: Tá muito bem.
4: Esse aí é o rei da voadora.
2: Não mexa com ele.
4: Deixa o rei da voadora lá.
2: Já tem o Maurício.
4: É. O Palmeiras é novamente finalista do Campeonato Brasileiro Sub-20, vai enfrentar o Botafogo, que ganhou nos pênaltis do Santos. O Vasco, quer dizer, desculpa, o Vasco. Então, o Palmeiras se dá o luxo de colocar o seu trio, que pra todo mundo, será que eles podem jogar junto? Será que eles não podem jogar junto? Enfim, o trio tá no banco, tá junto, mas tá no banco. Olha a qualidade do time do Palmeiras. A minha opinião clara sobre o STJD é que ele tinha que ser extinto. Os clubes não sabem a sua força. Os clubes não sabem a sua força. Se eles unidos, eles podem mudar tudo no futebol brasileiro. Olha o Infantino que o pessoal da Europa está fazendo com ele. Ah, você quer vender o futebol? Ah, você quer ser o gerente? Você quer ganhar 300 mil euros lá para... Ah, é, tá bom. Nós estamos sugerindo que você peça demissão. peça demissão, renuncie. E olha, eu duvido que ele vai durar tanto tempo assim. Mas por que, que eu estou falando isso? Porque na Europa não existe esse tribunal de Araque. Não existe esses flamenguistas, que na verdade não é um tribunal, são flamenguistas. 80% são flamenguistas, eu trabalhei na Globo muito tempo, eu cobri TBF muito tempo. Os flamenguistas estão atentos e que todo mundo tenha. É só vocês entrarem no Instagram do Flamengo que você vai ver que o Flamengo, junto com o Globo, pegando a matéria do Globoesporte.com, falando que desde que implementaram o VAR, o Palmeiras é o time mais favorecido. Só você pegar a matéria que está no Globoesporte.com, o Flamengo pegou a matéria da Globo e já publicou ontem nas suas redes sociais por que o Palmeiras está ganhando tanto. E aí, o Palmeiras, evidentemente, a hora que viu o Tribunal de Araque a julgar um jogador que não foi punido, julgar um jogador que não foi expulso, o Palmeiras também se posicionou. Então, em vez deles ficarem com essa guerrinha, punam e falam, a partir de hoje acabou o Tribunal de Araque. Porque na Europa, você tem lá, cotovelada, tal, é um jogo. Não sei o quê, dois jogos. Você tem, antes de começar o campeonato, um livrinho, de qual que é a punição para qualquer falta. E aí, se você tiver algum caso que não esteja no livrinho, você tem uma comissão que vai se reunir para determinar. Então, você não precisa desses flamenguistas. O futebol brasileiro não precisa de flamenguista e desse tribunal de Araque. Essa é a minha opinião.
1: Boa, e só um negócio aí do Ademar falou do boicote, né, que a UEFA decidiu. Ameaçar, na verdade, né, um boicote às competições da FIFA. A CONCACAF, logo na sexta-feira, já falou: tamo junto. A CONCACAF, né, que é da América Central, América do Norte.
4: E a Comebol, hein?
1: Então, aí o que que a Comebol...
4: A Comebol, os caras têm salário alto lá da FIFA, né?
1: Aí a Comebol me solta uma nota vergonhosa, a Comebol, representa o nosso futebol aqui da América do Sul, soltando uma nota assim: fizemos uma reunião de emergência e nós pedimos à FIFA mais dados, mais informações pra gente tomar uma decisão. Vai pro inferno, cara. Vai pro inferno. Deveria ir contra esse tipo de coisa, mas não, quero avaliar, né? Sabe o que que parece? Vamos ver se a fatia do negócio vai ser boa pra gente. Se o negócio for bom pra gente, a gente vai conversar lá com o Infantino. Falar: Infantino, a gente dá um jeito de te apoiar aí. A gente não vai ser radical como a UEFA e a CONCACAF. Mas eu vou falar pra vocês, sem a UEFA, acabou. Copa do Mundo sem europeu não vale porcaria nenhuma. Até porque, se você olhar todas as Copas do Mundo e olhar de fase de quartas de final pra frente, o que tem europeu disputando? É só ver essa última aqui. Quem tinha? Só a Argentina, da América do Sul. Só a Argentina, nas quartas de final. Não tinha mais praticamente ninguém nos outros continentes, só os europeus. Então, a UEFA tá certinha. Deixa a FIFA fazer Copa do Mundo sem ninguém para ver se vai para frente esse negócio. 3 horas e 33 minutos. Mais informações, Lucas Basílio, de Palmeiras, de Remo, Lucas.
0: Pois não, Weber, a gente tava aqui segurando alguns torcedores, né, pra conversar, tinha algumas crianças, até com cachorrinha, que vieram até com cachorra pra assistir o jogo do Palmeiras, mas eles estavam apressados pra entrar logo ao estádio, aí a gente não conseguiu chamar a tempo. Mas fato é que a gente aproveita pra noticiar os destaques do Fortaleza, né, time adversário da equipe palmeirense, que, como eu disse, faz parte desse momento do G4 do Campeonato Brasileiro da Série B. É verdade que agora tá até numa situação mais confortável do que já esteve, até por conta da irregularidade nessa primeira metade de Série B de Campeonato Brasileiro. O técnico Thiago Carpini foi demitido, né, do cargo de treinador do Fortaleza. Ele que foi campeão estadual na temporada 2026. Agora, a diretoria do Leão recorreu a um nome muito experiente, Paulo Autuori, que como última equipe treinou o Sporting Cristal do Peru, assumiu o comando técnico justamente porque era um nome de peso, era um nome de experiência que a diretoria do Fortaleza buscava para endireitar a sua equipe. Ele ainda não treinou dentro das quatro linhas, ele não comandou a equipe à beira do gramado. Mesmo assim, na última rodada de Campeonato Brasileiro da segunda divisão, o Fortaleza venceu e conseguiu ocupar ali a quarta colocação, lembrando que nessa temporada só os dois primeiros da Série B se classificam automaticamente para a elite, né? O terceiro, quarto, quinto e o sexto disputam aquele play-off eliminatório para definir os dois últimos classificados à primeira divisão do ano que vem. Paulo Autuori já confirmou também a sua equipe: João Ricardo, Maílton, Neres, Gasal e Fuentes, Lucas, Sacha, Ronald, Pierre, Paulo Baia, Vitinho e Luiz Fernando. Esse o time do Leão. Muita gente aqui ainda aguardando liberação para entrar no estádio, até por isso os torcedores que a gente estava segurando quiseram entrar logo, fazer parte da fila ali que só aumenta na entrada do portão principal aqui da...
1: O nosso Lucas Basília, teve uma queda aí na transmissão do nosso Lucas, mas deu para ver realmente uma grande fila, o que não dá para entender isso, né? Não é tudo hoje facial, tinha que ser rápido, né? A entrada deveria ser rápida. 3 horas e 36 minutos, Gaviva. Vamos lá. Opa. Com o pessoal que participa, Gaviva. Manda sua mensagem no WhatsApp 11 994 33 21 21, Gaviva.
5: Vamos soltar uns áudios agora e depois do áudio, o Weber, se você quiser, já tá na agulha com a galera da técnica, um vídeo do Cuca Labareda fazendo assim, lançando a candidatura de um presidente palmeirense. Será que isso vai colar esse presidente aí? Mas vamos ouvir o áudio do WhatsApp da galera, por favor.
6: Boa tarde, Heber Lima. Nova Brasil, FM, São Paulo. Vai Corinthians. 2-0 pro Corinthians hoje, beleza? Então, uma boa tarde, Heber Lima. É nóis.
7: Boa tarde, rapaziada do Novo Brasil. Hoje é Verdão. Não tem Fortaleza hoje não, hoje é Palmeiras. Tamo junto, Nova Brasil. Tá viva, abre uma pra nós, eu já tô assando aquele pão de alhozinho, hein? Opa. Um abraço, meu irmão, fica com Deus. Avante Palestra.
8: Fala, Weber. Boa tarde a todos da Nova Brasil. Weber, hoje Palmeiras minimamente 3-0. E já garante a classificação tranquila para a próxima fase. Esse ano a Copa do Brasil também tá com pinta de ser da gente, hein? Um abraço, Thiago Aquino, Jabaquara.
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5: Vai lá, Weber.
1: Aí, Gaviva. Não, cadê esse vídeo aí, essa sacanagem aí do Cuca Labareda? Cadê? Vamos colocar essa picaretagem aí no ar. Vamos lá.
5: Calabareda.
10: Alô, Weber Lima! Um recado da torcida palmeirense pra você. Abel Ferreira para presidente. Veloso, o Weber Lima podia carregar essa plaquinha, né? Bora fazer uma foto do Weber Lima carregando a plaquinha Abel Ferreira para presidente.
1: É um picareta.
5: Virou cabo eleitoral, ó.
1: Colocou minha foto aí que vocês IA hoje em dia aí, essas porcarias que colocam a gente em lugares que a gente não está. Aí me colocaram com a placa do Abel Ferreira para presidente.
11: Mas eu vou te dizer uma coisa, Weber. Eu não tinha candidato, não, mas eu acredito em você. Se você está dizendo que o cara é bom para esse cargo, eu acho que ele já tem um voto, viu?
1: Imagina essa mala de presidente. 3 horas!
11: Jesus!
1: Ô, Weber, aí não dá pra Fortaleza, não, Hugo, aí eu vou te falar. Aí ele vai dizer que foi ele que descobriu o Brasil mesmo. Aí lascou.
11: Eu tô acompanhando aqui no gol da esquerda, treinamento de finalização dos jogadores do Fortaleza. Tem uma faixa escrito Savoia. embaixo da letra A dessa faixa tem uma grade. Eles conseguiram guardar 3 bolas no espaço inimaginável. Mas é cada bico que os caras estavam dando, indo no anel intermediário. Ó, não tem jeito não. Isso tudo de dentro da grande área praticamente.
1: Deus
11: não,
1: me livre.
11: Teve gol, mas teve cada absurdo, rapaz, que dá medo. Coitado do torcedor do Fortaleza, viu?
1: Ah, tá morto. Não, hoje é treino do Palmeiras hoje contra o Fortaleza. 3:39. Vamos com o Luiz Ademar. Ademar, em relação à partida de logo mais, né? O Palmeiras tem apenas o desfalque do Gomes, mas eles contrataram o Barbosa. Quer dizer, antes não tinha um zagueiro que ocupasse o lugar com tranquilidade, como o Barbosa, que estava no Botafogo, foi campeão da Libertadores, né, campeão brasileiro. Agora o Palmeiras não tem mais um problema de reposição na sua zaga, como às vezes tinha, né? Quando ficava de fora o Murilo ou o Gustavo Gomes, o torcedor palmeirense não tinha muita confiança em quem entrava ou quem entrasse no lugar de um dos dois. E aí, agora eu acho que tranquilizou um pouco esse lado aí do palmeirense, ou não, Ademar?
12: Ah, tranquilizou pela experiência, né? Assim, por exemplo, eu acho o Benedetti, que está no banco de reservas, e eu fiz muitos e muitos jogos do Benedetti no sub-17, sub-20 e sub-20 do Palmeiras, eu acho ele um zagueiro muito bom, sabe? Assim, é que ele é inexperiente, não tem a experiência do Barbosa. Mas, enfim, você, o Abel, assim como todos os treinadores, você lembra quando eu falei do Osório? São Paulo, e traz esse, e traz aquele, e traz aquele. Eu não sei se é porque eu faço muitos jogos da base e gosto de acompanhar a base. Eu acompanhei Palmeiras e Bragantino, 3-1. Eu gosto de assistir jogo de base. Né? Eu acho que o futuro da nossa seleção passa por ali. Da nossa seleção passa por ali. Né? Tanto que eu falo que se o Ancelotti não usar o PV nessa transformação desses próximos 4 anos, eu não acredito na seleção, porque tem que usar a base. Né? Mas se quis um experiente, trouxe o Barbosa. O Barbosa é um cara que fez brasileiros, foi campeão pelo Botafogo e tudo, tá tudo tranquilo. Tem o Bruno Fux ainda, né? Que tá machucado e tal, mas enfim, Bruno Fux, Barbosa e Benedetti, eu acho que são todos do mesmo nível, só o problema do Benedetti é não ter tanta experiência. Agora, o elenco do Palmeiras é qualificado. Tem uma base que está disputando mais um título brasileiro, né? E está tudo tranquilo. E especificamente o seu adversário hoje, eu acho que nem o Fortaleza acredita nele na Copa do Brasil. E vou explicar por quê. Ele vai jogar sexta-feira na Série B no Cuiabá. Aí ele levou o jogo dele com o Palmeiras para Cuiabá. Porque daí ele já não vai ter viagem para Cuiabá para jogar em Cuiabá contra o Cuiabá na Série B. Então ele pensou na Série B, falou, vou apanhar do Palmeiras de qualquer jeito, em qualquer lugar. Então eu jogo lá em Cuiabá, já viaja daqui para Cuiabá, fica a semana lá. O Cuiabá não está bem, está no meio de tabela na Série B, conquista os 3 pontos, me mantenho dentro do G6 e caminho nesse retorno para brigar pelo meu acesso. Esse é o meu ano. O campeonato já ganhei do Fortaleza, ou do Ceará, né? O campeonato estadual. A Copa do Brasil, eu não acredito em mim, tanto que eles acabaram de mandar embora o técnico para trazer um mais experiente, né? E aí, por tudo isso, eu acho que essa classificação do Palmeiras vai ser muito tranquila, viu, Weber?
1: Eu vejo que a Copa do Brasil é onde os improváveis conseguem a sua classificação, né? Onde o improvável acontece, onde os clubes que têm pouca possibilidade acabam eliminando um grande, né? A gente já viu isso várias vezes acontecer na Copa do Brasil. Fortaleza, primeiro, pelo menos o Ademar está trazendo essa decisão da logística, mas eles foram muito mal nesse negócio de vender a Arena Pantanal, né? Para a Arena Pantanal, com valor de 1 milhão e pouquinho, que é um valor que eles conseguiriam no Castelão. Por quê? Cê imagine que o improvável aconteça hoje na Arena do Palmeiras e o Fortaleza não tome gols. Fique no 0-0. Vocês imaginam Imaginem o que ia acontecer no Castelão na quarta-feira. 60 mil, você pode colocar. 60 mil. Eles iam confiar na classificação e tirar o Palmeiras. No 0x0 aqui, o Castelão estaria lotado na quarta-feira. Eles sabem fazer a festa no estádio. E aí que você cobrasse R$50, que não é nem esse o valor de ingresso mais, né? Tem ingresso muito mais caro. R$50, 60 mil pessoas, você já viu, deu 3 milhões. 3 vezes mais do que eles venderam lá para a Arena Pantanal. Então, realmente, eu acho que eles foram muito mal nessa. Poderiam ter ficado no seu estádio, realmente, ao lado da sua torcida. E não foi isso que fez a direção do Fortaleza. 3:45. Fala, Hugo.
13: Eu queria só dar um pitaco em relação à situação do Paulo Autuori, né? Ele precisa definir o que ele quer da carreira dele.
1: É verdade.
13: Ele está aposentado, e muito bem aposentado, merecidamente, um campeoníssimo, ganhou Libertadores da América, e não foi uma vez só. Não, ele ganhou uma vez com o Cruzeiro, com o São Paulo, ganhou o Mundial.
14: Ganhou
13: foi a Libertadores também?
14: Libertadores e Mundial.
13: Então, o cara de duas Libertadores, Campeonato Brasileiro com o Botafogo em 95, ele era o treinador, ninguém o conhecia, um cara extraordinário. Quem o conhece diz que é um baita de um gente boa, conhece muito de futebol, mas ele já abandonou a carreira de técnico umas 15 vezes e depois
1: sim,
13: voltou.
1: Sim.
13: Ah, agora eu sou coordenador, agora eu sou supervisor, agora eu sou o, abaixo do presidente, o bambambam do clube. E acaba voltando, ou ele é treinador ou ele não é treinador. Será que o Fortaleza contratou um ex-treinador em atividade?
14: Boa. Será que ele também é o cara do, com a cultura dele? Eu sou fanzaço, entrevistei muito o Alto Or, sou fanzaço do cara. Mas será que um cara que tem um currículo tão rico quanto ele não pode aceitar para ser coordenador? Ah, não, agora você...
13: Ele fica pulando de galho em galho.
14: Quando ele saiu do São Paulo, depois do Mundial, do título em 2005, ele me disse que ele gosta de desafios em países até diferentes para ele conhecer novas línguas, nova cultura. E ele é um cara assim, ele adora quadros, adora não sei o que, adora... E acho que ele vai pro mundo afora.
13: Esse cara...
14: Ele vai pro mundo afora.
13: Esse cara precisa conhecer o Bar do Cabeção, já que ele gosta de novas culturas. Gostar de quadros, gostar de arte, é tudo muito bonito. Quero ver ele encarar um torresmo com a cachaça amarelinha lá no Bar do Cabeção, onde o Gaviva... Diga aí, Gaviva.
15: Ah, esse eu quero ver. Se bem que eu vou falar uma coisa, eu acho que é... A maior quantidade de dentes na boca no futebol brasileiro é do Paulo Autuori. Parece que ele tem 40 dentes, mano. Esse pra comer torresmo ia comer facinho, viu, Weber?
1: Ah, certeza, certeza. Bom, daqui a pouquinho, depois do break, o nosso Gaviva pra fechar uma nova jogada e a gente passar a bola pra Hugo Botelho. Mas antes, rápido break e voltamos já já no Nova Jogada com pão de alhozinho. 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Dá jogo!

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7: E 50 minutos antes de Hugo Botelho. Vamos lá, Gaviva, as últimas participações do Nova Jogada, o pessoal que participa pelo WhatsApp ou pelo YouTube, Gaviva.
8: A Samanta, o Renato e o Ademir aqui na cozinha, preparando as massas e o som na Nova Brasil. Vamos, Palmeiras, né? A família deve ser italiana, estão fazendo aquele macarrão da mama do Domingão. O Wagner Almeida, tô curtindo muito a transmissão de vocês na Nova Brasil. O João Neto, da Zona Sul, sou cearense e hoje tô dividido. Marquinhos de Campinas, acho que o Fortaleza vai dar trabalho pro meu Verdão. E o Luizão, no Parque Peru, é corintiano, dando boa tarde, galera, aguardando o Coringão, que joga 7:30 contra o Inter lá no Sul, Weber.
7: Maravilha, você fica agora no futebol da Nova Brasil, com Palmeiras e Fortaleza, direto da Arena do Verdão, com as reportagens de Lucas Basílio, os comentários de Luiz Ademar e na narração, na emoção imbatível do rádio, o rádio imortal, e agora com imagem também no YouTube, com o nosso Hugo Botelho, o melhor gol do rádio brasileiro.
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7: São 3:52, agora é comigo, continua aberto o microfone da Nova Brasil FM, Nova Brasil FM em São Paulo, 89.7. A partir de agora vamos contar toda a história de mais uma partida de futebol, daqui a pouco 4 da tarde, Copa do Brasil, a bola vai rolar para Palmeiras e Fortaleza.
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7: Estamos chegando, Arena do Palmeiras, o torcedor também vem chegando, é Copa do Brasil, jogo de ida, volta na próxima quarta-feira em Cuiabá, colocará Palmeiras e Fortaleza mais uma vez frente a frente, mas primeiro tem a história que será construída daqui a pouquinho, a partir das 16 horas, no gramado da Arena Verde, o estádio do Palmeiras, que recebe um bom público. Não temos casa cheia, mas temos um bom público, tarde quentíssima em São Paulo, nem parece que estamos vivendo o nosso inverno. 2 de agosto de 2026, nesse exato momento, vestindo camisas e calções verdes, camisas e meiões verdes, calções brancos, vem para o campo de jogo o time do Palmeiras. arbitragem vem todinha de preto, com a camisa branca, meias também na cor branca, calções azuis, o tricolor do PSI, o Fortaleza para enfrentar o Palmeiras é líder do Campeonato Brasileiro disparado, tá difícil segurar esse Verdão. Do outro lado, o Fortaleza ocupa a quarta posição na Série B do Campeonato Brasileiro, oitavas de final, Arena Verde, Arena do Palmeiras, a bola vai rolar no momento em que começa a ser executado o hino, jogadores do Palmeiras virados para a direita, jogadores do Fortaleza virados para a esquerda. Quem está virado, mas está virado no Giraia, Lucas Basílio, vamos escalar o Palmeiras, Lucas! Daqui a pouquinho,
5: grande rapaz, tarde, grande tarde a você, meu querido Hugo Botelho, um grande abraço, abraço especial mais uma vez a quem curte o Futebol Nova Brasil em Campo, o Palmeiras de Abel Ferreira, que fez muito mistério e até certa surpresa na escalação titular. A formação alviverde é assim para o jogo de hoje. Carlos Miguel na meta número 1. Alan vai na ala direita com a número 40. Alexander Barbosa 2. Murilo 26 são os dois zagueiros. E fechando o sistema defensivo pela esquerda, Piquerez número 22. Meio campo tem o Emiliano Martinez, que deve fazer ali alguma de terceiro zagueiro em alguns momentos, com a número 32. Marlon Freitas número 17 e Andreas Pereira com a número 8. Maurício veste a 18, John Arias, o incansável colombiano, número 11, e a surpresa, no comando de ataque hoje o paraguaio Ramon Sosa vestindo a 19, este o Palestra de Abel Ferreira.
7: Eu repito, Palmeiras de Abel Ferreira, Ramon Sosa 19, Arias 11, Alan 40, 32, Emiliano Martínez 8 para Andréas Pereira, 17 Marlon Freitas, 22 Piquerez, 2 Barbosa, 26 Murilo, 18 de Maurício, goleiro Carlos Miguel, segurança no gol do verde. Este é o Palmeiras e do outro lado o Fortaleza, o tricolor de Fortaleza, representante do futebol do Ceará nessa fase da Copa do Brasil, Lucas.
5: Atual quarto colocado da segunda divisão nacional, juntamente com o Juventude, são os representantes da Série B nesta fase oitavas de final da Copa do Brasil. Sonhando em levar um bom resultado para Cuiabá, onde a segunda partida contra o Palmeiras vai ser disputada. A formação do Leão é a seguinte. João Ricardo é o goleiro número 1. Maílton 22, Neres 23, Gasal camisa 4 e Fuentes com a 18, Lucas Sacha número 8, Ronald número 8, Pierre camisa 5, Paulo Baia 77, Luiz Fernando 32 e Vitinho camisa 11. Esse o Fortaleza do técnico estreante, veteraníssimo Paulo Autuori.
7: A gente só precisa fazer um acerto, daqui a pouquinho eu te peço auxílio, tá bom, Lucas Basílio? Paulo Baia, camisa 77, Luiz Fernando 32, Vitinho 11, Pierre 5, aí o meio é completado com Sacha e Ronald. Lateral pela esquerda, Fuentes, camisa 18, Lucas Gasal tem a 4, Neres 23, Maílton 22 e o goleiro João Ricardo. Sacha e Ronald. Eu acho que o Sacha tá com a 8 e o Ronald seria o 88?
5: É, vamos confirmar essa numeração. A numeração que eu tinha era o contrário, era 88 pro Sacha. Eu acho que é isso aí mesmo. Acho que é o Sacha 88, o Ronald 8. E você então, coloca Ronald também nesse meio campo, né? O Pierre. Pierre camisa 5.
7: É, o Pierre tem o cabelo descolorido. O camisa número 8, o Ronald, é loirinho. Quer dizer, o 88, o Sacha não é o loirinho. É Sacha, Xuxa, loirinho.
5: É, já teve o show da Xuxa esses dias aqui.
7: Só pra confundir a cabeça do narrador.
5: Então a Sacha tá em casa.
11: Foi sexta-feira ou foi ontem que teve o show da Xuxa aqui? Então a Xuxa tava aqui na sexta, agora tá a Sacha.
5: É, pronto, fechou. Não,
11: acabou, fechadinha.
7: Falando em Xuxa, Sacha, Palmeiras e Fortaleza, quem leva melhor no jogo, hein, Luiz Ademar?
11: Olha, eu entendo que o Fortaleza é um bom time, é um time competitivo, é um time que tá passando pela Série B e vai voltar para a Série A. dá para fazer um barulho aqui contra o Palmeiras, mas o Palmeiras ganha por 2-1.
7: 3:58, Lucas Basílio da Verdão, da Fortaleza.
5: Da Palmeiras.
7: Gavião da Palmeiras ou Fortaleza?
8: Palmeiras fácil.
7: Weber Lima da Palmeiras ou Fortaleza?
12: Palmeiras atropela.
7: Cuca Labareda, está aqui ao nosso lado. 3-0 Verdão. Será que ele está opinando com o coração ou não? Bola no centro do gramado. Vai começar mais um grande jogo do futebol pentacampeão do mundo. Palmeiras e Fortaleza jogam pela Copa do Brasil. Oitavas de final futebol na Nova Brasil FM 89.7 com a sua participação. WhatsApp está à sua disposição. Qual que é o WhatsApp para participação do ouvinte, em Gavião?
8: WhatsApp na bola rolando Nova Brasil é o 11 994 33 21 21. Mensagem de texto ou então áudio curto, hein? 11 994 33 21 21.
7: Coloque a sua voz na transmissão de Palmeiras ou Fortaleza. Se preferir mandar apenas o texto, mande o texto. É importante a sua participação. Palmeiras atacar por gol da esquerda. Bola colocada bem no centro do gramado para que o jogo possa ser iniciado. Já no campo de ataque do Verdão, Maurício. Ele arruma o cabelinho de um lado, arruma o cabelinho do outro. O árbitro está esperando fechar 16:00. O Palmeiras vem de verde com calções brancos. O Fortaleza vem de branco com calções azuis. É bola que vai rolar. E quando a bola rola, emoção acontece. Emoção, você sabe. É com todo de março da Nova Brasil FM 89.7 em São Paulo, Rio de Janeiro. Nova Paradiso 89.5, 97.5 Brasília. Campinas, abraçando Campinas 113.7. Apita o árbitro. Rola a bola. Palmeiras e Fortaleza estão jogando no Palestra.
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7: Quem que vai no VAR, hein, Lucas Basílio? Achou que eu tinha esquecido? Eu tinha esquecido.
5: Eu já pego pra você, Weber, que eu também tinha esquecido.
7: É o Rodolfo Toschi Marques, o cara do VAR.
11: Eu ia falar que eu entro nessa.
5: Tá aqui, tá na mão, é que o papel tava longe aqui.
7: Gravei, Palmeiras.
5: Rodolfo Toschi Marques, do Paraná.
7: O Sousa ficou caído dentro da área, o Tite fez o desarme, então vamos lá. No VAR, Rodolfo Toschi Marques.
5: Isso.
7: E nas quatro linhas, arbitragem de quem, Lucas?
5: O dono do apito atende pelo nome de Rodrigo José Pereira de Lima, ele é de Pernambuco. Auxiliar 1, também pernambucano, Francisco Chaves Bezerra Júnior. E auxiliar 2, também pernambucano, pernambucana, Carla Renata Cavalcante de Santana. Quarto árbitro, Márcio dos Santos Oliveira de Alagoas.
7: Tá aí todos os nomes do jogo. Bola invertida da direita para a esquerda, Maílton forçou o jogo em cima do Paulo Baia e a bola saiu pela linha lateral do gramado. Manual tá marcado. É manual para o time do Palmeiras. 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
7: Estamos fazendo o futebol do jeitinho que você gosta no seu rádio. Eu disparei meu cronômetro aqui. Você viu se eu disparei o cronômetro ou não, hein, Lu? Ou Cuca Labareda? Você também não me lembra, né, Cuca?
8: Olha lá. Estamos com 1:30.
7: É, eu acho que eu disparei, sim, só que fechou a tela do meu celular, o Gavião. Você acredita nisso?
8: É, também você tem umas bobagens no seu celular aí que eu já andei sabendo, né? Não vai abrir esse áudio aí do seu celular aí, que é pior que o gemidão.
7: É, o problema é que não é áudio, né? É videozinho de 3, 4 minutos. Mas deixa pra lá, Gavião, depois a gente fala sobre isso. A bola tá no círculo central do gramado, já domina, trabalha o time do Palmeiras com Marlon Freitas. Marlon Freitas abre bola pelo setor esquerdo para Barbosa. Canhota na bola, forçou em cima de Sousa. A bola corre mais do que o atacante do Verdão. Vai para fácil defesa do goleiro João Ricardo. 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Salvador 74.7. Araçatuba 90.1. Torcedor do Palmeiras continua chegando. Canta alto, torcedor do Verde. O Palmeiras toca a bola no campo de ataque. A bola com o Marlon Freitas, ataca para o gol da esquerda. Ele deixa a bola mais atrás um pouquinho para Emiliano Martínez. Atravessa a bola no círculo central do gramado. É para Murilo. Murilo abre bola na marginal esquerda. Vou desviar no meio do caminho. A bola foi desviada pelo Vitinho. Seu operadinho lateral do gramado. Manual já cobrado. Recomeça o time do Palmeiras. Você pode mandar sua participação através do 994-33-21-21. É o WhatsApp do Gavião. Está atento, acompanhando a sua participação. Daqui a pouco tem participação do ouvinte da Nova Brasil. 0-0 o placar do jogo. Bola na esquerda. Tentou domínio Piqueires. Acabou que tocou mal na bola. A bola saiu pela linha lateral do gramado. É manual marcado para reposição de bola do Maílton. Maílton, lateral direito, baixinho. Vem fazendo uma boa série B, vestindo essa camisa do Fortaleza. O jogo começa no ritmo meio lentão, hein, Luiz Ademar?
13: Eu tô vendo um time do Fortaleza tentando acertar a sua marcação. Todo mundo um mexendo com um, apontando pro outro e tal. Você marca aquele e tal, por enquanto aí. Tá tentando, olha lá o Fortaleza.
7: Vitinho abriu na direita para Maílton, cruzamento, pintou o gol, subiu, tocou de cabeça, tirou lá de dentro. Emiliano Martínez numa falha sensacional, vou colocar entre aspas, da zaga do Poyerdão. Que momento de pura confusão, quase o Palmeiras dá um gol de forma bizarra para o Fortaleza no início do jogo aqui em Lucas Basílio.
5: É, não é raro a gente ver a defesa do Palmeiras falhando desse jeito, né? Mas como a gente viu o que aconteceu semana passada com o Carlos Miguel, né, Hugo? É sempre bom estar atento mais do que nunca.
7: E agora o Arias errou na saída, a bola ficou com o Vitinho. Vitinho invadiu a grande área pelo setor direito, ajeitou para direito, bateu travado no momento da conclusão. A bola saiu, foi embora, foi pela linha de fundo, errou na saída, o John Arias e consertou, cedendo o escanteio, Lucas.
5: Só que a gente falou que a defesa não erra, o Arias tratou de errar também, né? Ele errou o passe na saída de bola, deu de presente ali pro Ronald, ele engatilhou pro Vitinho, que tentou a finalização, foi travado no momento do bate, ela se perdeu linha de fundo. Escanteio, vem bola na área do Verde.
7: Quem vem na cobrança me parece que é o Luiz, é o Paulo Baia.
5: Paulo Baia, 77.
7: É o Paulo Baia, 77. A camisa dele ataca por gol da direita. Escanteio na direita. 2, 4, 5 jogadores do Fortaleza. Todo Verdão lá dentro da área. Levantamento veio na primeira trave. No bico da pequena área. Tocou de cabeça e tirou Emiliano Martínez. No rebote, o Vitinho solta a canhota na bola. A bola bate na zaga, sobrou para o Maílton. Do campo de defesa, ele recua a bola para o goleiro João Ricardo, capitão da equipe do Fortaleza. Domina a bola em cima da linha frontal da grande área. Ele trabalha com o pé direito, abre bola na esquerda para Pierre. Pierre subiu. Subiu com ele, tocou de cabeça na bola.
5: Emiliano Martínez,
7: a bola foi embora pela linha lateral do gramado. O erro do Ronald. A bola saiu. É apenas manual para o Palmeiras e para o bom jogo. Diga lá, Lucas.
5: Você está conseguindo ver tranquilo aí a numeração do Fortaleza da cabine, não?
7: A gente se esforça.
5: É, né? Porque a camiseta é branca, meio creme, o número é dourado, então fica bem complicado. Bem aqui de baixo é difícil, imagina daí.
7: Não é fácil não, mas a gente acompanha a Série B do Campeonato Brasileiro e acaba que memoriza grande parte dos jogadores do Fortaleza. Não brinca, João Ricardo, não dá sopa ao azar. No toque do futebol da Nova Brasil FM, eu tô girando. Tempo e placar no primeiro tempo. 5 minutos e meio jogados. Arena Verde, Copa do Brasil, por enquanto Palmeiras 0, Fortaleza também 0, Weber Lima.
15: Hugo Botelho também, partida de ida ontem no Maracanã, Vasco e Fluminense 0-0, e na Arena do Galo também empate sem gols entre Atlético Mineiro e Juventude.
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7: Estamos fazendo o futebol do jeitinho que você gosta. 5 minutos de bola rolando no primeiro tempo. Luiz Ademar, já deu para sentir ali o que quer o Palmeiras, o que quer o Fortaleza e como quer as equipes.
13: O Palmeiras, quando está com a posse de bola, ele até fica numa linha de 4 com o Piquerez no lado esquerdo e o Emi Martins do lado direito. Agora ele já começa a transformar, passa do meio de campo, já começa a transformar em 3 zagueiros, o Emi Martins pela direita, o Barbosa pela esquerda e o Murilo centralizado. E aí, ó, aí o Alan, que é o Alan para diferenciar aí, ó.
7: E o Alan vem pela direita, passou por 1, passou por 2, passou por 3, caiu, pediu falta, o torcedor reclama, a bola ficou para Vitinho, Vitinho deixa a bola com o Paulo Baia, Paulo Baia no círculo central do gramado, devolve para Vitinho, arrancou, põe velocidade, invade o campo de ataque, chega por baixo, só na bola Murilo.
5: Hugo.
7: É pro time do Palmeiras, ele deixa a bola com Marlon Freitas encosta para Piquerez. É Piquerez pisando a bola, recomeça o Palmeiras, chega lá, Lucas.
5: Você falava sobre numeração de Lucas Sacha, de Ronald, então pode fazer outra correção aí na sua papeleta. Lucas Gasal, meu xará, não é camisa 4 e sim camisa 3. A própria comunicação do Fortaleza divulgou errado.
7: Então o Gasal joga com a 3, né? É facilitando a vida. É
5: isso.
7: John Arias recebe a bola de Maurício pelo lado esquerdo. Ele domina. Sacha vem na marcação. Verdadeiro ladrão de bolas. O Sacha estava sempre do meu cartola quando o Fortaleza estava na primeira divisão.
13: Você sabe que o diferencial aí do Fortaleza pode ser o Vitinho, que tem muita velocidade, mas rapaz, ele prende a bola, ele quer driblar todo mundo, aí não vai conseguir, né? O Palmeiras ainda não assustou. E o Fortaleza não tá assustado não também, viu, rapaz? Ele falou assim, peraí, será que esse bichão alviverde aí é tudo isso, rapaz? Por enquanto o jogo tá no banho-maria.
7: Será que é um porco de granja ou um porco caipira, né?
13: É, acho que esse porco aí é caipira, hein?
7: É, porque o porco de granja é medrosinho. E o jogo tá parado. O torcedor do Palmeiras já tá reclamando. Não tem a mínima pressa para bater nessa bola. Empurrar pro campo de ataque o Lucas Gasal. É pé direito na bola, levanta o Neres. Eu digo, pé direito na bola, levanta pro campo de ataque. É, na direção do Luiz Fernando. Chegou primeiro do que ele. Tocou na bola Barbosa. A bola saiu pela linha lateral do gramado. O setor direito. Campo de ataque é manual pro Fortaleza. E o Maílton tá numa preguiça. Vou te dizer uma coisa, hein? Que preguiçinha para repor essa bola. Ele repõe a bola em jogo, procurou na direita. A bola chegou no Sacha, lá dentro da área. Espera o levantamento do Luiz Fernando. A bola veio por baixo. Luiz Fernando briga. Ganhou dele Emiliano Martínez. Sai jogando com o Ramon Sousa. Está no campo de defesa. O Verdão defende o gol da direita. Aberta a bola pelo setor direito. Já chegou, dominou. Alan foi para o solo. Pede a falta. A falta está marcada. A falta em cima do jogador do Palmeiras, Lucas.
5: E os dois jogadores ficaram no chão, né? Tanto o Fuentes como também o Alan, né? Os dois jogadores na dividida aí acabaram se dando mal, ambos ainda não se levantaram. Fica a expectativa do atendimento médico ali, tanto de um lado quanto de outro, mas a princípio não será necessário, Gô.
7: Aqui o jogo tá parado e o jogo está rolando, jogo rolando com pão de alhozinho, dá jogo!
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7: O jogo se aproxima de 10 minutos, continua caindo o jogador do Fortaleza, está reclamando, me parece o Paulo Baia, está reclamando ali de uma...
5: Hugo, era o Fuentes mesmo.
7: Não, Fuentes, o lateral esquerdo.
18: Hugo, oi. O árbitro, o Rodrigo Pereira de Lima aí do Pernambuco, ele não vai poder ser bananão, hein? O Fortaleza tá querendo matar tempo, cai, se joga, demora para bater falta e tal, e ele tá deixando, hein?
7: E vem Verdão para o campo de ataque 0-0, o placar do jogo, bola com o de Maurício. Maurício tocou na rente, a linha lateral do gramado para o Alan, ele traz essa bola por dentro com o Andrés, virou da direita para a esquerda, para Piquerez, canhota na bola, levantou, Fuentes cortou, sobrou no rebote lá dentro da área, ficou caído, Sousa pediu pênalti, sai do gol, João Ricardo toca na bola, tira a bola de dentro da grande área, ela vem para o círculo central do gramado, vem para o domínio de Murilo, Murilo meteu para Piquerez, Piquerez já tocou mais à frente para Arias, de cabeça para Piquerez, de cabeça para Arias, é pelo setor esquerdo. Maílton vem na marcação, Sacha também. Arias tabelou, recebeu na triangulação, canhota na bola, levou no fundo, cruzamento vem a meia altura, chegou Ronald, tirou, recupera Marlon Freitas para Piquerez, bateu cruzado pro gol, perdeu Alan. Impressionante, o Piquerez dominou dentro da grande área pelo setor esquerdo, bateu cruzado, o Alan fechou, gol aberto, goleiro batido, era tocar na bola e fazer o gol, a bola passou, foi embora, foi pela linha de fundo, que oportunidade perdeu o Palmeiras, por pouco, muito pouco, o Verdão não sai à frente no placar, Lucas.
5: Primeira chegada mais perigosa do Palmeiras em dois tempos, né? Primeiro pelo lado esquerdo com o John Arias fazendo cruzamento para trás, a zaga tentou afastar e não conseguiu, o Ronald tirou no primeiro momento e o Maílton não conseguiu dar sequência. O Marlon Freitas devolveu a bola no Piquerez, que deu forte, rasante. Foi por pouco, muito pouco, que o Alan não chegou nessa bola. Apesar de se jogar, não alcançou a tempo de empurrar para o fundo da rede.
7: No toque da Nova Brasil FM, eu estou girando tempo e placar do primeiro tempo. 11 minutos e meio jogados na Arena do Palmeiras. O placar mostra e confirma o Copa do Brasil. Palmeiras 0, Fortaleza também 0, Éber Lima.
15: Hugo Botelho, ontem a Nova Brasil transmitiu o jogo da Vila Belmiro. Santos e Remo 0-0.
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7: Hugo, volta para o campo de ataque o time do Fortaleza, daqui a pouco o Moro do Gavião trazendo a participação do ouvinte através do nosso WhatsApp, a bola está com o Sacha na direita, ele domina, rompe a linha de vídeo gramado, abriu na marginal direita para Maílton, calibrou o pé direito, cruzamento, passa a bola à frente do gol do Carlos Miguel, ela saiu, Paulo Baia. Ei, Paulo Baia, diga lá, Gavião.
8: Não, eu reparei, porque tem narrador que quando o número da camisa é ruim de ver, igual o Fortaleza, né, se pega muito pelo jeito, às vezes uma pulseira que o cara tem, uma chuteira diferente. Eu notei que você falou, ó, fulano lá tem o cabelo descolorido, o outro é loirinho, o outro tem pontas duplas. Você já foi cabeleireiro, Hugo Botelho?
7: Não, eu sou filho de barbeiro, mas eu abomino o cabelo. Eu abomino o cabelo. Não é que eu não tenha cabelo, eu raspo por estilo, estileira. Faz de conta. Daqui a muito pouco bom. Você, Gavião, fique atento, daqui a pouco você vai trazer a participação, pode ser agora, né? Pode ser agora que o jogo está parado. A participação do ouvinte no WhatsApp. Qual é o WhatsApp mesmo, Gavião?
8: 11-994-33-2121. Tem aqui o Ivan Nilson, dizendo que o Fortaleza vence. O José Renan Cavalcante, o Márcio Palmeirense de Guarulhos, acreditando no verdão dele. E tem dois áudiozinhos aí. Vamos soltar dois áudios, faz favor, galera.
17: Aí, Gavião, Ricardo Santos Miguel, estou aqui em Boituva, vindo vocês, o Caio Corinthians, estou aqui no nosso recado do Palmeiras.
20: Boa tarde, galera, Nova Brasil, Luizão do Parque Peruche. Aí, ó, Gavião, vocês estão errados, hein? Fortaleza vai passar, hein, Luizão do Parque Peruche, vai Corinthians, hein?
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8: Esse tá com o secador ligado, Hugo Botelho.
7: Luizão do Parque Perote, corintiano, mais ouvinte da Nova Brasil. Corinthians tá jogando, ele ouve a Nova Brasil. Corinthians tá de folga, o Palmeiras tá jogando, ele ouve a Nova Brasil. Santos tá jogando, ele ouve a Nova Brasil. São Paulo também. Um abraço ao Luizão do Parque Perote, zona norte de São Paulo. E aqui o Piquerez domina a bola pelo setor esquerdo, empurra um pouquinho à frente da linha que divide o gramado, recebe Barbosa, canhota na bola, faz o levantamento pro Alan, subiu à frente dele, Fuentes tocou de cabeça, a bola saiu pela linha lateral do gramado, 0-0, 0-0 é o placar do jogo. Tem pressa Emiliano Martínez, repõe a bola em jogo com Andrés, Andrés deixou com Murilo inverteu o jogo da direita para a esquerda, o Palmeiras ataca pelo gol da esquerda, ele tocou para Piquerez lá dentro da área, solta a bola para Maurício, Sacha na marcação, Maurício atrás com Piquerez no bico da grande área, Marlon Freitas pediu, ele tocou, Marlon Freitas não consegue chegar, perdeu, Nélis vem arrancando como elemento surpresa, vai para o campo de ataque, o zagueiro tocou na direita para Vitinho, dançou à frente do Piquerez, dá um bico na bola Piquerez, ela saiu, foi embora, foi pela linha lateral do gramado. Manual está marcado, é manual para o time do Fortaleza. Lhe agrada o jogo, Luiz Ademar?
22: Não, não me agrada não. O Palmeiras teve uma oportunidade ali que o Alan não fez o gol, porque em vez de cruzar, ele chutou o Piquerez, a bola veio muito forte, mas o Palmeiras não se impõe, o

0: Ronald pra Sasha, Sasha. Muito bola da com Ailton, Ailton na direita, já soltou a bola pra Vitinho, Vitinho perdeu. O Barbosa ganha, domina, pisa na bola, rente ali, lateral do gravado, ele bateu a bola do Vitinho, a bola não tem força pra sair pela linha de fundo, tá apertado o Barbosa. Ninguém do Verdão ajuda, ele tenta sair pro jogo, a bola foi de presente pro Ailton, não conseguiu o domínio. O Marlon Freitas zomba pelo time do Palmeiras, na meia esquerda, no campo de defesa, na direita vem Alan. Ele inverteu o jogo da esquerda pra direita, pra Alan, dominou, encarou a marcação, passou o Andressa, levou no fundo, cruzamento, a bola bateu na marcação do Gasol. Escanteio, tudo à sua frente, Lucas Basílio, é pro Verde.
1: Bem à minha frente aqui, realmente o gol foi bem demais, o Gasol acompanhou o Andréas até o final, se esticou no carrinho, conseguiu interceptação, linha de fundo, escanteio, o próprio Andréas Pereira na bola.
0: Capricha, Andréas, bota a fé que dá, quem sabe agora o gol do Verde, põe lá dentro o Palmeiras, se segura Fortaleza, põe lá dentro o Palmeiras, se segura Fortaleza. Já temos 16 minutos jogados no primeiro tempo, escanteio cobrado, bola na primeira trave, subiu, cortou Fuentes, ele tem que tirar a bola para Neres, Neres trabalha a rede ali de fundo, é outro escanteio, zagueirão com Neres, não, foi o
1: Luiz Fernando
0: curtindo uma de lateral pelo setor esquerdo. O que ele aprontou aí, Lucas?
1: Ele foi chutar a bola em cima do Andréas Pereira, pegou nele por último, escanteio já cobrado,
0: bola para Andréas, levantou o Gasol, mete a cabeça, tira a bola de dentro da grande área do Fortaleza e tome contra-ataque, a bola que é o Covitinho, já engrossou, Alan já ganha, recomeça o time do Palmeiras no toque do futebol da Nova Brasil FM. Eu tô girando, tempo e placar no jogo. 17 jogados, bola na direita para Andréas, levantou, ela viajou nas mãos de João Ricardo, vai lá em cima, pega dele, confirmando 17 jogados, aqui o placar mostra Palmeiras 0, Fortaleza também 0, Éder Lima.
2: Hugo Botelho, daqui a pouquinho no Maião, às 18 horas tem Mirassol e Grêmio, às 18h30 na Arena Condá, Chapecoense Cruzeiro.

0: fazendo o futebol do jeitinho que você gosta no seu rádio. E o Alan vem aos trancos e barrancos da direita, trazendo a bola na diagonal, invertendo o jogo para o setor esquerdo, acabou tropeçando, enroscou-se todo, perdeu o Maílton. Puxa o contra-ataque da direita, vem o Fortaleza na esquerda para Paulo Baia. Paulo Baia tentou a finta, cortou Emiliano Martínez, a bola caiu para Fuentes, levou no fundo, não tem espaço para o cruzamento. Murilo aperta, ele toca a bola mais atrás com Paulo Baia. Paulo Baia deixa a bola com Pierre para Paulo Baia. Paulo Baia atrás, recomeça o jogo com Gazal. Todo o time do Fortaleza, exceção o seu goleiro, agora no campo de ataque, e domina pelo setor direito. Neres, Neres deixou para Maílton, Maílton para Neres, experiente Neres, jogou no meu cabuloso, você lembra, né, Luiz Ademar? Na Série B do Brasileirão, ele foi um dos zagueiros daquele período terrível que nós vivemos.
1: É verdade.
0: Paulo Baia na esquerda, faz o levantamento, a bola passa à frente do gol. Carlos Miguel apenas observa, ela caiu na esquerda para Piqueria, você tentou tirar, encontrou John Arias, John Arias deixa a bola com Barbosa, Barbosa apertado pelo Luiz Fernando, canhota na bola, ele bate para o campo de ataque, já domina no círculo central do gramado, Fortaleza com Neres. Neres deixa a bola para Ronald, Loirinho, Ronald rente a linha divisória do gramado pelo setor direito, tem a marcação do Maurício, ele tocou a bola para Maílton. Maílton tentou bater a bola em cima da marcação do John Arias, ela bateu por último nele. Tem reposição de bola, o time do Palmeiras fica a reposição, bola para Sousa, deixou para John Arias, o árbitro deu duas faltas, ele pode escolher qual que vai marcar, a do Sousa ou do Arias, hein, Lucas?
2: Exatamente, ele pôde escolher ali, porque a primeira falta cometida em cima do Sousa, o Palmeiras ainda leva vantagem, né, porque ela se oferece ali no pé do Arias, mas na sequência o puxão do Lucas Sacha, meu xará disse que não, mas ele realmente deslocou o caminho do Palmeiras. Falta marcada, já estão na bola, na perna esquerda o Piquerez e na perna direita Andréas Pereira, o gol.
0: Chegamos aos 20 minutos do primeiro tempo, 20 minutos de bola rolando, 0 a 0 o placar de Palmeiras e Fortaleza, grande oportunidade do Verdão. Falta que Piqueires tocou curtindo a bola para Andréas Pereira, soltou por dentro para Maurício, Sacha chegou, puxou pela camisa o Maurício, está caído de Maurício, é falta de novo. Mais uma vez o jogo está parado, eu aproveito para girar no toque da Nova Brasil FM o tempo e placar no primeiro tempo. 20 minutos e meio de bola rolando. Copa do Brasil, Palmeiras 0, Fortaleza 0. Rapidinho você, Weber Lima.
3: Hugo Botelho.

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2: Lucas Basílio, a sede de frente para o gol da esquerda, gol do João Ricardo. Você está atrás do gol, né, Luquinha?
3: Exatamente. E duas faltas ali no intervalo de menos de 20 segundos, né? Porque uma falta foi cobrada, o Maurício recebeu de lado e já foi puxado de novo pelo Lucas Sacha. Dessa vez é ainda mais perigosa. Frontal, o Arias vai saindo agora. Então é a mesma dupla colocada. Piquerez na perna esquerda e o Andrés na perna direita.
2: 20 minutos e meio de bola rolando. Piquerez com a canhota, com a direita. Andréas é de frente para o gol. Gol da direita aqui na Arena do Palmeiras, na Arena Verde. O goleiro João Ricardo coloca a barreira protegendo o seu canto direito. Vai um pouquinho mais para o canto esquerdo. Autorizada a cobrança, canhota para Piquerez. Pé direito com Andréas. Partiu Andréas. Pé direito, bateu na bola. Espalma João Ricardo. Belíssima cobrança, belíssima defesa. A bola saiu pela linha lateral do gramado. O Maílton bateu a bola em cima do John Arias. É apenas arremesso manual para o time do Fortaleza. Que bela cobrança, que bela defesa, Lucas.
3: Falta foi muito bem cobrada, a defesa foi melhor ainda. Andreas Pereira mandou lá no canto direito baixo do goleiro João Ricardo, que voou para espalmar e fazer uma grande defesa. O João Ricardo dessa temporada estava negociado com o Corinthians, né? Ele não passou nos exames médicos, estava machucado na época, acabou ficando no Fortaleza e pouco a pouco foi adquirindo a confiança e a titularidade no time do Leão.
2: E ele está jogando com o Lucas Gasol. Lucas Gasol se aproxima da linha que divide o gramado no círculo central. Tem Ronald, ele viu, tocou para Ronald. Ronald para Gasol, Gasol para Nery. Você fica ali no bobinho, Ramon Sousa. 0-0 o placar do jogo. Palmeiras deu uma acordada no jogo, o jogo está perigoso. Daqui a pouco, Luiz Ademar vai analisar para você, ouvinte da Nova Brasil, porque o Fortaleza vem para o campo de ataque, bola de Vitinho, aceitou, canhota na bola, bateu para fora do gol. A direita do gol do Carlos Miguel, a bola saiu, foi embora, foi pela linha de fundo. E o jogo, Luiz Ademar?
4: É um jogo tranquilo, o Palmeiras tem o domínio total do jogo, né? Você vê que agora nesse chute do Vitinho, que nem perigoso foi aí da entrada da área, é o que arrisca. O Palmeiras fica com a bola, o Palmeiras se projeta, o Sousa hoje, pelo menos até agora, e o Arias, eles que podem driblar, que podem ter um pouco mais de velocidade pelos lados, não vingaram ainda. Vamos ver esse ataque aí.
2: E o Fortaleza vem pelo lado esquerdo com Paulo Baia atrás, a bola por dentro, deixou para Vitinho, Vitinho mais atrás com o Ronald, abriu na meia direita para Maílton, Maílton dominou, pé direito na bola, para Fuentes, boa bola invertida, ele soltou dentro da área para Paulo Baia, já dominou, fintou, saiu da marcação do Alan, canhota na bola, bateu em cima do Murilo, a bola voltou para Paulo Baia. Paulo Baia pelo lado esquerdo domina, pé direito direto pro gol, ela foi embora, foi pela linha de fundo, complete seu raciocínio.
4: Então,
2: por favor.
4: Eu tava falando que os jogadores de lado, o Arias, o Sousa, eles ainda não mostraram aquele futebol que nós conhecemos dele. O Maurício está tentando muito. Agora, o Palmeiras tem muita qualidade pelos lados, né? Piquerez, o Alan, o Palmeiras tem o meio campo, o André está bem no jogo, o Marlon Freitas mais uma vez bem também. Então, quando nem todo mundo está jogando do mesmo ritmo, alguns podem, como foi na cobrança de falta do Andrés, brilhar. Agora, o Palmeiras é o dono do jogo.
2: Análise do comentarista da Nova Brasil FM, Luiz Ademar. 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
4: Agora que o juizão. Desculpa. Eu fiquei revoltado. O juizão foi até o cara. Até o jogador do. Agora que chegou pra você. Agora!
2: É porque desculpa. Tava fazendo a serinha da Luiz Ademar. Tava
4: não, segurando. Os caras estão parados, ameaça de chutar. E agora que ele falou, chega para todo mundo.
2: É, mas esse jogo, vamos imaginar o jogo da volta em Cuiabá. O Palmeiras vencendo aqui 2-0. Faz de conta, 2-0. O Palmeiras não vai ter pressa lá não. O Palmeiras vai fazer esse jogo. A gente não pode permitir isso, mas o torcedor que está cobrando aqui vai aplaudir na próxima quarta-feira. Ou eu estou errado, Luiz Ademar?
4: Não, você não está errado, mas assim, agora, a gente tem que coibir como árbitro. A arbitragem precisa coibir. Isso é antijogo,
2: cobrar,
4: claro.
2: Né?
4: É, exatamente, antijogo, claro.
2: 0-0 o placar de Palmeiras e Fortaleza. Gavião, qual que é o WhatsApp da Nova Brasil FM, Gaviva?
5: 11-994-33-21-21. Mensagem do José Renan Cavalcante. Tem o Ademir, ele é de Serrana, interior de São Paulo. Diz que o Palestra vai meter 4-0. E a
2: Serrana,
5: Pâmela, do Arujá.
2: Serrana, região de Ribeirão Preto, Gaviva? Você
5: exatamente.
2: Conhece?
5: Fica entre, como é que chama? Aquela Cajuru e Ribeirão Preto. Fica no meio do caminho ali.
2: O homem é um Google Maps.
5: Tá vendo?
2: A última participação, você disse o nome da ouvinte aí, qual o nome dela mesmo, Gaviba?
5: É a Pamela do Arujá, mandando força Verdão. Você perdeu ontem aqui uma festa de divórcio. Estamos fazendo festa de divórcio aqui no Bar do Cabeção também, sensacional. Quando tiver a próxima, eu te amo.
2: Tem uma turma boa para te apresentar, meu Gavião.
5: Boa!
2: A turma, que se for tomar uma garrafinha de cerveja para cada divórcio, vou te dizer, você vai vender caixas.
5: Opa, depois a gente arruma uma comissão para você.
2: É, inclusive eu. Aqui o jogo tá parado, Lucas Bazeiro. Quantos divórcios você tem na vida, hein, Lucas? Uns quatro?
3: Zero.
2: Ah, vem com conversinha.
3: Não, pode confiar que aqui é... É pra vida toda, Hugo. É pra vida toda. Mas vamos falar do que interessa, vai. Falta ali frontal a meta do goleiro Carlos Miguel. O Emiliano Martini saiu jogando errado. E aí o Murilo teve que consertar, né? O Murilo teve que segurar ali o Vitinho, que ia em direção ao gol. Falta marcada. Primeiro amarelinho do jogo é pra jogadores do Palmeiras. Murilo, zagueiro do Verdão.
2: E o jogo tá parado, intermediário ofensivo, Luiz Ademar. Luiz Ademar não tem nenhum divórcio. Nenhum divórcio.
4: Não, né, eu vou fazer agora 36 anos de casado e
3: me... Olha aí que exemplo.
4: O seguinte, o cartão amarelo do Murilo agora foi correto. Ele patou a jogada ali, errou na saída de bola e tal. Mas o Murilo já tem cartão amarelo e o Neres não. Fez tudo aquilo, não. É isso que eu falo, que o futebol não pode ser essa loucura, cara. Não pode, as arbitragens precisam coibir a violência, o antijogo. Sabe, olha lá, pra bater a falta quanto tempo.
2: E é quem que vem nessa cobrança de falta aí? É o Luiz Fernando?
3: É o Paulo Baia.
2: Paulo Baia. Na intermediária ofensiva autorizada, Paulo Baia rolou de lado para Maílton, dominou, soltou o pé direito na bola direita do Carlos Miguel. Bola saiu, foi embora, foi pela linha de fundo no toque do futebol da Nova Brasil FM. Eu tô girando tempo e placar no primeiro tempo. 27, eu repito, 27 de bola rolando. Copa do Brasil aqui, Palmeiras 0, Fortaleza também 0, Weber.
0: Hugo Botelho, amanhã, fechando os jogos de ida da Copa do Brasil na Arena da Baixada, tem Atlético Paranaense e Vitória às 9 da noite.
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2: 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Você chamou, Weber?
0: Chamei. Não, é que os caras não conhecem aquela frase, né, Hugo? Que seja eterno enquanto dure.
2: Enquanto dure, tem a música do Daniel, né? Que, aliás, é belíssima a canção. Que seja eterno enquanto dure esse amor, que dure para sempre.
5: E tem uma do Daniel que ele fala: tô afim de ficar com você mais uns 200 anos. Aí já é castigo, né?
2: Aí também. E aí o Renato Russo veio e rebateu o Daniel, né? Que o pra sempre sempre acaba.
5: Exatamente.
6: Ai, para!
2: Qual que é o WhatsApp?
5: Resenha.
2: Qual que é o WhatsApp mesmo, Gaviva? Para participação em massa do ouvinte da Nova Brasil.
5: 11994-33-2121. Marquinhos Colibri de Diadema. Apostos na Arena do Palmeiras. Na escuta da Nova Brasil. O Cião corintiano secando o Verdão. O Ney Teixeira do Butantã. Diz que o Palmeiras ganha bem hoje. Uma pergunta para o Luiz Ademar do Alisson, do Sumaré. O Palmeiras está sentindo hoje falta do Gustavo Gomes ou não está nem sendo ameaçado, Luiz Ademar?
4: Não tá nem sendo ameaçado. Quem tá sentindo falta é do Flaco Lopes, é do Tigrinho. É, eu colocaria esses atacantes aí. Tem três excelentes jogadores no banco e aqui no campo, nada.
2: E vem pelo campo de ataque o Fortaleza. Paulo Baia deu uma fita no Emiliano Martins. Emiliano caiu sentado, ele leva pro fundo, o giro, o corpo traz e começa a bola com o Fuentes. O Fuentes domina pela meia esquerda, campo de ataque 0-0, o placar do jogo. Eu tô com mais atrás com Gazal para Pierre pelo setor esquerdo, empurra a bola por dentro com Fuentes para Ronald. Para Fuentes, errou, a bola caiu nos pés de Marlon Freitas no ciclo central do gramado, disparou John Arias. Ele viu, tocou para John Arias, tentou Maurício, o toque é forte demais, corre Maurício, evita a saída da bola pela linha lateral do gramado. Deixou mais mais atrás com André Pereira, Pierre na marcação, ele toca por dentro com Marlon Freitas, recomeça o time do Palmeiras. Marlon Freitas toca a bola da direita para André Pereira, empurra na intermediária ofensiva, ataca por gol da esquerda do Verdão, é para Jonathan, essa é para Maurício Canhota na bola, levantamento na área, pegou o João Ricardo, foi lá em cima dele. 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
2: No toque do futebol da Nova Brasil, eu tô girando tempo e placar no primeiro tempo. Minutos de bola rolando. Copa do Brasil, aqui tudo igual. Palmeiras 0, Fortaleza também tem 0. Weber Lima.
0: 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Quem vencer avança, se permanecer o empate, penalidade.
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2: Escanteio pro Verdão na esquerda, vem na direita, digo, vem na cobrança, Maurício tocou atrás, é para Alan, para Emiliano Martinez, a bomba desviada, bola no meio do caminho, outro escanteio, Lucas Basílio.
3: Foi corajoso ali o Luiz Fernando, que meteu a testa na bola, na trajetória dela, depois da pancada do Piquerez, né, que bateu forte de perna esquerda, ela foi acima da meta defendida pelo João Ricardo, mas com desvio, com isso, escanteio, Andréas de novo na bola.
2: Gol da esquerda, eu repito, é defendido pelo João Ricardo, ele organiza seu sistema defensivo, o Verdão coloca 2, 4, 5 homens lá dentro da área, Maurício está sozinho esperando o rebote pela meia direita, escanteio na esquerda, levantamento lá dentro da pequena área, subiu o João Ricardo, pegou dele, e tem pressa João Ricardo, ele já liga defesa, ataque para o Paulo Baia, vem na cobertura, o Alan tocou por último na bola, o jogador do Palmeiras, a bola saiu, ela se perde pela linha lateral do gramado. O que está faltando para o Verdão, hein? O Palmeiras não explode no jogo, Luiz Ademar.
4: Força ofensiva, o Palmeiras cria pouco, finaliza pouco, o Paulinho está no banco, o Flaco está no banco, eu vou insistir nisso, e o Maurício fica fazendo de falso 9, você não pode ter um falso 9, você tem que ter um 9 de verdade, você tem o Flaco, você tem o Paulinho, você tem o Tigrinho, o Palmeiras não está tendo força ofensiva, o jogo está chato. O Palmeiras tem a bola, o Palmeiras não corre risco, mas o Palmeiras também não cria quase nada.
2: Análise do comentarista Luiz Ademar, o jogo tá chato, é verdade, não é? Eu prefiro muito mais a participação do ouvinte do que ficar tocando bola para direita, para esquerda, da esquerda para direita e sem finalizações. Então vamos trazer a participação do ouvinte, Gaviva.
5: Tem aqui o Ronaldo e a família Cardoso, churrasqueira todo vapor, muito pão de alhozinho, esperando o jogo do Timão logo mais. O Lucas Ribeiro torcendo pro Verdão e esperando a vitória do porco. E tem dois áudios aí pra galera. Vamos lá.
7: Boa tarde, Nova Brasil em campo. Fugão, você vai gritar 2 gols do Palmeiras e o Gavião vai abrir 2 para nós, porque o Palmeiras vai fazer 2 gols. Um abraço para vocês. Avante Palestra. André de Taipa.
8: Eu gostaria de dar os parabéns aí ao repórter aí que trouxe a informação do Flamengo aí, que ele falou a mais pura verdade, que ninguém tem coragem, até porque todos os clubes brasileiros sofrem demais com o erro de arbitragem. Só o Flamengo, que nunca tem nada contra eles, e quando tem, eles fazem um baita carnaval. Parabéns aí, Thiago Aquino, Jabaquara.
5: Aí, beleza, foi o Luiz Ademar que falou, né, Hugo?
2: Foi o Luiz Ademar que falou. E falou com bastante propriedade. E o ouvinte parabenizando. Legal, sempre essa participação. Parabéns, Luiz Ademar.
4: É uma opinião, sabe? A gente não precisa de um tribunal de justiça desportiva cheio de flamenguistas. É todo um tribunal de torcedores, porque o Palmeiras está na frente e o Flamengo está atrás. Então eles sempre vão querer ficar. Vai acontecer isso aí sempre. A gente não precisa disso.
2: 34 minutos jogados, é um jogo bem lento, jogo bem tranquilo, bem cadenciado, tanto do Palmeiras como do Fortaleza. O Fortaleza está na dele, está segurando, não... O João Ricardo não fez nenhuma grande defesa no jogo até aqui, a bola está com
3: só a cobrança de falta, né, Hugo?
2: Desculpe João Ricardo, você fez uma bela cobrança, bela cobrança de falta, você fez uma bela defesa, e é só, muito pouco para o Palmeiras que joga em casa. Alan traz a bola da direita para a esquerda para Piquerez, se apresentou, pediu de volta, dominou, soltou dentro da área, saiu para Alan, bateu para o gol, para fora! Ele
0: defesa finta, boa jogada, o garoto iniciou a jogada lá na meia direita no campo de ataque, trouxe aqui embaixo para o lado esquerdo, invadiu a grande área, tabelou, recebeu, tocou, errou o alvo, mas chamou a responsabilidade para ele, hein, Lucas?
3: Joga bola esse Alan, né? Impressionante, eu sou fã desse garoto. Ele trocou passes de maneira muito fácil, muito simples ali com o Arias, os dois se livrando dos marcadores, Alan clareou no pé direito, bateu colocado, ela passou muito perto do ângulo esquerdo do João Ricardo, que ganha mais alguns segundos preciosos. Segue 0-0 no estádio do Palmeiras.
0: 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Eu estou girando tempo e placar do primeiro tempo. 36 minutos de bola rolando. Arena Verde, a casa do Palmeiras. O placar mostra e confirma: o Palmeiras 0. Fortaleza também tem 0. Weber.
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0: Bola com Emiliano Martínez, ele tentou o cruzamento da direita para dentro da área, viu por baixo, o Gazão chegou, meteu a bicanca na bola, pé direito, ele tira a bola passou pelo Pierre, caiu pelo lado esquerdo para Paulo Baia, não consegue domínio, ela volta para o Verdão, Emiliano Martínez já soltou na direita com André Pereira, ele tentou o toque mais à frente, errou na tosse, na força, né, Lucas Basílio? Bola saiu aí, você chegou a dominar essa bola, Luquinha?
3: É, só não dominei porque tem a placa de publicidade aqui na frente, né, o gol, aí me impediu de ter acesso a ela, mas fato é que o Lucas Gazal, meu xará, foi bem demais também, né? Porque ele é grandalhão. Aí ele tomou a frente, protegeu e esperou a saída da bola para ganhar o tiro de meta.
0: Ô, Gavião.
5: Sim.
0: O Lucas Basílio joga beach tênis. Qual a chance dele?
3: Não, não é beach tênis, é futevôlei, Hugo.
0: Não, beach tênis.
3: Não, é futevôlei.
0: Qual é a chance dele de conhecer o Bar do Cabeção, hein,
3: Tem uma certa diferença aí, tem uma certa diferença.
5: O cara que joga beach tênis aí no Bar do Cabeção não entra, velho.
0: Então, bola pra Sousa, invadiu a grande área, canhota na bola, bateu, pegou o goleiro, soltou, fechou, Maurício, pra fora! A bola desviou no Gazal. Escanteio, Palmeiras chegou forte, Lucas Basília.
3: Defesaça do João Ricardo, foi demais no canto esquerdo baixo. Ele voou para conter a finalização do Ramon Sousa, espalmar para o lado. Ele foi tão bem porque ele conseguiu se recuperar e ainda ir buscar a chegada do Maurício, que chegava no carrinho ali para empurrar a bola para dentro. Mas a chegada do Lucas Gazal também foi providencial, também no carrinho, indo junto com o atacante do Palmeiras. Quase, por muito pouco mesmo, não saiu o primeiro do Verdão.
0: Só pra gente fechar o assunto, ele como um praticante desse esporte que é muito interessante, ele comeria uma mortadela com limão lá no Bar do Cabeção, hein, Gaviva?
5: Não, nem a água ele tomaria, só se passasse álcool gel na borda do copo. E nem se fosse usar o banheiro, ia forrar a tampa do vaso.
0: E o jogo tá parado. Bom momento, a gente criticou o Luiz Ademar, a gente criticou que o Palmeiras estava faltando demonstrar um pouco mais de ofensividade, quase saiu o gol.
4: Não, mas o Palmeiras só forçar um pouquinho que o gol sai. Você vê, o Sousa agora entrou na diagonal, bateu, o João Ricardo fez boa defesa, quase o Maurício marca. Um pouquinho antes, o Alan saiu lá do lado direito, veio pro lado esquerdo, e aí não pegou tão bem na bola, mas quase fez o gol. É só forçar um pouquinho, que o Palmeiras está fazendo o jogo se tornar muito lento, ele chega de quase parando, toca, e aí o jogo fica sem ritmo, e por isso que está 0-0.
0: 39 jogadas, escanteio para o Verdão, agora a bola volta a rolar, Maurício deixou a bola com Andressa Pereira para o cruzamento, canhota na bola, Mailton meteu a cabeça, tira a bola, sobrou com Emiliano Martínez, dá um tapa na bola com o pé esquerdo, abre na marginal esquerda para John Arias, ele domina, fintou, saiu da marcação, pé direito, levantou lá dentro da área, Gazal tocou de cabeça, foi o Neres, tocou de cabeça, tirou a bola saiu pela linha lateral do gramado, tem pressa o Palmeiras e põe a bola em jogo, bola com John Arias na marcação dele, o Paulo
2: Baia. Dionários fez a proteção. Paulo Baia tocou na bola, a bola saiu. Ela se perdeu pela linha lateral do gramado. 0-0 para placar do jogo. Já vamos chegando aos 40 minutos. Daqui a pouquinho eu giro o tempo e placar. Para confirmar para você, ouvinte
3: Hugo.
2: Brasil FM, o Palmeiras recomeça o jogo, retorna a bola lá no campo de defesa. Diga aí, Luca.
3: O Luiz Ademar falava sobre o árbitro, né? Não conter a cera do Fortaleza. Ele deu uma bronca gigante no João Ricardo no lance anterior.
2: Piquerez recebeu na esquerda, levando ao fundo o cruzamento para Sousa, veio por baixo. Neres. Experiente Neres de bico, tocou a bola que foi embora, foi pela linha lateral do gramado. Manuel está marcado e tem pressa o Palmeiras. Piquerez põe a bola em jogo. Soltou para Sousa, devolução de bola para Piquerez. Passou Piquerez, tentou o domínio. Sacha toca. Toca na bola com o pé direito, a bola saiu pela linha lateral do gramado. É Manuel para o time do Palmeiras. Tem pressa, 40 minutos de bola rolando no primeiro tempo. 0-0, Palmeiras joga em casa. A Murilo recebeu na minha esquerda, levantou o Gazal à frente do goleiro João Ricardo, toca de cabeça, a bola saiu para fora da grande área, ficou ali para o domínio do André. Essa Pereira tentou o toque por dentro, procurava o Alan no corte, foi feita, a bola voltou de presente para o Palmeiras com o André. André domina pela meia direita, Pierre na marcação, ele toca a bola de lado pelo lado esquerdo, para Marlon Freitas, devolve a bola na meia direita no campo de ataque, para André. Essa Pereira, 0-0 o placar do jogo, ele deixou para Maurício. Maurício toca a bola com Marlon Freitas, o círculo central do gramado, ele recomeça com Murilo. No toque do futebol da Nova Brasil FM, eu tô girando tempo e placar no primeiro tempo. 41, lá vem Verdão, quem sabe agora o gol do Palmeiras. Arias levou no fundo, segurou, puxou pro corte, ajeitou pra perna direita na marcação dele. O Sacha não tem espaço, ele pisa, gira na bola, atrás se apresenta, pede essa bola, o Barbosa, ele vai pra finta, levantou pra André, só tocou de cabeça pra fora do gol. O Arias aprontou para cima do Sacha, segurou demais, parecia que não ia dar em nada o lance, ele descolou o cruzamento da cabeça do Andrés e não conseguiu aproveitar. Por isso o placar mostra, confirma, Palmeiras 0, Fortaleza também 0, Eber Lima.
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2: Para pão de alhozinho, com pão de alhozinho da jogo. Daqui a pouco tem o intervalo Nova Brasil, apresentado, comandado pelo Eber Lima. Você continua participando através, Hugo, do WhatsApp da Nova Brasil FM. O Gavião está acompanhando a sua participação. Qual que é o número mesmo, Gaviva?
5: 11-994-33-2121. Estou sentindo falta do áudio da galera. Muita mensagem de texto. Vamos mandar áudio, povo. Vamos lá. 11-994-33-2121.
2: Diga lá, Lucas Basílio.
3: Eu falei que no lance anterior o Rodrigo Marques, árbitro da partida, tinha dado o último aviso para cima do João Ricardo, né? E agora na cobrança do tiro de meta, ele abusou de novo da cera, ganhou cartão amarelo, o camisa 1 do Fortaleza.
2: E o goleiro pendurado ainda no primeiro tempo é complicado. O árbitro foi bem, né? Foi vindo a cera do Fortaleza, já deu um cartão amarelo pro seu goleiro, Luiz Ademar. Fica complicada a situação do jogo.
4: Demorou,
2: Ricardo,
4: né? Hein? 42 do primeiro tempo demorou. O que fez. A torcida do Palmeiras conta. Ainda não tá valendo essa regra aqui, não, viu, gente? A CBF, ela é muito ocupada, uma entidade muito ocupada. Ela vai fazer uma reunião daqui a pouco aí pra ver se vai as regras que foram na Copa do Mundo e tal. É uma entidade que tem muita coisa pra fazer.
2: Lá vem Fortaleza, bola na direita para Maílton, ajeitou, levantou, passa a bola à frente do gol do Carlos Miguel, ela caiu na direita para Emiliano Martínez soltou para Sousa, o Sousa deixou a bola com Andreas, Pierre só na bola, ganhou, não foi falta, Lucas.
3: Toda vez que eu vejo o Pierre ali correndo o gol, eu acho que é o Daverson, não parece?
2: É
3: igualzinho, ele tem o cabelo no mesmo estilo, é magrelinho igual ele, mas não, é o Pierre que deu o carrinho e cometeu a falta na tentativa de saída pro ataque do Palmeiras.
2: O Palmeiras também teve o seu Pierre, que era um volante marcador da Luiz
3: muito
2: Ademar.
3: Bom jogador também,
4: veio,
3: né?
4: Do Paraná, eu era setorista do Palmeiras na oportunidade,
2: antes
4: marcava
2: ele jogou
4: uma barbaridade.
2: Antes ele
4: jogou
2: no Ituano
4: também.
2: Muito bom jogador. Teve uma boa passagem pelo Palmeiras em outras épocas. O Cuca Labareda quase chora, o Cuca se emociona. Ele lembra dos tempos dele de arquibancada no velho Palestra Itália. Lembra da final da Copa do Brasil de 96. Lembra do Asa de Arapiraca.
5: Ele tem saudade do lateral esquerdo Lúcio, Correia.
2: Ei, tem mais ainda, Gabriel. Rovilson.
4: Bizu.
2: Titinho Souza. Teve coisas tem muito, fantásticas.
3: Tem. O Betinho, lembra do Betinho?
2: Betinho, herói.
10: O Betinho até que foi bem. O Betinho é técnico do Santo André na Copa Paulista. Foi.
3: Olha aí, ó.
2: Ah, não. Betinho. Esse é outro Betinho.
10: Hã? Qual Betinho que você tá falando?
2: O Betinho.
3: Aquele de 2012 que fez o gol da Copa do Brasil.
10: Do Juventus, que veio do Juventus.
2: Ah,
10: só que ele jogava bola, rapaz. Ele é técnico.
3: Aquele lá era melhor mesmo.
10: Ah, aquele lá jogava bola.
2: Aquele lá jogou no Cabuloso, rapaz.
10: Jogou no Cruzeiro, viu?
2: Jogou umas 3, 4 temporadas lá no Cabuloso. Bati muita palma pra ele. Emiliano Martínez, ele tá apertado, protege a bola se perde pela linha.
3: Mais 3.
2: Lateral do gramado, vamos até os 48, é isso, Lucas?
3: Isso, subiu a placa ali, árbitro prometeu o jogo até os 48 nesse primeiro tempo.
10: 3 minutos de acréscimo só, 3, não é 13 não, 3.
2: Tinha que ser uns 5, 6, né? Tinha que ser uns 5, 6 minutos, mas... Daqui a pouco, assim que a bola parar de rolar no primeiro tempo aqui na Casa do Palmeiras, vem o intervalo Nova Brasil apresentado pelo Weber Lima. E o Verdão vem com áreas entre dois, ele fez a finta na esquerda, trouxe por dentro para Andréas. Andréas ajeitou para Alan. Alan está dentro da grande área, está na direita, todo o time do Fortaleza congestiona no sistema defensivo. A bola aberta na direita, o toque dado para Maurício, canhota na bola para ninguém de Maurício. O Di Maurício tem essa inconstância, né, Lucas Bazzino?
3: É verdade, ele que disputou a Copa do Mundo com a seleção do Paraguai, vem sendo um dos grandes nomes do Palmeiras, né, nessa temporada, mas hoje realmente não está bem. Ele nem olhou para a grande área, né? Tanto que ele joga para a área, ele cruza sem nem ver aonde está mandando a bola. Ela passou entre o Arias e o Piquerez e se perdeu em linha de fundo.
2: 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Fortaleza está resistindo. Só que Fortaleza, o Weber Lima foi muito feliz no nosso pré-jogo, quando ele criticou a atitude do Fortaleza ter vendido o mando de campo para Cuiabá. Né? Já pensou, leva esse 0-0 aqui para Fortaleza? No jogo da próxima quarta-feira, seria 60 mil pessoas no Castelão. Sem sombra de dúvida.
3: Hugo.
2: Oi.
3: E sabe por qual valor?
2: 1 milhão.
3: 2,4 milhões.
2: Ah, eu torcedor do
3: Fortaleza. Aí eu não sei se compensa ou não, fica a critério de quem jogar, né?
2: O torcedor do Fortaleza, o torcedor do Ceará são torcedores apaixonados e que comparecem nos jogos.
10: O que eu entendo, pelo menos eu discordo da CBF permitir, tá? Eu discordo. Mas aí o que aconteceu? Ele acertou sua logística, ele vai jogar em Cuiabá com o Cuiabá, depois de jogar com o Palmeiras, e aí ele ganha 2 milhões e 400 nesse intervalo. Treinando em Cuiabá para jogar com Cuiabá final de semana. Então foi isso que ele fez. Falou: vou juntar o último negócio agradável, que o Fortaleza do Thiago Carpini não acreditava na classificação e preferiu vender e priorizar a Série B.
2: É, e o seu torcedor, aquele que paga ingresso para ver os jogos pequenos, na hora do jogo grande é traído pela diretoria.
10: Exatamente, quebra a cara.
2: Aqui apita o árbitro. Final do primeiro tempo, Palmeiras 0, Fortaleza também 0 para Pão de Alhozinho. Com Pão de Alhozinho da jogo, vem aí o intervalo Nova Brasil, no comando de Weber Lima.
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9: 4 horas e 48 minutos, é um intervalo Nova Brasil com Pão de Alhozinho. Com Pão de Alhozinho da jogo, você curtindo esse empate xoxo, triste, de uma defesa só até agora do João Ricardo na partida. Jogo fraco tecnicamente e o Palmeiras empata. Mas que coisa, hein? Estamos pro terceiro jogo e meio sem gols de Copa do Brasil, rapaz. Lucas Basílio, seu destaque neste primeiro tempo, Lucas.
3: Destaque para o silêncio do intervalo, viu, Weber? Porque contrastando com todo o barulho que a torcida fez antes do apito inicial e também durante o primeiro tempo, no intervalo é um silêncio ensurdecedor. E isso prova muito da insatisfação do torcedor, né? Não tão insatisfação, mas decepção mesmo. Porque esperava um domínio maior, esperava gols nessa primeira etapa e ainda não aconteceu. As duas equipes já no vestiário, técnico Abel Ferreira, se quiser mexer na sua equipe no segundo tempo, ele tem no banco as seguintes opções. Para o gol, ele tem o Marcelo Lomba e o goleiro Kaique. Para a defesa, ele tem o Benedetti, também o Felipe Anderson é campista, né? O Giá e o Kevin são os laterais. Também tem Luiz Pacheco e Arthur, além dos atacantes que o Luiz Ademar mencionou, né? Tem o Lucas Evangelista pro meio também, mas também tem Paulinho, tem Vitor Roque e tem Flaco Lopes. Já do outro lado, no banco do Fortaleza, técnico Paulo Autuori, tem o Vinícius Silvestre, Paulinho, Luan Freitas, Cardona, Mucuri, Wellington, Rodrigo, Juan, Rodriguinho, Lucas Crispim, Natan Fogaça e Minitello. Esse o Fortaleza, que vai segurando o Palmeiras aqui. Por enquanto, 0-0, Weber.
9: Luiz Ademar, primeiro tempo fraco tecnicamente. Um empate xoxo e sem gols, Ademar.
4: É um time sem força ofensiva, né? Você vê quando o Palmeiras parte para a jogada individual, você pode apostar sempre. O Alan sempre na jogada individual ele vai bem, o Arias vai bem. Agora o Maurício e o Sousa não estão bem. Então você está dependendo da jogada individual de alguém para criar. Ou de uma bola parada, que foi a cobrança de falta do Andrés, ou um chute cruzado aí, que é o que o Alan chegou tarde. Ou agora, quando o Sousa bateu uma bola no chão e o goleiro espalmou, e aí no rebote a zaga impediu. O Palmeiras, quando tenta no individual, ele até consegue poucas coisas, mas nada tão contundente para fazer um gol. O Palmeiras assim está meio relaxado em campo. É fácil esse jogo. O Palmeiras não correu risco nenhum. É um jogo fácil. Agora, eu tiraria, sinceramente, o Sousa e o Maurício e vinha com o Flaco e o Tigrinho. Ou com o Paulinho, enfim. Eu colocaria dois atacantes, caras que sabem fazer gols, e tiraria o Sousa e o Maurício.
9: Boa, 4 horas e 51 minutos, Gaviva. O que, que o pessoal tá achando do primeiro Opa. Tempo aí, Gaviva? Fraquíssimo.
5: É, tem aqui o Humberto, sou palmeirense, mas não tô gostando do futebol do Verdão na volta da Copa do Mundo. Carlos Roberto Pinheiro, Weber, o Fortaleza ganha hoje 2-1, trabalho top de vocês na Nova Brasil. O Edson Toshio, de Nagoya, no Japão. Boa tarde, galera, Nova Brasil. Rael, em Araçatuba. Também o Hamilton, São Paulino, de São Bernardo. E tem 3 áudios aí pra gente soltar. Olha como é bonitinho quando você manda áudio pra nós. Solta aí, faz favor.
12: Opa, Gavião, boa tarde. Paulo de Valinhos, motorista de aplicativo. Secando Palmeiras aqui, vai Fortaleza, vai Corinthians.
13: Salve, Gaviva, irmão, tá gravado aqui. Gaviva, é isso aí, pra cima. Enquanto há jogo, bora.
14: Boa tarde, Gavião. Gavião, sabe o que eu acho engraçado? Na Copa retrasada, o São Paulo estava em primeiro. Acabou a Copa do Mundo, pô, o time voltou cansado, foi caindo, quase foi rebaixado. Agora nessa Copa aí, acabou a Copa, o pessoal estava tudo de férias, em vez do pessoal voltar descansado, voltaram tudo cansado. Você pode ver que ninguém consegue fazer uma boa jogada. Beleza? Hamilton, São Paulino, de São Bernardo do Campo.
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5: Valeu. É verdade, né, Weber? O pessoal descansou tanto na Copa do Mundo, os caras voltam, dão uma corrida, já estoura posterior. O pessoal parece que se cansa demais depois da Copa do Mundo, depois de tanto tempo de descanso, né, Weber?
9: É verdade, rapaz. É, era pra voltar num gás melhor, numa qualidade de jogo melhor, mas isso não está acontecendo. Pelo menos nós estamos comprovando, né, acompanhando e vendo o que os jogos, né, a qualidade dos jogos não mudou muita coisa, não. 16 horas e 54 minutos, rápido break, voltamos já com o intervalo Nova Brasil, com pão de alhozinho, com pão de alhozinho da jogo.
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1: 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O relatório da Operação Estágio 4 da Polícia Federal aponta que os contratos milionários que hoje são alvo de investigação passaram por análise da Procuradoria-Geral do Estado, PGE, comandada pela Procuradora-Geral Sâmia Suruagi, tia do governador Paulo Dantas, do MDB. Segundo a PF, a Procuradoria emitiu pareceres em processos envolvendo a NG Engenharia e Construções Limitada, empresa que posteriormente passou a ser investigada. O relatório não afirma que a PGE ou sua Procuradora-Geral sejam investigadas, mas registra que os processos administrativos passaram pela análise jurídica do órgão antes da formalização das contratações. Um dos contratos analisados foi o destinado à conclusão do Hospital Regional de Palmeira dos Índios, no valor de R$42,3 milhões. A Procuradoria-Geral do Estado autorizou o prosseguimento da contratação após o cumprimento de condicionantes técnicas e jurídicas exigidas durante a tramitação do processo administrativo. Já nos contratos relacionados às obras do Hospital da Criança, a PGE inicialmente apontou inconsistências e determinou diligências complementares. Posteriormente, auditorias realizadas pela Controladoria Geral da União, CGU, passaram a apontar uma série de possíveis irregularidades nas contratações. A investigação permanece em andamento, sem denúncia recebida ou condenação judicial.
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5: Horas e 57 minutos do futebol da Nova Brasil. Você está no nosso intervalo Nova Brasil com pão de alhozinho, com pão de alhozinho da jogo. Tem os números da partida, vamos lá com os números, as estatísticas do jogo, né? Vamos lá então, com 70% de posse de bola do Palmeiras, 30, logicamente, do Fortaleza, 7 finalizações do Verdão, 6 do Clube Cearense, 4 faltas do time do Abel Ferreira, 5 da equipe de Paulo Autuori, nenhum impedimento, e 5 escanteios para o Verdão, 1 para o tricolor cearense. Luiz Ademar, os números da partida mostram realmente um domínio de posse de bola do time do Palmeiras, mas em finalizações, nos outros números, está tudo muito parecido, Ademar.
6: Se você puder chamar o Ademar daqui a pouquinho, Adelema, aí.
5: Tá bom.
6: Se você aceitar a minha opinião, minha humilde
5: opinião. Vamos lá, vamos lá.
6: Eu acho que os 70% de posse de bola traduz muito bem o que foi o jogo. E uma curiosidade, um jogo sem nenhum impedimento, né? Raramente a gente vê isso, um primeiro tempo sem nenhum impedimento. Mas o Palmeiras teve muito mais posse de bola. O Palmeiras foi muito superior, só que não acelerou. E aí, se não acelerar, eu estava falando aqui com o Cuca, mas o Luiz Ademar, Weber. Se não acelerar, não colocar ali na frente quem faz gol, não vai vencer o jogo aqui e pode se complicar na volta em Cuiabá.
5: Maravilha, o gol! 4 horas e 58 minutos, Gaviva. Vamos com a participação do povo, o pessoal que participa, Gaviva.
7: Tem aqui o Paulo Henrique, está esperando o jogo do Corinthians. Então o jogo do Coringão é 7h30, a transmissão abre às 7h aqui na Nova Brasil. Claudinho, sou fã demais do Hugo Botelho. Manda um abraço pro Claudinho aí, Hugo.
6: Um abraço, Claudinho, obrigado pelo carinho, cara.
7: Chechel de Carapicuíba, sou santista, tô sempre ligado. Tem perguntas aqui pro Luiz Ademar. Eu acho que ele foi ali e vai voltar já já. Mas tem mais mensagem chegando aqui. Eu ia fazer a pergunta pro Weber. O Ednilson Santana, em Maracanã, estado do Pará, perto de Rony Magalhães.
8: Voltei!
7: Olha aí, ele voltou. Pergunta pra você aqui do Walter da Brasilândia, Luiz Ademar. O Palmeiras não tá se encontrando mesmo depois da Copa do Mundo?
8: Olha, eu tenho dito que o Palmeiras foi campeão merecidamente, claro, o Novo Horizontino fez uma grande campanha, foi campeão merecidamente paulista, merecidamente é líder do campeonato, mas o futebol que esse elenco pode produzir, eu tinha a expectativa que depois com essa parada, Copa, treino, descanso e tal, o futebol voltaria melhor e os times melhores voltariam com capacidade de jogo melhor também, mas não está acontecendo nem com o Flamengo e nem com o Palmeiras, e especificamente no Palmeiras não se encontrou para um grande futebol, é competitivo, vence, lidera, tudo com merecimento, não quero tirar merecimento daí não, mas é só na competitividade, o futebol vistou não tem.
7: Vai lá, Weber, se quiser mais perguntas pro Luiz Ademar, tem também aqui da galera.
5: Vamos lá, mais perguntas pro Ademar, vamos lá.
7: O Ilcinho de Piracicaba, Luiz Ademar, o que você tá achando do Barbosa hoje? Como é que foi o primeiro tempo do novo zagueiro do Verdão?
8: Tranquilo, o Palmeiras não foi incomodado, né? Teve uma saída de bola errada ali entre no sistema defensivo, que acabou o Murilo tomando um cartão, merecido também. Mas assim, eles não estão tendo trabalho, ele está sossegado ali na zaga.
7: Matheus de Ribeirão Preto, Luiz Ademar, o meio campo do Verdão é o que não está funcionando hoje, não está abastecendo o ataque?
8: Olha, o Marlon Freitas e o Andreas, eu acho que eles têm capacidade para fazer essa bola chegar no ataque. E até com uma certa, frequência eles fazem, mas hoje não estão fazendo. Você vê o Andreas, teve uma bola de com uma cobrança de falta muito boa, que o João Ricardo foi buscar no canto, e o Marlon Freitas está dando toque de lado e tudo. Agora, infiltrar, fazer a bola chegar, tocar a bola nos lados, velocidade pelos lados, essa bola chegando no ataque, o Palmeiras não está fazendo, então é um conjunto e esse conjunto não está bem.
7: E a última aqui do Luciano de Mococa, Luiz Ademar, você não está sentindo o Palmeiras sem força, xoxo em todos os setores do campo?
8: Estou mesmo, assim, por isso que eu reclamei do primeiro tempo, porque o Palmeiras pode, tem capacidade e deve fazer muito mais no segundo tempo, deve, né? Agora, precisa ter, o Palmeiras não pode ter três atacantes do nível do Flaco, do Tigrinho e do Paulinho no banco, com o maior respeito do mundo, sabe? E jogar com o Maurício, jogar com o Sousa, não pode, aí é desperdício.
7: Boa, vai lá, Weber, com você.
5: Maravilha, as equipes estão retornando, né? Tanto o Fortaleza como também o Palmeiras retornando para esse segundo tempo. Olha, eu vou te falar, hein? Ontem, Vasco e Fluminense, Atlético e Juventude, Vasco e Remo, tudo 0-0. E estão mostrando a imagem aqui do que o Abel Ferreira está reclamando, cara. Ele tem que reclamar com o time dele não bater esse fraquíssimo Fortaleza. É isso que ele tem que reclamar. Estão mostrando as imagens, ele reclamando da arbitragem o tempo todo, colado no quarto árbitro reclamando, cara. É impressionante. Olha, realmente, olha... Ele tem que reclamar com o time dele, que jogou uma bolinha pequena para não ganhar desse Fortaleza, que é fraquíssimo. Não é que o Fortaleza é fraco, é fraquíssimo. 5:03, voltamos no futebol da Nova Brasil com pão de alhozinho, da Jogo, com o nosso Lucas Basílio nas reportagens, nos comentários de Luiz Ademar e com o humor do Gavião na narração de Hugo Botelho.
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6: Muito bem, Fortaleza retornando para o segundo tempo, o Palmeiras ainda não retornou. Ô Heberto, mostra para a gente o lance que o Abel está reclamando. Ele está reclamando de quê? De pênalti?
5: Não, eles mostraram várias reclamações do Abel no primeiro pênalti.
6: Botando pressão.
5: Tempo todo reclamando da arbitragem, o comportamento do Autuori completamente diferente, dando instrução para o time dele, etc e tal, né? Mas o Abel reclamando da arbitragem o tempo todo.
6: Eu te fiz essa pergunta, né? Porque eu fiquei por entender também. E eu fiquei pensando aqui, será que teve algum lance de pênalti, alguma coisa assim que a gente deixou passar batido? Então, nada disso. Palmeiras volta nesse exato momento. Lucas Basílio. Daqui a pouco o Luquinha vem trazendo as informações. Duas substituições do Fortaleza, hein, Lucas?
9: 8 pelo 13, tá saindo o Ronald para a entrada do Mucuri. E a segunda eu já te informo dentro de instantes.
6: 13? Não é 17?
9: Eu tive a impressão do 13.
8: Não,
9: mas já...
8: 17
6: e 29.
8: E 29 que entraram.
9: É, então eu que vi errado. Já confirmo pra vocês, então.
8: É, o Natan Fogás entrou no lugar do Luiz Fernando. Isso eu vi. O do 32 pro 17.
9: Não, o outro que saiu foi o Ronald. Então, Ronald número 8.
8: Então o Rodrigo entrou no lugar dele.
9: Então é isso. Rodrigo que tem a 29 e o Natan Fogás a 17. Nas vagas de Luiz Fernando número 32 e Ronald camisa 8.
5: Quando apita o árbitro, rola a bola, começa o segundo tempo de Palmeiras e Fortaleza.
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5: Saída de bola foi do Fortaleza, Nova Brasil em campo Fortaleza, em campo Palmeiras, inicia o segundo tempo do jogo da Copa do Brasil, fase oitavas de final. Sacha agora sofreu uma entrada um tanto quanto mais dura ali, deu uma pirueta, mas parece que tá tudo ok com ele, Luquinha.
9: É, o Lucas Sacha caindo ali pelo lado direito, sofreu uma entrada mais forte aqui do Marlon Freitas, mas já está de pé novamente, recuperado aí, lateral já cobrado por Fortaleza.
5: Então só confirmando, o Ronald sai com a 8, entra o Rodrigo camisa 29, o Luiz Fernando deixa o campo com a 32, entra o 17, é Matheus Fogaça?
9: Natan Fogaça.
5: Natan?
9: Isso, Natan Fogaça. Ex-jogador do Mirassol.
5: Vai só de Fogaça. E aí ele quem invade a grande área pelo setor esquerdo, o Caiota na bola, deu uma bomba, a bola passou da esquerda para a direita, saiu pela linha lateral do gramado, Emanuel para o time do Palmeiras. Luiz Ademar, início do segundo tempo, volta para o segundo tempo com duas substituições, o Paulo Autuori. Foi ousado ou fez o mais do mesmo?
8: Eu gosto do Natan, o Natan já passou por Novo Horizontino, já passou por Mirassol, é um cara de movimentação, de velocidade, e o Rodrigo vai tentar dar um pouco mais de criatividade para o time. Agora eu estranhei o Palmeiras não mexer, ou seja, o Abel gostou do que viu.
5: E o Palmeiras se organiza no campo de ataque, bola na marginal direita para Alan. Alan empurra a bola por dentro na meia direita, ataca para o gol da direita, o Verdão deixa a bola com Marlon Freitas. Marlon Freitas tem a marcação do Pierre e abre bola pelo lado esquerdo para Barbosa. Vamos, Verdão, vamos para cima, Palmeiras, tem que fazer o resultado em casa. Jogo da volta na próxima quarta-feira. É Copa do Brasil, Palmeiras vem para o ataque, vem com Arias na esquerda, tentou a fenda para cima do Pierre. Na entrada ele soltou para Alan, pintou um golaço, batida, bola para o gol, pegou. João Ricardo ficou muito em cima por Marlon Freitas e aí ficou difícil colocar força para bater nessa bola, abafou o João Ricardo. Lucas,
9: bem à minha frente aqui, Hugo, que grande jogada do Marlon Freitas, né? Ele se livrou de dois marcadores, dentre eles o Lucas Sacha, foi por entre as pernas do camisa 88 e aí ele sai cara a cara com o João Ricardo, né? Só que o goleirão do Fortaleza fechou bem o ângulo, saiu muito rapidamente e conseguiu abafar o chute do 17 do Verde.
5: 2 minutos e meio de bola rolando início do segundo tempo, Verdão já quase vai para a rede, Arias domina a bola pelo lado esquerdo, empurrou essa bola por dentro para Sousa. Lá dentro da área para Maurício, invadiu o canhoto, é gol!

0: Arena Verde, na Arena do Porco, na Arena do Palmeiras. Finalmente saiu o primeiro gol do jogo. 2 minutos e meio, uma boa jogada pelo setor esquerdo. Até que a bola caiu dentro da grande área. Pra Di Maurício, Maurício fazedor de gols. Nesta temporada não perdoou. Ele dominou girando, soltou a canhota na bola. Não deu pro João Ricardo, ela passou e morreu no fundo do gol do Fortaleza. Maurício, 8-18 a camisa dele, Maurício, 18 a camisa dele, põe lá dentro o Verdão. Põe lá dentro o Maurício, põe lá dentro o Verdão, põe lá dentro de Maurício, brilha mais uma vez. Agora, Palmeiras 1, Fortaleza 0, é gol verde no jogo, Lucas.
1: Bastaram um pouco mais de 2 minutos no segundo tempo para o Palmeiras, enfim, tirar as dicas e fazer o primeiro gol nessa fase de oitavas de final da Copa do Brasil. Em mais uma jogada pelo lado esquerdo, bom passe do Arias em profundidade, encontrando o Maurício nas costas ali do Maílton. Ele adentrou a grande área e bateu forte, bateu seco, antes da chegada do Gasal, que veio no carrinho, mas dessa vez não conseguiu interceptar. Ela foi na gaveta, rapaz. O João Ricardo ainda esticou todo, depois caiu ajoelhado no gramado, sem nada que pudesse fazer para evitar o primeiro gol do Palmeiras. O Verdão sai na frente com o Di Maurício para fazer o seu gol de número 22 com a camisa do verde, o oitavo na temporada 2026. Tá 1-0 pro Palmeiras.
0: É o Maurício, fazedor de gols. O Maurício, 2026 do Palmeiras. O Palmeiras faz 1-0. Daqui a pouco a análise de Luiz Ademar no microfone da Nova Brasil FM. Ufa, coloca para fora tudo aquilo que estava preso no peito e o grito que estava entalado na garganta do torcedor do Palmeiras. Fortaleza vem para o jogo, bola no círculo central do gramado com o Sacha, dominou, recebeu o toque do Pierre para Maílton. Por dentro para Fogaça, tentou invadir a grande área, a bola sobrou para Vitinho, pé direito na bola, bateu para o gol desviado, a bola no Barbosa. Ela saiu, foi embora, foi pela linha de fundo, no toque da Nova Brasil FM, eu tô girando, tempo e placar do segundo tempo. 5 minutos e meio jogado. Copa do Brasil aqui, Palmeiras 1, gol de Maurício, Fortaleza 0. Fortaleza tem um escanteio, ataca pro gol da esquerda, na direita Maílton, levantou Maílton. Ele bate bem na bola, mas só que na cabeça do Marlon Freitas. Marlon Freitas tirou, a bola sobrou pelo setor esquerdo para Fuentes. Fuentes está rente à linha que divide o gramado. Ele toca para Pierre e vai recomeçar no campo de defesa o Fortaleza. Informação é sua, Weber Lima.
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0: Vitinho traça o Fortaleza para o campo de ataque, abriu na direita para Maílton. Maílton domina na marcação dele. John Arias só na bola, ganhou o colombiano. Ele solta a bola para Piqueires, para Sousa, digo. Botou velocidade, foi atropelado pelo Pierre. Fechou o corredor e é para cartão, hein, Lucas Basílio?
1: O camisa 5 vai à loucura, porque segundo ele, foi ombro a ombro. Ele até fica batendo no próprio ombro esquerdo ali. Disse que apenas foi no ombro do adversário, mas não. A arbitragem do Rodrigo José Pereira de Lima indica falta, mas sem cartão amarelo. Falta já cobrada.
0: É, isso para mim ele foi apenas no corpo do adversário. Para mim seria para amarelo, mas o árbitro entendeu que não. Luiz Ademar, finalmente o gol do Palmeiras, gol de Maurício.
4: Porque simplificou. O Arias roubou a bola, deu um tapa pro Sousa, o Sousa deu um tapa pro Maurício, o Maurício de primeira fez o gol. É isso. Velocidade, simplificar e finalizar. E foi tudo muito rápido. O Arias foi lá, deu o bote, tocou pro Sousa, que tocou pro Maurício, já encheu, batendo o pé, né? Metendo o pé na bola. Lindo gol do Palmeiras e a partir de agora vai ficar mais tranquilo, né?
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0: Hugo, vai resenhar à vontade, Gaviva.
6: É, você que gosta de ver o jogador pelo corte de cabelo, o Natan Fogaça, esse que tem o cabelo louro, acinzentado.
0: Lá vem Maurício para fazer mais um, perder! E foi o Sousa dessa vez, né, Lucas Basílio?
7: Daqui a pouco a informação do Lucas Basílio. Já já você completa, Gavião. Escanteio está marcado, viu, desvio na marcação do Gasão. Escanteio na direita, gol da direita, bola é levantada, é tocada para o André Pereira, tentou levantar, Gasão tocou de cabeça na bola, a bola saiu. Ela se perde pela linha lateral do gramado. Verdão volta, on fire, Verdão não dá tempo. Verdão quer o segundo gol no jogo, para o jogo da volta ter mais tranquilidade em Cuiabá na próxima quarta-feira. Palmeiras trabalha no câmbio de ataque com Emiliano Martínez. Emiliano Martínez na saída do círculo central do gramado. Toca a bola para Piqueires, Piqueires canhota na bola. Inverteu da meia esquerda para o lado direito para área, seu dominou no peito, tocou atrás, com o de Maurício, canhota na bola, levantamento, é forte demais, a bola foi embora. Agora sim, vai lá, Gavião.
6: Desculpa, Hugo, quase te atrapalho aí por causa do delay aqui, né? Então, né, você que gosta de marcar o jogador de acordo com o cabelo, o Fogaça aí, né, o Natan Fogaça tem o cabelo louro, acinzentado, com cortes em degradê, em castanho escuro nas laterais.
7: Ah, meu Deus. Tá aí o Gaviva, nas horas vagas, ele bate uma de barbeiro também,
6: hein? Eu já fui manobrista no salão de cabeleireiro de madame, lá no Oscar Freire.
7: Olha o Piqueires, canhota na bola, bomba pro gol, a bola saiu à direita do João Ricardo, foi embora, foi pela linha de fundo. É tiro de meta, que pressão do Palmeiras, hein, Luiz Ademar?
8: E agora tá finalizando, né? Finalizando. Na anterior do Sousa, não foi que o Sousa perdeu o gol, não. O João Ricardo fez uma defesa espetacular, ele saiu abafando, a bola explodiu no peito dele e foi para escanteio. Agora bate, rebate, o Piqueires já pegou de primeira de fora da área. Você vê que nós não temos aí 10 minutos de jogo, o Palmeiras já finalizou 4 vezes.
7: E o jogo tá parado. Por que, Lucas Basílio?
9: Porque o Alan tá caído dentro da grande área. Eu confesso pra você que não vi algum lance específico que ele possa ter se lesionado. Deve ter sido alguma coisa fora do lance de bola. Ô, mas preocupa, Lucas, porque ele tá levando a mão ao rosto ali, Ademar. Tá com muita dor o camisa 40.
8: Logo no comecinho do primeiro tempo, do segundo tempo agora, ele caiu aqui no lado direito e a bola foi pro lado esquerdo. Foi e ele ficou caído. Agora ele foi na...
2: 17 horas e 15 minutos no futebol da Nova Brasil. A gente volta em instantes direto da Arena do Verdão. O jogador do Palmeiras está caído ali.
7: O Palmeiras é vencedor.
2: Vamos lá, voltamos com o Hugo Botelho.
7: No toque do futebol da Nova Brasil FM, eu estou girando tempo e placar no segundo tempo.

0: Ela saiu na lateral e não saiu perto da linha de fundo também não. Ela saiu ali uns 5 metros da bandeirinha de escanteio, não é isso, Lucas?
1: É isso. Pelo lado bom, né, a gente observa um Alan já recuperado, né? Felizmente ele não tem nada demais com relação à lesão. Agora, pelo lado ruim, ele realmente desperdiçou grande oportunidade, né? Mandou muito longe. O Arias, que estava entrando do lado esquerdo, se lamentou bastante, queria o passe para fazer o segundo gol do Verde.
0: Rodrigo toca a bola na esquerda para Fuentes. Fuentes é marcado pelo Alan. Alan ganha para o time do Palmeiras. Você toca a bola atrás com Emiliano Martínez. Emiliano Martínez é por dentro com Marlon Freitas. Você toca a bola ao Palmeiras. Palmeiras vence pelo placar de 1-0. 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
0: Daqui a pouquinho, tenho, confira comigo no replay, assim que a bola parar de rolar para Palmeiras e Fortaleza. E na sequência, todas as emoções de Corinthians Internacional. Internacional Corinthians é jogo. E Cleiton Gamarra vai contar a história aqui no microfone da Nova Brasil FM. Ao lado de Celso Cardoso, de Edson Rufino, do nosso Gavião e do Weber Lima, com toda a equipe técnica da Nova Brasil FM. 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Aqui Palmeiras vence pelo placar de 1-0. A bola está na direita com Emiliano Martínez. Emiliano já soltou para Alan. Alan dominou, puxou para dentro, no meio da grande área, tropeçou, caiu, levantou, deixou a bola com Andréas. Andréas recomeça com Marlon Freitas. Ficou ali no bobinho, Bahia. O Bahia, ele toca a bola de novo. Marlon Freitas para Emiliano Martínez, devolve para Marlon. Marlon deixa mais atrás na saída do círculo central do gramado com Murilo. Já tocou para Barbosa. Barbosa tentou tocar à frente com o Maílton, fazendo o corte. O Arias recupera a posse de bola para o time do Palmeiras. Arias toca a bola na esquerda para Maurício. Maurício devolve para Arias. O colombiano tem a marcação do Lucas Sacha. Ele está na meia esquerda, está no campo de ataque. Ataca para o gol da direita. O Verdão, Verdão é o outro no segundo tempo. Vence o jogo pelo placar de 1-0. Gol de Maurício. Bola com Piqueires. Deixa atrás com o John Arias para Piqueires. Levantou lá dentro na marca penal. Subiu o casal. Vai no segundo andar. Toca de cabeça. Tira a bola da frente do gol do João Ricardo. Tá valendo tudo, fica caído o jogador. Fogaça da equipe do Fortaleza, bola correndo na direita para Souza. Já soltou rente a linha lateral da grande área pelo setor direito para Arias, para Marlon Freitas, bateu pro gol. Espalma João Ricardo, a bola correu dentro da área com Alan, deixou para Piqueires, calibrou a canhota, levantou, passa a bola à frente do gol do João Ricardo. Ela cruza da esquerda para a direita, sai pela linha lateral do gramado, manual marcado. E é manual para o time do Palmeiras, 14:50 jogados, 1-0 Verdão, 1-0 bonito Palmeiras. Vem para cima em busca do segundo gol. Avante Verdão, avante Palestra, avante Palmeiras. Bola de Andréas na esquerda, deixou para Piqueires. Piqueires é a marcação do Maílton. Ele toca mais atrás um pouco ainda na meia esquerda no campo de ataque, ataca por gol da direita o Verdão. É bola com Andréas. Andréas é a marcação do Lucas Sacha. O Sacha deu bote na primeira, na segunda ele só cerca, recomeça Andréas. Andréas na saída do círculo central do gramado, toca essa bola para Murilo. Murilo abriu na direita, já chegou, dominou Emiliano Martínez, é marcado pelo Paulo Baia. O Paulo Baia dá combate, ele tenta o toque mais à frente, o Gasol cortou, a bola saiu pela linha lateral do gramado, é manual para o Fortaleza, Lucas Basílio.
1: É isso, o Palmeiras rondando o ataque, tentando pressionar a defesa do Fortaleza e tentando encontrar espaços. E na finalização do lance anterior do Marlon Freitas, ele não bateu nem muito forte, ele bateu de chapa colocadinho no canto e eu tive a impressão que o João Ricardo ficou na dúvida se ele segurava, se ele espalmava. No fim ele acabou tirando do jeito que deu ali. Terceira mudança do Paulo Autuori na partida e também no comando do Fortaleza. Está entrando o Wellington com a número 31 no lugar de Vitinho, camisa 11.
0: O Wellington 31. no lugar do Vitinho, camisa número 11. Daqui a pouco, análise do nosso comentarista.

0: Luiz Ademar, no toque do futebol da Nova Brasil FM, eu tô girando tempo e placar do segundo tempo. 16 minutos e meio de bola rolando. Copa do Brasil, placar mostra Palmeiras 1, Fortaleza não tem nada, Éder Lima.
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0: Luiz Ademar, o Paulo Autori mexe mais uma vez. Entra o Wellington, sai o quem mesmo? O Vitinho.
3: O próprio.
4: O Vitinho era para ter velocidade em cima da defesa do Palmeiras, não conseguiu nada. Agora ele vai tentar com o Wellington fazer o que o Vitinho não fez. É difícil, que o Palmeiras passeia aqui, ó. Pode ver, troca passe de um lado pro outro. Seus três zagueiros, já que o Emi Martins está jogando como um zagueiro pelo lado direito, estão com a vida mansa.
0: Domina Emiliano Martínez na meia-direita, toca essa bola errada, Rodrigo ganha para o time do Fortaleza no ciclo central do gramado, Fogaça perde, a bola passou pelo Paulo Baia, ele tocou para o Fogaça, Fogaça ficou caído, o Ato estava justamente em cima dele, não tem nem como reclamar, né, o Rodrigo JP Lima. Qual que o JP significa o quê? José Paulo?
3: José Pereira.
0: José Pereira Lima, né? Eu gostei do nome do assistente número um, Chico Bezerra. E Júnior ainda, Francisco Bezerra Júnior.
3: Pode ser Chico Chavinho também, né?
0: É, pode ser também. Participação do ouvinte, à vontade, Gavião.
5: O Zé Tripa Santista, Zé Tripa.
0: Zé Tripa é sensacional.
5: O Zé Tripa é Santista, diz que mudou pro futebol Nova Brasil. O Greg, tamo lascado com esse técnico do Verdão aí. Três zagueiros já tá provado que não funciona. Os lateral do Verdão não estão apoiando. Vitor Roque, Flaco e Paulinho no banco, não dá. Aí o ouvinte botando e desabafando aí, mano.
0: E provite colocar o seu desabafo, colocar a sua voz na transmissão de Palmeiras e Fortaleza. Ele tem que fazer o quê, hein, Gavião?
5: Manda áudio, gente. Vamos mandar um áudio bacana aí. 11-994-33-21-21. É o WhatsApp Bola Rolando Nova Brasil. 11-994-33-21-21.
0: Lá vem na direita.

0: Palmeiras 11, a camisa dele. Cruzamento primoroso do Alan pelo lado direito, ele recebeu as costas do Fuentes. Calibrou o pé direito, colocou na cabeça de John Arias, que fechava pelo lado esquerdo, não deu para o goleiro João Ricardo. A bola passou e morreu no fundo do gol do Fortaleza. É o segundo gol do Palmeiras, João Arias vai para a rede, o Palmeiras vai para a rede, Arias põe lá dentro, Palmeiras põe lá dentro, Arias põe lá dentro, Palmeiras põe lá dentro, Arias de cabeça, o colombiano faça o segundo gol do Verdão, é gol verde no jogo. John Arias 11, a camisa dele. Jogados 18 minutos e meio do segundo tempo, Palmeiras faz o importante gol, abre uma vantagem enorme para cima do Fortaleza na briga por uma vaga nas quartas de final da Copa do Brasil. Agora, Palmeiras 2, Fortaleza 0. Lucas Basílio. No toque do futebol da Nova Brasil FM, eu estou girando tempo e placar do segundo tempo. 20 cravados, 20 minutos de bola rolando. Copa do Brasil, placar mudou aqui na Arena do Verde, Palmeiras 2, Fortaleza não tem nada, Weber Lima.
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0: Luiz Ademar, 2-0, uma bela jogada, explorando o Alan pelo lado direito, e ele colocou com a mão essa bola na cabeça do John Arias.
3: Exatamente, né? E aquela bela jogada de trabalhada, triangulação aqui pelo lado direito, aconteceu até que o Alan foi para a linha de fundo, cruzou e o Arias fez o gol. Tudo que nós falamos no primeiro tempo, o Abel conseguiu corrigir sem substituições. Jogada de linha de fundo, velocidade, troca de passes, finalizações, o Palmeiras deita e rola nesse segundo tempo.
0: E cabe mais, o Verdão sabe disso, e vem pra cima do Fortaleza, se segura Fortaleza, o placar não é seu, tá tomando 2-0, não consegue ultrapassar a linha que divide o gramado no segundo tempo. 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
0: Estamos fazendo o futebol do jeitinho que você gosta no seu rádio. Mande a sua participação pelo nosso WhatsApp 11 994 33 21. Gavião está lá atento, acompanhando a sua participação. Mande a sua mensagem de voz, diga pra gente o seu nome e onde você está. Mande a sua localização, é sempre importante pra gente saber onde você está acompanhando a nossa transmissão. Mande áudio e diga lá, Lucas Basílio.
4: Oitavo gol do Arias com a camisa do Palmeiras. Ele chegou outro dia, né? Mas já tem 29 partidas com a camisa do Verde. Já é o nono colombiano com mais jogos pelo Palmeiras em toda a história. E o Alan, que foi mal em lances atrás, né? Dessa vez fez o cruzamento na medida. Na cabeça do John Arias, que atuou como centroavante.
0: Palmas para o Alan, palmas para o Palmeiras, que faz o segundo tempo primoroso. E vem para o terceiro gol, Marlon Freitas, é para Maurício, recebeu intermediário ofensivo, tocou de lado para Sousa, ajeitou o pé direito, abriu na marginal direita. É para Alan, puxou para dentro, canhota na bola, bateu para o gol, desviado em Fuentes. Ela subiu, desceu nas mãos de João Ricardo, Lucas.
4: É, o João Ricardo agora estava esperto, né? Porque na batida do Alan, ela resvala na marcação e sobe. Aí o João Ricardo, antes mesmo do Sousa tentar subir para o toque de cabeça, já saiu absoluto para ficar com a bola em mãos.
0: 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Tem informação, Weber Lima?
1: Daqui a pouco, às 19 horas, tem Internacional e Corinthians, Hugo.
0: Legal, a bola está na direita, está com o Andresa. Bom, Nova Brasil em campo com o Timaço, comandado pelo Weber Lima, contando a história de Palmeiras e Fortaleza. Até agora, Palmeiras vence 2-0 para o Verdão, que vai mexer em dose tripla, hein, o Lucas Basílio.
4: É, agora que fez 2-0, ele vai colocar a cavalaria pesada, né? Vem aí o Vitor Roque no lugar do Ramon Sousa, o Flaco Lopes no lugar do Maurício. Para a festa da torcida, né, que faz um barulho muito grande aqui na Arena Alviverde. E sai também o Piquerez para a entrada do Arthur, que tem a número 56.
5: Luiz Ademar, o homem mexe em três peças de uma vez só.
3: Ah, para fazer mais gols e matar o jogo, né? Não que ele não esteja morto. Eu duvido o Fortaleza meter três no Palmeiras. Mas assim, marcar mais gols e de repente você até fazer alguns testes no jogo de volta e dar rodagem aí pro garoto, o Arthur, que é bom jogador, né? Você dá rodagem pro garoto e você coloca o Tigrinho, o Flaco, que certamente em breve essa dupla será titular.
5: E no Fortaleza vem aí o 75.
4: Vai entrar o Rodriguinho. Rodriguinho, número 75, no lugar do Lucas Sacha, com a número 88.
5: Rodriguinho. Tem Rodrigo e Rodriguinho. Entra 42. Flaco Lopes. Tá aí o locutor oficial aqui da Arena do Palmeiras anunciando o Flaco Lopes e o torcedor vai à loucura. Flaco Lopes, vice-campeão do mundo. Estava no elenco da Argentina, participou de um jogo contra a Suíça. E até que foi bem naquela participação. Agora quem está bem mesmo é o Palmeiras, Luiz Ademar. 2-0, dá muita tranquilidade.
3: E se forçar um pouquinho, faz 3-4. Pode apostar nisso.
5: Participação do ouvinte, à vontade, Gavião, WhatsApp da Nova Brasil FM.
6: Marina, a Cláudia e a Rose, palestrinas. O Denis Corintiano falando que a seleção Nova Brasil está em campo. Está elogiando o trabalho de todo mundo. Charles de Osasco, estou aqui comendo uma bela macarronada. Ligado em você. Se está comendo a macarronada, está torcendo para o Palestra. É ou não é, Hugo?
5: É palestrino demais da conta. O Palmeiras vem para mais um gol, vem para o terceiro gol, bola na esquerda. Para Vitor Roque, recebeu de Dionárias, invadiu a grande área, ajeitou, canhota, perdeu o ângulo, tocou para trás, seu domínio no peito Pierre, a bola ia sobrando pro Dionárias, chegou tirando o Neres, 2-0, Palmeiras vence o jogo. Neres toca essa bola mais à frente pro domínio no campo de ataque. É, agora virou uma salada as anotações aqui do Fortaleza. 31 é o Wellington. Bola está com o Rodrigo, fica caído o jogador do Palmeiras numa trombada ali com o Rodriguinho. A bola com o Rodrigo, Rodrigo domina pela meia esquerda no campo de defesa do Fortaleza. O árbitro para o jogo, Lucas.
4: É, ele não marcou a falta, mas como o Marlon Freitas caiu e meio que ficou, né, se queixando de muitas dores por ali, ele paralisa a partida para o atendimento ao camisa 17 do Verdão.
5: No tom aqui do futebol da Nova Brasil FM, eu estou girando tempo e placar no segundo tempo. 26 minutos de bola rolando. É Copa do Brasil, jogo da ida, Palmeiras 2, um do Arias e o outro marcado pelo Di Maurício. Fortaleza não tem nada, Eber Lima.
1: Hugo Botelho, lembrando que ontem tivemos no Maracanã, Vasco e Fluminense 0-0, na Arena do Galo, Atlético Mineiro e Juventude também 0-0.
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5: E quais os jogos que faltam? Aqui o Palmeiras está vencendo o Fortaleza. Teremos o Corinthians jogando às 7:30, narração do Cleiton Gamarra com o Internacional. Tem um jogo amanhã, né, Weber?
1: Tem, amanhã às 9 da noite na Arena da Baixada tem Atlético Paranaense e Vitória. E hoje ainda duas partidas, né, no Maião, Mirassol e Grêmio. E na Arena Condá, Chapecoense, Cruzeiro às 18:30.
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5: Curitiba, hein? Você assistiu o jogo, Weber Lima? Cruzeiro-Curitiba?
1: Não.
5: É, perdeu nada. Atropelamos, 1-0, ficou de bom tamanho. Jesus amado. Pra que tanto sofrimento, Luiz Ademar? Por que que não vai lá e não ganha o jogo, faz 3-0? O torcedor tem uma noite de paz. Esse Cruzeiro também, eu vou te falar. Time meio masoquista, viu? Gosta do sofrimento, tá doido. Espero que não apronte hoje contra a Chape, hein? Ah lá, cabuloso. Rodrigo trabalha com o pé direito pela meia esquerda no campo de ataque, deixa a bola para Rodriguinho. O Rodriguinho falando em cabuloso. O Rodriguinho esteve em duas oportunidades no cabuloso e não se firmou. Está lá no Fortaleza, está aqui no Fortaleza. Bola na direita para Mailton. Mailton domina, aperta na marcação de Onárias. Ele toca mais atrás para o Wellington. É por dentro com o Rodrigo. O Rodrigo deixou para Rodriguinho. O Rodriguinho para Rodrigo na meia direita no campo de ataque. O Pierre se apresenta mais atrás e pede essa bola. Pede e recebe canhota na bola. Pierre para Fogaça. O Fogaça devolve a bola para Pierre. Pierre deixou de lado para Fuentes. Daqui a pouco a bola vai estar lá no Lucas Basile, hein? Já está no Gasal. Gasal apertado pela marcação do Flaco Lopes. Já deixa para o goleiro João Ricardo. João Ricardo trabalha com o pé direito em cima da linha. da linha frontal da grande área, ele toca a bola para o lado esquerdo para Gazal. Gazal empurra essa bola por dentro com o Rodriguinho. Rodriguinho dividiu com o John Arias. John Arias caiu na meia direita no campo de defesa do Fortaleza. Fortaleza já faz a ligação, defesa, ataque. Rodriguinho para Mailton, Mailton para o Wellington. Invadiu a grande área, Kelton na bola, puxou, tocou de cabeça. Barbosa quase fez contra. A bola saiu, foi embora, foi pela linha de fundo. Lucas Basile escanteou Fortaleza.
4: Dando um susto gigante na torcida do Palmeiras. Alexander Barbosa cabeceando contra o próprio patrimônio, mas conseguiu o que queria, né? Afastar a bola e ceder o escanteio. Ela pegou até na haste que fica sustentando a rede ali. Assustou todo mundo, mas tem escanteio o time visitante.
5: É gol da esquerda, escanteio na direita, vem no levantamento. O Rodriguinho levantou na primeira tábua e Flaco Lopes cortou, a bola sobrou, ajeitou o Wellington Canta na bola, bateu tudo torto. Ela ficou para Emiliano Martínez. Ele, Emiliano, agradece e saiu da tentativa de falta do jogador do Fortaleza, do Pierre, e soltou a bola mais à frente para Vitor Roque. Foi atropelado, é falta nele. Foi o Fuentes que chegou atropelando aí, Lucas Basílio.
4: Foi o Fuentes, para matar o contra-ataque. Ele nem conseguiu no primeiro momento, né? Porque a bola ainda se ofereceu para o Vitor Roque, que foi desarmado. Aí sim o árbitro voltou atrás, marcou a falta e aplicou amarelo ao 18, Fuentes.
8: Hugo.
4: E agora tá mexendo pela última vez, né? O técnico Paulo Autuori. Número 77, Paulo Baia foi embora para a entrada do 10, Lucas Crispim. E no Palmeiras, mudança também. Saiu o Alan com a número 40 para a entrada do Felipe Anderson, camisa 7.
5: Duas crias, seu do Santos, entrando em jogo, Luiz Ademar. O Lucas Crispim, já veterano, né? A gente viu iniciando, é sinal que a gente tá velho mesmo. E do outro lado entra o Felipe Anderson. Felipe Anderson do Palmeiras.
9: O Felipe Anderson é talentoso, né? Mas ele não consegue ter uma sequência de grandes jogos com a camisa do Palmeiras. Mas sempre que entra, ele ajuda, dá tapa na bola, tem uma visão de jogo muito interessante, né? E o Crispim já é o cara de vir para dar velocidade do meio para o ataque. Só que vou te falar, o Fortaleza tá mortinho em campo. Se o Palmeiras apertar, mata o jogo hoje, hein?
5: No toque do futebol da Nova Brasil FM, eu tô girando tempo e placar do segundo tempo. 31 minutos de bola rolando, eu confirmo, torcedor, 31, Copa do Brasil, placar mostra, Palmeiras 2, Fortaleza 0, Weber Lima.
1: Hugo Botelho, ontem na Vila Belmiro, Santos ficou no empate com o Remo, sem gols, agora no Mangueirão, terça-feira, a partir das 8h30, Nova Brasil transmite a decisão, uma vaga às quartas de final da competição.
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5: WhatsApp da Nova Brasil, você, Gavião.
8: Jean, de Brasília. O Palmeiras demorou, mas resolveu jogar bola. Fred, de São José dos Campos. Sou muito fã do futebol Nova Brasil. Uma pergunta pro Luiz Ademar, do Luiz, de Ibirá. Luiz Ademar, depois do Vojvoda, o Fortaleza nunca mais acertou um treinador?
9: É assim, os treinadores que vieram depois do Vojvoda não conseguiram o trabalho que nem o do Rogério Ceni, que nem do Vojvoda, né? O Thiago Carpini foi campeão estadual, mas o time muito irregular ao longo de todo o primeiro turno da Série B. E o Autuori, quem sabe a experiência do Autuori, ele consiga o que não conseguiu depois do Vojvoda.
5: Daqui a pouquinho o Gavião traça mais participações do ouvinte da Nova Brasil FM aqui. 2-0, Palmeiras vence o jogo. 2 para o Verdão, 0 para o Fortaleza. Fortaleza arranca pelo setor direito. Bola do Rodriguinho para o Wellington. Invadiu a grande área, ajeitou para Rodriguinho. Ele pega bem, bateu para fora do gol. Bateu de tornozeiro na mardita ainda, né, Lucas? Deu uma secada no cara também, viu, Lucas?
4: É, você falou dele aí, acabou dando uma zicada. Mas fato é que ele tinha liberdade ali, né? Ele tinha até espaço para armar o corpo, calibrar o pé direito e bater melhor. Ele buscou o canto direito baixo do Carlos Miguel, só que tirou demais, mandou direto para fora.
5: Jogo tá rolando, Lucas Basile?
4: Tá rolando.
5: Jogo rolando, com pão de alhozinho, tá jogo.
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5: 33 jogados, o sol já vai indo embora, a noite já vem chegando. Temperatura, eu aprendi ontem, Luiz Ademar, com a mulher do tempo, daqui a pouco eu falo. A bola com o Vitor Roque, dominou, foi pro giro, brigou, perdeu 3 na marcação dele, a bola ficou de lado com o Fuentes, ele domina no sistema defensivo do Fortaleza. Ontem eu aprendi que quando o tempo tá igual hoje, assim, olha pro céu, Luiz Ademar, dá uma olhada, não tem uma nuvem, né? Diz que quando o sol se põe, a temperatura cai rapidamente nessa época do ano. Então, que a gente tem que estar sempre com a blusa. Você trouxe blusa, Luiz Ademar?
3: Trouxe.
5: Tá vendo? Você não esperava receber uma aula de meteorologia no jogo do Palmeiras.
6: Você,
5: Fortaleza.
3: É a nossa Maju. É a nossa Maju.
4: É o garoto do tempo.
3: É o nosso Maju.
4: É o garoto do tempo.
6: O Hugo está se revelando um grande meteorólogo.
5: Opa! Isso aí eu já ouvi algumas vezes. Deixa pra lá.
4: Cada um tem um Maju que merece.
5: Esqueceu que veio da cobrança, Lucas Basílio. É o Crispim?
4: É o Crispim, lá do lado oposto de onde a gente se coloca, lado esquerdo de ataque da equipe do Fortaleza, vai levantar essa bola na área do Palmeiras.
5: 34 jogados, o gol da esquerda, escanteio na esquerda, vem Lucas Crispim, levantamento nas mãos do Carlos Miguel. Pega essa bola, Carlos Miguel. Ele rebateu na cabeça do Mailton. Mailton abriu para o Wellington. Wellington pela direita, tem mais aberto ainda, pedindo bola para o Pierre. Ele tocou para Pierre. Para Mailton, levantou, tentou o toque de cabeça. O zagueirão estava lá dentro da área. O Gazão furou, a bola caiu com o Crispim. Já passou na esquerda. O Fuentes se apresentou. Rodriguinho recebe, levantou. O Gazão tocou de voleio. Perdeu. Meteu o voleio, Neres, mas foi um voleio lentão. Foi bonito, mas foi lentão, né? Dava pra perceber que ele não ia chegar inteiro dessa bola.
3: Era o Neres, né? Ele armou como um centroavante e finalizou como um zagueiro.
5: Ele foi na leveza de um elefante pra meter o voleio nessa bola em Lucas Basile. Mas foi ousado, Neres.
4: É, realmente ele, assim que a bola veio pelo alto, ele pensou:
3: desistir,
4: é agora, hein? É a minha hora de brilhar.
3: Desistir, hein?
4: Não deu tão certo assim. Mandou a bola para muito longe. Posso aproveitar e mandar público e renda? Porque tá passando ali no telão neste momento, ó. 37.256 torcedores para uma renda de R$3.018.743,56.
5: Legal, obrigado pela informação, Lucas Basílio.
3: Eu tinha falado de desistir, a torcida do Fortaleza está tudo indo embora. E da renda lá, os 56 centavos eu tenho no bolso.
5: Eu não tenho 56 centavos aqui não, eu tenho uma nota de R$5. E olha, tá de bom tamanho. No toque do futebol da Nova Brasil FM, eu tô girando tempo e placar do segundo tempo. 36, reta final do jogo aqui na Arena do Verde, na casa do Palmeiras. O placar mostra e confirma. Palmeiras 2, Fortaleza não tem nada, Eber Lima.
1: Hugo Botelho, a Nova Brasil transmite a partir das 8:30 da noite na quarta-feira o jogo da volta na Arena Pantanal entre Fortaleza e Verdão.
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5: Fazendo o futebol do jeitinho que você gosta no seu rádio, vem o Fortaleza pro ataque. Rodrigo tá caído, sofreu a falta, o árbitro observou a vantagem, a bola caiu com o Crispim. E Crispim tentou levantamento, se apresenta no ataque, vai pro solo, o Gazão atropelado que foi pelo Flaco Lopes, o árbitro parou, o árbitro marcou qual das faltas, hein, o Lucas Basile?
4: Ele marcou a falta do Flaco, em cima do Gazão ali, que tentava ajudar o sistema ofensivo pelo lado esquerdo. Falta pró Fortaleza, pelo menos foi essa impressão que eu tive ali. E então, o Palmeiras deve preparar ali a última alteração, Hugo. O Lucas Evangelista já tá prontinho para entrar.
5: É ele mesmo, camisa número 30, né, Lucas?
4: Exato, meu xará entrando no Palmeiras com a número 30. Deve ser no lugar do Marlon, né? Ou do Emiliano, vamos ver.
5: Eu coloquei o nome dele à frente.
4: Nenhum dos dois, errei. Tô mal de prospecção. Foi embora o John Arias, até pra poupar também o colombiano, né? Pra poupar o John Arias, que sai aplaudido, autor do segundo gol. Vai embora com a 11 pro Lucas Evangelista entrar com a 30.
5: Mas como joga esse colombiano, hein? Como joga? 37 minutos e meio, aproveitando que o jogo tá parado, vamos com a participação do ouvinte, Gaviva.
6: Vamos nessa. O Tony Marques. Alô, Hugo
5: Tony
6: Botelho.
5: Marques, grande amigo lá de São João da Boa Vista, viu, Gaviva?
6: Exatamente, tá te mandando um grande abraço, Tony. A Manu dando boa tarde, galera. Pablo em João Pessoa, quero ver se esse Paulo Autuori vai aguentar muito tempo no comando do Fortaleza. E tem áudio, ó como fica bonitão o áudio na Nova Brasil.
10: Anga viva, quem tava secando o Palmeiras, agora só resta ir pro bar do Cabeção tomar uma pra afogar as mágoas, né? Sem esforço nenhum, 2-0, e cabe mais, hein? Um abraço, Thiago Aquino, sigo ligado aqui, até o fim da transmissão, um abraço.
11: Gavião, boa tarde. Escuta, o Palmeiras tem uma sorte para contratar jogador que desenvolve bem o futebol. Agora os outros times contratam jogador, pagam uma fortuna e o jogador não desenvolve. O culpado é quem? A diretoria, o técnico ou os próprios jogadores? Hamilton São Paulino de São Bernardo do Campo.
12: Boa tarde, Weber Lima, o Botelho, o Lucas, Ademar, Gaviva, que é o Edson Inuíra de Nagoya, muito feliz com a vitória parcial do Palmeiras. Desejo a vocês uma boa transmissão, my love. Tô ligadinho, abração.
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6: My love, hein? My love. É, Luiz Ademar, o ouvinte, fez a pergunta. Quando o time contrata e o jogador não vai bem, de quem é a culpa? Foi da diretoria, tem análise de desempenho, quem é o culpado?
3: É do jogador. Você foi contratado porque análise de desempenho, treinador, todo mundo viu, gostou, aprovou. Olha o Palmeiras.
13: Lá vem Palmeiras dentro da área, chegou, dominou, escapou, pegou o João. O Ricardo soltou para Flaco Lopes.
5: Tá impedido isso aí, a bandeira tá marcando. Tava impedido. Ah, o árbitro tá dando impedimento, né, o Lucas Basílio?
4: O gol tá anulado. O gol tá anulado porque subiu a bandeira do Francisco Chaves Bezerra Júnior.
5: E subiu
4: o popular,
5: bem antes, viu?
4: O popular Chiquinho Chavinho, né? Chico Chavinho. Ele levantou indicando posição irregular do Arthur. No lançamento pro lateral esquerdo palmeirense, ele domina e bate. A bola pega no João Ricardo e sobra pro Flaco Lopes mandar pro gol. Mas na origem da jogada, na primeira tentativa de lançamento, o Arthur estava em posição irregular.
5: O Bandeira marcou na...
3: Não estava impedido, hein?
14: Não, pode gritar gol aí.
5: Aí o Bandeira derruba todo mundo, hein? O Cuca está dizendo aqui, pode gritar gol. Eu já segurei no lançamento que o Arthur recebeu, porque o Bandeira já tinha levantado a bandeira. O Cuca Labareda está igual louco aqui ao nosso lado. Pouco palmeirense o Cuca, né? O jogo está parado. VAR em ação, né, Lucas Basílio?
4: Checando possível gol impedimento, é o que indica o telão. Por enquanto o árbitro não vai no VAR. Ele faz o sinal e aponta ao centro do gramado.
13: Confirmado o gol de Flaco Lopes, 42 a camisa dele. Lançamento maravilhoso do círculo central do gramado. Encontrou o Arthur livre às costas da marcação lá dentro da grande área pela esquerda. O Bandeira subiu a bandeirinha. O Arthur não conseguiu fazer o gol porque o goleiro João Ricardo cresceu à frente dele, mas no rebote o Flaco Lopes, que é o fazedor de gols, foi lá e conferiu. O gol estava livre, o Flaco Lopes tocou para o fundo do gol, foi para abraço. O VAR entrou em ação, é protocolar todo o jogo, gol, não gol, vermelho, não vermelho, VAR entra em ação, trabalha o VAR, trabalhou legal, trabalhou o Rodolfo Toschi Marques, confirmando, auxiliando o árbitro da partida, Rodrigo Lima. 3 para o Palmeiras, 0 para o Fortaleza. Flaco Lopes, 42 a camisa dele. Flaco Lopes, 42 a camisa dele. O Palmeiras praticamente está na fase de quartas de final da Copa do Brasil e cabe mais. E vem Andrés para Flaco, invadiu a grande área na esquerda, tocou atrás, não chega ninguém. Neres domina dentro da grande área, toca na bola. Que confusão que ele arrumou, a bola foi desviada, não foi, desceu, foi pela linha de fundo. 3 a 0, Verdão. 3 a 0 Verdão. Esse que eu tenho cobrado, Lucas Basílio. Daqui a pouco você vai trazer o detalhe do gol e o detalhe dessa lambança aí no sistema defensivo do Fortaleza. Esse que eu tenho cobrado, Evangelista, trabalha mais atrás para Emiliano, já roubou o Fogaça. O Wellington disparou na direita, ele tocou, que bola que ele tocou pro Wellington, já dificulta o contra-ataque do Fortaleza. O Wellington corre, invade a grande área, puxou para a canhota, pintou um golaço, invadiu a pequena área, Emiliano Martínez está de bico na bola, a bola vai embora, vai pela linha de fundo. Gol verde no jogo, 3 para o Palmeiras, 0 para o Fortaleza. Primeiro, rapidamente o gol, hein, Lucas?
4: É, o Palmeiras consegue se aproveitar de uma bola que foi enfiada, muito bem enfiada pelo Andréas, para o Arthur, que chutou em cima do goleiro, a bola sobrou no Flaco Lopes, que bateu forte e marcou seu 15º gol na temporada é o artilheiro do Verdão em 2026.
13: Escanteio cobrado, Carlos Miguel foi para defender, o Alexander Barbosa tocou de cabeça, a bola foi pela linha de fundo e a lambança, o Gasol chutou a bola em cima do Fuentes aí, a sua
4: então,
13: Lucas.
4: Com o gol aberto, dentro da pequena área, o time do Fortaleza tá tão desesperado, tão abalado, que o Gasol foi afastar, ela pegou no companheiro e quase entrou. Escanteio pro Fortaleza.
13: Rodriguinho na cobrança, levantamento da direita, a bola passa, é o gol da esquerda, à frente do gol do Carlos Miguel, ela sobrou na esquerda para Crispim, Crispim deixou mais atrás para Rodriguinho. Rodriguinho abriu na esquerda para Pierre, Pierre trabalha com a canhota na série do ciclo central do gramado. Ele toca a bola para Fuentes, 3-0, Palmeiras vence o jogo. Vamos chegando aos 44 minutos, o Fortaleza quer o seu gol, o Pierre ficou caído, óbvio, não vai dar falta não. Deu falta no PR, não. PR continua caído. Brigou o Rodriguinho, ganhou dentro da área, soltou essa bola na cavadinha para ninguém. Chega tirando o Felipe Anderson. E pro contra-ataque do Vitor Roque. Aí a bola é recuada de longe pelo Fuentes até o goleiro João Ricardo. 44 jogados. 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
13: Luiz Ademar, 3-0, o Palmeiras está classificado, está na outra fase da Copa do Brasil.
3: Ah, tá, já está classificado quando o Fortaleza foi covarde e vendeu o seu mando de campo. Ali classificou o Palmeiras, ali já estava classificado o Palmeiras. Ele nem quis saber se ele teria alguma possibilidade mínima, se chegaria aqui empate, 1-0, se levaria... Ele vendeu bem antes, ali estava eliminado. Quando você está, o seu pensamento está focado, ali está eliminado. Agora tem que pensar, é na Série B. Vai ser obrigação. Que vendeu, mando, para priorizar, na mesma cidade que vai jogar na próxima rodada da Série B, lá em Cuiabá e tal. Mas quando vendeu o mando, ali ele já estava eliminado.
13: Ali ele quebrou a bicicleta, né? Azedou o pé do frango. Já disse que não dava para ele e não dava mesmo, porque tomou 3-0 aqui do Palmeiras em um tempo só. O jogo tá parado por quê, Lucas?
4: Tá sendo atendido lá do lado esquerdo de ataque o camisa 5, Pierre. E por falar de 5, 5 de acréscimos levantados pelo quarto árbitro. Vamos até os 50.
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13: Vai recomeçar o jogo. 5 ficou de bom tamanho, o Luiz Edemar? Cinquinho?
3: Acho que para o segundo tempo ficou, né? Agora, eu vou te falar, os 3-0 é porque o Palmeiras não forçou tanto. Porque foram 3-0 só no primeiro tempo. Se ele tivesse jogado um pouquinho de bola como ele jogou no segundo tempo, ele tinha feito 5-6, né? Mas você vê que quando o time, mesmo sem substituições, volta com jogada pelos lados do campo, aproximação do meio, dinâmica no meio campo, e o time afundando o Fortaleza no seu campo, fez 2-0. Aí veio o Flaco, veio o Tigrinho. O Tigrinho está bem fora de ritmo. É bom ele jogar bastante, porque ele está bem fora de ritmo de jogo. E o Flaco é um cara que está numa fase espetacular, né?
13: Chama gol, né? Chama gol do lado bom, do lado positivo. A bola cai para ele dentro da área. Ele dá um tapa com um gol aberto. Faz 3-0 Palmeiras. Mas porque estava lá dentro da área, né? Está lá para isso. Crispim na esquerda, ajeitou o pé direito na bola. Inverteu o jogo da esquerda para a direita para o Maílton. Dá nele bola! O Maílton tentou domínio com o pé direito. A bola bateu no tornozelo dele. Foi pela linha de fundo. Ô Gavião.
14: Pois não.
13: Daqui a pouquinho tem o Confira Comigo no Replay, apresentado pelo Weber Lima. Você certo. Vai continuar, você vai também trabalhar na transmissão de Internacional e Corinthians. E a participação não pode parar, né? Para o ouvinte da Nova Brasil FM participar dentro do nosso pós-jogo de Palmeiras e Fortaleza, o que ele precisa fazer, hein, Gaviva?
14: 11-994-33-21-21. A torcida corintiana e também quem estiver curtindo, não é só corintiano, torcedor da Nova Brasil, do Brasil inteiro, interage mandando o WhatsApp. Por escrito e também áudio, hein? 11-994-33-21-21.
15: Mande áudio.
13: Ô Gaviva, sim. Aqui o jogo já está resolvido, 3-0 para o Palmeiras para cima do Fortaleza.
14: Certo.
13: Como que funciona o evento aí dos divorciados no Bar do Cabeção? Eu fiquei curioso para saber
14: isso. Porque assim, aí o ex-marido traz os amigos, a ex-mulher traz as amigas, salão é dividido no meio, aí o bolo, metade é a cara de uma sogra, metade é a cara da outra só, que os caras enfiam faca no bolo, velho, é uma coisa impressionante, é uma selvageria, mano. Eu vou contar no meio de semana aí na Dica Cultural.
13: Então tá bom. Você me manda um WhatsApp, eu, Gavi, avisa que eu vou fazer questão de ouvir, tá? Se eu não tiver na transmissão, né? Porque terça-feira estou em Santos e Remo.
14: Beleza. Então terça-feira será.
1: Então terça-feira tá marcado. Tá marcado pra terça-feira.
14: Marcado e combinado.
1: Você já tá no quarto casamento, Gaviva?
14: Não, eu vou fazer 36 anos de casado esse ano. Dia 17 de novembro de 90 eu casei.
1: E qual que é o nome da sua esposa?
14: Giz Creuza.
1: Giz Creuza é sensacional.
14: É.
1: E tem filho ou filha, Gaviva?
14: Filha, Naná. Naná, psicóloga palmeirense.
1: Mas ela é psicóloga, mas ela consegue te analisar, Galvão, ou Gavião?
14: Nossa, ela fala assim, pai, você precisa muito ir pra uma terapia, pai. Você é totalmente matusquela, mano.
1: Totalmente fora da casinha, né?
14: Totalmente.
1: É, eu não sei como que a gente não tinha percebido isso ainda, viu, Gaviva?
14: É,
1: a Crispim, a bola da esquerda para o domínio de Fuentes, Fuentes empurrou por dentro para Rodrigo. Tabelou com Fuentes da esquerda, invadiu a grande área, o cruzamento, o toque de cabeça, Carlos Miguel! O Fogaça fez o que o manual manda, cabeceou para baixo, o Carlos Miguel foi lá embaixo com as pernas, defendeu. A bola caiu na esquerda para Fuentes. Na passagem ele tocou para Lucas Crispim, de frente para Rodrigo. Fez o corta-luz, Fogaça recebeu dentro da área, o toque do Pierre, virou, bateu, Carlos Miguel! Sensacional, Carlos Miguel pegou duas conclusões seguidas do Fogaça. O Fogaça abre os braços e parece não acreditar. Escanteio, Lucas.
4: Sensacional a sequência de defesas do Carlos Miguel. A primeira foi até meio que em cima dele, mas a segunda ele foi lá no cantinho buscar.
1: Escanteio cobrado, subiu no segundo andar. Flaco Lopes tocou de cabeça, tira a bola da grande área do Verdão. Insiste Wellington lá na direita, recebeu do Rodriguinho, vem o Fortaleza em busca de pelo menos um gol para diminuir a diferença. 3 a 0, Palmeiras já vence o jogo. Palmeiras já roubou, Flaco Lopes já tocou a bola pela esquerda com o Andrés. Andrés lá na marginal esquerda. É para Vitor Roque, lindo lance, saiu do Pierre, invadiu a grande área, enroscou-se todo com a bola, o Maílton chegou tocando. E aí o Vitor Roque comete a falta na sequência, o árbitro vai terminar o jogo. Vai terminar o jogo. Vai determinar fim de jogo, Rodrigo Lima. Apita o árbitro. O jogo acabou, sobe, sobe, sobe o hino do Verde, sobe o hino do Palmeiras, Santo Futebol da Nova Brasil FM. 3 para o Palmeiras, 0 para o Fortaleza. Eu não tenho medo de dizer, o Palmeiras está nas quartas de final da Copa do Brasil. Não tem como o Fortaleza, é inimaginável o Fortaleza reverter esse quadro. 1, 2, 3 para o imponente Palmeiras, 0 para o Fortaleza. O jogo acabou, mas na Nova Brasil FM a bola continua rolando. 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
1: 17 horas e 56 minutos. Terminou na Arena do Verdão e deu Palmeiras 3 a 0. Para cima do Fortaleza, vamos direto à Zona Oeste de São Paulo com o destaque de Lucas Basílio na vitória do Verdão, que só vai cumprir tabela na próxima quarta, Lucas. Daqui a pouquinho o nosso Lucas Basílio trazendo destaque lá direto da Arena do Verdão. Luiz Ademar, vitória tranquila do Palmeiras, principalmente no segundo tempo, acelerou um pouco, contou ainda com a ajuda daquele lateral que o São Paulo achava que era a solução, onde ele está no Fortaleza e abrindo, né, o placar Palmeiras, né, ele que armou toda a jogada para o Maurício ficar na cara do gol. Ademar,
3: É um segundo tempo bem tranquilo do Palmeiras, né? Palmeiras deu uma aceleradinha aí, em 15 minutos do segundo tempo fez 2-0. Depois o treinador, o Abel, pôde fazer as substituições. Você percebe que está num outro ritmo de jogo ainda o Tigrinho, né? Ele vem de um período de lesão, o Vitor Roque. O Flaco é goleador. Palmeiras tinha um banco de luxo, e com muita tranquilidade fez 3-0. Eu entendo que a classificação do Palmeiras veio quando o Fortaleza vendeu o seu mando de campo. Nós falamos lá atrás, até uma vez a gente estava num programa Nova Brasil em Campo, e nós falamos aqui, eu até falei, gente, o Fortaleza já vendeu o mando de campo do Palmeiras. Ali ele já tinha desistido. Agora vai pegar uma pressão, porque o torcedor vai. Bom, eliminado pelo Palmeiras, beleza. Fugiram aqui, não quiseram fazer o jogo aqui na nossa casa, beleza. A obrigação agora é subir. E aí vai ter uma pressão na Série B terrível agora o Fortaleza, hein?
1: Maravilha, Luiz Ademar, trazendo o seu destaque nesta vitória do Palmeiras. 3-0 para cima do Fortaleza. Daqui a pouco a gente vai curtir os gols na voz de Hugo Botelho, o melhor gol do rádio brasileiro. E aí, Gaviva, o pessoal que participa do futebol da Nova Brasil, Gaviva.
14: Tem aqui o Saulo, tô no trampo, tô ligado em vocês. Tô achando que esse Vitor Roque aí tem entrado no jogo com receio de se machucar. O Fernandão, tô em casa com a minha esposa, tomando um vinho, ouvindo a Nova Brasil, torceu pro Verdão. O Hendrick de Aracaju, ele tem uma pergunta pro Luiz Ademar. Quem você aponta como favorito nessa Copa do Brasil? Aproveita e responde você também, Weber. Quem você acha que é o favorito da Copa do Brasil?
1: É o favorito, eu tô aqui, ó. Tô aqui, eu já saí dali faz uns 20, 30 minutos. É, o favorito é o Palmeiras. E na sua opinião, Ademar?
3: Ah, o favorito é o Palmeiras, o melhor elenco que tem, né? Eu tenho dito e insistido, porque o Palmeiras pode e deve jogar muito mais, né? Mas já foi campeão paulista, lidera. Eu acho que mais 3-4 rodadas, se continuar assim, você pode falar que já ganhou o brasileiro também. Então, para mim, o favorito na Copa do Brasil é o Palmeiras.
1: Vamos lá, Gaviva!
14: Tem mais aqui o Fernando Pérez. Marília, o maior time do interior de São Paulo. O Ivanilson, time ruim esse Fortaleza, hein? Burrice vender o mando de jogo. E tem áudio também, vamos de áudio.
1: Vamos lá, galera. 18 horas em São Paulo, é o nosso Confira Comigo no Replay. Vamos lá com o pessoal que participa no áudio do WhatsApp, no 11 994 33 21 21. Vamos lá.
19: Dezoito horas,
1: pera aí, agora vamos, agora espera, Paulo, agora não, volta. 18 horas e 1 minuto de São Paulo, vamos lá, vamos acalmar, né? Agora eu costumo dizer isso daqui, né? Tem uns caras que ficam mal às vezes no microfone por causa disso. Vamos lá, é a terceira vez, hein? Será que na terceira vai? Vamos lá, terceira vez, vamos lá. Com áudio no WhatsApp, no 11 994 33 21 21. Vamos lá.
19: Boa noite para vocês. Tá vendo? Olha que eu sou São Paulino, hein? Mas vocês, engenheiros de obra pronta. Ah, porque tá jogando mal. Ah, porque não sei o que lá mais. Ah, porque não sei o que. Ai. Aí bastou desandar, fazer gol. Nossa, mãe, maravilha. Ai, ué. O português resolveu as coisas lá no vestiário. Por isso que ele ganha 3 milhões por mês e é melhor técnico atuando no futebol brasileiro. Queiramos ou não, nós que torcemos para outros times. Abraço, Tadeu Braga, Jundiaí, São Paulo.
14: Valeu, Tadeu. Vai lá, Weber.
1: Maravilha, 18 horas e 2 minutos no futebol da Nova Brasil. Luiz Ademar, a sua análise nessa vitória do Palmeiras, 3-0. Palmeiras que vai para a Arena Pantanal, tranquilo, para se classificar às quartas de final da competição. O Verdão já está entre os 8, Ademar.
9: Olha, é simples falar dessa vitória do Palmeiras. No primeiro tempo, o jogo foi muito ruim. O Palmeiras teve duas oportunidades, duas boas defesas do João Ricardo, uma cobrança de falta muito bem feita. Foi o Andréas. O Andréas Pereira cobrou falta. E depois um chute da entrada da área do Sousa, que o goleiro rebateu, e antes de chegar o Maurício ali, jogaram para escanteio. Um jogo muito lento, muito previsível, o Palmeiras com uma preguiça. Segundo tempo, mesmo sem substituições, o Palmeiras fez 15 minutos de rolo compressor, de velocidade, de aproximação ao ataque. Nos 10 primeiros minutos, finalizou 4 vezes. E aí, logo com 2 minutos, o Maurício, tudo na roubada de bola. O Arias roubou a bola do Maílton, deu um tapa pro Sousa, que deu um tapa pro Maurício, que chegou de primeira e fez um golaço, meteu a bola na gaveta. Aí o Palmeiras forçou de novo, o Alan, que é muito bom jogador, vai na linha de fundo, tudo numa aproximação pelo lado direito, como foi o gol pelo lado esquerdo. Aproximação do lado direito e tal, bola tocada no Alan, ele foi e jogou na cabeça do Arias, o Arias fez 2-0. Matou o jogo ali. Aí o Palmeiras fez as substituições, continuou tocando bola. O Flaco fez o gol que o VAR ajudou, porque no primeiro momento tinha marcado impedimento. O Flaco fez 3-0 e nós só fomos notar que o Fortaleza estava em campo agora, depois dos 45, quando o Nathan Fogaça fez duas grandes finalizações e o Carlos Miguel, todo mundo viu que o Carlos Miguel estava em campo, que ninguém tinha visto. O Fortaleza não tinha feito nada. Então, jogo muito tranquilo, jogo muito fácil. Se o Palmeiras tivesse o mesmo empenho que teve nos 15 primeiros minutos do segundo tempo, tinha feito muito mais gols, mas com todo o respeito do mundo ao Fortaleza, ele tem que brigar para não subir na Série B. Eu acho que ele é time de Série A, está jogando a Série B. Ponto. 3-0, rapaz, está morto. Palmeiras está na próxima fase da Copa do Brasil.
1: Maravilha, 18 horas e 5 minutos no futebol da Nova Brasil. Daqui a pouquinho a zona mista na Arena do Verdão. E lógico, a gente vai trazer os personagens que passam na zona mista, também nas coletivas. Daqui a pouquinho a coletiva do Abel Ferreira. E daqui a pouco tudo para você com a opinião do Luiz Ademar, também com os gols de Hugo Botelho, o melhor gol do rádio brasileiro. Hugo, tá morto, né? Já foi, né? O Palmeiras está nas quartas de final, Hugo Botelho.
5: Ah, não tenho medo nenhum em afirmar isso aí. 3-0. Qual foi a última vez que o Palmeiras sofreu 3 gols no jogo?
1: Ah, não.
5: Quanto tempo faz?
1: É.
5: Né, então, entrar já com 3-0 é uma vantagem muito grande. Eu levaria um time bem alternativo, pouparia alguns jogadores. Isso aí o Palmeiras tem um departamento competente para analisar, para não gastar vela com... Né, deixa para lá. Mas o Fortaleza se acovardou aqui no que disse o Luiz Ademar. Eu concordo com ele quando ele vendeu o mando. A logística, isso, o planejamento... Cara, é Copa do Brasil. Se você passa, você coloca 4 milhões na conta. E aí acabou que no segundo tempo o Palmeiras veio como rolo compressor, já analisou também o Luiz Ademar. Fez 3-0, poderia ter feito mais um pouquinho. No finalzinho até que deu um sufoco, um calor ali no sistema defensivo do Palmeiras e Fortaleza. Mas aí entrou em ação o Carlos Miguel. O Palmeiras está classificado. E se você me perguntar quem eu acho que é o favorito, eu vou te responder, Weber.
1: É, exatamente. E favorito também a competição, porque o Flamengo ficou pelo caminho.
5: Eu também acho.
1: Caiu pro Vitória. Acho que só a catástrofe mesmo para tirar esse título da Copa do Brasil do Palmeiras. Apesar, né, o que o primeiro
5: esse
1: tempo
5: título
1: não
5: da
1: foi
5: Copa
1: muito
5: do
1: bom,
5: Brasil,
1: né?
5: Olha, esse título da Copa do Brasil vai ficar entre Palmeiras e Cruzeiro. É só você analisar os confrontos ou Corinthians, né? Se o Corinthians passar pelo Internacional. E a gente sabe, a gente viu ano passado que o Corinthians chegou de forma surpreendente à final, porque na semifinal o favorito era o Cruzeiro, pelo que os dois times jogavam naquele momento. Então eu vejo como favorito o Palmeiras, o Cruzeiro um degrau abaixo, o Corinthians um outro degrau abaixo, o Corinthians não tá legal não. Mas tem a mística da Copa do Brasil que em dois jogos as coisas podem se equipararem, né? Mas Palmeiras é o favorito para conquistar a Copa do Brasil. deve fazer a dobradinha, tem tudo para fazer a dobradinha, ganhando o Brasil e brasileiro.
1: Maravilha, Hugo, rápido break, voltamos já já com Confira Comigo no Replay, o melhor pós-jogo do rádio com Pão de Alhozinho, com Pão de Alhozinho da Jogo.
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0: 18:11 no futebol da Nova Brasil. Voltamos com o nosso Confira Comigo no replay, com pão de alhozinho, com pão de alhozinho da jogo. Vamos curtir os gols da partida, os gols de Palmeiras e Fortaleza. Você curte aqui na voz de Hugo Botelho, o melhor gol do rádio brasileiro.
1: Dois minutos e meio de bola rolando, início do segundo tempo. Verdão já quase vai para a rede. Arias domina a bola pelo lado esquerdo, empurrou essa bola por dentro para Sousa. Lá dentro da área para Maurício, invadiu o canhoto, é gol!

camisa dele, Maurício, 18 a camisa dele, põe lá dentro, Verdão. Põe lá dentro, Maurício, põe lá dentro, Verdão. Põe lá dentro de Maurício, brilha mais uma vez. Agora, Palmeiras 1, Fortaleza 0, é gol verde no jogo, Lucas.

0: recebeu as costas do Fuentes, calibrou o pé direito, colocou na cabeça de John Marias, que fechava pelo lado esquerdo, não deu para o goleiro João Ricardo. A bola passou e morreu no fundo do gol do Fortaleza. É o segundo gol do Palmeiras. João Marias vai para a rede, o Palmeiras vai para a rede, Arias põe lá dentro, o Palmeiras põe lá dentro, Arias põe lá dentro, o Palmeiras põe lá dentro, Arias de cabeça, o colombiano faça o segundo gol do Verdão. É gol verde no jogo. John Arias, 11, a camisa dele. Jogados 18 minutos e meio do segundo tempo, Palmeiras faz o importante gol, abre uma vantagem enorme para cima do Fortaleza na briga por uma vaga nas quartas de final da Copa do Brasil. Agora, Palmeiras 2, Fortaleza 0. No...
1: checando possível gol e impedimento, é o que indica o telão. Por enquanto o árbitro não vai no VAR. Ele faz o sinal e aponta ao centro do gramado.
0: Dele. Lançamento maravilhoso do ciclo central do gramado, encontrou Arthur livre às costas da marcação lá dentro da grande área pela esquerda. O Bandeira subiu a bandeirinha. O Arthur não conseguiu fazer o gol porque o goleiro João Ricardo cresceu à frente dele, mas no rebote o Flaco Lopes, que é o fazedor de gols, foi lá e conferiu. O gol estava livre, o Flaco Lopes tocou para o fundo do gol, foi para abraço. O VAR entrou em ação, é protocolar todo jogo. Vermelho, não vermelho, VAR entra em ação, trabalha o VAR, trabalhou legal, trabalhou o Rodolfo Toschi Marques, confirmando, auxiliando o árbitro da partida, Rodrigo Lima. 3 para o Palmeiras, 0 para o Fortaleza. Flaco Lopes, 42, a camisa dele. Flaco Lopes, 42, a camisa dele. O Palmeiras praticamente está na fase de quartas de final da Copa do Brasil e cabe mais.

0: conhece. Mas, cara, são dois caras novos, dois caras para a próxima Copa. Eu entendo que os dois pleiteiam vagas na próxima Copa. E, poxa, o Flaco entrou e entrou bem. Agora, o Tigrinho, eu gosto de chamar ele de Tigrinho, Vitor Roque, porque é o Tigrinho. O Vitor Roque é muito bom de bola, gente. Ele tá totalmente fora de ritmo. Você percebe, ele tentou dar um pique ali, pisou na bola, depois o outro, ele tentou para driblar, não conseguiu. Normal, o cara vem voltando de cirurgia, vem voltando de lesão. Agora, são dois caras que, se vamos lá, nós estamos em agosto, vamos começar em agosto. A partir de setembro eles estão voando, ele está voando, pode ter certeza que ele está voando. Então, e aí, eu entendo assim, né, que ele não, o Abel não vai Paulinho, Flaco e o Tigrinho, ele não vai escalar os três, eu entendo, né? Pode ser até que numa situação, você tá perdendo um jogo, é um jogo importante, você vai com tudo aí, beleza. Mas dentro de uma característica de jogo, ele não vai deixar o Arias fora, né? Então, eu acho que um deles sempre vai sobrar. E você poder revezando Flaco, Tigrinho, Paulinho, Arias, pelo amor de Deus, gente. Esse ataque é poderoso.
1: Tem aqui o Chico do Legume, olha que bacana, o Chico do Legume em Araçatuba, esperando o jogo do meu timão, diz ele. 7 horas abre a transmissão, 7:30 tem Internacional e Corinthians aqui na Nova Brasil. O Thiago, acertei o placar, hein? 3-0, Dali Porco. O João Batista, chegando com vocês aqui na Nova Brasil. E uma última pergunta vem do Hudson de Campinas. Vocês acham que o Danilo não ter vindo pro Palmeiras atrapalhou o que pretendia Abel Ferreira, Weber?
2: Ah, eu acho que não, Gaviva. Danilo seria maravilhoso para o Palmeiras, né? Ter esse jogador que ia melhorar ainda mais o elenco do Verdão. Mas eu não vejo, eu gostaria de ouvir o Ademar também, mas eu não vejo que sem ele o Palmeiras, que muda muita coisa no Palmeiras com o que o time já tem, né? O que o Abel já tem em mãos. E na sua opinião, Ademar?
0: Concordo, ele viria para fortalecer um elenco muito forte. Ele fortaleceria o elenco do Palmeiras, ele não seria a solução, né? Você tem o Marlon Freitas e o Andréas que jogam muito. Você podia jogar com um trio, né? Marlon Freitas, André, e ele jogar como ele tem jogado no Botafogo, mais como um meia, né? Como ele foi aproveitado na seleção e tal. Mas ele fortaleceria o elenco. Ele não era a solução. Eu acho que quem saiu perdendo foi o Danilo. O Danilo viria para um grande time para brigar por títulos. E lá no Botafogo, ou sei lá, se for para uns times médios da Inglaterra ou de qualquer outro país, ele não vai brigar por nada, viu?
2: Legal, a gente vai para a coletiva do Abel Ferreira, que vai começar em instantes. A gente vai ouvir desde o início a coletiva do técnico do Palmeiras, Abel Ferreira, que surpreendentemente no primeiro tempo não parava de reclamar da arbitragem. É impressionante, virou costume, né? Reclamação é um costume, né? Tem gente que reclama o tempo todo, né? Tem gente que reclama de tudo, tá com a oportunidade, mas reclama, reclama, reclama. É um costume da pessoa reclamar, reclamar, reclamar, reclamar. Mas enfim, o Abel Ferreira é um desses, né? Tem uma oportunidade aí com um grande time, né? De fazer coisas maravilhosas dentro do campo. Não fez, né? No primeiro tempo, não fez. O time não jogou bem no primeiro tempo. E aí ele parte para essa de reclamar. Vamos então, desde o início, com a coletiva do técnico Abel Ferreira. Vamos ouvi-lo.

0: Estamos sem som, né, da coletiva do Abel Ferreira. 18 horas e 21 minutos. Estamos aguardando o áudio da coletiva do Abel Ferreira. Vamos lá.
1: Murilo nessa linha de três.
2: Olha, tentar explicar um bocadinho. Vocês lembram-se do ano passado quando nós tivemos que virar aqui um jogo de 3-0? De 3-0 contra. Eu joguei com 3 zagueiros. Tu pedes do sistema. O sistema pode ser, qualquer um pode ser altamente defensivo ou altamente ofensivo. Estamos em pleno século XXI e devemos ter todos mente aberta para entender que o que é que eu quero com esta é agressividade ofensiva. Eu quero agressividade ofensiva, quero o Marlon a chegar à área a fazer

0: passes e remates e assistências. Eu quero o Andreas a chegar à área e para isso temos que ter uma equipa equilibrada. Uma equipa que tenha 5, 6, 7 jogadores a atacar e 3 a equilibrar a equipa. Nós ao longo destes últimos anos, o Palmeiras foi uma equipa que cresceu em várias dimensões. Nas expectativas, né? Quando chegámos aqui, vocês lembram-se, ninguém sabia quem era o treinador e coitadinhos dos jogadores do Palmeiras quando eu cheguei aqui. Ninguém apostava nada nessa equipa. E nós, com aquela equipa, criámos uma cultura de trabalho, uma cultura competitiva e conseguimos no primeiro ano, à custa de trabalho de todos e de muito esforço, e ajustar as características dos nossos jogadores às características daquilo que queríamos, porque o Palmeiras, seja com que jogadores for, seja com sub-20, seja com a equipa A ou quaisquer jogadores, joga sempre para ganhar. E nós adaptámos uma forma de jogar às características dos jogadores que tínhamos. E agora é a mesma coisa. Temos jogadores com características diferentes e nós temos de ter sempre a equipa equilibrada. E uma forma que eu tenho de equilibrar a equipa, não só pensando naquilo que é o aspecto ofensivo, mas eu tenho que pensar também naquilo que é o aspecto defensivo. Na minha opinião, e aceito quem pensa ao contrário, uma equipa jogando com 3 jogadores por trás, sejam 3 zagueiros, seja 2 zagueiros ou um volante, ou seja, 2 zagueiros e um volante hoje à direita, é uma equipa que pode ser muito ofensiva. Muito ofensiva. É assim que eu vejo o futebol. E dar-me também outra coisa. É bolas paradas. Bolas paradas. Uma coisa é ter o GI que me pedia dar largura, e se o jogo pedisse para meter o GI, a substituição já estava pensada. Tirar o Emiliano e meter o GI para me dar profundidade e largura na direita. Mas como este tipo de jogos, muitas vezes estas equipas, o que não foi o caso, o último jogo aqui em casa, jogámos contra o Atlético Mineiro. 11 jogadores atrás da linha bola e espetados em cima da frente da área. E ganharam o jogo. O Fortaleza não fez isso. O Fortaleza veio aqui, pressionou-nos logo à saída e criou-nos muita dificuldade na primeira parte. É outra abordagem de jogo. E, portanto, quando estás a jogar num jogo que é mata-mata, tens que pensar em tudo. Tens que pensar quando estás a atacar, tens que ter uma prevenção muito forte. Tens que pensar com o adversário bem apostar numa bola parada. E o Emiliano dá-nos não só defensiva como ofensivamente. Portanto, essa é a minha opção. Agora, também não deixa de ser verdade, desde que eu estou aqui, já joguei 500 vezes com 3 zagueiros e 500 vezes me perguntam porque é que eu jogo com 3 zagueiros ou 3 atrás. Nunca me perguntaram porque é que eu joguei com uma linha de 4.
1: A questão é que você trocou o Murilo, porque no jogo contra o Coritiba e contra o Vitória, o Murilo joga pela direita e inicia 2 jogadas de gols. Certo. E agora você colocou
0: ele por dentro. Mas agora faltou-me o Gomes. Agora faltou-me o Gomes. Faltou-me o Gomes e eu tive que puxar. Se não tivesse tido essa lesão, se calhar continuaria como estava. O Murilo tinha-me dado até ultrapassagens pela direita que eu fiquei, epá, isto ainda é melhor que aquilo que eu estava à espera. Não estava só à espera. É mais ofensivo. Foi... Sinceramente, eu disse-lhe, então, estás a gostar de jogar aí? Ele, professor, estou a sentir, pá, foi isso que te fez levar à seleção, foi esse Murilo que te levou à seleção. Portanto, não só super robusto defensivamente, mas também a tocar e fazer ultrapassagens e assistências de cruzamento. É algo que nós queremos também. Mas neste jogo, em função desta falta do nosso capitão, podia ter jogado o GI ali e centralizar o Murilo, podia ter jogado o Benedetti e jogar com o Murilo e sair o Barbosa, mas lá está, eu fico contente por ter opções. Eu ficava à rasca, se calhar no primeiro ano que eu cheguei aqui tinha muito menos opções. Agora, tenho que ser sincero, temos mais opções, não só defensivas como ofensivas e qualidade superior. Portanto, temos que a demonstrar dentro de campo. Mas ela não ficou logo evidente na primeira parte, porque o adversário teve muito mérito, dar os parabéns ao Fortaleza, porque na primeira fase de construção igualou-nos logo 3-3, o centroavante e os pontas a fazer o movimento de fora para dentro, e nós tivemos dificuldade na primeira parte, sim, até conseguir resolver esse problema, tivemos dificuldade, portanto, dar também os parabéns ao nosso adversário que não veio aqui só defender e apostar tudo numa ou duas bolas, ou num erro que o Palmeiras possa ter, porque pode acontecer, que foi o que aconteceu no último jogo aqui em nossa casa, que acabamos de perder um jogo que em condições normais não deveríamos ter perdido, mas é futebol é assim.
1: Abel, Felipe Melo da Cardiologia. A pergunta para você é sobre essa semana. Muitas notas foram enviadas do Vitória e até o Flamengo emitindo uma nota oficial dizendo que o Palmeiras desde que o VAR foi implementado, é o time mais beneficiado do futebol brasileiro. Quando você vê uma declaração dessa, uma nota dessa de um clube rival do Palmeiras falando sobre isso, você teme que algo possa acontecer com o Palmeiras nos próximos jogos, principalmente no Campeonato Brasileiro?
0: Eu não queria muito falar sobre isso. Lamento, acima de tudo isso, lamento. Vocês sabem o que é que aconteceu ano passado, depois do jogo de São Paulo? Foi entre Palmeiras e São Paulo. Não foi entre Palmeiras e os outros que depois se juntaram. Esse é que é o problema. Quando foi um problema entre Palmeiras e São Paulo e um terceiro ou um quarto veio de fora para se juntar a... Eu quero ganhar os jogos dentro das quatro linhas. E vocês conhecem a história do futebol brasileiro melhor que eu. Vocês conhecem a história dos clubes do futebol brasileiro melhor que eu. O Palmeiras não se deve envergonhar de ter estado uma ou duas vezes na segunda divisão, não foi? Mas desceu porque não foi competente o suficiente, mas esteve lá com orgulho e com honra. Não se passou nada para eles não descerem a divisão. Foi porque o adversário foi melhor e o Palmeiras não conseguiu. Foi com orgulho e com dor e com sofrimento que foi para a segunda divisão e que subiu. Não foi preciso fazer nada. Foi com... É assim que funciona. Portanto, e já estou a falar mais que aquilo que eu que devia. A minha função é treinar e fazer que a minha equipa ganhe jogos dentro de campo. Umas vezes vamos ganhar, outras vezes vamos perder. Mas acho que temos todos memória curta. Temos todos muito memória curta. A final da Libertadores foi o ano passado. E há um asterisco que ninguém vai apagar. Enquanto eu for treinador de Palmeiras, vou falar nele sempre que vocês me fizerem essas perguntas. Esse asterisco, ninguém o vai apagar. E já disse ao senhor árbitro o que eu pensava sobre isso. Ao árbitro, porque já o defrontei. Porque no final da partida fui perguntar porque é que nem ele nem o VAR viram o que toda a gente viu. Portanto, não vou falar absolutamente mais nada. Vivemos num mundo de homens. E quando nós vivemos num mundo de homens, sabemos que há defeitos e virtudes que todos nós temos. Eu tenho muitos defeitos, tenho algumas virtudes, mas tenho Palmeiras, tenho Corinthians, tenho São Paulo, tenho Flamengo. Vivemos num mundo dos homens. Se quisermos gente direitinha, vamos todos ao Vaticano e trocamos. A malta do Vaticano, para que fique tudo direitinho, sem problemas nenhum. A gente troca. Vem buscar, se temos pessoas direitas. Nós vivemos no mundo dos humanos. E como mundo dos humanos que vivemos, vai haver erros, vai haver acertos. Agora, por isso é que eu disse aos nossos torcedores já várias vezes, não se deixem enganar por narrativas. Estejam juntos, para não voltar a acontecer o que aconteceu o ano passado. Para não voltar a acontecer o que aconteceu o ano passado. E acho que a nota do Palmeiras é muito clara. E as imagens são muito claras. Já foi dito várias vezes por todos os clubes. Umas vezes somos beneficiados, outras vezes somos prejudicados. Agora, isto foi uma situação entre A e B, Palmeiras e Vitória. A, B. Não foi A, B, C. Foi A e B.
2: Léo, aqui Bruno Meliós, Rádio Bandeirantes. Me desculpe insistir no tema, mas só porque você pontuou o que aconteceu no ano passado, aquele episódio mudou a forma com que você planeja encarar esse tipo de repercussão em 2026? O que aconteceu no ano passado ensinou alguma coisa para o Abel da forma de gerir?
0: Não, está a falar dos 7 jogos que eu apanhei? De castigo?
2: Não, do que aconteceu no jogo contra o São Paulo, a repercussão a sequência do ano.
0: É que eu não tenho memória curta. Pensei que estavas a falar dos 7 jogos. 7 jogos. Por duplo amarelo, 7 jogos. Eu vi muito bem as pessoas que me julgaram, eu vi muito bem quem foi as pessoas que me julgaram, eles e elas, eu vi. Eu daí não espero nada. Tá bem?
2: Lucas Belotti da Rádio Band News FM, queria voltar ao jogo, você já falou que o Palmeiras teve muita dificuldade no primeiro tempo com a pressão do Fortaleza. Já no segundo tempo parecia até uma outra partida, com outro cenário. Como é que foi a conversa no intervalo? Qual foi a justiça que você fez? E por que você acha, então, que o Palmeiras foi tão melhor no segundo tempo e construiu o resultado?
0: Vou-te dizer um bocadinho o que é que eu achei, mas mais uma vez mérito dos nossos jogadores. Quando, quando o adversário te pressiona, e bem, porque há várias formas de tu desmontares, e nós na primeira parte não fomos capazes de encontrar o caminho, é ajudas, precisas de ajudas. Não é? Se te estão a pressionar com 3, 3 contra 3, tu precisas de mais uma ajuda, matemática, 3 mais 1, 4. Se te pressionarem com 4, 4 mais 1, 5. É mais ajudas. Foi a única coisa que eu os corrigi ao intervalo. E depois também, não posso não deixar de dizer, na primeira parte eu falo muito de fazer bem o arroz com feijão, fazer bem as coisas simples. Eu acho que nós falhamos muito passos simples, né? Passos precisos, simples. Isso tira-nos às vezes um bocadinho de confiança, e as nossas jogadas não são tão fluídas. Eu disse-lhes duas coisas, não, para ficares a entender, mais ou menos. Primeiro, precisamos de ajudas. Ajudas mais próximo. E segundo, não é preciso correr muito, é preciso correr bem. Uma equipa que joga à zona, não precisamos andar a correr para todo lado. Porque se andarmos a correr para todo lado, quando a bola está no lado que tem que estar, eu não estou onde devo estar. Então foi dois ajustes. Primeiro, aproximar com ajudas. E no ataque à área, estarmos nos sítios que eles sabem que têm que estar. Foi a única coisa que lhes disse. E pronto, e o resultado depois acabou por se abrir. Mesmo na primeira parte, tivemos uma do Alá, estou-me a lembrar, dentro. E nós sabemos... Este tipo de jogos, quando nós conseguimos abrir, fica mais fácil, mas volto aqui a referir, dar mérito à forma como eu, ou quando falo ou jogo contra as equipas do Paulo Autori, faz-me lembrar sempre muito o Bobby Robson, que é um gentleman de futebol, uma pessoa com um nível e uma qualidade e princípios fantásticos. Sinceramente não estava à espera de ter tantas dificuldades, acho que nos pressionaram, sinceramente não... Pensei que fosse jogar um bocadinho mais nem contenção e criou-nos muitas dificuldades na primeira parte. E para ser sincero, acho que o resultado até foi mais volumoso do que aquilo que foi as oportunidades que nós criámos. Essa é a minha opinião.
3: O Abel, não é problema teu, mas o Fortaleza vendeu o mando de campo, trocou o Castelão lotado, com uma baita de uma pressão, por uma casa...
0: Eles já sabiam que vinham aqui perder 3-3 anos.
3: Então trocou lá a verba, é coisa do clube. Vocês vão jogar praticamente em casa. Né? A torcida lá vai ser quase toda do Palmeiras. Melhor assim?
0: Se me perguntas a minha opinião, isso não devia ser... não deviam deixar fazer. Mas nem para o Palmeiras, nem para o Flamengo, nem para o Corinthians, nem para o São Paulo, para ninguém. Mas entendo a parte financeira. Porque quando fazem isso há uma venda, há uma compensação financeira seguramente, porque ninguém vai fazer isso sem uma compensação, não é? Portanto, mas isso tem a ver com os regulamentos. Se me perguntas a minha opinião ao Abel, não. As equipas todas deviam jogar nas suas casas, todas. Essa é a minha opinião.
4: Abel, boa noite, tudo bem? André Neto da Rádio CBN. Na última temporada, a dupla Flaco-Roque foi muito importante, foi talvez um destaque principal do Palmeiras, e nesse momento me parece que eles justamente estão atrás de Maurício, de Ramon Sosa. Queria saber se, com esse placar um pouquinho mais largo na primeira partida, você já pretende rodar um pouquinho o elenco para o jogo de volta em Cuiabá, e se a dupla Flaco-Roque pode ganhar, quem sabe, uma chance como titular para voltar a ganhar ritmo, principalmente para os dois, que um com lesão, o outro voltando da Copa do Mundo. Obrigado.
0: É isso mesmo. O Roque já não joga há muito tempo. Estamos-lhe a dar aqui algum tempinho para ele começar a voltar a ser o que já nos mostrou. O López é a mesma coisa. Agora não podemos negar que neste início... Ou neste segundo semestre, o Flaco, o Maurício e o Sousa têm tido um rendimento espetacular. Nós gostamos muito desta complementaridade entre um jogador de apoio e outro de profundidade na equipa. É uma sorte para mim que tenho 4 jogadores na frente, e o campeonato é longo, há muitas competições, eu preciso deles todos, mas como te disse... Eles têm que demonstrar, têm que ir atrás. Hoje quem entrou bem, sobretudo na segunda parte, muito bem. Eu acho que foi o Sousa que recuperou a bola e que meteu a bola no Maurício no primeiro golo, se não estou enganado. Foi o Arias? Então estou enganado. E eu quando olho para os jogadores, também já vos falei, eu olho-me... Eu não gosto de olhar para metade de um jogador. Porque há jogadores que são só metade. São só acham que vale a pena jogar quando temos bola. Não. O tempo em que os jogadores, que eu já ouvi muito, mas o ponta não tem que defender, o centroavante não tem que defender. Vocês viram como é que a Espanha jogava? Não. Viram? Campeão do mundo. Eu inspiro-me nos melhores do mundo. O tempo em que, não, está com os três da frente, não andam para trás. Isso aconteceu, mas quando tinham três zagueiros, 5-3-2, que os da frente não podiam, mas já tinham 8 para defender. Os da frente não era preciso, podem lá ficar. Nos dias de hoje, não. Nos dias de hoje, para ganhar títulos, não é para ganhar o melhor jogador do campeonato. Os jogadores têm que escolher o que é que querem. Querem ganhar títulos para o clube ou querem ser o melhor jogador do campeonato? Ou o melhor marcador do campeonato? Muito fácil. O clube tem objetivos muito claros. Temos que ganhar títulos. Então, se temos que ganhar títulos, os jogadores todos têm que saber fazer duas coisas. Atacar e defender. Todos. Desde o meu goleiro ao meu centroavante. Por isso é que quando falo nos jogadores, gosto de falar deles inteiros, não é só pela metade. Porque os jogadores são muito bons com bola e depois sem bola, os outros que estão lá atrás que resolvam. Isso já não há. Nos dias de hoje, já foi. Há 15 anos atrás era assim. Não, ponta não defende. Centroavante também não precisa, fica lá só para fazer golos. Isso já hoje não existe. Basta vocês olharem para os dois da Espanha, por exemplo, olham para os pontas, olham para os dois da frente, eles atacam e defendem como uma equipa. É nisso que eu acredito e é nisso que nós estamos a trabalhar com todos. Muito contente por ter 4 jogadores, agradecer à nossa Presidente, agradecer ao Barros. Na altura certamente certa, tenho o que eu sempre quis, ter 2 alternativas na frente. Se não jogar um, joga o outro. Portanto, agora o problema é meu, mas eu costumo lhes dizer que pá, a FIFA só me deixa jogar com 11. Porque se deixasse jogar com mais 2, eu metia os 4 na frente, mas não posso, só podem jogar 2.
5: Portanto, aí, a entrevista coletiva do Abel Ferreira. Vamos com Lucas Basílio na zona mista. Lucas.
6: Descendo. Mas é como eu disse ali também nas outras entrevistas, eu lido, recebi isso de uma forma um pouco estranha, um pouco triste. Eu não sou um jogador maldoso, nunca fui e nunca vou ser. Isso também fala pela minha carreira, nunca fui com nenhum tipo de maldade ou intenção de machucar o adversário. E também, como eu disse anteriormente, teve muitos lances que na própria rodada também teve lances que teve cartão amarelo e lances que não teve cartão amarelo, com lances assim de interpretativo e muito parecido, e não foram denunciados, isso é o meu, mas isso eu deixo com o Palmeiras para a gente se defender.
7: Maurício, você já é um jogador que já jogou em algumas funções...
5: Estamos ouvindo o Maurício falando do lance da cotovelada no Kaká, vamos seguir ouvindo na zona mista.
8: Maurício falando agora do posicionamento dele, né? Nos últimos jogos, como ele vem sendo escalado, vem sendo utilizado no grupo de Abel Ferreira, jogando aqui com a camisa do Palmeiras. Vamos ouvir o meio-campista, meio-atacante, né? Do Verdão.
6: Sim, para mim é muito importante. Do jeito que a gente está jogando agora, eu tenho um pouco mais de liberdade para movimentar para os dois lados, ser um elemento surpresa. Isso é um pouco das minhas características também, sempre estar ali ocupando um espaço entre linhas para receber numa bola... Recebeu o passe ali já numa condição melhor, tanto para poder conduzir, achar um passe, ou conduzir, chutar, ou também já receber numa área já de finalização. Então, eu acho que é um sistema que é muito bom, não só para mim, mas você vê que o nosso time também tem jogado melhor, mas a gente também tem outros sistemas também que a gente sabe jogar bem e consegue apresentar resultados.
7: Maurício, voltando no assunto, sei que você responder isso toda hora, mas pelo menos eu cresci ouvindo, falando de campo, fica no campo. E a gente está vendo muitas intervenções de STJD, CBF, enfim, lances que já aconteceram e, de novo, estão voltando atrás para saber de possíveis punições. Como vocês, jogadores, veem essas intervenções externas vindo em lances que já aconteceram, que o árbitro marcou na hora, não deu falta ou não deu cartão vermelho? Como vocês veem essas intervenções?
6: Eu vejo de uma forma muito tranquila, assim, falando internamente, porque o Palmeiras é uma instituição e falando também de direção, de comissão técnica, staff, eles te deixam muito tranquilo, então não é uma coisa que entra no vestiário ou fica isso na nossa cabeça. A gente sabe que essa pressão externa, tanto de mídia como entre os clubes e o STJD, mas é um assunto que a gente não pode acabar falando algo passando do ponto, porque a gente sabe que pode ser prejudicado, então a gente está armando uma defesa para se defender e espero que não tenha punição.
7: Maurício, a gente sabe que você está longe de ser um jogador agressivo, como muitas pessoas quiseram pontuar depois do lance no último jogo. E como você recebeu isso? Tudo o que aconteceu, a denúncia, o momento da partida, muita gente rotulando você como tal jogador. Como que você recebeu isso na sua cabeça? Como está a sua cabeça agora? E para finalizar, é a melhor fase da sua carreira, Maurício, hoje?
6: Então, eu recebi isso... Claro que eu não vi muito o que as pessoas falaram, ou se teve pessoas me xingando, algo do tipo, não vi isso. Mas sobre a denúncia, é claro que eu recebi isso de uma forma muito triste, porque... Todo mundo sabe os meus princípios e valores. Isso para mim é inegociável. Eu não sou um jogador maldoso. Nunca fui para machucar ninguém com intenção de machucar. Então, eu recebi isso de uma forma muito triste, mas espero que a gente não tenha nenhuma punição. E falar sobre o meu momento é um momento muito bom. Não, difícil falar. Claro que pelo que fiz na Copa e também pelo que eu venho fazendo nesses últimos 4 jogos, é claro que pode ser um dos meus melhores momentos da minha carreira.
8: Tá, então, esse é o Maurício, o Weber Lima, ouvinte Nova Brasil em Campo. Maurício falando sobre essa questão do STJD, que foi a polêmica da semana, e também sobre essa fase iluminada que ele vive no time do Palmeiras, Weber.
5: 18 horas e 43 minutos. Luiz Ademar, em relação à fala do Maurício, né? Ele utiliza ali do passado dele, da carreira dele, para falar de que não foi na maldade, mas na minha visão foi na maldade. Ele esperou o Kaká para soltar o braço no zagueiro do Vitória. Essa é a primeira. E a segunda, né? Uma fala que me chamou a atenção do Abel Ferreira, Ademar, é aquela: o Atlético veio aqui e jogou fechado. Fortaleza tentou pressionar. Ele tá de brincadeira, né, Ademar? Falar que o Fortaleza pressionou é demais, né? O time não tem condições de fazer isso com um time com a qualidade que tem o Palmeiras. Inclusive, o primeiro gol do Palmeiras é lá na frente, né? Com o Maílton errando numa saída de bola.
9: Vamos lá. No plano tático, ele falou muita coisa que nós comentamos aqui, né? Em relação ao primeiro tempo, a dificuldade que o time teve no primeiro tempo, depois o que ele deve ter falado no vestiário para aqueles 15 primeiros minutos que ele já matou o jogo fazendo 2-0 e tal. Até ali ele estava bem, foi muito bem também quando ele falou que não deveria ser permitido um clube, mesmo ele jogando com o Fortaleza, ele vai sair do alçapão lá do Castelão e tudo, ele falou que iria ser proibido, e eu concordo também. Agora, é lógico que ele vai enfatizar o time que ele meteu 3-0, o time foi ousado, foi corajoso, estratégia de jogo, quis jogar contra... Quis nada. Foi dar 2 chutes no gol aí, já nos acréscimos no segundo tempo. Quis nada, né? Aí é papo furado. Em relação ao Maurício, assim, nós divergimos aí no dia do jogo, eu tenho um pensamento diferente. Eu acho que foi falta, eu acho que ele atingiu, claro, mas eu acho que, como eu disse... Eu acho que era uma situação mais para temerária. Até usei o exemplo do Simon, que ele falou até a mesma coisa que eu já tinha falado durante o jogo, e depois eu vi no programa da ESPN. Ele teve a mesma impressão minha. O Maurício teve uma temerária, porque não é fácil o Kaká estar vindo no seu cangote, vir para abafar no seu cangote, você dá uma abraçada nele para ele não chegar. Então, para mim, era uma temerária que ele tomava cartão amarelo, como era uma temerária quando o Kaká também dá o carrinho, e aí o VAR prejudicou o árbitro, pediu para ele ver, e ele tirou de temerária e meteu um vermelho, né? Mas, assim, ele não teria que ser julgado. Eu acho que tem que questionar esse poder aí supremo do STJD, tem que questionar isso, tem que ser questionado juridicamente na CBF, no grupo aí que eles fazem parte, cada um faz parte de uma liga, outro faz parte de outra liga. Tem que ir na liga, juntar todos os times da liga, questionarem o poder do STJD, questionarem na CBF o que está sendo, que aconteceu. Como que pode um jogador que não toma cartão vai ser agora julgado e punido? O que é isso? Então, os clubes têm que entender o seu tamanho, o seu poder, e tem que ir para as cabeças. Eles precisam peitar os tribunais, não podem aceitar isso passivamente. É isso que eu entendo. Porque se o Maurício tivesse sido expulso, poxa, eu nem vou questionar. Eu nem vou questionar. Mas agora você... Os flamenguistas vão começar a fazer caça aos jogadores que não são expulsos? O que é isso, né? Isso é um absurdo.
5: É, isso é um absurdo. Isso daí, o cara não foi expulso em campo e ser julgado pela cotovelada e não dá. Aí virou bagunça realmente. E os clubes não fazem nada. Hugo Botelho, ia te chamar para o destaque final, avisar que o Cruzeiro está empatando com a Chapecoense, 15 minutos do primeiro tempo, 0-0.
10: Isso é que interessa.
5: E o novo reforço do Cruzeiro, você ficou sabendo ou não?
10: O uruguaio?
5: É,
10: o Bahia.
5: Luciano Rodrigues, atacante.
9: Lúcio Rodrigues.
5: É, Lúcio Rodrigues, que é o novo reforço do Cruzeiro. Olha, vou te falar, eu acho que isso, os caras enxergam.
9: Ele não é só ele, não, viu? O Wesley fechou também. O Cruzeiro deu uma chapéu no Corinthians.
10: Não, mas o Wesley é safadão. Agora o Lúcio é bom.
5: Ah, para, nenhum dos dois. Nenhum dos dois vai resolver nada no Cruzeiro. Nem esse Hugo.
9: Esse Hugo é brincalhão, né? Esse Hugo é brincalhão. Falar que esses dois caras são bons de bola.
10: Não, Wesley, eu não sou fã, não gosto, não. Mas o Lute, eu vi alguns jogos do Bahia e, assim, ele chamou atenção tanto que ele foi vendido. Terminou a temporada, o Bahia vendeu, fez um bom caixa lá.
5: E já tá voltando.
10: Pode usar.
5: É. E já tá voltando. Tão bom que ele é que ele já tá voltando.
10: É, porque o Cruzeiro foi lá e pagou.
5: É, sei. E o Mirassol, o Mirassol foi bem. Contratou o Bruno Santos lá do Londrina. E ele marca, né? Já fez o segundo. Hoje, mais um gol do Bruno. É, o Mirassol, finalzinho do primeiro tempo, está derrotando o Grêmio por 1-0. Hugo Botelho,
9: você vê que...
5: Fala, Ademar.
9: Você lembra quando o São Paulo foi atrás do jogador da Série B, que você ficou bravo aí?
5: No Mikael.
9: Então eu falei pra você.
5: Não dá,
9: eu falei
5: não,
9: pra você.
5: Aí
9: o,
5: não.
9: O Bruno Santos era o artilheiro da Série B com Londrina na zona do rebaixamento.
5: Isso.
9: O Londrina, o Mirassol contratou um atacante de zona de rebaixamento, mas que tava fazendo gol, tava, mesmo com o time dele lá na zona do rebaixamento, era artilheiro da Série B. Então, poxa, se você tem pouco dinheiro, você vê como o Mirassol trabalha com dentro do seu tamanho. O São Paulo hoje tem que trabalhar dentro do seu tamanho financeiro, cara. É dentro do seu tamanho financeiro. Se é para contratar um cara que, de repente, vem quase de graça, porque os valores envolvidos no time da Série B são valores pequenos. E esse cara, de repente, pode te render um dinheirão? Ah, se não der certo, ele custa pouquinho. Agora a gente trouxe o Vitor Sá. Vamos lá. São Paulo trouxe o Vitor Sá. Meu time trouxe o Vitor Sá.
10: 32 anos,
9: não faz gol, ganhando um salário milionário. É isso que não pode. O Bruno Santos pode.
5: É, eu não contrataria nenhum dos dois, nem o Bruno Santos, nem o Vitor Sá, né? Eu apostaria no Rian Francisco, apostaria nos outros garotos lá da...
9: Não, mas isso contas, sem dúvida, aí, isso eu concordo,
10: contas, isso
9: eu assino com você a hora que você quiser.
5: Gastam um dinheiro absurdo em Cotia e não colocam esses moleques pra jogar. Ontem o Rian Francisco fez um treino
9: lá, 100%.
5: Fez dois gols ontem no jogo. E os atacantes, o tal do André Silva fez um, e o tal do Rio Francisco fez dois. Bom jogador. Agora, Bruno
9: e o Gabriel Santana fez mais um.
5: Sim.
9: Então você tem os dois atacantes da base fazendo gol em jogo. Só que o que acontece? Aí é o trabalho do Rafinha. Aí é o trabalho do Rafinha, é o trabalho que o César Sampaio faz no Santos. Você vai chegar no treinador e falar: pelo amor de Deus, Dorival, não fica me pedindo o Vitor Sá, cara. Eu tenho dois moleques aí que você tem que aproveitar, você tem que me ajudar também, cara. Você ganha um salário de mais de 1 milhão. Você tem que me ajudar nos cofres do São Paulo. Mas aí é um trabalho de convencimento do Rafinha, que os caras não têm essa capacidade, né?
10: Mas
9: não.
10: Tem uma coisa que eu já tenho consciência disso e não sei se vocês já pararam para pensar no que eu vou dizer agora. Os clubes, eles não trabalham as categorias de base para colocar no time principal as suas revelações, e sim para vendê-las.
5: Sim.
10: Eles estão vendendo ainda na base. Antes do jogador completar 18, 19 anos de idade, antes dele se profissionalizar, eles já são vendidos, negociados. E aí eles estão fazendo o que aqui no Brasil? Vendendo as revelações que nem são ainda totalmente reveladas aqui no nosso cenário futebolístico, e pegando aquele dinheiro e comprando jogadores para dar resultado imediato dentro das quatro linhas, brigar por título, mas que custa muito caro. E nem sempre resolve o problema, porque aqui no Brasil vale muito quem ganha, e é um apenas o vencedor. Então eles estão fazendo isso. Esquece, como que chama o Santana? Santana? Gabriel Santana aí? Gabriel Santana, qual o Francisco?
11: Ian Francisco.
10: Esquece.
9: O Lucas que se machucou, né? O Lucas
10: dificilmente o São Paulo vai aproveitar.
11: É.
10: Dificilmente o São Paulo vai aproveitar. Vai colocar uma ou outra partida.
9: E vou te falar, a Udinese
10: fazer
9: já
10: ofereceu o DVD.
9: A Udinese saiu de 5 para 10 milhões de euros aí já no Osório, né?
10: Aí, tá vendo?
9: Daqui a pouquinho vai falar 12 e 3, São Paulo vende, você vai ver.
10: Eles não querem revelar jogadores para serem usados no time principal, no time profissional, vamos dizer assim. Eles querem vender o jogador para colocar dinheiro no caixa. Exceção é o Palmeiras. O Palmeiras põe para jogar. E aí o jogador vai bem, o Palmeiras rapidamente vende também. Mas ele, pelo menos, ele põe para jogar. E sobre o Cruzeiro, a gente vai atropelar a Chape hoje. O Lúcio eu achei uma boa contratação. O Wesley é só para gasto.
11: E eu já tive a informação. Tive a informação que o Vitor Sá mandou já confeccionar uma camiseta para jogar por debaixo da camisa do São Paulo. E tá escrevido lá: chupa o Weber Lima. Quando ele fizer o gol, diz que ele vai para a câmera, vai levantar a camisa do São Paulo e vai estampar para o Brasil inteiro ver, viu, Weber? Informação lá de dentro do São Paulo.
10: Vai. Eu vou discordar de você, Gavião. Quando você disse escrevido, é escrito, Gavião.
11: Muito obrigado.
9: Gavião, só um detalhe, viu? O difícil é que vai demorar uns 3, 4 meses para ele fazer esse golzinho.
11: A camiseta vai ficar amarelada.
10: Vai ficar amarelada a camisa. Não, Weber Lima. Parabéns ao Palmeiras pela classificação à outra fase da Copa do Brasil.
11: É, verdade.
10: Fortaleza lutou, mas não adiantou.
11: Não dá. Hugo, um grande abraço. Um grande abraço e até a próxima.
10: Até terça com Santos e Remo.
11: Boa.
10: Um abraço.
11: A decisão da vaga em uma das quartas de final de Santos e Remo. Lucas Basílio, seu destaque final, um grande abraço e até amanhã no Nova Brasil em Campo com as informações do Verdão.
12: É isso, Weber Lima, ouvinte Nova Brasil em Campo, ainda aqui na Zona Mista, né? Todo mundo já se recolhendo, que estão se encerrando os trabalhos aqui nos baixos da Casa Palmeirense. Como próximo compromisso, o Verdão tem, obviamente, esse duelo de volta da partida de oitavas de final, né? De Copa do Brasil, diante do Fortaleza em Cuiabá, na quarta-feira, também com cobertura e transmissão Nova Brasil em Campo. Para esse jogo, a gente repete, a gente relembra, Palmeiras pode até perder por 2 gols de diferença, que siga garante na próxima fase da competição nacional. Pelo Brasileirão, Palmeiras volta a campo no outro domingo que vem, dia 9, fora de casa, diante do Internacional, lá em Porto Alegre. Pela Série B, o Fortaleza joga também no domingo contra o Cuiabá, terra de onde vai ser o mandante no duelo da quarta-feira, diante do Palmeiras. A gente volta amanhã repercutindo esse resultado. A todos um forte abraço, ótima tarde e noite e até a próxima.
11: Até a próxima, Luiz Ademar, o seu destaque final, um grande abraço e até a próxima.
9: Olha, meu destaque final é o Palmeiras rumo a mais um título, né? Claro, eu também acho que contra o Cruzeiro, contra um Corinthians, tudo, você pode até ser eliminado como já foi o ano passado, mas o Palmeiras caminha bem no Campeonato Brasileiro, depois de ganhar o título paulista, caminha bem, e se daqui 3 semanas tiver o mesmo número de pontos de diferença, eu já vou cravar que o Palmeiras é campeão brasileiro, e depois você vai nos mata-matas, aí se o Palmeiras... dentro daquilo que a gente planeja quando nós que trabalhamos com opinião lá no início das temporadas, quem que é favorito pro brasileiro? Palmeiras e Flamengo. Quem foi Copa do Brasil? Palmeiras e Flamengo. Tomara aí que o Cruzeiro se acerte, faça o que o Botafogo já fez aí uma temporada. Eu cheguei até a ter uma falsa sensação esse ano que o Fluminense poderia ser o terceiro time, não vai ser, né? E porque a gente precisa de, eu acho, a minha opinião, quem acha não tem certeza, tá? A gente precisa fazer um estudo melhor. A gente precisa melhorar a fórmula de disputa do Campeonato Brasileiro, principalmente. Pontos corridos, com time que tem dinheiro, tá bem, pode montar um elenco, tem 3 caras como quem tinha hoje, Flaco, Tigrinho e Paulinho no banco, tô dando só um exemplo, aí vai ficar difícil. Pontos corridos vai ficar cada vez pior e o Campeonato Brasileiro vai ser dividido como Real Madrid, Barcelona... não vou nem falar na Alemanha, que a Alemanha é só o Bayern de Munique. Enfim, vai ficar uma coisa horrorosa se você continuar com pontos corridos para quem tem dinheiro como Palmeiras e Flamengo. Um abraço, fiquem com Deus. Eu não lembro, eu acho que eu volto na quarta. Mas eu volto, hein?
5: Boa, Ademar.
9: A não ser que o Weber me ligue amanhã lá de me demitindo, eu acho que eu volto.
5: Boa, Ademar.
9: Um abraço pra vocês, fiquem com Deus, viu? Fiquem com Deus. Eu acho que até a quarta-feira.
5: Terça-feira, o nosso Luiz Ademar no Nova Brasil em Campo. Um grande abraço.
9: Então tamo nessa.
5: Até a próxima. Olha, 18 horas e 57 minutos. A gente tem a dica cultural com o Gavião. Vamos lá, Gaviva, a primeira dica cultural do dia.
11: A dica cultural. Você sabe que no jogo ontem, Santos, né? Jogo do Santos com o Remo, em determinado momento, Celso Cardoso pegou e virou e falou assim: ó, isso aqui tá parecendo a casa da mãe Joana.
5: É verdade.
11: Você lembra disso, Weber?
5: Verdade, verdade.
11: Queria pedir pra galera da técnica colocar a mãe Joana aí. Quem é essa mãe Joana aí, ó? Bonitinha essa.
5: Bonita,
11: aí.
5: Bonita, hein?
11: Na Idade Média, hein? Ela era rainha de Nápoles. E aí, o marido dela morreu. E ela era suspeita de ter assassinado o cara. E aí ela, pra dar um perdido, foi parar na França, na cidade de Avignon, sei lá como é que chama a bagaça lá. E lá ela mandava soltar, ela mandava prender, né? Por incrível que pareça, ela era considerada bonita na época. Você tem louco pra tudo, né, velho? Aí ela pegou e começou.
5: Ô,
11: ela
5: Gaviva, gostava muito da... Gaviva, sim. Antes, você abriu um adendo aí. Você não ia pra cima não, Gaviva?
11: Só se eu estivesse numa ilha deserta.
5: Será, Gaviva?
11: Há 5 anos.
5: É, será?
11: 5 anos sem
5: nem,
11: nada.
5: Nem aditivado, tal.
11: Nada. Não, eu tenho a felicidade e a sorte. Eu tenho a Giscreus, uma mulher muito bonita. Eu vejo uma mulher dessa aí, velho.
5: Sei.
11: Já embrocha qualquer um.
5: Vai, Gaviva. Bom,
11: mas aí, ela pegou e mudou pra França. Chegou na França, ela gostava muito da farra, ela gostava da noite e tudo mais, né? E ela notou um problema da sociedade, que as casas noturnas, onde tinham garotas de programa, era uma coisa muito sem ordem, muito desordenada. As moças apanhavam dos clientes, não recebia dos clientes, apanhava demais. E os caras quebravam tudo dentro do bordelzinho e tudo mais. E ela pegou e falou assim: a partir de agora vocês estão protegidas aqui. Ela punha uma plaquinha na porta, isso aqui é casa protegida pela rainha Joana de Nápoles. E aí ninguém mexia, velho. Aquele lugar era imaculado porque ninguém mexia ali. Porque ela tava de olho e aí ela protegia. Aí as garotas de programa falavam assim: a dona Joana é uma mãe pra nós. Ela é uma verdadeira mãe. A mãe Joana começou a ser meio circulando assim, né, entre as minas, né, da noite e tudo mais. Só sei que eu vou falar uma coisa pra você. A dona Joana, ela variava muito o cardápio do amor. Ela teve 4 maridos.
5: Vixe!
11: 4 maridos. André da Calábria, que ela falava, é um amor à moda calabresa.
5: É.
11: Ela teve o Luiz de Tarento, falou que dava um belo de um talento, isso sim.
5: É.
11: O Jaime IV, né? Diz que fazia loucuras no quarto. E o Otton de Brunswick, que era um alemão do salsichão, que ela chamava ele de alemão do salsichão. Ela morreu aos 56 anos de idade.
5: Nova, hein, Gaviva?
11: Novinha, mas rodou bastante. E até hoje, lá em Avignon, lá na França, fizeram uma placa, uma linda placa em bronze, homenageando ela na praça principal. E essa placa, com uma rima, muito uma bonita poesia, falando da noite, falando da loucura e tudo mais, é essa placa que eu trago na próxima Dica Cultural, né? Confira comigo no replay, logo depois do jogo do Timão, que vem aí, Weber Lima.
5: Boa, então a primeira parte da história já está contada na casa da mãe Joana, e na segunda parte o nosso Gaviva vai concluir. Essa história é boa, hein, Gaviva? Mais 56 anos.
11: Então, por isso
5: anos,
11: que o pessoal fala assim...
5: Mas rodou, hein, Gaviva?
11: Rodou. Aí o pessoal fala assim: ah, isso aqui é a casa da mãe Joana, porque é uma zona.
5: É.
11: É uma zona. Isso aqui tá tudo bagunçado. E não sei o que lá. Isso aqui é a verdadeira casa da mãe Joana. Por isso que ficou esse título, né? Quando o pessoal fala de casa da mãe Joana. Então, no segundo, confira comigo no replay. Daqui a pouquinho, já repercutindo a vitória do Timão lá em Porto Alegre, a gente vai falar dessa placa que tá lá na praça em Avião.
5: Ô, Gavião, e o bar do Cabeção? É a casa da mãe Joana ou não? Tem organização? organização aí.
11: Não, é bagunçado, mas tem gerência, rapaz. É bagunçado, mas tem gerência. Boa. Tem gerência. Porque assim, quando você tem uma bagunça, mas assim, até aqui, essa bagunça, então é porque é gerenciado. Sim. Se passar desse limite, aí não pode. Então aqui é tudo organizadinho. Lá nos quartos lá do fundo, aqueles cinco quartinhos lá do fundo, aquilo nós estamos precisando dar uma organizada, porque aquilo lá tá saindo do limite, viu?
5: Tá bom.
11: Os caras já querendo fazer quarto conjugado, porque é quadrisal, não sei o quê. Bom, tá uma bagunça danada, viu?
5: É isso. Ô, Gaviva, eu gostei da festa dos divorciados. Que é o bolo, como é que é o bolo? Tem, como é que é?
11: Terça-feira, vou falar, festa do divórcio. A gente teve ontem uma aqui. Vem o noivo, né? O marido, né? E a ex-esposa. Cada um traz seus convidados. O marido traz os amigos. A ex-mulher traz as amigas. E aí eles vão cortar o bolo. E o bolo é metade cara de uma sogra, metade cara da outra. Mano, a mina de ontem, ela devia ter um ódio da sogra, porque ela não cortou o bolo bonitinho. Ela esfaqueava o bolo, mano. Ela esfaqueava o bolo e tinha a cara da sogra, velho. Eu vou contar essa história na terça-feira.
5: Boa, Gaviva. Terça-feira, então. E daqui a pouco, Gaviva retorna para concluir a história no próximo Confira Comigo no Replay. A gente vai para um rápido break. E voltamos já já falando de Internacional e Corinthians na jornada esportiva do futebol da Nova Brasil. A gente encerra o Confira Comigo no Replay de Palmeiras 3, Fortaleza 0, com Hugo Botelho, Luiz Ademar, Lucas Basílio, Cuca Labareda, trazendo o som direto da Arena do Verdão, com Gavião comigo, com Ricardo Simões, o Lucas Monteiro, Celcinho Roberto, ou melhor, Hugo Rodrigo, Antônio Lima e Cuca Labareda na nossa transmissão. Rápido break e voltamos já já com Inter e Corinthians no futebol da Nova Brasil, com pão de alhozinho, com pão de alhozinho da jogo.
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5: 19 horas e 7 minutos. Você curtiu? Confira comigo no replay o pós-jogo de Palmeiras 3, Fortaleza 0. E a partir de agora, as emoções de Internacional e Corinthians, com a narração de Cleiton Gamarra, os comentários de Celso Cardoso, as reportagens de Edson Rufino, com o Gavião na interação com o ouvinte, o humor do Gavião no futebol da Nova Brasil. Comigo, Eber Lima, na abertura, intervalo e pós-jogo. E lógico, com toda a equipe da Nova Brasil, com os trabalhos técnicos de Ricardo Simões, Lucas Monteiro, na mesa de som, Hugo Rodrigo, na produção de Antônio Lima. Vamos juntos até às 10 da noite. Vamos trazer tudo para você de Internacional e Corinthians, começando com o destaque do Colorado, o time da casa. Boa noite, Edson Rufino.
6: E aí, beleza, Weber? Boa noite.
5: Daqui a pouco, nosso Edson Rufino trazendo o destaque do Internacional e também do Corinthians. Você participa conosco, Gaviva. Como o pessoal participa, Gaviva? Aqui a pouco, Gaviva. Vamos lá, vai lá, Gaviva.
7: 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Pode mandar áudio, pode mandar mensagem escrita, mas manda um áudiozinho, fica bonitinho no ar a sua voz, você vai ficar famosão no Brasil inteiro. 11 994 33 21 21. Pelo YouTube você acompanha e também participa do chat. O YouTube é youtube.com Nova Brasil em Campo, ou então youtube.com Jornalismo Nova Brasil. O ouvinte manda mensagem, eu falo o nome da galera no ar, ou então a gente solta o áudio durante o jogo, tá bom, Weber?
5: Beleza, Gavi. Vamos lá agora com Edson Rufino, trazendo o seu destaque do Colorado, Rufino.
6: E aí, beleza? Boa noite, grande
5: agora
6: abraço.
5: Agora sim.
6: O Internacional cheio de moral para a partida de hoje, embora faça fraca campanha no Campeonato Brasileiro, mas diante do Flamengo teve uma boa atuação, não venceu, é verdade, empatou, mas diante do Corinthians a confiança está gigante como a arena do time gaúcho.
5: Maravilha, ó, bola rolando no segundo tempo de, por enquanto, Mirassol 1, Grêmio 0 lá no Maião. E estamos chegando aqui para Chapecoense Cruzeiro. Vamos aqui olhar no reloginho do jogo que acontece lá na Arena Condá, 38 minutos do primeiro tempo. Cruzeiro já teve um gol anulado, segue Chapecoense Cruzeiro 0-0. Já tivemos a vitória, né, do Palmeiras por 3-0 para cima do Fortaleza, e ontem três empates sem gols entre Vasco e Fluminense no Maraca, em Minas Gerais Atlético Mineiro e Juventude, e na Vila Belmiro, Santos e Remo. Já trouxe destaque do Corinthians, Rufino? Vamos lá então.
6: Ah, para destacar que o Corinthians preservou titulares da partida contra o Atlético Paranaense, mesmo assim teve lesionados o principal, Yuri Alberto, que vai ser substituído para o jogo de hoje por Gui Negão. O Corinthians tem os outros titulares à disposição e escalados da equipe do Timão.
5: Maravilha, Edson Rufino, no seu destaque inicial nas manchetes de Corinthians e Internacional, Internacional e Corinthians, que terá análise de Celso Cardoso. Celso, o que você achou dessa entrada do Gui Negão no lugar de Yuri Alberto e o retorno do Garro, que foi inesperado, né? Todo mundo falava de um trauma no pé, no pisão, que provavelmente ele sofreu durante a partida do último meio de semana, e o Garro aparece na lista entre os titulares. Boa noite, Celso!
8: Grande noite para você, meu querido Web Lima, Gamarra, Rufino, Gaviva e ouvinte Nova Brasil FM, Nova Brasil em Campo. Ah, que bom pro Corinthians que o Garro vai poder jogar, né? Porque senão seria uma ausência muito sentida. Já perdeu o Yuri Alberto, já perdeu também o Labiá. E então perder o Garro seria um prejuízo muito grande pro Fernandinho. Que bom que ele tá em campo, porque é o cara da criatividade, é o cara da bola nos pés, é o cara de pensar o jogo, é um 10 autêntico, muito embora vista a 8. Então, uma ótima notícia para o Fernando Diniz e para o corintiano, a presença do Garro. E sobre o Guinegão no ataque, me parece, na ausência do Yuri Alberto, a melhor opção, porque o Lingard, ele é um meia atacante, ele não é um 9. Então, e o Pedro Raul é um cone. Então, entre o Cone e um jogador adaptado, ele fez a opção pelo Guinegão, que é um jovem de 19 anos, tem faro de gol, já jogou assim, marcou alguns gols no Corinthians no começo, quando ele foi aproveitado pelo Dorival, depois baixou um pouco a bola, caiu de rendimento. E quando eu falo do Pedro Raul como um Cone, com todo respeito que o Pedro Raul merece. Mas há muito tempo ele não faz uma partida digna de elogios no Corinthians, então é como se ele não existisse em campo.
5: Maravilha, portanto aí Celso Cardoso conosco no futebol da Nova Brasil, e quem vai trazer a emoção da narração esportiva no rádio é o nosso Cleiton Gamarra. Gamarra, boa noite, e o que você espera desse Corinthians Internacional e do lado internacional que chama atenção? Eu já falei isso na outra vez, né? O Bernabéu, rapaz, jogando mais à frente, né? O Pezzolano mudando a equipe, colocando outro jogador mais à frente, chama muito a atenção, porque o Bernabé é um lateral, né? E ele coloca o Bernabé mais à frente, deve ser por conta da fraca atuação dos companheiros de time. Só pode ser isso, né? Porque ele tem ali outros jogadores, né? Mais à frente, Alejandro. Acho que o Caleb também joga mais à frente, né? Enfim, ele tem outras opções, mas vai de Bernabéu ao lado de Vitinho e Carbonero. E no Corinthians, como a gente já disse, né? A entrada do Guinegão à frente do Timão. Gamarra, boa noite!
2: Boa noite, Weber Lima, Celso Cardoso, o nosso Rufino e toda a equipe técnica aqui da Nova Brasil. O Bernabéu vem fazendo muitos gols, né? E ele defende mal, né, Weber? Ele é um lateral que não marca muito bem, mas tem um poder de ataque melhor do que defende. Então, acho que o Pezzolano acaba pesando isso. Não tem uma referência hoje, né? O que pode, de repente, complicar o Corinthians, porque tem dois zagueiros posicionais ali, que pode ter uma dificuldade sem uma referência na marcação. Mas o que chama atenção é a fraca defesa do Inter, né? Bruno Gomes, que na verdade é um volante, vai de lateral. Mercado e Maripan. Maripan começou muito mal no Internacional. Mercado já tem 40 anos de idade. E o Matheus Bahia, que é um lateral fraco também. Então é uma linha de quatro aqui, dois laterais e dois zagueiros, muito preocupante para o Internacional. E o meio de campo com o Bruno Henrique e Alan Patrick também envelhecidos, né? Então é um time experiente, mas não se sabe qual que é a questão física até o final do jogo, o que esses jogadores vão apresentar nesse meio de campo e na defesa, né? Já o Corinthians, eu não gostei do Guinegão não, viu, Weber? Eu acho que ele poderia colocar o Lingard como um falso 9, porque ele tem essas duas funções podendo exercer ali, não dando uma referência para a zaga fraca do Internacional. Ele poderia... ele é mais inteligente, né, no caso, com a bola no pé. O Guinegão é mais correria. De repente o Diniz quer colocar uma correria ali para fazer a pressão na bola na saída do Internacional. Eu acho o jogador fraco, o Guinegão, mas de qualquer maneira é uma solução que o Diniz dá para a ausência do Yuri Alberto. Expectativa de um bom jogo, viu, Weber?
5: Maravilha, Gamarra, rápido break, voltamos já já na jornada esportiva do futebol da Nova Brasil, com Internacional e Corinthians para você. A equipe já foi apresentada, rápido break, mais informações, opinião para você no futebol da Nova Brasil, com pão de alhozinho, com pão de alhozinho, dá jogo!
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0: horas e 19 minutos no futebol da Nova Brasil. Você curtindo a partir de agora, Inter e Corinthians. Bom, vamos lá com o Gaviva e a participação do nosso ouvinte. Gaviva.
1: O Wagner Marim. Hoje o Pedro Raul vai entrar, vai fazer um gol de bicicleta. O Inter se empolga e compra o atacante em definitivo. É que o Wagner está querendo um destaque do Pedro Raul hoje só para ser vendido. Laerte, em João Pessoa, diz que vai torcer para o Timão. Jennifer, sou de Ribeirão Preto, sou fanzaça de vocês. Pena que não teremos Yuri Alberto hoje. E o Moacir, em Barueri. Vamos, Inter, vamos resolver a classificação hoje, Weber Lima.
0: Maravilha, vamos lá, Edson Rufino, mais informações do Timão, Rufino.
2: Ah, vamos juntos com detalhes e informações do Timão pronto, escalado, definido pelo técnico Fernando Diniz. Não terá o Zaca Labiá lesionado, vai passar por cirurgia no joelho. Não terá Yuri Alberto também, vetado pelo departamento médico. Escolhido para substituí-lo é o Guinegão. E o Garro surpreendeu muita gente, foi falado até de fratura no pé. Enfim, ele conseguiu a recuperação. Está à disposição, o mesmo acontecendo com o Bidu. Vai ter aquela proteção na cabeça, mas ele está escalado, vai para o jogo daqui a pouco. Eu trago a participação do Ranieri para falar desse duelo contra o Internacional. Vamos acompanhar.
3: A gente vem de dois empates, mas também vem de quatro jogos sem perder, então vai depender da ótica que você olhar. Eu acho que é importante chegar numa fase decisiva de Copa do Brasil com quatro jogos sem perder, que há muito tempo a gente não sabe o que é perder, até pelo intervalo que teve aí. Então acho que é importante isso, e eu prefiro enxergar por essa ótica. Na Copa do Brasil são dois jogos e a gente sabe que os dois jogos são chave. A gente precisa usar a força da nossa torcida no jogo da volta, mas o jogo da ida é importantíssimo, até pelo adversário jogando na sua casa, é um adversário traiçoeiro, então acho que a gente precisa ir muito ligado, independente dos resultados que a gente vier esse tempo, são jogos que a gente precisa ir com alerta ligado, porque qualquer vacilo nesse jogo de eliminatória de mata-mata pode custar uma classificação e a gente não vai deixar isso passar, não.
2: Muito bem, acompanhamos o que disse o Ranieri a respeito do jogo de daqui a pouquinho. O Corinthians já no papel, Hugo Souza, Mateuzinho, Gabriel Paulista, o Gustavo Henrique, o Bidu, Aniele, André Bidon e Garro, Caio César e Guinegão. Esse é o Corinthians para pegar o Colorado daqui a pouco, Éber.
0: Tá certo, Celso, em relação ao Corinthians, algumas mudanças na equipe, mas o retorno de Bidu, né? Quer dizer, isso vai ajudar, né? Porque ele tá improvisando, né, na lateral esquerda. E a entrada do Guinegão, o que que muda, Celso?
4: Bom, o Corinthians, ele ganha mais agressividade pelo lado esquerdo. O Bidu, ele é um jogador ofensivo, evoluiu muito também do ponto de vista defensivo, e ele é um cara que é muito presente, com mais agilidade. O Angelério, ele é bom jogador, ele tem um cruzamento muito, muito preciso e tem uma força de marcação talvez até melhor do que o próprio Bidu. Mas ainda assim, a capacidade ofensiva do Bidu, ela é maior. Então, trabalhando ali pelo lado esquerdo, com a presença do Bidon, do próprio Garro, André Luiz, o futebol do Bidu, ele aparece como uma opção financeira, ofensiva, uma opção ofensiva que é muito boa, que o Corinthians...
0: Hein?
4: Como é que é?
0: Tá com muita grana.
1: Tá com muito dinheiro, hein?
4: Ou tá faltando, né? Aí depende do ponto de vista. Mas enfim, então é uma ótima opção do ponto de vista ofensivo. E o Guinegão, ele é mais atacante. E aí eu discordo do Gamarra com

0: humildemente, com todo respeito, do que o Lingard. O Lingard, para mim, ele é um meio atacante, que ele pode até servir como falso 9, mas a maneira como o Corinthians joga, e baseado até do que é o Yuri Alberto, com a bola enfiada em velocidade, essa bola esticada, como o Yuri Alberto sempre fez, fazendo ali também um papel tático de volta. Então, acho que o Guinegão se encaixa melhor para trazer para o Corinthians uma ofensividade, né? Uma capacidade, uma eficiência maior do ponto de vista da finalização. Eu gosto da escalação do Corinthians para essa partida contra o Internacional.
1: Weber.
2: Fala, Rufino.
1: A grande preocupação por parte da arbitragem escalada para o jogo de hoje, né? Do apito, Alex Gomes e Stefano.
2: Que já aprontou já na semana.
1: É,
2: né?
1: Ele apitou Vitória e Palmeiras. E o responsável pelo VAR, Caio Max Augusto Vieira, teve um período que ele, nas redes sociais, falou mal do Corinthians, xingou o Corinthians, aí apagou depois rapidinho, mas tem esse detalhe a respeito do representante do VAR hoje, o Caio Max Augusto Vieira, lá de Goiás.
0: Que tem na cabeça um cara desse? Fala pra mim. Como é que um juiz, eu digo o magistrado árbitro, mesmo, ele vai falar numa rede social sobre esquerda ou direita, sobre isso ou aquilo? Obviamente, se ele é um cara que vai julgar, isso já gera ali um conflito de interesse. Aí o cidadão, ele é árbitro, ele vai numa rede social falar mal de um clube e apaga depois, ele só se esquece que o print é eterno. Então ele traz para ele mesmo uma responsabilidade e uma falta de lisura que só vai comprometer a carreira do cidadão. É muito mal preparado, ou melhor, são muito mal preparados alguns profissionais. Uma pena.
2: Maravilha, 19 horas e 25 minutos no futebol da Nova Brasil. Você fica agora com Internacional e Corinthians, com as reportagens de Edson Rufino, o humor, a interação com o Gavião, os comentários de Celso Cardoso e a narração com o nosso gerador de emoções, Cleiton Gamarra.
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4: Opa! Boa noite para você ligado aqui no Nova Brasil em campo, na Nova Brasil. Vamos juntos. Jogo de ida, Copa do Brasil, Beira Rio. O Internacional recebe a equipe do Corinthians nesse dia 2 de agosto de 2026. A bola rolando dentro de 4 minutos. As equipes nesse momento entrando no gramado do Beira Rio para a execução do hino nacional brasileiro. Já, já a bola vai rolar e você vai curtir tudo aqui no Nova Brasil em campo. Você que está nos canais do YouTube, deixa o seu like aí, envie sua mensagem através do chat do Jornalismo Nova Brasil, no Nova Brasil em Campo. Para você que está ligado conosco e quer enviar a sua mensagem para a gente, para o Bar do Cabeção, lá para o nosso Gaviva, DDD 11 994 33 21 21, DDD 11 994 33 21 21. Mande sua mensagem de áudio, até 20 segundinhos, para a gente colocar a sua voz aqui na nossa transmissão. E claro, sua mensagem de texto, o nosso Gaviva vai registrar a sua participação. Combinado? Vamos agora escalar as equipes, começando com o Colorado. O Internacional vem aí, Edson Rufino escala o Inter.
1: Oficialmente escalado, anote aí comigo, torcedor em todo o Brasil. Matheus Cunha, o goleiro, camisa 23, Bruno Gomes, 15, Mercado, 25, o Maripan, camisa número 3, e o Matheus Bahia, meia dúzia. O Vidagra, 5, Bruno Henrique, 8, o Alan Patrick, capitão da equipe, número 10, Vitinho, 28, o Bernabé, 26, e o Carboneiro, é camisa número 7, o Paulo Pezzolano. Poderia até utilizar o Vitor Gabriel, conseguiu efeito suspensivo, mas aí o departamento jurídico do Inter pediu para não escalá-lo, temendo alguma punição futura. Inter já no papel.
4: Tá certo, Inter escalado e definido para você aqui do Nova Brasil em campo. Agora vamos escalar o Corinthians. O Timão vem aí. Edson Rufino escala o Corinthians.
1: Ah, também oficialmente escalado. Anote aí comigo, torcedor em todo o Brasil. Hugo Souza é o goleiro, camisa número 1. Os laterais pela direita, o Mateuzinho 2. Pela esquerda, Bidu de volta à equipe, camisa 21. Os zagueiros, o Gabriel Paulista 3 e o Gustavo Henrique, camisa número 13, setor de meio campo. Ranieri, que foi zagueiro no jogo passado, hoje será o primeiro volante. Ranieri 14, André 49, Bidon 7 e Garro, camisa número 8. À frente tem o Caio César, 37, em substituição ao lesionado Yuri Alberto. Aparece Gui Negão, camisa 56, Corinthians também no papel.
4: Vamos saber agora quem apita o jogo, Rufino.
1: Ah, no apito, Alex Gomes Stefano é o carioca que apitou Vitória e Palmeiras. Quarto árbitro, Paulo Roberto Alves Júnior. O auxiliar número 1, Rodrigo Figueiredo Henrique. O 2, Joverton Wesley de Souza Lima. E no VAR, Caio Marques Augusto Vieira.
4: Um minutinho para a bola rolar do Beira-Rio. Vamos agora com os palpites. Weber Lima, palpite para o jogo.
2: Empate.
4: Quanto?
2: 0 a 0.
4: Celso Cardoso.
0: Corinthians 2 a 1.
4: Edson ou Rufino?
1: Corinthians 1 a 0.
4: Para você, Gaviva, palpite para o jogo.
5: Corinthians 2 a 0.
4: É isso, o Antônio Lima mandou aqui para mim, Corinthians 3-1. Antônio Lima sempre confiante no Corinthians. Vai rolar a bola, tudo pronto para a bola rolar. Os dois capitães, Garro e o Alampa, Alan Patrick, estão por ali, se colocando para foto ao lado da arbitragem. Já já a bola vai rolar e você vai curtir tudo aqui no Nova Brasil em campo. Já já a bola rolando para você. E o Beira-Rio longe está lotado, né, Rufino?
1: Exatamente, longe de estar lotado. Já há algum tempo, torcedor do Inter desconfiado com o futebol apresentado pelo Colorado Gaúcho, não aparece em grande número, e hoje a situação não é diferente, embora diante do Flamengo muita gente tenha gostado do que foi apresentado.
4: É isso, as equipes batendo bola no gramado no momento que Fernando Diniz e Pezzulano vão se cumprimentando por ali. Fala, Gaviva!
5: Mensagem aqui, tem pergunta para o Celso Cardoso. Nova Brasil, hein? O WhatsApp da bola rolando é 11 994 33 21 21, 11 994 33 21 21. Cola com a gente também no YouTube, youtube.com Nova Brasil em campo, ou então youtube.com Jornalismo Nova Brasil. O Henrique Corintiano te pergunta, Celso, o Corinthians poupou os jogadores no último jogo, era necessário para pegar um fraco Internacional?
0: Era necessário, sim, porque é uma retomada de temporada depois de uma pausa para a Copa do Mundo, então é como se fosse um início de temporada, uma intertemporada. Alguns jogadores ficam mais suscetíveis a lesões, e a Copa do Brasil é o que realmente interessa para o Corinthians do ponto de vista de facilidade de conquistar um título na temporada. Então acertou, sim, e o Internacional pode estar numa fase ruim, mas é uma camisa pesadíssima do futebol brasileiro e a gente tem que respeitar. Vai lembrar que o próprio Diniz, com um Vasco que ninguém dava nada por ele, o Vasco chegou à final desse torneio.
5: Valeu, vai lá, Gamarra.
4: Um minuto de silêncio sendo respeitado no Beira-Rio e a bola vai rolar. Corinthians com seu uniforme número 1, camisas brancas, calções pretos e meias pretas. A equipe do Internacional, camisas vermelhas, meias brancas e calções brancos. Tudo pronto para a bola rolar. Vai começar a partida, mais um jogo da Copa do Brasil. Você curtiu a vitória do Palmeiras na voz de Hugo Botelho. 3 a 0 Palmeiras para cima do Fortaleza, encaminhando praticamente a sua classificação para as quartas de final da Copa do Brasil. No momento que apita o árbitro, a bola está rolando no Beira-Rio.
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4: Vamos juntos para Internacional e Corinthians. Para você, o jogo de ida. Lateral favorecendo a equipe do Internacional. Matheus Bahia vai repor a bola em jogo aqui pelo lado esquerdo. Lança a frente, recepciona, arremesso super da Bay. Ele tenta escapar, a marcação está apertada por dois. Tenta o passe, chuta, a bola bate na marcação e sai. Portanto, lateral favorecendo a equipe do Internacional. Segundo consecutivo lá pelo setor esquerdo. Já cobrado pela meia, tentativa de passe do Bruno Henrique. Perde a bola, recupera a equipe do Corinthians. Garro, ele domina, escapa na marcação. Falta. Alda pra cima do Garro. Mercado chegou pesado por ali. Falta Corinthians, Gufino.
6: Ah, o Mercado chegou forte ali, já atingindo o Garro. Primeira disputa de bola. O Garro caído. Falta marcada para o Corinthians.
4: Falta marcada para a equipe do Corinthians lá pela meia. Já cobrado rapidamente, ligando a bola com Garro. Garro abre a bola pela lateral direita para Mateuzinho. Mateuzinho recua a bola para Gabriel Paulista. Solta a bola para Breno Bidon. Bidon recepcionou, mandou a bola para Mateuzinho na lateral direita. Bate a bola pela ponta para André. Chegou na tabela, recebeu de volta. Se projetou Caio César pela ponta. Vai para cima da marcação. Tenta o passe. A bola desvia na marcação. Chega na cobertura Matheus Bahia. Corta para a equipe do Internacional. Tenta sair jogando, sai mal. Recupera a equipe do Corinthians. Se mantém no campo de ataque com Gustavo Henrique, solta a bola pela meia para Matheus Bidu, tentou passe pro Garro, estica a perna, corta a zaga, vem a batida pro gol, defendeu Matheus Cunha, uma paulada no Bidu, Matheus Cunha fez a defesa, Rufino.
6: Não foi uma jogada planejada, mas a bola foi justamente onde estava o Bidon. Ele chutou forte, exigindo do goleiro do Inter, o Matheus Cunha, a primeira grande defesa da partida. Quase, quase timão na rede.
4: Escanteio para a equipe do Corinthians, vem bola lá para o interior da grande área. Garro se apresenta pelo lado direito, ele vem de pé canhoto, olhos fixos lá para dentro da área, mandou a cabeçada para o gol, a bola subiu, desceu, cortou a zaga. Chega na cobertura, Mercado tira mal, recupera o Corinthians. Garro pela ponta direita, adiantou demais, essa bola saiu com bola e tudo. Tiro de meta para a equipe do Internacional. 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
4: É o Nova Brasil em campo na Copa do Brasil. São os primeiros movimentos de partida para você. Vai repor a bola em jogo o goleiro Matheus Cunha. Olha para a direita, olha para a esquerda. Tá todo mundo marcado por ali. O Corinthians marca a pressão. Matheus Cunha na perna direita, levanta a bola lá para ataque. A bola subiu, desceu na cabeça do Gustavo Henrique, que corta. Fica a bola com Ranieri. Ranieri abre a jogada pelo setor direito para Matheusinho. Próxima metade do campo, pisa na bola com o pé direito. Recua a bola, retrocede para a chegada do Gabriel Paulista. E ele retorna a bola entre os zagueiros para Ranieri. Bate na lateral esquerda do campo para Matheus Bidu, leva a bola até a metade do campo, pisa no campo de ataque, abre a bola pelo setor esquerdo, vai chegando, dominando e prendendo com Garro. Garro recepcionou, voltou para Bidu, devolução de bola que é com Garro. Garro Abidon na aproximação dos dois meias da equipe do Corinthians pela meia esquerda. Carboneiro fecha na marcação, tentativa de passe pro Garro, tentou passar, Bruno Henrique intercepta, manda a bola pela linha lateral, arremesso manual favorecendo a equipe do Corinthians pelo setor esquerdo. Já cobrado, recepcionado, arremesso por aqui com Gustavo Henrique, centraliza o passe na linha intermediária defensiva, é para Ranieri. Ranieri é Gabriel Paulista. Puxa a bola pro pé direito, abre a bola pela lateral, toca para Caio César do Mano. Ele dominou, puxou a bola pro pé canhoto, recuou a bola pela linha, reconectando a jogada com Gabriel Paulista. Próxima metade do campo, à direita do círculo central, mandou na diagonal longa para Mateuzinho. Ele bateu a marcação do primeiro, tentou passe, errou, recupera a Lampa. A Lampa trique para Carboneiro. Carboneiro domina contra a carga da equipe do Inter, tentou passe e erra. E recupera a equipe do Corinthians. Bidon escapou a marcação, levou até a metade do campo, foi derrubado, é falta. Alda para a equipe do Corinthians pelo meio de campo, por ali, Rufino.
6: O Bidon com muita vontade, já cobrou até arremesso, arremesso lateral e agora caído, levantou, dava sequência à jogada, mas a falta foi marcada. Bola para o Timão.
4: Sai jogando o Corinthians, falta já batida. Gabriel Paulista rolou a bola pela meia para Garro. Tem aberto lá pela lateral esquerda Bidon. Ele prefere retornar o passe pela meia esquerda para a chegada do Bidon. Bidon recepcionou, levantou a bola pela lateral para Mateuzinho de cabeça para trás. Erra o passe. Bruno Henrique corta. Corinthians recupera, se mantém no Gabriel. Ataque com Ranieri. Ranieri é Gabriel Paulista na metade do campo pela meia direita. À direita do círculo central, ele abre a bola recuando. Toca a bola para Ranieri. Domina por sua vez com o pé canhoto. Circula a bola pelo setor esquerdo para Gustavo Henrique. Abre a bola pela lateral direita do campo. É para Gabriel Paulista, vem o zagueirão, tem aberto espetado o Mateuzinho por fora, tem por dentro aqui o Caio César, ele prefere o passe para Garro. Garro volta para Gabriel Paulista, que recua a bola para Ranieri. Ranieri para Gustavo Henrique, para pão de alhozinho, com pão de alhozinho, dá jogo!
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4: domina Bidon, Bidon lá pela lateral esquerda do campo, solta a bola pela meia para Caio César, escapou, centralizou o passe para André, ele tenta escapar a marcação, Carboneiro, roubou a bola, vem pro contra-ataque, tá isolado pela ponta direita, ele escapou a marcação do primeiro, espera a passagem, passe errado, recupera a equipe do Corinthians, vem na resposta com Caio César, toca curto, toque errado, perde, ganha, Carboneiro fica com a bola pelo setor ofensivo, tenta escapar, falta! Alda pra cima do Carboneiro, lá pela meia direita, Rufino!
6: E mais uma vez apareceu ali o Bidon, por trás, derrubando o Carboneiro para evitar o perigo da jogada, bola parada para o Inter.
4: Bola parada para o Internacional lá pela meia. Placar esse 0 para a equipe do Internacional, 0 para a equipe do Corinthians. Vem para a cobrança a equipe do Internacional. São os primeiros movimentos de partida na Beira Rio. Vem bola lá para o interior da grande área. Alan Patrick vem para a cobrança. O Alan vai mandar a bola para a área, perna direita, meia direita. No momento que o Bidon fala com o mercado por ali, mostra alguma coisa na perna ali, né? Alguma mancha por ali, alguma coisa que aconteceu no choque com o mercado. O jogo permanece parado, tá? Parece estar sangrando o Bidon. E o mercado fala pro árbitro que não pode ficar no gramado. Vem pra cobrança o Alampa. Preparou, calibrou, mandou na marca do pênalti. O toque de cabeça, a bola subiu, desceu. Gabriel Paulista cortou, a bola voltou. Vem a batida pro gol do Berdabenga. A bola explodiu na marcação. Volta a bola reboteada pro Corinthians. O árbitro já parou o lance. E vamos girar. O tempo é o placar do Nova Brasil em campo. Chegando à marca de 6 minutos da primeira etapa. Copa do Brasil, jogo de ida, no Beira-Rio tem, Internacional 0, Corinthians também 0, Eber Lima.
2: Cleiton Gamarra, Muzu empatou no Maião, agora 28 minutos do segundo tempo, Mirassol 1, Grêmio também 1, e na Arena Condá, começou agora o segundo tempo, menos de um minuto, Chapecoense Cruzeiro 0-0.
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4: É o Nova Brasil em campo, desce o Internacional, Carboneiro rolou para Berdabenga, tá na área, bateu o gol! Dá um tapa na bola, manda a bola pela linha de fundo. A bola subiu, eu tive a impressão que o Hugo tocou nessa bola aí, hein, Rufino?
6: Eu tive a mesma impressão também. A jogada rápida por parte da equipe do Internacional, a finalização, mas no olhômetro aqui, parece que ele tentou, não tocou, bola pela linha de fundo, tiro de meta.
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8: O cara tá de cueca lá, velho.
2: O que foi aí, o Rufino?
6: É, o Bidon tirou o calção, trocou o calção. Geralmente o atleta troca camisa, troca meia, chuteira, mas ele trocou o calção.
4: Tá certo. Sai jogando pela linha defensiva, o trabalho de bola com o mercado lá pela zaga central, abre a bola pela lateral.
6: O senhor com o olho arregalado, hein?
4: Eu não vi nada. Sai jogando pela linha, dominou lá pelo setor esquerdo do gramado. No frio, Rufino, quando você vê ali uma pessoa em situação de rua, você tira sua calça e dá pra ele ou não?
6: Olha, eu não tiro a calça e dou pra ele. Eu dou dinheiro, ele compra uma.
4: Sai jogando lá pelo setor esquerdo. Bidon, faço a mesma coisa, Rufino.
6: Não, mas eu tenho uma pergunta pra fazer.
4: Peraí, só falar que foi falta no Garro. Pode fazer.
6: Se você encontra um cara, ele tá com...
4: Ele não consegue nem falar. Falta, mas espera, se recomponha. Falta pro Corinthians.
0: Ele tá criando agora.
4: É improviso. Sai jogando pela meia esquerda, vai com o Corinthians com o Garro. Enfiou a bola lá pelo comando. Chega bem na cobertura, tira dali o Bruno Gomes. Solta a bola pela linha, lá pela ponta, Carboneiro. Vem pro contra-ataque para a equipe do Inter. Faz o break diante da marcação. Perdeu a bola. Recupera a equipe do Corinthians. E aí, Gaviva? Tem gente com a gente no zap. E aí, Gaviva?
9: Tem o Lázaro corintiano do Ipiranga, esse Guinegão é péssimo. O Luizão, outro corintiano. Tem a Tati Araújo. O Josué, que tá em Campinas, no 103.7, ouvindo a Nova Brasil. Parece a história de um amigo meu. Chegou em casa, a mulher tava meio descabelada, tal, com um rapaz em situação de rua. Ele bateu na porta e perguntou: tem alguma coisa que seu marido não usa mais? E aí aconteceu.
6: Que beleza. A minha pergunta tá na ponta da vida.
4: Vai lá, vai, filha, faz a pergunta.
6: Não, se você encontra alguém situação de rua, um rapaz, né? E você tá comendo aquela rosquinha saborosa, você dá a rosca pra ele?
10: Ai,
4: Não, eu como a minha rosca. Levantamento lá pro comando, sai jogando aqui o Guinegão recepcionou, tentou o passe, corta a zaga. Chega na cobertura, tira dali a zaga. E aí, Celso Cardoso, chega na marca de 9, quase 10, primeira etapa. 0-0, pinta o quadro do início do jogo. Aí, Celso!
0: Um quadro que tem muito a cara do Fernando Diniz, um Corinthians com a posse de bola, jogando no campo do adversário, tentando criar. Já teve um chute do Bidon que obrigou o Matheus Cunha a fazer uma defesa importante, mas o Inter começa a se soltar. O Carboneiro é um jogador mais avançado do Inter, é o cara que de repente puxa muito mais os contra-ataques, é um Inter preparado para contra-atacar. Tem a chegada do Bernabei também, aliás, na única finalização do Internacional também foi um chute do Bernabei. Ou seja, um jogo franco e que tem alguns passes, erros de passe no meio, que acabam proporcionando. Corinthians finalizou por causa de um erro de passe e o Internacional finalizou também por causa de um erro de passe corintiano. Mas é um jogo franco, um jogo gostoso de se ver.
4: Caio César domina pela ponta direita para a equipe do Corinthians, já bate a marcação do primeiro, tenta a finta, foi calçado, caiu, pediu a falta, o árbitro não marcou, segue o jogo, Bernabei tenta o passe, a bola bate no Bidon, volta no Bernabei, toca para Matheus Bahia, ele tenta o passe, Ranieri bloqueou o passe, a bola sai à lateral, arremessou para a equipe do Internacional, jogo rolando com pão de alhozinho, dá jogo!
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4: E vamos girar o tempo e o placar do Nova Brasil em campo! Chegando à marca de 11 minutos da primeira etapa. Copa do Brasil, jogo de ida, oitavas de final. No Beira-Rio tem Inter 0, Corinthians também 0, Éber Lima.
2: Cleiton Gamarra, ontem no Maracanã, Vasco e Fluminense ficaram no 0-0.
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4: Lateral favorecendo a equipe do Internacional ali na interceptação do Guinegão. A bola saiu, a lateral para a equipe colorada, 0-0 é o placar. Lembrando que o próximo jogo, o jogo de volta, era quinta, é isso, Rufa?
6: Exatamente, 8 da noite, Arena do Corinthians, o confronto que vai definir o time classificado a fase quartas de final.
4: É isso, posse de bola favorecendo a equipe do Inter. Fala, Celso.
0: Não, nós falávamos da posse de bola do Corinthians, olha só, 74% de posse de bola. Essa posse de bola chegou até 80%.
4: Sim.
0: Então é um Corinthians que tenta se impor no estilo Fernando Diniz, que não leva em consideração se está jogando em casa ou jogando fora. É uma característica. Ficar com a bola e a partir daí você mantém o adversário longe da sua área e tem maiores possibilidades de fazer um gol.
4: Levantamento do goleiro Matheus Cunha, chega bem na cobertura, Gabriel Paulista cortou, volta a bola reboteada para a equipe do Internacional, recolhe pela meia, Bruno Gomes abre a bola pela ponta, tá apertado, tá marcado Alan Patrick, limpa a jogada, recua a bola pela linha, reconectando a jogada com o mercado, tem Maripan pedindo na quarta zaga, ele prefere o passe para Bruno Gomes, recepcionou, tem Vidjagra pedindo ao seu lado, ele tenta o lançamento do Vidjagra no meio do caminho, chega bem na cobertura, Gustavo Henrique manda a bola pela linha lateral, arremesso manual, favorecendo a equipe do Internacional, jogo rolando com pão de alhozinho, dá jogo!
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4: Lateral já vai ser cobrado aqui para a equipe Internacional, Bruno Gomes mandou no peito do Vidjagra, ele tenta escapar a marcação, falta do Guinegão, ali pela meia direita, não, do André, falta marcada para cima do Vidjagra, falta para a equipe Internacional, Rufino!
6: É, o André chegou atrasado, cometendo a falta, bola parada, o Vidjagra fica rolando para lá e para cá, viu, Gamarra?
4: É, rapaz, vai sair jogando pela sua linha defensiva aqui. Cheio de graça, né, Gaviva?
8: O que tá rolando, uma rolada pra lá, uma rolada pra cá. Você já imagina, né, Gamarra?
4: Não imagino nada, Gaviva. Falta para a equipe do Internacional, vai sair jogando. Vem bola lá pro interior da grande área. O capitão Alan Patrick vai mandar a bola para a área. Combina a jogada, levanta as duas mãos por ali, combinando a jogada pro zagueiros da equipe do Internacional que estão na cabeça da meia lua da grande área. Vem bola lá pro interior da grande área, vai preparando e calibrando, uma certa demora. O árbitro ainda não autoriza. O Alan Patrick orienta mais um companheiro por ali, pede pro Bruno Henrique ficar na linha intermediária. Levantamento veio para a área, subiu. Tiro dali, Gustavo Henrique, corta na sequência, teve falta de ataque, falta para a equipe do Corinthians pela sua linha defensiva, sob medida, uma hora só de música, sem interrupção, 3 edições por dia, às 8 da manhã, ao meio-dia, às 4h30 da tarde, aqui na Nova Brasil.
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4: Agora o Bruno Gomes pegou pesado o Garro por ali, falta Corinthians, Gufino.
6: Exatamente, o Garro auxiliando ali o setor defensivo, tentou um chute para frente, aí veio aquela solada do Bruno Gomes, já deu para perceber que tá tudo legal com o Garro.
4: Já sai jogando a equipe do Corinthians, falta já batida com Gabriel Paulista, ele recepcionou, dominou, prendeu, largou o passe aqui pela linha defensiva com Garro, vem buscar jogo entre os zagueiros, toca a bola para Gabriel Paulista, tem opção de passe com Mateuzinho, ele toca a bola para Mateuzinho, Mateuzinho de primeira serve a bola recuando para Gabriel Paulista, devolve a bola para Garro, Garro na perna da canhota do centro para a esquerda, rola a bola para a chegada do Gustavo Henrique, bate na ponta, toca para Bidu, Bidu na aproximação com o Garro, de primeira para Bidu, a tabela tá feita, passe muito esticado, chega na cobertura, Mercado tira, recupera a posse, desce pro contra-ataque, a equipe do Internacional vem Vidagra, ele recepcionou, levou a bola até a metade do campo, pisa no campo de ataque pela meia esquerda, girou o jogo pela ponta, passe curto, chega na cobertura, corta a zaga Bidu, Bidu intercepta, mata no peito, faz a bola dormir no gramado, lançamento cumprido, longo da esquerda lá pra ponta, é pra Caio César, se alcançar é perigo, alcançou, dominou, chegou na cobertura, Matheus Bahia intercepta, a bola saiu pela linha lateral, Arthur tá marcando lateral pra equipe do Internacional, resenha boa, tem pão de alhozinho, com pão de alhozinho da jogo.
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4: É o Nova Brasil em campo para você na Copa do Brasil. Chega na marca de 15 minutos da primeira etapa, 0 a 0 é o placar, Internacional e Corinthians do Beira Rio. Vem para cobrança por aqui de lateral. Sem pressa nenhuma, o Matheus Bahia pediu a falta, mas o árbitro marcou o arremesso por ali. Ele reclama com o auxiliar lá, o Fino.
6: Ah, fica reclamando sim, mas realmente foi apenas o arremesso ele posicionado para a cobrança.
4: Matheus Bahia arremessa para Bernabé. Ele tenta o lançamento de cabeça. A quarta zaga fica com a sobra da equipe do Corinthians. Guinegão avançou. Chegou bem na cobertura. Maripan cortou. Carboneiro lança a bola para metade do campo. Chega Gustavo Henrique. Intercepta. Fica com a bola. Abre a bola. Bidu recuando para Hugo Souza. Deixa a bola passar. Fica com a bola. Gustavo Henrique abre a bola pela zaga central para Gabriel Paulista. Ele domina pela linha intermediária defensiva direita do círculo central. Próxima metade do campo. Ainda Paulista. Paulista para Raniel. Domina por sua vez com o pé canhoto de pé direito. Ele manda na diagonal longa lá pelo setor de meia esquerda, vai chegando, dominando e prendendo com Bidon, Bidon, Abidu, Bidu, Abidon, Bidon recepcionou, recuou a bola à esquerda do círculo central, próxima metade do campo para Raniel, Raniel na perna direita tem a opção de passe pela meia, ele prefere servir a bola curtinha aqui, é para Gustavo Henrique, abre a bola aqui na direita, toca a bola para Gabriel Paulista, avançando para o campo de ataque, lançou na esquerda, lançamento horroroso do Gabriel Paulista, a bola saiu linha de fundo, tiro de meta Internacional, fala o Weber.
2: Deixa eu mandar um abraço aqui, Gamarra, quem está acompanhando, grande padrinho, Rogério Souza, grande Rogério acompanhando o futebol corintianíssimo, acompanhando o futebol da Nova Brasil, Gamarra.
4: É isso, grande abraço, você ligado conosco, vai deixando o seu like, envie sua mensagem pra gente e também envia a mensagem, tem gente com a gente no zap aí, Gaviva.
9: Tem gente com a gente no zap, 11 994 33 21 21. Quero ver a galera mandar mensagem de áudio pra gente, 11 994 33 21 21. O Eugênio no Rio de Janeiro: se meu Mengo tivesse nessa Copa do Brasil ainda, não tinha pra ninguém, foi um acidente. Olha o Corinthians. Não, pode deu seguir, nada. Pode e seguir. Aqui o Thiago do Jabaquara, 2-0 pro Inter hoje. E o Sebastião Mori, vai Colorado.
4: E vem o Carboneiro, cruzou a bola pra área. O Gustavo Henrique tira pra equipe do Timão. Abre a bola lateralmente pra Bidu, dá entre as pernas da marcação do primeiro, foi derrubado. Bidu domina, puxa a bola pro pé direito, solta a bola por dentro pra Raniel, Raniel pra Garro. Defesa aberta da equipe do Internacional. Ele arrasta pro campo de ataque, abre a bola pela ponta para Caio César. Caio César dominou no mano a mano com o Matheus. Matheus Bahia preparou, puxou, pé canhoto, esperou a passagem do Mateuzinho que passou, foi no fundo, cruzou a bola de primeira pra dentro da área, pra Guinegão, pra trás, pra Garro, Garro voltou pra Bidu, bateu de primeira pro gol, a bola explode na marcação do Mercado, Raniel dá um chutão na bola pro interior da grande área, tira Matheus Bahia, volta a bola reboteada para Garro, ajeitou, de cabeça, tenta o chapéu pra cima da marcação, se jogou o Bidu, fica com a bola de graça Matheus Cunha que faz a defesa, Rufino.
6: É, o Bidu ficou reclamando, gesticulando que ele uma falta ali próximo da meia lua, ele reclamou que o Maripan o puxou pela camisa e por isso queria falta. O Maripan tem 1,93m, mas acho que a reclamação não foi realmente certa do Bidon, não foi falta.
4: Lançamento lá pro comando para Bernabé, dominou com as costas por ali, perdeu a bola, Caio César domina a falta. E aí, Celso Cardoso, 19, quase 18, quase 19 da primeira etapa, 0 a 0 e o jogo, Celso Cardoso.
0: O jogo segue na mesma toada, o Internacional se posicionando para contra-atacar. O Guinegão ainda há pouco fez, aliás, uma cena agora que me chamou a atenção foi o Mercado em cima do Negão dando uma ali tentando intimidar, né, para ver se o garoto de repente refuga. O Caio César sempre muito acionado pela direita, recebeu uma mensagem agora, estão falando que o Caio César é o Lamine Yamal do Corinthians no branco do olho, obviamente, mas é um
11: Corinthians, tá igual, né?
0: mas é um Caio César que ele é realmente um jogador que vai no um contra um, ainda não conseguiu levar nenhuma vantagem. Bidon e Garro pelo meio tentam tramar jogadas de ataque do Corinthians, o André um pouco mais recuado, mas também com chegada, e o Internacional tenta esticar essa bola sempre o Carboneiro tem uma dificuldade muito grande para dominar a bola e fazer alguma coisa certa, mas ainda assim tem que respeitar porque é o cara com maior participação em gols nesse time do Internacional. Artilheiro e também, como é que é?
11: Desculpa, estou chamando o Camargo. Tem uma pergunta para ele.
0: Então faça.
11: Daqui a pouco o jogador dominou a bola com as costas, né?
12: Foi o Bernabé,
11: né? É. O senhor já...
12: Não.
11: O filho
12: tá impossível hoje, hein?
13: Hoje ele tá, viu? Não sei o que tinha nesse café que ele tomou, viu, Gaviva?
0: Pode deixar reservado um quarto aí, Gaviva. Hoje tem.
13: Eu não sei o que tinha nesse café aqui que ele tomou, viu? E serviu pra mim e pro Celso, inclusive. Tô até preocupado, viu, Gaviva?
12: É, pra se preocupar com o Rufino, tá doidão hoje. Tá daquele jeito, bacana.
13: Sai
12: do jogando jeito que a torcida gosta.
13: Sai jogando Caio César, tenta o domínio, a bola saiu à lateral. 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
13: E vamos girar o tempo e o placar no Nova Brasil em campo. Chegando à marca de 20 minutos da primeira etapa. Copa do Brasil, jogo de ida no Beira-Rio, oitavas de final, tem Inter 0, Corinthians também 0, Weber Lima.
2: Cleiton Gamarra, finalzinho de jogo lá no Maião, 43 do segundo tempo, Mirassol e Grêmio 1-1. E na Arena Condá, segundo tempo, 15 minutos, a Chapecoense segura o Cruzeiro, 0-0.
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13: Tiro de meta para a equipe do Corinthians, Hugo Souza repõe a bola em jogo para a equipe do Timão. Toca a bola para Gabriel Paulista, vai conduzindo a bola na linha intermediária defensiva, lado direito, solta a bola aqui pelo setor direito para Mateuzinho. Volta a bola para Gabriel Paulista centralizou o passe, toca a bola para Garro, vem buscar jogo no pé do zagueiro, volta a bola pela quarta zaga, toca a bola para a chegada do Gustavo Henrique, a Gabriel Paulista muda o lado da bola da esquerda para a direita, Gabriel Paulista pisa no campo de ataque, solta a bola para Caio César na ponta direita, ele acelerou, caiu, pediu a falta, o árbitro não marcou. Na sequência dá duro na bola por ali, chega bem na cobertura o Ranielli, a bola sai à lateral favorecendo a equipe do Internacional com um pão de alhozinho. Dá jogo!
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13: Placar de 0-0, 22, metade do primeiro tempo já foi 0-0 no Beira-Rio. Levantamento vem pro ataque para Carboneiro, tentou o domínio, escapou da marcação, teve toque de mão do Bidon. Portanto, falta para a equipe do Internacional lá pelo lado esquerdo, Rufino.
11: Ah, exato, ele tocou realmente, fez a falta e por isso bola parada a favor do Internacional. E por reclamação aparece o primeiro cartão amarelo, é para o Caio César. Caio César, segundo o árbitro, teria simulado e também reclamou bastante. Cartão amarelo.
13: Eu não entendi o cartão, né? Vamos entender daqui a pouquinho se a imagem for recuperada, né, Celso?
11: Na verdade, ele impediu o reinício de jogo.
13: Ah, sim.
11: Aí atrapalhou a cobrança rápida do Inter.
13: Rigoroso, hein?
0: Ah, não, mas é justo. O Caio tem que, sabe, não adianta ficar ali também causando e parando o jogo. Acho que o árbitro tem que agir assim mesmo. Dar o cartão amarelo para parar com essa frescura e com o antijogo, né? O Caio César que está sendo muito acionado pelo lado direito, mas ele não está conseguindo levar vantagem no um contra um. Está sempre ficando na marcação. Ora tropeça na bola, ora cai. Realmente está encontrando muita dificuldade para ter uma boa performance hoje o Caio César, que é o cara mais acionado do ataque do Corinthians.
13: E vem o Bidon, domina, toca a bola para Mateuzinho, recua a bola para Gabriel Paulista, Mateuzinho, Paulista rolou a bola por dentro, toca a bola para André, abre a bola pela meia esquerda para Gustavo Henrique, bate na ponta, toca a bola para Bidu, recepcionou, Dubiru prendeu na perna da canhota, ele mudou o lado da bola da esquerda lá para a direita, solta a bola para Bidon recebe a bola pela meia, lançou para o Guinegão, a bola chegou no Garro, ajeitou, dominou, puxou, pé canhoto, perde a bola, chega bem na cobertura, corta Matheus Bahia, fica com a bola para a equipe Internacional, sai mal, recupera o Corinthians, Mateuzinho solta a bola para Bidon, Bidon para Mateuzinho, Mateuzinho recua a bola para Paulista, Gabriel Paulista abre o passe pelo setor defensivo, vai chegando com Gustavo Henrique, toca a bola pela meia esquerda, câmbio de ataque para Bidu, ele muda o lado da bola pelo alto da esquerda lá para a ponta direita, muito forte o lançamento, a bola chegou no Bidu, Bidon cruzou a bola para a área, chega na cobertura, tira a zaga, Vidagra de cabeça desviou, fica a bola com Vitinho para a equipe Internacional, recupera a posse para a equipe colorada, ele domina, puxa a bola para o pé direito, solta a bola para Carboneiro, Carboneiro na metade do campo, cai, pede falta, o árbitro não marca, segue o jogo, volta a bola reboteada para Bidu, Bidu para André, André tentou passe na ponta, a bola desviou e saiu, lateral para a equipe do Corinthians, vozes da vez com Fabiano Pereira, aos sábados às 8 da manhã, conversas com personalidades e boas histórias aqui na 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
13: Corinthians com a bola, Garro domina na metade do campo, exatamente onde começa o jogo, na perna canhota, ele lança a bola pela ponta do costado, saiu do gol, faz a defesa o Matheus Cunha, faz menção que foi atingido ali pelo Mateuzinho, nada marcado, fala Gaviva.
14: Uma pergunta pro Weber Lima aqui, do Rodrigo Ávila, de Bragança Paulista.
13: Pera aí, Gaviva, que o Weber está se recompondo aqui, agora sim, foi pegar o cafezinho aqui, agora vai, Gaviva.
14: O Rodrigo Ávila, de Bragança Paulista, te pergunta, Weber, é verdade, a primeira elogia, que a transmissão está excelente, é verdade que Rufino e Celso Cardoso torcem pro Coringão igual o Gavião?
15: Ah, e eles têm que responder, né? Eu não posso responder por eles, não. Eles que respondam, Gaviva.
14: Muito bom. Tem aqui a Cris.
13: Silêncio Aires, nesse dizendo... momento, hein, Gaviva? Silêncio, hein?
15: Não, silêncio, silêncio, os dois olhando pra mim assim, com os olhos arregalados.
14: É. A Cris Aires mandando aquele vai Corinthians e o Ricardo Mil Grau torcendo pro timão.
15: Ô Gamarra, eu sei que o Celso torce pro Mogi Mirim.
0: Ah, é. E tá vendo? Tá vendo? O Weber sabe.
13: Do mesmo
0: Carrossel caipira.
15: Do mesmo jeito que o Flávio Prado torce pela Ponte Preta e eu torço pela Portuguesa.
13: É, mesma coisa, igualzinho. Sai jogando lá pela lateral esquerda. Grande passe do Hugo Souza, hein? Ele solta a bola para Gustavo Henrique, mata no peito, faz a bola dormir no gramado, muda o lado da bola da esquerda para a direita para Gabriel Paulista. Gabriel Paulista recepcionou à direita do círculo central, vai conduzindo a bola em direção ao meio de campo. Na perna canhota, ele solta a bola para Caio César, escapa na marcação do Bernabé, faz a finta, faz o break, boa jogada. Vem Caio César, domina, carregou em progressão, abre a bola pela lateral direita do campo para Mateuzinho. Mateuzinho, Caio César vai no fundo, vai pintar o cruzamento, ficou de frente para o seu adversário, que é o Matheus Bahia, rolou para Mateuzinho, Mateuzinho recua a bola pela meia, reconecta a jogada pela linha, vai chegando, dominando e prendendo com Gabriel Paulista, Gabriel Paulista recepcionou, mandou na ponta, tocou, boa bola, é para Mateuzinho, fez o arco para dentro da área, passa a bola por toda a extensão dela, Bidu tenta correr atrás da bola por ali, consegue evitar a saída de bola pela linha lateral, recua a bola na esquerda para Bidu, Bidu rolou a bola, Bidon tocou para Gustavo Henrique, manda a bola para André, André rola a bola para Bidu, Bidu na lateral esquerda, recua a bola para Breno, Bidon rolou para Garro, Garro na meia esquerda, campo de ataque, domina a bola com o pé direito de pé canhoto, ele muda o lado da bola, inverte bem para Mateuzinho, Mateuzinho, Gabriel Paulista, Mateuzinho se projetou aqui na direita, ele tocou para Mateuzinho, próxima linha de fundo, rolou para Caio César, bico na grande área, levantou a bola para Dedário, toque de cabeça para fora, na tentativa do Ranieri, linha de fundo, tiro de meta Internacional, Rufino.
6: Ah, na troca de passes, funcionando ali pela direita, no cruzamento aconteceu, Ranieri tentando o toque de cabeça, praticamente é um pouco mais de um minuto, o Corinthians tocando bola até chegar a essa finalização de cabeça do Ranieri por sobre o gol, tiro de meta marcado, e você Gamarra que queria muito a volta do Wesley, não vem mais, acertou com o Cruzeiro.
13: Não queria não. Inclusive ele vai ajudar para a substituição do Gabriel Peck, né? Vai ficar fora, o Wesley tá chegando aí para repor essa ausência aí do Gabriel Peck, o Peck que foi, inclusive nesse estádio, né, no Beira-Rio, teve a contusão lá do Victor Gabriel, que deu uma entrada muito forte pra cima dele. Vem o Garro, dominou, corredor central, puxa a bola pro pé canhoto, avalia as opções, tem Mateuzinho na linha de passe, ele domina, solta a bola, aqui é pra Mateuzinho, recepcionou na perna direita, recua a bola pela meia pra Gabriel Paulista, se fecha a equipe do Internacional, André, grande passe pro Garro, enfiou a bola, era pro Guinegão no meio do caminho, estica a perna, Bernabé tira, a bola volta reboteada para a equipe do Corinthians com o Mateuzinho, rolou, boa bola para Garro na meia, perde a bola, recuperação defensiva da equipe do Internacional. Recupera com o Mercado. Mercado solta a bola para Gomes. Gomes para Vitinho. Vitinho recepcionou na ponta direita. Volta a bola para Gomes. Recepcionou. Vem o Bruno Gomes. Recua a bola pela zaga. Jogo rolando com pão de alhozinho. Dá jogo!
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13: É o Nova Brasil em campo na Copa do Brasil. 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Sai jogando a equipe do Internacional com o Mercado. Mercado puxa a bola para o pé canhoto. Abre a bola pela lateral direita do campo. Vai chegando, dominando e prendendo com o Bruno Gomes. Apertado, marcado, conduz a bola na contramão. O Corinthians avança suas linhas. O Mercado deixou o corpo ali para cima do Guiregão. Chutão na bola do Matheus Cunha lá pelo setor ofensivo. Corta a zaga, a bola fica reboteada. Com Alan Patrick que domina pela meia direita. Vem o capitão do Internacional. Conduz a bola em progressão. Abre a bola pela lateral para Bruno Gomes. Recua a bola pela meia. Vai chegando, dominando com o Vitinho para Alan. Alan Patrick domina. Rodopia para cima da marcação pelo setor direito. Apertado, tudo fechado. Ele recua a bola para Mercado. De primeira para Vidagra. Corredor central, próxima cabeça do grande círculo. Puxa a bola para o pé direito ainda. Vidagra. Vidagra domina. Na frente não tem ninguém. Então ele recua a bola para Mercado. Mercado a Bruno Gomes. Bruno Gomes na perna direita. Abre a bola pela ponta. Toca a bola para Vitinho. Chama na tabela. Recebe de volta. Recua a bola novamente aqui pela lateral direita do campo com Bruno Gomes. Levantou a bola em direção a Bernabé. Chega Gabriel Paulista. Corta. A bola sobe, desce. Complementa o corte André. Bidon faz ali. Ajeita a bola pelo setor esquerdo. Faz o recuo para o Bidu. Bidu volta a bola pela quarta zaga. Reconecta a jogada com Gustavo Henrique. A Gabriel Paulista recua a bola pela linha para a chegada do Hugo Souza. Próxima marca do pênalti no interior da sua grande área. Ele na perna direita levanta a bola pela ponta esquerda. A bola chegou no Bidu. Tentou o domínio. Não conseguiu. A bola escapuliu dele. Bruno Gomes recupera. Veio para o contra-ataque para a equipe do Inter. Solta a bola para Carboneiro. Carboneiro dominou. Cara a cara com seu adversário. São dois na marcação ainda. Carboneiro demora para o passe. A bola chegou no Bruno. Linha de frente da grande área. Tocou para Bernabé. Tentou cortar a marcação. Mateuzinho parou no lance e pediu falta. Toque de mão do Bernabé. Toque de mão do Bernabé. Na sequência, até o Mateuzinho tocou com a mão na bola também. E vamos ver, o árbitro parou o jogo, mas não marcou nada ainda, hein, Rufino?
6: É, não marcou nada ainda, mas a reclamação acontece. No primeiro momento, a bola tocando no braço do Bernabé e na sequência tocou também, quando ela sobe, bate no cotovelo do Mateuzinho, mas acho que ele já tinha marcado o lance anterior.
13: É isso, fala Celso.
0: Não, é que o Mateuzinho quase faz um pênalti imbecil, porque a bola bate no braço dele, que tá colado ao corpo, aí tá tudo bem. Só que aí ele levanta o braço para falar pro árbitro que não houve nada. E no que ele levanta o braço, a bola bate no braço dele. Quer dizer, totalmente desnecessário. Ele quer cantar. Ah, olha lá. Ele levanta o braço para falar para a arbitragem que não bateu a bola no braço dele. E aí acaba batendo. Numa dessa, o árbitro dá um pênalti por causa de uma imbecilidade. O jogador tem que parar de, enquanto tá com o lance, tentar arbitrar. Tem que jogar bola. A decisão é do árbitro, mas é o tempo todo tentando induzir o árbitro a fazer determinada marcação. Fica muito difícil. Sem falar tanto da arbitragem, mas apitar o Brasil é complicado que os caras não deixam.
6: A impressão que deu é que o Mateuzinho vai reclamar do primeiro lance e aí toca na bola.
13: Ele reclama do toque de mão do Bernabé, né? Quando a bola vai na mão do ataque, tem que parar o jogo e o juiz não viu isso também, né? Falha do juiz ali na sequência que a falta...
0: Mas ele não tem que reclamar.
13: Ele deu lateral pro Inter de forma errada, né? Ele tá dado falta na sequência. Sai jogando aqui, Caio César, falta! O árbitro deu vantagem, ficou com a bola o Guinegão, o auxiliar já tinha marcado a falta por aqui, o cartão subiu. Cartão subiu por ali, cantou e o Mercado tá revoltado, Rufino.
6: Mercado amarelou para ele, ele fez a falta e recebe o cartão amarelo e fica reclamando.
13: É isso, e aí Gaviva, tem gente com a gente no zap. Opa. Gaviva!
16: Tem o José Roberto Alves, estou aqui com a Nova Brasil. O Luiz da Estância Turística de Ibirá, 2-0 hoje para o Coringão. Tem o Renan Romano, Gamarra, o melhor do Brasil. E a galera da Boate Enigma, abrimos agora há pouco, já colocamos a rádio para ouvir a narração do Gamarra. Opa. Hashtag As Prima do Antônio Lima.
13: As Prima do Antônio Lima é o fã-clube do nosso Toninho. As Prima do Antônio Lima bombando, hein?
0: É filme isso, hein?
13: É, e fã-clubes também, né? Tá bombando, hein, Weber Lima? Tá bombando.
15: Ah, tá bombando, como gosta, né?
0: Aliás, o Gavião atendendo aqui O Gavião, falando da Casa da Mãe Joana, que eu achei muito edificante, porque Sim. Eu sempre falei da Casa da Mãe Joana, não sabia. Ele podia falar Sim. Também porque é a Casa das Primas, ainda mais considerando esse momento do Antônio.
15: É verdade.
0: Né, com as primas. É isso, né? E aí ele pode explicar porque é a Casa das Primas.
14: Vamos estudar, né? E vamos até dar uma. Aquela coisa de colocar imagens, né? Vamos ilustrar. Com Antônio Lima e as primas.
17: É, e a sugestão é perguntar para as tias, né?
18: É verdade.
14: É. O filho de olho nas tias.
18: É o que sobrou, né?
17: Nas primas.
18: Né? Ele, pelo menos, é realista, né? Mas tudo bem, fala.
17: Uma pergunta. Ah. Uma pergunta não, uma informação. Ah. O árbitro mostrou o cartão errado para o mercado e ele consertou. Mostrou agora para o Maripan.
18: É isso.
17: Que foi o primeiro a fazer a falta.
18: É, 5ml de Maripan todo dia, hein, Rufino? Placar de 0-0 Internacional e Corinthians. 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
18: E sai jogando a equipe do Internacional. Vem chegando o Bruno Gomes, recua a bola pela linha, reconectando a jogada com o mercado. Domina por sua vez com o pé canhoto de pé direito. Ele levanta a bola até a ponta. A bola subiu, desceu na cabeça do Gustavo Henrique, que corta a Carboneira para o rebote. Faz bom domínio, tocou para Bruno Henrique, chegou pesado por ali o Ranieri, a bola voltou reboteada pela ponta, passe errado do Internacional. 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
18: É o Nova Brasil em campo pra você e vamos girar o tempo e o placar do Nova Brasil em campo. Chega na marca de 35 minutos da primeira etapa. Copa do Brasil, oitavas de final, jogo de ida. No Beira-Rio tem Internacional 0, Corinthians também 0, Eber Lima.
2: Cleiton Gamarra encerrado lá no Maião, Mirassol e Grêmio 1-1. 30 minutos da segunda etapa na Arena Condá, segue Chapecoense Cruzeiro 0-0.
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17: Ah, Magalu.
18: Diga.
17: Para o Ranieri, o único que está pendurado no Corinthians é o Linga, que está no banco. Demais jogadores não estão vivendo essa situação e o primeiro cartão para o Corinthians, o Ranieri.
18: Falta para a equipe do Internacional, vem para a cobrança o Alampa. Alan Patrick para a cobrança, mandou a bola forte para dentro da área, passa a bola por todo mundo e a falta de ataque. Falta para a equipe do Corinthians e aí Celso Cardoso, 36 minutos, primeira etapa, 0-0 e o jogo, Celso.
0: O jogo segue na mesma toada, Corinthians com 75% de posse de bola, povoando o campo de ataque, mas pouco efetivo. A gente não teve uma grande chance criada pelo Corinthians. Não tivemos, assim, uma sequência de finalizações. O Corinthians finalizou o gol 5 vezes, enquanto o Internacional apenas uma. Então é um jogo, assim, que ele fica naquela. O Corinthians aposta de bola, toca para lá, toca para cá, mas não tem profundidade. O Internacional também não consegue agredir. O Internacional está postado para contra-atacar, mas não consegue encaixar esse contra-ataque, porque o Ranieri e hoje o André, jogando um pouco mais recuado, dão uma boa sustentação ao setor defensivo do Corinthians. Então, o Carboneiro não está encontrando espaço, o Benabei chegou uma vez também, mas não está encontrando aquele corredor ali para poder explorar. Então é isso, Corinthians toca para lá, toca para cá, fica com a bola, mas não finaliza do jeito que deve finalizar, e o Internacional não tem a força para incomodar o goleiro Hugo Souza. Então tá isso, um 0-0 justo, porque ninguém cria absolutamente nada, apesar do volume maior do Corinthians.
18: Gabriel Paulista errou o passe, Carboneiro dominou, levou a bola para a área, bateu, defendeu Hugo Souza! O Gabriel Paulista foi inverter uma bola, deu no pé do Carboneiro, que perdeu a grande chance, Rufino!
17: Aí sobrou para o Hugo Souza, evitar o gol do Inter, fazendo a falta. O passe errado do Gabriel Paulista, Carboneiro estava livre de marcação, chutou, mas aí apareceu o Hugo Souza, defendeu e evitou o gol do time gaúcho.
18: Sai jogando pela linha defensiva, a equipe do Corinthians, Gustavo Henrique, solta a bola pela meia para Ranieri. Ranieri rolou para Bidu, levantou a bola para a área, passa a bola por todo mundo e cai para o goleiro. Matheus Cunha faz a defesa, arquivo Nova Brasil, de segunda a sexta-feira, às 11 da noite. 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
18: 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Bidon chegou, cometeu falta, reclama com a arbitragem do jogo.
13: E o jogo tá parado por ali, hein? Que risco correu ali o Gabriel Paulista, hein, Celso?
0: Sempre o Gabriel Paulista, né? Não é nem a primeira vez. Ele já falhou assim contra o Fluminense, já falhou assim contra o Santos. Né? Poxa, tem um pouquinho de atenção, né? O Coelho poderia ter tomado um gol no jogo que tem total controle por causa de um erro de passe, que pra mim é displicência. Você vai virar o jogo, ok, mas presta atenção. Se você tem um cara ali no meio que era o Carboneiro, pô, faz com maior cuidado, né, com maior cautela, sem dúvida alguma, um erro que quase põe tudo a perder a estratégia traçada pelo Fernando Diniz.
11: E contra o Santos, o Gabigol marcou, né?
0: Exato, e contra o Fluminense também. Dois gols aconteceram, né, nesse erro do Gabriel Paulista.
13: Essa mania de jogador falhar agora e pedir desculpa já virou moda, né? O Carlos Miguel, lá, o goleiro do Palmeiras, também. Não adianta nada pedir. Tem que tentar diminuir as chances de errar, né? E é um lance simples que o jogador profissional não pode errar. Vem Carboneiro, a posição é legal, invadiu a grande área, vai fazer, tocou por cima, deu uma cavada na bola, a bola passa pela pequena área. E o auxiliar, ele realmente esperou o lance acabar, iniciar o novo lance para marcar o impedimento, Rufino.
11: Carboneiro, mais uma vez, apareceu por ali, a posição era regular, impedimento marcado, e aí o auxiliar ficou esperando, né? Ficou esperando.
13: Esperou pra caramba, velho.
11: Torcedor do Inter comemorando a possibilidade do gol. Torcedor do Corinthians assustado, mas o impedimento realmente era claro.
0: Mas ele estava numa banheira, de espuma, mas era uma banheira que nem tem no Bar do Cabeção. Banheira incrível. E ele não pode errar desse jeito mesmo ali, sabe, tendo impedido, tem que fazer o gol.
13: Corinthians no ataque, Mateuzinho tenta o corte pra cima da marcação, perda bem de carrinho, tirou mal, recuperou, Caio César também foi interceptado, volta a bola reboteada para Mateuzinho, a bola bate na marcação e sai. Fala, Gaviva!
12: A gente tava falando aí, né, do jogador que errou e pediu desculpas, né, falhou. Você já falhou e pediu desculpas, Gamarra?
13: Ah, acho que quem nunca falhou, né, Gaviva? E nunca pediu desculpas, né? A gente sempre tá falhando na vida, né? Não somos perfeitos, né?
12: Falhar é humano.
13: Falhar, né? É humano, né? Não tem muito
11: o que fazer. E a falha do Gamarra é sempre numa pelada, hein?
13: É verdade. Saiu jogando dois pelo setor esquerdo do gramado, dominou, Bidon, rolou. Olha aí, ó, chegando o André. Tá no jogo, André, hein? Domina pela ponta direita, volta a bola pra Bidon, tentou escapar a marcação, volta pra chegada do André. Foi desarmado, a bola saiu. Lateral para a equipe do Corinthians. O jogo tá feio, Celso. Eu tava segurando pra falar, mas o jogo tá horroroso, Celso.
0: Tá, eu senti a ironia, mas o André, ele tá fazendo um papel hoje mais defensivo, por isso ele não tá aparecendo tanto. Fica ele e o Ranieri atrás, e aí o Garro, o Bidon, são os caras mais avançados, com o Caio César pelo lado de direito, e o Guinegão que tá apagadaço. Mas o André faz um papel importante, defensivo, isso não está aparecendo tanto lá na frente. Quem sabe, no segundo tempo, o Diniz o solte mais.
13: Sai jogando a equipe do Corinthians com Breno Bidon. Bidon dominou pela meia direita, abre a bola na lateral para Mateuzinho, mata no peito, faz a bola dormir no gramado. Ele solta a bola pela linha para Bidon, Mateuzinho rolou a bola para Caio César. Ele tentou escapar da marcação, a bola desviou, bateu por último no Matheus Bahia. Portanto, lateral para a equipe do Corinthians pelo setor esquerdo. 41 minutos, placar esse 0 Internacional. 0 Corinthians, sai jogando a equipe do Corinthians. Gabriel Paulista recepcionou, arremesso. Ele domina, pisa na bola com o pé direito, solta a bola para Bidon. Bidon recepcionou, voltou a bola para Gabriel Paulista para André. Ele domina, ataca o espaço, faz o corte para cima da marcação. Rolou, boa bola para Garro. Garro bate na diagonal curta para Bidon. Bidu para Garro, invadiu a grande área, lado esquerdo, escapou, vai tentar o cruzamento. Mercado na bola, intercepta, bloqueia a passagem. Já tenta o lançamento aqui pela ponta para Carboneiro. Chegou Gustavo Henrique, manda a bola pela linha lateral, arremesso para a equipe do Internacional, lá pelo setor direito do gramado. E aí, Gaviva, tem gente com a gente aí no Bar do Cabeção, no Zap, Gaviva.
12: 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Giovanni em Picos, no Piauí, e o César no Jardim da Abril. O Corinthians não pode entrar no jogo de provocação do Inter. Jogadores do Inter batendo, o árbitro não dá falta, jogadores do Corinthians reclamam e tomam cartão.
13: E sai jogando a equipe do Internacional aqui com o goleiro Matheus Cunha, leva a bola pro seu pé canhoto, levanta, descarrega a bola pelo alto lá pra cobrança de ataque, a bola subiu, desceu na cabeça do Gabriel Paulista, que caiu de mau jeito por ali, Rufino, jogo parado.
11: Exato, a preocupação, Gabriel Paulista caído, jogo paralisado, na verdade ele caiu meio estranho, sentindo dores na coxa, ele põe a mão na coxa ali, departamento médico, tendo trabalho, É, ali na parte posterior da coxa, sentindo dores. A preocupação, mas já passou a preocupação, viu, Gamar?
13: Todo um cenário de preocupação, de repente, acabou.
11: Quando você sente dor, você põe a mão na coxa também, não?
13: Não, depende de onde eu tô sentindo a dor. Eu ponho a mão onde eu tô sentindo a dor, né, Rufino? Não tô entendendo o senhor,
0: né? A não ser que não seja, né?
11: Não, mas às vezes você quer simular, pô.
13: Não tô entendendo onde o senhor quer chegar, Rufino.
11: A dor é em outro lugar, aí põe a mão na coxa.
13: Não, aí não.
11: Pra disfarçar.
13: E vem o Corinthians, cruzamento pra dentro da área, Mercado de cabeça cortou, a bola voltou pra Bernabé e tenta o pai, time do Internacional é ruim, hein, velho. Olha, eu vou falar pra você, esse time aí tá perigando cair realmente, hein. Não tem nada no campo ali, taticamente você pode falar, é um time que tá em casa, né, Celso, tinha que se impor pelo
0: então,
13: menos, né?
0: É, porque a postura do Corinthians, por exemplo, é de mandante, é o Corinthians quem toma a iniciativa, é um Corinthians quem tenta jogar, quem ataca, o Internacional deu um chute a gol jogando em casa. Quer dizer, dois, que teve o Carboneiro também naquele contra-ataque do Gabriel Paulista, que ele perdeu também, quer dizer, mas é muito pouco, né? O Internacional chegou em dois erros de saída de bola do Corinthians, é muito pouco para um time que realmente sonha com a classificação.
13: E vem o Corinthians a recuo de bola do Bidon pro goleiro Hugo Souza, que vai sair jogando 44 já, hein? 44 minutos da primeira etapa, 0-0, mais um tempo de 0-0 na Copa do Brasil, hein? Só teve gols aí no Palmeiras e agora no Mirassol e Grêmio. Sai jogando o Bidon, Corinthians na saída de bola perigosa, sai mal, recupera Bruno Henrique, também perde a bola, recupera Gustavo Henrique, tem que sair mal, recuperou o Internacional, batida longe, meu Deus, hein? O Corinthians tá tentando dar o gol pro Inter e o Inter não quer, Rufino.
11: E que coisa feia fez o Vidiagra, né? Jogou por cima, errando a oportunidade e subiu, viu, Gamarra?
13: Subiu o quê?
11: A placa, mostrando um minuto de acréscimo.
13: Olha, vou falar, hein? O Inter teve a chance, perdeu o gol ali, hein?
0: E todas as vezes em erros de passe do Corinthians na saída de bola. Tem que ter um pouco mais de atenção. Bidon, por exemplo, preferiu prender a bola e passar sem olhar. É, não dá para você prender a bola ali na meia-lua da área. Não dá para você fazer isso. Tem que ter um pouco mais de atenção. A ordem é sair jogando? Sai jogando. Mas sai jogando com consciência. Percebeu que tá preso? Dá um chutão.
13: E vem a equipe do Internacional. Vitinho domina diante da marcação do Ranieri, rolou boa bola para Carboneiro, bico da grande área, leva a bola pro pé direito, vai pro lado errado, mesmo assim conseguiu o passe para Bruno Gomes, para Vitinho na ponta direita, devolveu a bola para Carboneiro, vai tentar cruzar.

0: Achei que depois da Copa do Mundo, os caras estariam descansados, a gente teria jogos melhores, mas pelo amor de Deus, cara. Tem momentos aí que, olha, nem a várzea, nem na várzea a gente tem cenas como a que tivemos agora aí na saída de bola do Corinthians aí, que até o Gamarra falou, o Corinthians está se esforçando para tomar um gol, mas o time no Inter é triste. Tal do Carboneiro, meu Deus, Inter, olha, torcedor colorado, se prepare, viu? Porque a chance de cair com esse time é grande. Já falei que Inter ou Grêmio irão cair no Campeonato Brasileiro, mas se bobear os dois vão juntos, de mãos dadas, para a Série B do Campeonato Brasileiro. 8 horas e 19 minutos, Edson Rufino, o seu destaque neste empate horroroso de Inter e Corinthians sem gols, Rufino.
1: 0-0, Corinthians e Inter nessa primeira etapa, é jogo de ida, a fase oitavas de final da Copa do Brasil, e se o técnico Fernando Diniz quiser alterar o time no segundo tempo, ele tem várias opções importantes, viu, Heber? Tem o Cauê, o João Pedro Choca, André Ramalho, Pedro Raul, Garrídio, Pedro Milans, o Matheus Pereira, o Angeleri, o Alan, o Charles, Dieguinho e também Lingar, as opções que tem o técnico Fernando Diniz, caso opte por mudança no segundo tempo. É intervalo de jogo. Hora do recreio, de volta, volta você, o Heber Lima.
0: Boa, Edson Rufino, trazendo seu destaque, Celso. Triste, hein? A bola tá sendo judiada.
2: Tá. E o que me chama mais atenção é que, pelo menos o Corinthians, o Heber, tá tentando jogar. Finalizou, tentou, aí nessa parte final do primeiro tempo, alguns erros ali.
0: O Inter parece que não tem condições de jogar.
2: E
0: né?
2: só chegou porque o Corinthians errou. A gente vai ver ali as estatísticas, olha só, 69% de posse de bola do Corinthians e as finalizações, né, 5 contra 4. E só rolou essa finalização do Inter, o Weber, porque o Corinthians errou na saída de bola. Então, quando o Corinthians erra na saída de bola, o Internacional chega, mas o partido é ruim, mas principalmente porque o Inter, jogando em casa, não tem condições de agredir o Corinthians. Carboneiro muito mal. Bernabé, mal. O Alan Patrick, não ouvi o Gamarra falar o nome do Alan Patrick. E o Corinthians erra muito também. Tenta forçar o jogo o tempo todo no Caio César, mas não está bem hoje. Ele não ganha uma. Ele não consegue ganhar uma. O Guinegão totalmente perdido ali naquele meio, que a bola não chega. Enfim, vamos ver se no segundo tempo essa partida melhora. Mas está melhor para o Corinthians do que para o Internacional.
0: Está melhor mesmo. O Corinthians, você vê que é um time que tem uma proposta de jogo.
2: Organizado.
0: Organizado e uma proposta. O Internacional, pelo amor de Deus. 8 horas e 21 minutos, Gaviva, participação antes, opa, do nosso break, a participação do ouvinte, Gaviva.
3: Vou falar só uma coisa, Carboneiro, ele parece vegano na churrascaria, cai o filé mignon, cai o baby beef no colo dele. Não, sou vegano, obrigado. O Rony, corintiano, infelizmente o gramado do Corinthians tirou o Zacaria de atividade. Fernando, junto com vocês, desde o jogo do Palmeiras, desde as 3 da tarde, o Fernando junto com a gente. Um abraço, obrigado pela audiência. Gabriel, na Paraíba, mandando mensagem. Daqui a pouco tem 3 perguntas para o Celso Cardoso. Agora tem o áudio da galera no WhatsApp, por favor.
4: Fala, Nova Brasil FM, ninguém dorme, coloca o capacete, porque no bar do Cabeção é só pedrada, aprendi lá com os pingaiada. Salve, Gavião, vai Corinthians, vai todo poderoso timão, não para, não para, não para, não para de ser campeão, eu sou louco por ti, Corinthians, e pela Rádio Brasil no FM também, vai Corinthians, se cuidem, Giovanni Deficiente Visual de Itatiba.
3: Da hora.
5: Boa noite, Gavião. Ô, Gavião, eu ainda estou aqui ligadão na Nova Brasil, só acompanhando essa transmissão, beleza? Hamilton de São Bernardo do Campo.
3: Valeu, Hamilton. Antes de ir pro break, só o Weber. Daqui a pouco, três perguntas pro Celso Cardoso. O Wagner pergunta pro Rufino se tem previsão da volta do Memphis. Já foi passado quando o Memphis Depay pode voltar ao timão?
0: O Rufino vai responder depois do break aqui no Futebol da Nova Brasil com pão de alhozinho. 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

0: 8 horas e 26 minutos. 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Dá jogo, olha, 49 minutos do segundo tempo lá na Arena Condá. E pelo jeito vai ficar no 0x0. Terminou. Terminou lá na Arena Condá, Chapecoense 0, Cruzeiro 0. Pelo amor de Deus, hein? Quantos jogos que terminaram sem gols, hein? Vasco e Fluminense, Atlético e Juventude, Santos e Remo, agora Chapecoense e Cruzeiro, 0x0. Quer dizer, de 4 dos 8, terminaram 0x0. E o Corinthians já está na metade aí, né? 4,5 já.
1: E se bobear, também vai ficar no 0x0. Não acontece nada.
0: Aí eu vou cravar meu resultado, que eu falei que ia ser 0x0. Aí nós teremos, então, 5 jogos 0x0. Saiu apenas gol Mirassol e Grêmio, que também terminou empatado em 1x1. E o Palmeiras, que pegou a baba do Fortaleza, né? 3x0 para cima do tricolor cearense.
2: Gol só no segundo tempo, hein?
0: Também, verdade.
2: Primeiro tempo terminou 0x0.
0: 0x0, graças ao lateral direito que São Paulo achava que era a solução do time. Lateral fraquíssimo. Arena da Baixada, amanhã às 9 da noite tem Atlético Paranaense e Vitória. Vamos lá, Rufino, primeiro a resposta de Memphis Depay, o que realmente está acontecendo, porque todo mundo, olha, o que eu já ouvi de gente falar que já assinou, não assinou nada, gente, não assinou coisa nenhuma. Mas vamos lá, Rufino, a informação.
3: Ele é esperado na terça-feira. Na terça-feira...
0: Mas era na quinta, era esperado na quinta, né?
3: Oi?
0: Era esperado na quinta passada.
3: Era esperado na quinta. O Corinthians demorou para mandar o contrato, enfim.
0: É que é duro, né? Hoje em dia tem que correio, né? Navio. Você vai mandar o contrato. Tem cada história que os caras contam pra gente, velho.
3: É gigante, viu? Muita gente não quer a renovação do Memphis Depay. Proposta feita. Ele aceitou e agora na terça-feira é esperado no CT para definir essa situação e realizar exames médicos também.
0: É, só depois dos exames é que realmente vai acontecer a contratação. 8 horas e 29 minutos. Vamos lá com os números do jogo para o Celso falar sobre os números da partida e depois da sequência as perguntas do nosso ouvinte para o Celso Cardoso. 31% de posse de bola para o Internacional, 69% para o Corinthians, 5 finalizações do Timão, 4 do Colorado, 13, nossa, número alto, hein, de faltas, hein? 13 faltas do time do Fernando Diniz, 8 do Colorado, quer dizer, 21 faltas no primeiro tempo, jogo muito truncado, 2 impedimentos anotados contra o time do Rio Grande do Sul e um escanteio para o time paulista, Celso.
1: E dessas finalizações que você colocou, dessas 9, 5 para o Corinthians e 4 para o Internacional, só 2 no gol. Um chute do Bidon logo no comecinho da partida, quando o Bidon, ele cumpre com 1 minuto, né? Ele chuta, finaliza e o Matheus Cunha acaba fazendo uma defesa. E o Hugo Souza aparece salvando o Corinthians no erro do Gabriel Paulista. O Gabriel Paulista erra, a bola vai cair com o Carboneiro, mas o Carboneiro, meu Deus do céu, faltou, sabe, capricho, qualidade para colocar o Internacional na frente. Foi um jogo, portanto, de 9 finalizações, mas o Corinthians muito mais com a bola, a gente viu ali 69%, o Corinthians criou as jogadas que resultaram nessas finalizações, diferentemente do Internacional, que ganhou tudo de bandeja. Foi o presente do Gabriel Paulista, teve um presente também do Bidon, sabe, teve um outro, agora não me lembro se foi o Ranieri, que acabou também errando a saída de bola. Enfim, Corinthians tem que tomar cuidado nessa posse de bola, mas foi o protagonista do primeiro tempo. Então o Corinthians jogou hoje como se estivesse em casa. O Internacional é que precisa melhorar, se quiser, algum resultado nesse confronto com o Corinthians, valendo vaga nas quartas de final. Mas o Corinthians foi melhor que o Internacional nessa primeira etapa. Não que merecesse estar vencendo o jogo com um placar avantajado, mas foi o time que pelo menos procurou mais o gol, procurou jogar, ficou com a bola, enquanto o Internacional ficou lá fechadinho atrás, tentando explorar o contra-ataque para a velocidade do Carboneiro.
0: Vamos lá, Gaviva, o pessoal que manda a sua pergunta para o Celso Cardoso, Gaviva, vamos lá.
4: Reginaldo de Itapevi, Celso, o Inter é candidato ao rebaixamento no Campeonato Brasileiro?
1: Sem dúvida, o Inter é, porque não consegue jogar, não dá nenhum sinal de que realmente pode competir. É um time, o Gamarra falou no começo da jornada, é um time envelhecido, você tem o mercado com quase 40 anos, Maripan mais de 30, Alan Patrick com 35, Bruno Henrique, ou seja, são todos jogadores mais velhos. A questão não é a idade, né? O Messi jogou a Copa com 39 anos e para ele foi o melhor da Copa, Cristiano Ronaldo com 41. A questão não é essa, a questão é mostrar futebol. A gente vê um Alan Patrick que é um dos poucos meias hoje em atividade no futebol brasileiro, todo mundo carece de um 10, ele é esse 10, mas está totalmente omisso, totalmente apagado. Então, é um Internacional que carece realmente perdão, de reforços e também de mais atitude. O Pezzolano é um técnico que eu até gostei dele no Cruzeiro, achei bom treinador e tal, mas no Internacional a sensação que eu tenho é que não deu liga, não encaixou. É um Inter que não consegue jogar.
4: O Cláudio de Itaquera. Celso, em algum momento você acha que o Corinthians vai ter que optar por algum campeonato, já que não tem um grande elenco?
1: Por enquanto não, Gaviva. Acho que o Diniz vai fazer a gestão de acordo com a necessidade. Copa do Brasil, para mim, é uma prioridade, é o torneio que melhor paga, garante vaga na Libertadores e é possível, é viável para o Corinthians, assim como aconteceu no ano passado. Então, não vejo razão para você preservar na Copa do Brasil. Libertadores, muito menos. Né? O grande sonho do corintiano, ganhar a Libertadores de novo, participar do tal do Super Mundial. Então, o Corinthians está vivo, então ele tem que realmente priorizar. Campeonato Brasileiro, talvez o Fernando Diniz, dependendo da fase que estiver o Corinthians na Copa do Brasil ou na Libertadores, por mais que seja o principal campeonato do país, aí entendo que ele pode fazer essa gestão do elenco, como fez contra o Atlético Paranaense. Hoje o Corinthians tem muito mais chance de ganhar uma Libertadores. Olha, presta atenção no que eu estou falando, estou dizendo que vai ganhar, mas está na briga para uma Libertadores, está na briga para uma Copa do Brasil, diferentemente do Campeonato Brasileiro, que está muito atrás do Palmeiras e do Flamengo. Então, para o Corinthians, a ideia é terminar ali na zona intermediária e tentar garantir vaga na Libertadores, ou via Copa do Brasil, ou via a própria Libertadores.
4: Terceira e última para você, Celso. O Wellington, de Barreiras, da Bahia. Celso, o que o Diniz pode mudar para o segundo tempo para melhorar esse Coringão?
1: Tirar o Guinegão e colocar o Lingard. O Gamarra falou que preferia...
3: Lingard já está no banco ali, não volta.
1: Não volta, mas é uma opção. É uma possibilidade é colocar o Lingard no lugar do Guinegão. E tal, ou de repente até experimentar também o Pedro Raul, mas enfim... É porque é o único centroavante de ofício que o Diniz pode contar. Mas ainda assim eu iria de Lingard em primeiro lugar, sim, em vez do Pedro Raul.
4: Vai lá, Weber.
0: Maravilha, Gaviva. A gente retorna com o segundo tempo de Internacional e Corinthians no Beira-Rio. Com o Gavião, Edson Rufino, Celso Cardoso e o nosso gerador de emoções, Cleiton Gamarra.
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6: Vamos juntos para o segundo tempo, portanto, Internacional e Corinthians. Nenhuma movimentação ali, me parece, na linha lateral para substituições. Parece que os times voltam com as mesmas formações, Rufino, é isso?
3: Exato, o Inter é o mesmo, sem mudança para esse segundo tempo, reinício de partida. E o Corinthians, pelo que vimos, o Lingard já está no banco, o Dieguinho também, seriam opções para ataque, para a vaga do Guinegão, então a tendência é que o Corinthians também continue com o mesmo time.
6: O Pezzolano feliz da vida ali, falando com o quarto árbitro, dando risada, o time está voando. Corinthians só agora, mais uma vez, hein? Nós falamos isso no último jogo.
3: O Guinegão voltando.
6: É, eu falei isso no último jogo, nos dois jogos que eu fiz no Corinthians, eu falei isso, o Corinthians está voltando depois.
3: Contra o Remo foi multado.
6: É, então, tá sobrando dinheiro, pô. Tá sobrando dinheiro, toda hora. São 15 minutos, não vai mudar. 15 minutos, né? Até pra isso é difícil cumprir a regra, até no tempo de volta do intervalo, não é possível, é inacreditável. Será reiniciar a partida. No segundo tempo, Corinthians ataca da direita para a esquerda, da esquerda para a direita ataca a equipe do Internacional e vai começar a partida. Imagina o Corinthians multado de novo, hein? Tá nadando em dinheiro, né? Nesse momento, apita o árbitro. Começa o segundo tempo no Beira-Rio.
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6: Sai jogando o Corinthians com o Bidu. Tentou lançamento, a bola bate na marcação e sai. Lateral para a equipe do Corinthians pelo setor esquerdo. Linha defensiva vai repor a bola em jogo. Bidu olha para a direita, olha para a esquerda. Tá todo mundo marcado por ali. A equipe do Internacional dá um passo à frente para marcar pressão. Corinthians. Bidu descola bom passe no peito do Garro. Lançou a bola pelo comando. O Mercado interceptou, ficou com a bola. Solta a bola pela metade do campo. Escapa na marcação. Bruno Henrique também erra o passe. Recupera a equipe do Corinthians. Domínio de bola com Garro. Garro recua a bola pela zaga central para Gabriel Paulista. E ele domina. Vai conduzindo a bola na linha intermediária defensiva da equipe do Timão. Lá pelo lado direito, próxima metade do campo. Centraliza o passe. Toca a bola para Gustavo Henrique. Bate a bola pelo setor esquerdo para Ranieri. Como diria o Edson Rufino, o Rani. Toca a bola para Bidon. Bidon recepcionou. Puxou a bola para o pé canhoto. Solta a bola pela meia. Toca para André. André puxa a bola para o seu pé canhoto. Devolve a bola para Bidon. Bidon pela lado esquerdo do gramado. Domina. Escapa na marcação. Faz a finta. Tenta o passe para o Bidu. Ainda Bidon tenta na dividida ganhar e perde. Recupera ainda o Bidu. Bidu deixa o corpo, fica com a bola. Meu Deus do céu, hein? Olha.
3: Bidu foi bem, hein?
6: Bidu foi arrastando ali, foi escorregando no gramado. Você escorrega no gramado, Rufino?
3: Você escorrega no gramado? É, de repente, até na casca de banana você pode escorregar.
6: Como é? Que é isso?
7: Para!
6: O que tá acontecendo com o Rufino?
3: É.
6: Eu prefiro. É, sei lá.
0: Gramado alto ou baixinho, Gamar?
8: Ele gosta.
6: Baixinho, sempre bom, né? Desliza melhor. É isso, lateral favorecendo. Ai, eu não entendi
3: terrão,
6: a casca.
3: No terrão, hein?
6: Eu não entendi a casca de banana. O Rufino lembrou da banana. Ele tá falando de gramado, lembrou da banana, velho. Caio César dominou pela ponta esquerda. Olha isso, velho. Os caras estão caindo sozinhos. Que jogo horroroso, hein? A bola.
1: Ele não tem casca de banana.
6: Não. Ô, Gabi, você tem como explicar essa obsessão por bananas do Rufino ou não?
4: É que o Rufino é um cara que ele é um atleta de alta performance e para evitar aquela falta de potássio e da cãibras, ele faz uso sempre de banana, principalmente banana da terra, para encher ele de potássio.
6: Que beleza. Tiro de meta pro Internacional. Lançamento lá pelo comando para Carboneiro, tenta ajeitar a bola, perde e recupera. A equipe do Corinthians, Gabriel Paulista dá um chutão na bola, cortou a zaga, toca a bola Bidon pelo setor esquerdo, linha defensiva, falta, Alda pra cima do Bidon lá pelo setor de ponta esquerda, falta tá marcada, o jogo tá parado. 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
6: Gustavo Henrique domina pela linha intermediária defensiva da equipe do Corinthians, abre a bola pela ponta esquerda, vem o Corinthians pro campo de ataque, domínio de bola com Bidon rolou a bola pela meia esquerda para Ranieri. Ranieri devolve a bola para Bidon. Bidon recepcionou pela ponta esquerda. Volta a bola para Ranieri. Ranieri desesperadamente. O Mateuzinho pede bola. Ranieri inverte o jogo da esquerda lá para a direita. Toca a bola para Caio César. Mata no peito. Faz a bola dormir no gramado. Diante da marcação do Matheus do Bahia. Toca a bola para Garro. Garro faz a finta. Rolou boa bola para Caio César. Preparou. Pé canhoto. Bateu. Para fora do gol. A bola passa à esquerda, passou muito perto, Rufino!
3: A jogada trabalhada ali pela direita, o Garro num curto espaço conseguiu assistência para o Caio César, ajeitou do pé direito para o esquerdo, chutou forte o Caio César, quase o gol do Timão.
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6: É o Nova Brasil em campo na Copa do Brasil, que tá de volta na terça-feira, hein? É o Remo e Santos pra você. Hugo Botelho dá o recado. É, rapaz, vai ser jogo duro pro Peixe. Vem o Alampa, tenta o bate, a bola desvia na marcação, caiu no rebote pro Caio César, acelera a jogada, já escapa na marcação do Baripã. Ele domina, cortou a marcação, deixou no chão o zagueirão, centralizou o passe, tocou pela meia direita, Bragarro. Ele faz o break diante da marcação no balanço de corpo, escapa do Alan Patrick, inverte o jogo da direita pra esquerda, toca a bola para Ranieri, ataca o espaço, vai para cima, rolou para Bidu. Bidu dominou, tentou o cruzamento rasante para dentro da área. Bruno Henrique corta a bola, volta com André para Ranieri. Levantou a bola da esquerda para ponta, toca para Mateuzinho, ajeita de cabeça, agarra o Garro, recua também com a cabeça para Gabriel Paulista. Pela meia para André, domina com o pé direito, solta a bola para Garro, aprofundou, bom passe, toca para Mateuzinho, linha de fundo, cruzou a bola lá para dentro da área, a bola viajou. Tentativa de ajeitada do André para a área, chega na cobertura, corta Alan Patrick, a bola volta no rebote. Ainda para a equipe do Corinthians, André recepcionou, mandou para Ranieri, Ranieri na esquerda para Bidu, cruzou a bola para dentro da área, de cabeça para fora! Livre de marcação! pressão no interior da grande área. Mete a cabeça na bola, a bola subiu e saiu, Rufino.
3: O cruzamento do Bidu. A impressão que passa no lance é que o Guinegão já passava, tentou voltar, tocou de cabeça, mas a bola foi para cima pela linha de fundo. Realmente perdeu grande oportunidade o Guinegão.
6: E vamos gerar o tempo e o placar do Nova Brasil em campo. Chega na marca de 5 minutos passados da segunda etapa. Copa do Brasil, jogo de ida, oitavas de final no Beira-Rio, tem Inter 0, Corinthians também 0, Eber Lima.
0: Cleiton Gamarra encerrado na Arena Condá e a Chapecoense segurou o empate com o Cruzeiro em 0-0.
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3: Caído. André na disputa de bola, levou um dedo no olho. Já viveu essa situação, Gamarra?
6: Não.
3: E ele permanece isso. Caído por ali, vai ser atendido pelo departamento médico do Timão. Realmente está sentindo muitas dores, o Gamarra.
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6: É isso, o jogo está parado por ali. Difícil, hein, Celso?
8: Eu tô rindo de ver a cara do Celso Cardoso.
1: É que vocês me quebram, né?
8: Celso põe até a mão na testa.
3: A pergunta é estendida para você também.
1: Nunca aconteceu. Não, jamais. Mas aconteceu com o André. O André teve ali, furaram o olho dele. Quer dizer, não tentaram, né? Teve ali a lesão. Tá sentindo ali o André. É, mas acidente de percurso, às vezes acontece, mas foi do jogo.
8: O colírio.
1: É, exato. Tem gente que às vezes tem a intenção de furar o olho do outro mesmo. Né? É mais comum do que parece.
3: É... Quem não tem colírio usa óculos escuros, né?
8: Tem monte de talarico solto.
1: Ah, ou se tem. Ah, meu amigo, ou se tem.
6: É isso, mas pelo jeito o volante do Corinthians tá tudo bem com ele, né?
3: É, mas parece que encheu o olho dele, viu?
6: Ih, rapaz. Ô, Gaviva, tem gente com a gente aí no Zap, Gaviva!
8: O Paulo Cobucci, vai Corinthians, mandou uma mensagem muito bacana. Obrigado, Paulo. Regiana Salvador, torcendo pro Timão. O Dunga é de João Pessoa, tô ligado curtindo essa transmissão incrível de vocês. Renan, de Aveiro, em Portugal. E o Jefferson Silva, dois times ruins, hein? Eu queria ver um jogo melhor.
6: É, rapaz, placar de 0-0, reinicia da partida, a bola posicionada com Hugo Souza, que vai sair jogando e vai repor a bola em jogo, aqui para a equipe do Corinthians com Gabriel Paulista, domina pela linha intermediária defensiva, e ele vai conduzindo a bola pelo setor direito, abre a bola pela quarta zaga para Gustavo Henrique, lança a frente para Ranieri já dá um tapa na frente lá pela lateral esquerda do campo, traz a bola pela meia com Bidu para Ranieri volta a bola pela ponta esquerda para Bidu recepcionou, devolveu no recuo para Ranieri domina com o pé direito, avalia as opções, solta a bola pela linha, tentativa de domínio, perde a bola, o Garro recupera, Carboneiro dominou, tentou a passagem, pede a falta, o Arthur não marca, recupera, o Corinthians com Bidon, Garro, tentou escapar a marcação, perde a bola, Vitinho recupera, tenta o passe lá pela ponta, vem Bruno Gomes para Carboneiro, no meio do caminho, Ranieri corta, manda a bola pela linha lateral, arremesso para a equipe do Internacional, jogo rolando com pão de alhozinho da jogo.
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6: É o Nova Brasil em campo para você na Copa do Brasil. É, posse de bola para a equipe do Corinthians, falta do Vitinho para cima do Bidu. Falta marcada, jogo parado, posse de bola favorecendo a equipe do Corinthians. Aí jogando, Gustavo Henrique toca a bola para Ranieri bate a bola curtinha aqui pela lateral esquerda para Bidu, tentou passe, a bola desvia na marcação, aí o André tentou dominar, a bola saiu, é lateral. Celso, 9 minutos, o André pediu para sair. Pediu substituição por ali. E o jogo, Celso Cardoso?
1: O jogo segue na mesma toada do primeiro tempo. Corinthians com a bola. Foi o time que chegou, já criou duas oportunidades. Uma delas, uma grande oportunidade, quando você narrou ali o chute do Caio César, que foi para fora. É, e o Internacional segue com muitas dificuldades para passar pelas linhas do Corinthians e criar alguma jogada de efeito. Corinthians, ele fica muito mais com a bola e leva muito mais perigo. Se é para, de repente, a gente apontar uma tendência, está muito mais fácil, é muito mais provável o Corinthians fazer um gol, mesmo errando muitos passes ali, especialmente na intermediária, mas é um Corinthians muito mais próximo do gol do que o Internacional. O Internacional só vai fazer, ó,
6: Ih, rapaz, o Hugo entregou a paçoca, dominou o Internacional, tem a chance agora, Bruno Henrique arrumou, bateu, bate a bola na marcação, bateuzinho, tira! O Bruno Henrique teve a chance e bateu cruzado, Alan Patrick não conseguiu concluir a jogada. O Inter no ataque insiste, persiste lá pelo setor esquerdo do gramado, domínio de bola pela linha, Matheus Bahia rolou pra Berda Bay, Ranieri corta, manda a bola pela linha de fundo, escanteio, escanteio Inter, e quase o Corinthians entregou a paçoca lá, Celso.
1: É, então, isso que eu ia dizer, o Inter só vai chegar se o Corinthians entregar como entregou agora, porque depender do Inter jogar pra construir alguma coisa, o Corinthians tá seguro que o Inter não cria nada.
6: É, Hugo Souza, hein? Quase o Internacional se aproveitou da saída errada de bola da equipe do Corinthians. Alampa mandou a bola curtinha para Matheus Bahia, pro Alampa, mandou um balão para dentro da área, o toque de cabeça para pequena área, tira Bidon, corta para a equipe do Corinthians. Jogadores do Corinthians reclamam com o árbitro por ali, que tá perdidinho também, né? Aí o Bidu caiu, faz menção, foi atingido ali na cabeça e o jogo tá parado, Rufino.
3: Exatamente, ele põe a mão na cabeça, mas na verdade o que a gente percebe é que foi disputa de bola e ele caiu. Ele está com a mão na cabeça, tem uma proteção, é verdade, mas no lance não foi atingido na cabeça.
6: E vamos girar o tempo e o placar do Nova Brasil em campo. Chegando à marca de 11 minutos da segunda etapa. Copa do Brasil, oitavas de final, jogo de ida. No Beira-Rio tem Internacional 0, Corinthians também 0, Eber Lima.
0: Cleiton Gamarra, hoje a Nova Brasil transmitiu direto da Arena do Verdão, Palmeiras 3, Fortaleza 0.
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3: Foi chamado.
6: Diga.
3: Lingard, camisa 77, foi chamado e entrando agora nesse momento no lugar do André. André foi embora e o Lingard, 77, novidade no timão.
6: Ousado o Diniz, hein, Celso?
1: Ah, sim, ele tá sentindo, né, que o Internacional ele não ataca, o Internacional tem uma postura muito, muito pragmática, então ele vai recuar o Bidon para jogar ao lado do Ranieri e vai deixar Garro, Lingard e o Caio César fazendo ali aquele trio de meio e o Guinegão um pouco mais avançado. Vai ser um Corinthians muito mais leve ainda e muito mais propositivo.
6: Sai jogando o Berdabei, lançou para Carboneiro na velocidade, lado esquerdo, já pisou na área, preparou, calibrou, adiantou a bola pro fundo, cruza Hugo Souza, faz a defesa, Rufino.
3: Ah, o Carboneiro fazendo a jogada ali pela esquerda, conseguia fazer o cruzamento, Vitinho estava por ali, mas antecipou Hugo Souza, fez a defesa e a bola novamente rolando.
6: Sai jogando a equipe do Corinthians com Ranieri, ele domina pela linha defensiva da equipe do Corinthians, bate a bola para Gabriel Paulista pelo setor direito, ele alcança a metade do campo, avança para o campo de ataque, acessa a meia direita, tem Garro pedindo, vem buscar jogo, Garro para Gabriel Paulista na perna direita, volta a bola para Garro, domina por sua vez com o pé canhoto, ainda Garro rola a bola por dentro para Mateuzinho centraliza o passe para Bidon, pendendo para o lado esquerdo do gramado, abre a bola pela lateral para Bidon, preparou, ameaçou o passe lá na frente, prefere o passe na ponta, toca a bola para Lingard, na primeira dele do jogo, soltou a bola pela meia esquerda para Bidon, muda o lado da bola da esquerda para direita, solta a bola para Gabriel Paulista, manda a bola na ponta direita para cima da marcação com o Caio César, para Mateuzinho, Caio César apertado, marcado pelo Bruno Henrique, ele retorna a bola pela meia para Gabriel Paulista, avalia as opções, rola a bola pela meia direita para Bidon para Gabriel Paulista, domina pelo setor direito do gramado, avalia as opções de novo, tentativa de passe, perda bem, corta o passe, intercepta de carrinho, manda a bola pela linha lateral, resenha boa, tem pão de alhozinho, com pão de alhozinho da jogo.
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6: Nova Brasil em campo pra você, a Copa do Brasil, 14 minutos da segunda etapa, dominou, vem Gustavo Henrique, lançou a bola pra Caio César do costado, invadiu a grande área, saiu do gol, Matheus Cunha faz a defesa, Rufino.
3: Jogada ali pela direita, mas não foi bem, o Caio César não conseguiu domínio, facilitou a defesa do Matheus Cunha, segue 0-0.
6: 0-0 é o placar, vem a equipe do Internacional, sai jogando aqui é com o Vidagra abre a bola pelo setor esquerdo do gramado, toca a bola para Maripan na lateral esquerda para Matheus Bahia, para Maripan, apertado, marcado, recua a bola até o goleiro Matheus Cunha, ele recebe a bola na linha de frente da sua pequena área, perna direita, descarrega pelo alto, a bola subiu, desceu na cabeça do Gustavo Henrique, espirrou, caiu com Vitinho, enfiou, boa bola na esquerda, Berda bem, invadiu a grande área, foi para a linha de fundo, lado esquerdo, cruza, foi bloqueado, Gabriel Paulista cortou cortou escanteio, Internacional Rufino.
3: O Bernabé teve liberdade pela esquerda, mas foi previsível. Aí apareceu o Gabriel Paulista apenas escorando pela linha de fundo, proporcionando mais um escanteio para o Colorado.
6: É, rapaz, escanteio pro Internacional. Vem Alan Patrick, cruzou a bola pra área. Corta a zaga, a bola botou reboteada. Vem a batida pro gol!
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Nacional é do Colorado! Bola parada lá na esquerda, cruzamento pra dentro da área. Rebateu a zaga do Corinthians, a bola voltou do lado esquerdo da área pro Matheus Bahia. Ele ganha.

0: Abre o placar no Beira-Rio. Matheus Bahia faz a festa na torcida do Internacional no Beira-Rio e em todo o Brasil. O Matheus Bahia embaçado. O Matheus Bahia é muito embaçado. Matheus Bahia sinistro marca aos 16 minutos passados da segunda etapa. Agora no Beira-Rio tem Internacional 1, Corinthians 0, Edson Rufino.
1: Matheus Bahia aproveitando a oportunidade, a cobrança do escanteio no rebote, aproveitando a liberdade que teve muita gente à frente do Hugo Souza. Ele chuta e a bola vai no cantinho, no fundo do barbante. Matheus Bahia é o dono do gol, motivo da alegria do Inter. O placar mostra, a galera faz festa. 1 a 0, Inter na frente.
0: 1 a 0, já o Celso Cardoso fala. O Corinthians tem um escanteio agora pelo lado direito, o pé canhoto. Olha os fixos lá para dentro da área. Preparou, equilibrou, fez o arco fechado para dentro da área. Alan Patrick que cortou a bola, voltou para Mateuzinho, devolveu para Garro na ponta direita. Bateu a bola por baixo de novo. Gata sem força na perna do Garro, hein? Corta a zaga, Mateuzinho, volta para Garro. Perdeu a bola pro Alampa. Alampa domina, leva a bola em progressão. Já pisa no gabinete, aqui pelo setor de meia esquerda, desce o Internacional, tocou para Carboneiro. Carboneiro invadiu a grande área, lá da esquerda, preparou, puxou, pé direito, abriu pro bate, bateu pro gol, Mateuzinho. Bloqueia pro Timão. A bola voltou, reboteada para Bruno Gomes, vai daí, queimou pro gol. A bola explodiu no Gustavo Henrique. Volta a bola reboteada, ainda para a equipe do Internacional, Bruno. Bruno recepcionou, mandou para Vitinho, Vitinho para Bruno Gomes. Bruno Gomes recepcionou pelo setor de meia direita, recua a bola, reconecta com o mercado, abre a bola pelo setor esquerdo para Maripan. Maripan mandou na lateral, tocou a bola para Matheus Bahia. Tem Bernabé pedindo pela meia, ele solta a bola para Bernabé. Bernabé rolou a bola por dentro, toca a bola pela linha para Vidagra. Ele escapa na marcação, cai a falta. Celso Cardoso, 1 a 0 Internacional, Celso.
2: O gol surge na bola parada. O Corinthians melhor na partida, mas na bola parada o Internacional consegue um gol numa falha do Caio César. Ele não acompanha o Matheus Bahia, ele deveria acompanhar, não acompanha. O Matheus Bahia ganha dele e consegue espaço para finalizar com um monte de gente à frente do Hugo Souza. Fica até a sensação de que era uma bola defensável.
0: Bernabé cruzou, a bola passou, caiu para Vitinho, rolou para Bruno, Bruno para Vitinho, Vitinho rolou, boa bola, pode pintar, escapou na marcação, pênalti! Não. O Arthur marcou ou não marcou, Rufino? Deu pênalti!
1: É, deu gesto que não marcou, mas na sequência confirmou. Pênalti marcado contra o Corinthians e os jogadores do Corinthians reclamando bastante. Mas no primeiro momento a impressão que realmente aconteceu.
0: Penalidade máxima. O árbitro não foi convicto, né? Primeiro ele apontou para o tiro de meta, na segunda ele marcou pênalti. Pênalti para a equipe do Internacional. O Corinthians entra em parafusos e o Inter pode aumentar a vantagem. Foi pênalti, Celso?
2: Pênalti claro. O Corinthians sentiu o gol e o Gustavo Henrique, ele pisa, né? Ele pisa no pé do Bruno Gomes. Então, pênalti muito bem marcado, olha só. A bola passa e ele dá o pisão em cima do zagueiro barra lateral do Internacional. Então, pênalti bem marcado. E o Corinthians corre isso uma 2-0 num jogo que ele tinha total controle. Mas o fato de você ter controle e não ser assertivo, não ser incisivo, gera isso. O Corinthians poderia ter forçado um pouco mais, ter matado o jogo, não fez. E agora o Internacional tem a chance de fazer 2-0.
0: Claro que o VAR vai ser acionado por ali, vamos ver como que vai ser essa situação. Por enquanto, o pênalti para a equipe do Internacional. E eu falei, né, Celso? Foi ousado. Mudou o time, tomou um gol.
2: Mas não foi isso, Gamarra, porque tomou um gol na bola parada com o Caio César, sabe? Falho na marcação e depois, com o Corinthians acuado, o Internacional ganhou moral, né? Mudou o estado psicológico do jogo e o Gustavo Henrique foi muito mal no lance também, né? Ele chega atrasado. Então, eu não acredito às alterações, não. Acho que tem a ver mesmo com o momento ruim do Corinthians na partida.
0: Alan Patrick vem para a cobrança, Hugo Souza no gol. O Internacional pode abrir uma vantagem importantíssima nesse momento. Vem para a cobrança, Alampa. Hugo Souza no gol, Alan Patrick, camisa número 10, ídolo do torcedor colorado. Vem para a cobrança, vai preparando e calibrando, Alampa. Autorizado. Partiu para a bola, preparou, calibrou, foi para a bola, pintou emoção. Gol!

0: Alan Patrick faz a festa da torcida do Internacional no Beira-Rio e em todo o Brasil. O Alan Patrick é embaçado. O 10 é muito embaçado. Alan Patrick sinistro marca os 21 minutos passados da segunda etapa. Agora no Beira-Rio tem Inter 2, Corinthians 0, Edson Rufino.
1: Alan Patrick não deu a mínima para o retrospecto positivo do Hugo Souza, defendendo o pênalti. Goleiro de um lado, bola do outro, bola no fundo do barbante. Alan Patrick é o dono do gol, motivo da alegria do Inter. O placar mostra, a galera faz festa. Inter 2 a 0.
0: E vem o Corinthians com o Bidon, domina, tem o contra-ataque agora com o Garro ali pela ponta. Ele demorou pro passe, perdeu. Corinthians aberto, fica com a bola, Berdabei, enfiou a bola dentro da área, tira a zaga, corta Gustavo Henrique. Volta a bola reboteada para Matheus Bahia, rolou a bola pela ponta, vai pintar o cruzamento rasante para dentro da área. Gabriel Paulista tira, complementa Matheuzinho. O Internacional vai para cima e tenta matar o confronto, Celso Cardoso.
2: Foi um momento de apagão do Corinthians. O Diniz, quando ele faz a alteração, que ele tira o André Luiz e coloca o Linga, eu até achei interessante pelas circunstâncias do jogo. Agora, depois que o Inter faz 1-0 e marca 2-0, ele vai ter que corrigir isso. Então talvez seja importante ele colocar o Alan no time, tirar de repente, sabe, o Guinegão ou o Caio César, entendeu? Tirar um jogador para recompor, reorganizar esse meio campo, adiantar um pouquinho o Bidon para tentar participar um pouco mais da criação do Corinthians. O Corinthians precisa consertar esse meio, porque agora com 2-0, a tendência é o Inter ter muito espaço para contra-atacar, sabe? Para contra-atacar e ampliar até o placar. O Corinthians tem que ser mais cauteloso agora.
1: Foi chamado.
0: Diga.
1: Alejandro, camisa 9, foi chamado para entrar no lugar do número 7, Carboneiro. Carboneiro parece que não gostou muito da substituição.
0: É, rapaz, e vem o Corinthians agora tentando descontar o placar. Caio César domina pela ponta, recua a bola pela linha para Matheuzinho. Matheuzinho para Caio César, domina pelo setor de ponta direita, balança diante da marcação, puxa a bola para o pé canhoto, recua a bola pela linha para a chegada do Gabriel Paulista. Solta a bola para Gustavo Henrique, mandou para Garro. Garro recepcionou pela meia esquerda, bateu na ponta para Lingar. Lingar soltou a bola pelo setor ofensivo para Raniel, escapou da marcação, levantou a bola para a área. Mercado corta para a equipe do Internacional. A bola volta reboteada, perde a bola o Lingar, mas com falta. Alta marcada no Bruno Henrique por ali, falta Corinthians, meia esquerda, Rufino.
1: Bruno Henrique, que já passou pelo próprio Corinthians, cometendo a falta para cima do Lingar, fica na bronca, mas a falta marcada pela meia esquerda, bola parada, favorecendo a equipe do Corinthians, e foi chamado, hein? Matheus Pereira e o Alan também, os dois daqui a pouco, como novidades no Corinthians.
2: É, para corrigir justamente o meio-campo ficou mais vulnerável com a saída do André, né? O Lingar está jogando mais aberto, o Bidon tem essa mesma pegada para fazer o papel de volante ao lado do Raniel.
1: E para fazer gols, Pedro Raul também foi chamado.
0: É, rapaz, é isso. Falta para a equipe do Corinthians. Garro levantou a bola para dentro da área, Gustavo Henrique de cabeça para fora! A bola passa à direita com perigo, Rufino!
1: No cruzamento da esquerda, na falta ali pela meia esquerda, o Gustavo Henrique apareceu para ali, o toque de cabeça, mas o impedimento. Ah, não, tiro de meta confirmado.
0: E aí, Gaviva? Chama. Tem gente com a gente no zap, Gaviva!
3: Vocês falaram agora do Bruno Henrique, o Lino, do bairro de Perus, está perguntando para o Celso Cardoso, o Bruno Henrique ainda é bom jogador? O que você vê nesse cara aí?
2: Ah, não é o mesmo, né? Como sempre acontece, o cara atinge um nível, o topo, e depois, como a idade vai chegando, vai caindo, né, Gaviva? Então,
3: vai
2: ter uma queda aí, entendeu? De performance. Então, o Bruno Henrique hoje, ele é um bom jogador, mas longe de ser aquele Bruno Henrique que passou pelo Corinthians e passou também pelo Palmeiras.
1: Mudanças.
0: Vai lá.
1: Olha, saindo, camisa número 7, o Bidon, número 13, Gustavo Henrique e também o Guinegão. Entraram, camisa 23, o Matheus Pereira, o camisa 18, que é o Pedro Raul, e o 29, que é o Alan. Três mudanças confirmadas.
0: É isso, já o César explica aí. Jogo parado, tiro de meta não. Posse de bola para a equipe do Internacional. Lançamento lá pro comando de ataque, a bola saiu, não saiu, saiu. Lateral para a equipe do Corinthians. Fala, Celso Cardoso!
2: Ah, o que ele vai fazer? Ele vai recuar o Ranieri para jogar ao lado do Gabriel Paulista. O Alan.